70 anos. E lá em 1 Reis, capítulo 1, versículo 15, está escrito que Davi era muito velho, com 70 anos. Aí você vai conhecer a história do Davi. Davi viveu a sua juventude lá nos desertos de Belém, correndo atrás de ovelhas, tangendo a sua lira, enfrentando ursos, leões, e não foi vida fácil, certamente, porque é muito calor, a pele tostada do sol, não tinha bronzeador, não tinha filtro solar. Então Davi passa a juventude dele assim, depois, isso com 20 anos, até os 20 anos, depois até aos 30, são 10 anos, Davi passa fugindo do sogro, pelas cidades, pelos desertos, pelas cavernas, dormindo no relento. Então não foi vida fácil durante 10 anos. Você imaginou o que é uma pessoa ser perseguida? 10 anos seguidos? A situação era crítica. Aí Davi passa 40 anos sendo rei. Então ele assume o governo, assume o reinado com 30, reina 40, 7 anos em Hebron, 33 anos em Jerusalém, completa o período de quê? 70 anos. Quando você estuda a vida do Davi, a vida dele foi muito turbulenta. Esse camarada começou a ser guerreiro, muito jovem, a vida toda dele foi uma vida de empreitada, de guerras, de lutas, de campo de batalha, foi uma loucura. Aí eu entendo que a Bíblia diz que com 70 anos ele estava muito velho, muito velho. Agora, ele vai enfrentar seus maiores problemas na velhice. Porque se você percebeu, ele vai viver uma crise familiar medonha. Então o homem não teve paz. Teve paz não. E esse salmo é um espelho das crises, das lutas que ele viveu ao longo da sua vida até a sua velhice. Então esse é o pano de fundo para nós entendermos melhor esse salmo. Há quatro verdades aqui que eu vou tratar. Primeira, o Senhor é o nosso libertador no presente. Versos 1 a 4. Segundo, o Senhor é o nosso apoio desde o passado. Versos 5 a 13. Terceiro, o Senhor é a nossa esperança no futuro. 14 a 21. Finalmente, em quarto lugar, o Senhor é o motivo do nosso louvor continuamente, versos 22 a 24. Esse foi o esboço homilético desse texto, que vamos começar a tratar com vocês a partir de agora. Então vamos ver, em primeiro lugar, o Senhor é o nosso libertador no presente. Primeiro ponto, a oração é a arma poderosa dos fracos. Leia comigo o verso 1, vamos juntos? Em ti, Senhor, me refugio, não seja eu jamais envergonhado. Quem está precisando de refúgio? Uma pessoa fraca. É oração, é para os fracos. Só ora quem se sente fraco. Precisa de quê? De refúgio, de abrigo, de apoio, socorro, de ajuda. E nas muitas fugas de Davi, muitas. Davi chegou a ponto de desesperar e procurar abrigo até entre os maiores inimigos. Da primeira feita, ele se fingiu de doido. Da segunda feita, ele quase sossobrou, porque ele estava indo como escudeiro do rei filisteu para atacar Israel. Foi a providência de Deus que o tirou daquela situação. Então Deus o protegeu muitas vezes para que ele não

0: fosse o quê? Envergonhado. Segundo, a oração não é baseada em méritos, mas na justiça divina, versículo 2, livra-me por tua justiça e resgata-me, inclina-me os teus ouvidos e salva-me. Ou seja, não chega para Deus, ó Deus, eu mereço, eu sou um guerreiro, eu sou um fiel, já matei um leão, já matei um gigante, já matei um gigante, já matei um leão, um urso, um gigante, eu já livrei Israel de tantos riscos, então Senhor, eu tenho uma folha corrida de trabalho e eu estou aqui pleiteando os meus direitos. Não. Ninguém chega diante de Deus reivindicando direitos, com méritos, com a folha corrida de trabalho prestado. Então eu chego diante de Deus com credenciais, com merecimento suficiente para receber nada. Não, você ora baseado na justiça de Deus e não nos seus méritos pessoais. É isso que Davi está nos ensinando aqui. Terceiro, Deus é a nossa morada mais segura, versículo 3, você pode ler comigo 3? Sê tu para mim uma rocha habitável, em que sempre me acolha, ordenaste que eu me salve. Se você perceber e ler 1 Samuel, você vai notar que muitas vezes Davi não via saída. Saul vinha para matá-lo, 3.000 soldados, escolhidos a dedo, e Davi às vezes está num deserto, às vezes Davi está numa caverna, às vezes Davi está num lugar de campo aberto, e quando parecia que o inimigo ia prevalecer, Deus abria um caminho, Deus abria uma porta da providência, Deus arranjava um jeito desse camarada sair. Só que ele vai orar e vai dizer o seguinte: Deus, não é aquela caverna de Adulão, não é aquele deserto, lá perto do Mar Morto, o Senhor é a minha morada. E aqui está um ponto muito bonito, porque aqueles que habitam no esconderijo do Altíssimo é que são protegidos. Não é a tranca, não é o alarme, não é o seguro, não é o guarda-costa, não é o capanga, é Deus que cerca você por todos os lados. É Deus quem é o seu escudo. Você só está seguro quando você habita dentro de Deus, quando Deus é a sua morada, quando Deus é a sua fortaleza, quando Deus é a sua rocha habitável. Aí o inimigo não pode alcançar você. Quarto, Deus é o nosso libertador onipotente. Olha o verso 4 comigo. Livra-me, Deus meu, das mãos do ímpio, das garras do homem injusto e cruel. O nosso Deus ainda livra do perverso, do iníquo, para nos dar salvação. Pensa em Pedro, condenado à pena de morte pelo rei Herodes Agripa I, aguardando só terminar a festa da Páscoa para executá-lo. Deus manda um anjo que liberta Pedro, e Deus manda outro anjo que mata o rei Herodes. Deus muda o quadro, Deus reverte o resultado, Deus vira a mesa. Esse é o nosso Deus, o Deus libertador onipotente. Mas vamos ao segundo ponto, que o Senhor é o nosso apoio desde o passado, 5 a 13. Eu acho que você e eu poderíamos dizer hoje, nesta manhã, levantando uma pedra como Samuel, e dizer: até aqui nos ajudou o Senhor. Você tem história para contar da ajuda de Deus na sua vida? É isso que vamos ver a partir de agora. Deus é o nosso apoio desde o passado. Então vamos ver, primeiro ponto, Deus é a nossa esperança e confiança desde a mocidade, versículo 5. Pois tu és a minha esperança, Senhor Deus, a minha confiança desde a minha mocidade. Como é bom um homem conhecer a Deus desde a infância. Como é bom alguém beber o leite da piedade desde o berço. Como é bom alguém ser criado no Evangelho e ouvir estas verdades na mais tenra idade. Como é bom você poder afirmar assim: ó Deus, tu és a minha esperança e em ti eu coloco a minha confiança desde a minha mocidade. É isso que ele está dizendo aqui. Davi está dizendo o seguinte com isso: eu não sou um neófito. Ele escreve esse salmo na velhice, e está olhando para trás, alenta o retrovisor, e está contando um testemunho. Ele é um músico, ele é um compositor, ele é um guerreiro, ele é um amigo, ele é um adorador, ele é um rei. Ele é um servo do Deus Altíssimo. E está contando a sua experiência. Em outras palavras, a juventude bem vivida é o maior consolo da velhice. Tem muitas pessoas que, por não terem conhecido a Deus, fizeram tantas loucuras na sua juventude. E na velhice vão colher os frutos amargos, as consequências. Mas é muito bom quando você pode dizer: Deus é a minha esperança. Em Deus eu ponho a minha confiança, e pus minha confiança desde a minha juventude. Segundo lugar, Deus é o nosso apoio desde o nosso nascimento. Versículo 6, em ti me tenho apoiado desde o meu nascimento, do ventre materno tu me tiraste, tu és motivo para os meus louvores constantemente. Primeiramente, esse versículo para mim é relevante quando o Brasil discute a questão do aborto. Davi se sente um ser humano e se apresenta como tal antes do seu nascimento. Não é uma massa humana, é uma vida humana. Não é uma verruga pestilenta, é um ser humano. Mas vejam vocês, a expressão "em ti me tenho apoiado" é uma espécie de presente contínuo. Eu não me apoio em Deus agora na velhice, em ti me tenho apoiado desde o meu nascimento. Ou seja, uma história de vida com Deus. É um testemunho de dependência de Deus, de cuidado de Deus, de livramento de Deus, de socorro e de suporte de Deus desde o começo. Concepção, nascimento, infância, juventude, velhice, ou seja, de ponta a ponta, de A a Z, do nascimento ao fim da vida, Deus foi refúgio para ele. Terceiro, Deus é o nosso refúgio apesar dos nossos dramas pessoais. Versículo 7, leia comigo o 7, por favor. Para muitos sou como um portento, mas tu és o meu forte refúgio. A palavra portento significa maravilhas, mas aqui no contexto ele está olhando do ponto de vista negativo. Aqui poderia ser traduzido por espetáculo, horrendo. É por isso que vem, notem vocês, a conjunção adversativa. Se tivesse a palavra no positivo, não teria sentido a conjunção adversativa, mas o que ele está mostrando aqui é que, apesar dos inimigos, ou para muitos, ele ser como um espetáculo horrendo, um fracassado, vai ser derrotado, não vai conseguir sair dessa, ele diz: mas tu és o meu forte refúgio. Pode chegar momento na nossa vida, irmãos, que a gente passa por revés. Vai chegar a hora e diz: olha, dessa você não sai. Vai chegar um momento em que você vai estar na boca de muita gente, dizendo: olha, aquele cara lá fracassou, ele não levanta mais, ele não sai mais dessa. Ele entrou agora numa situação de encurralamento, e dessa ele não escapa. É nessa conjuntura que ele está dizendo, no versículo de número 7, mas tu és o meu forte refúgio. Na hora H, Deus dá o livramento, Deus dá proteção. Quarto, Deus é a razão e o alvo do nosso louvor. Versículo 8, os meus lábios estão cheios do teu louvor e da tua glória continuamente. Se existe uma coisa que marca a vida do Davi, com algumas exceções, porque chegou um momento em que Davi fraquejou, vocês que conhecem a história dele. Mas aqui, apesar dessas horas de fraqueza, ele vai dizer, os meus lábios estão cheios do teu louvor e da tua glória continuamente. Porque também Davi tinha um ponto, ele é um camarada que, ao ser confrontado, ele baixava a cabeça. Ele não era como Saul. Saul era confrontado e dava desculpa. Era confrontado e botava a culpa nos outros. Davi não. Ao ser confrontado, não, eu pequei, não, eu errei. Vamos recomeçar. Quinto lugar, Deus é o nosso amparo na velhice, versículo 9, leia comigo 9, não me rejeites na minha velhice, quando me faltarem as forças, não me desampares. Por que que está dizendo isso? Porque as maiores crises de Davi foram vividas na sua velhice. Você já imaginou o que é que um cara velho, ele está velho, tem que fugir a pé, descalço, de noite, a cabeça coberta, sabendo que a maioria do seu povo o abandonou, que seu próprio filho marcha com seu exército rebelde para Jerusalém, para matá-lo. Sabe o que é esse homem saber? Que o seu conselheiro, Aitofel, que diz a escritura, que o conselho dele era como um oráculo divino, o cara acertava todas, a palavra dele era a orientação certa e segura, e que o seu conselheiro tinha debandado para o exército inimigo, liderado pelo seu próprio filho. Você sabe o que é um homem saindo de Jerusalém e o inimigo dele sai gritando atrás dele, jogando pedra nele, amaldiçoando a vida dele? Então este homem na velhice está enfrentando a conspiração de um filho, e esse filho quer matá-lo e tomar o trono dele. Esse filho pega as concubinas por orientação de Aitofel e coabita com elas à luz do sol. Por que isso? Não é só a questão de depravação moral, não. A cultura da época é que não havia maior afronta para um rei do que alguém deitar-se com a concubina do rei. Isso era uma traição, isso era uma espécie de querer tomar o trono, tomar a coroa. Isso trazia a ideia, o conselho era esse, ao coabitar com as concubinas, está claro que o projeto de Absalão não vai retroceder. Que ou você toma partido do lado de Absalão ou você perece. Porque agora a coisa está decidida. E já assumiu o papel de que vai ser rei, porque ele coabita com as mulheres do rei. Davi está enfrentando tudo isso na velhice. Por isso que ele está pedindo aqui, não me rejeites na minha velhice. Quando me faltarem as forças, não me desampares. Sexto lugar, Deus é o nosso defensor contra os inimigos. Leia comigo os versos 10 e 11, por gentileza. Vamos juntos? Pois falam contra mim os meus inimigos, os que me espreitam a alma, consultam reunidos, dizendo, Deus o desamparou, persegui-o, prendei-o, pois não há quem o livre. Se você parar para perceber comigo, os inimigos usam duas táticas para atacar. Primeiro, é a tática das palavras. Pois falam contra mim. Não falam de mim, mas falam contra mim. E palavras são mais perigosas do que espadas. Palavras matam mais do que veneno, destroem mais do que fogo. Desconstrói a honra e o caráter. Mas o inimigo não ataca só com palavras, não. Porque você vai perceber que os inimigos também atacam com ações violentas. Versículo 11b diz, dizendo, Deus o desamparou, perseguiu, prendei-o, pois não há quem o livre. Ou seja, chega uma hora em que as pessoas olham e dizem, não tem mais saída, você está num beco sem saída, você está encurralado, sinuca de bico. A conclusão que chegaram era essa, agora você, Davi, não escapa. É por isso que o Ziba, quando Davi está saindo, ele está amaldiçoando. É por isso que Davi enfrenta os inimigos dizem assim, agora chegou a sua vez. Do que estão falando mal? Estão falando mal porque estão dizendo que Davi assumiu o trono porque deu uma rasteira em Saul. Davi nunca deu rasteira em Saul. A família de Saul acusou Davi de ser traidor, de ter tomado o trono, de ter usurpado o trono. Nunca, nunca. Ao contrário, Davi sempre tratou a Saul como pai, o honrou, o defendeu, o protegeu, e apesar disso ele é acusado, acusado, acusado, acusado, palavras duras, pesadas. Sétimo lugar, Deus é o nosso socorro, bem presente nas tribulações, porque nessa conjuntura, dizendo assim, não tem saída, vão te prender, vão te matar, está escrito aí, por gentileza, nos versos 12 e 13, não te ausentes de mim, ó Deus, Deus meu, apressa-te em socorrer-me, sejam envergonhados e consumidos os que são adversários da minha alma, cubram-se de opróbrio e de vexame, os que procuram mal contra mim. Em outras palavras, irmãos, Davi teme mais a ausência de Deus do que a presença do inimigo. Davi teme mais a ausência de Deus do que a presença do inimigo. Na hora que você vê todo mundo contra você, se Deus estiver do seu lado, você é vencedor. Se Deus se agradar de você, os gigantes caem, os inimigos caem. Essa é a convicção de Davi, essa é a oração de Davi nesse contexto. Vamos ao terceiro ponto? O Senhor é a nossa esperança no futuro. Então vamos ver aqui, primeiramente, uma esperança exultante nos versos 14 e 15. Você leu 14 e 15 comigo, por gentileza, vamos juntos? Quanto a mim, esperarei sempre, e te louvarei mais e mais. A minha boca relatará a tua justiça, e de contínuos feitos da tua salvação, ainda que eu não saiba o número delas. Então, vejam vocês, que os verbos aqui estão o quê? No futuro. No futuro. O que que ele está dizendo? Ele está dizendo que os livramentos do passado são motivo para ele confiar no futuro. Veja isso aí, por gentileza. Versículo 14. Quanto a mim esperarei, sempre te louvarei mais e mais. A minha boca relatará a tua justiça e de contínuos feitos da tua salvação, ainda que eu não saiba o número delas. Se Deus me livrou lá atrás, então eu posso continuar confiando que Deus vai me livrar para o futuro. Quando vocês leem a disposição dele, aos 20 anos de idade, para enfrentar Golias, qual foi o argumento dele para enfrentar Golias, diante de Saul? Saul disse, não, você não pode, você é jovem, o cara é duelista, o cara é guerreiro, o cara tem porte gigante, o cara está muito bem armado, você não pode, isso é missão suicida. Qual foi o argumento de Davi para o rei? O rei, eu posso, sabe por quê? Eu já lutei com um leão, eu já lutei com um urso, ou seja, eu tenho testemunho de que Deus já fez, e se Deus já fez, Deus faz de novo. Eu tenho passado, eu tenho história, eu tenho coisa para contar do que Deus já fez na minha vida. Eu não sou aventureiro não, Deus já fez coisas maravilhosas, eu nem sei enumerar quantas coisas maravilhosas Deus já fez, mas o que Deus fez no passado é base para eu esperar no futuro. É isso que ele está dizendo aqui, nessa esperança exultante. Segundo, ele faz uma confissão empolgante nos versos 16 e 17. Sinto-me na força do Senhor Deus e rememoro a tua justiça, a tua somente. Tu me tens ensinado, ó Deus, desde a minha mocidade e até agora, na velhice, tenho anunciado as tuas maravilhas. Quando ele diz sinto-me na força, não está porque ele está jovem não, ele está velho. Você quer um exemplo? Quando foi ordenado lá para enfrentar o exército rebelde de Absalão, que era numericamente maior, ele dividiu o exército dele em três partes, e ele disse, eu vou com vocês. Davi era um guerreiro experimentadíssimo, soldados dizem, não, você vai não, você já foi um guerreiro, hoje você está velho cara, hoje você não aguenta o tranco, hoje você não tem força física, e tem mais, qual foi o conselho do Aitofel para matar Davi? O Aitofel era o conselheiro de Davi que mudou de lado. O Aitofel disse para Absalão assim, você quer? Me dê 12 mil homens e eu mato Davi essa noite, e eu não vou matar soldado não, vou fazer uma guerra tática, vou fazer uma guerra de inteligência, eu vou me infiltrar com 12 mil homens, ele está cansado, ele está desesperado, está todo mundo enfraquecido, está todo mundo abalado emocionalmente, eu me infiltro e mato só o Davi, não precisa matar ninguém, é matar a cabeça. E aí os soldados virão todos do seu lado. Mas a Bíblia diz que o Davi havia pedido o Uzai, que era um cara velho, falou: você volta para Jerusalém e você vai me fazer um favor. Você vai dar um jeito de desfazer diante do Absalão o conselho de Aitofel. Porque se o conselho de Aitofel é como um oráculo. Se o Absalão seguir o conselho de Aitofel, eu estou morto. Então você vai entrar lá, vai se infiltrar lá e vai dar um jeitinho de dar uma mudada no conceito de conselho. Você vai superar o conselho de Aitofel. E claro que a mão de Deus está no negócio. Aí o Uzai foi chamado. E o Absalão perguntou: mas por que você mudou de lado? Você não era fiel ao meu pai? Não, mas agora eu sou fiel ao rei. Palavras duplas, não falou qual rei. Dessa vez, ô Absalão, o Aitofel não foi bom conselheiro, não. Você sabe que o seu pai é guerreiro. Você sabe que ele está com uma ursa feroz. Você acha que o Davi iria dormir junto com seus soldados? Você está maluco? Ele está escondido uma hora dessa. Ele está elaborando um projeto de ataque. E tem uma coisa: se você se infiltrar lá com 12 mil homens e alguma baixa vier no seu exército, isso vai circular no país inteiro e você vai fracassar no começo. Você sabe alguma coisa? Tem que ter tempo. Você tem que reunir todo o exército da nação, de cima a baixo, de Dan a Berseba, de norte a sul, e você vai juntar um exército tão grande, tão grande, tão grande. E tem mais, Absalão: você é o líder, você vai na frente, você é o grande general, você é o cara. Encheu a bola do Absalão, dando tempo para Davi se articular, montar uma estratégia. E diz a Bíblia que o conselho de guerra de Absalão, que tinha votado unanimemente para acolher o conselho de Aitofel, vota unanimemente para acolher, contrariando o conselho de Aitofel, o conselho de Uzai, e Davi então tem tempo para articular uma estratégia de defesa. O Aitofel ficou tão triste e chateado quando percebeu que o seu conselho não foi atendido, era a única chance de matar Davi, que ele voltou para sua casa, arrumou seus negócios, se pendurou numa corda e se enforcou. Agora vejam vocês, que quando Davi quer entrar na batalha, você não pode, você não tem condições. Mas notem comigo então, versículos 16 e 17, ele diz: me sinto na força do Senhor Deus, e rememoro a tua justiça, a tua somente. Tu me tens ensinado, ó Deus, desde a minha mocidade, até agora tenho anunciado as tuas forças. Tem hora que me sinto fortalecido, né? Me sinto a força, não é física não, é força emocional, é força espiritual, é força moral. Você pode estar aí andando com passos lentos e se sentindo um leão na força do Senhor. Essa é a força que Davi está experimentando aqui. Terceiro lugar, uma súplica confiante no versículo 18. Não me desampares, pois, ó Deus, até a minha velhice a escans, até que eu tenha declarado à presente geração a tua força e à vindoura o teu poder. Isso é preciosíssimo, porque está querendo que Deus o ampare até a sua velhice, até as cãs, até o final da jornada, com dois propósitos. Quais são os dois propósitos aí? Primeiro, declarar a presente geração a força de Deus. Segundo, declarar a futura geração o poder de Deus. E aqui tem um ponto da mais alta importância para nós, irmãos. A necessidade de passar o bastão. Passar o bastão. Você vai hoje para a Europa e vê que as igrejas estão vazias. Os pais falharam em passar o bastão da fé para os filhos. Você vai para os Estados Unidos e Canadá e as igrejas históricas estão se esvaziando e se esvaziando e se esvaziando. Os pais não passaram o bastão da fé para os filhos. Você vê igrejas aqui no Brasil que estão minguando, denominações que estão murchando. Os pais não passaram bastante a fé para os filhos. O que é importante, irmãos, aqui é esta ideia aqui de falar às futuras gerações. Ensinar os nossos filhos. Passar esta fé. Passar esse bastão. Porque se nós falharmos em passar o bastão da fé para os nossos filhos, isso é uma corrida de revezamento. A geração que saiu do Egito morreu no deserto, a geração que nasceu no deserto entrou na terra prometida, a geração que nasceu na terra prometida não conhecia Deus mais. Então esse é um ponto vital que esse texto está nos ensinando. Versículos 19 e 20, confira comigo um testemunho vibrante. Vamos ler juntos comigo? Ora, a tua justiça, ó Deus, se eleva até os céus. Grandes coisas tens feito, ó Deus, quem é semelhante a ti? Tu me tens feito ver muitas angústias e males, me restaurarás ainda a vida. O que, que ele está dizendo? Ele está dizendo que Deus é o Deus da disciplina e Deus é o Deus da restauração. Deus o fez ver muitas angústias como consequência do seu pecado, mas Deus também o fez ver a sua restauração. Isso é maravilhoso. Deus disciplina porque ama, Deus restaura por sua graça. Muito bem, veja comigo, um pedido veemente no versículo 21, aumenta a minha grandeza, conforta-me novamente. E eu gosto dessa expressão porque ele está pedindo isso no contexto em que ele perdeu o trono, vocês sabem disso, houve um golpe de Estado. Quem foi o autor do golpe de Estado? Absalão. Ele perdeu o trono. E ele está pedindo para Deus, aumenta a minha grandeza, Senhor, ou seja, me devolva a coroa, Senhor, me dê a bênção de voltar ao meu trono. E Deus o cumpriu. E aqui eu quero concluir com o último ponto, irmãos, o Senhor é motivo do nosso louvor continuamente, nos versos 22 a 24. Leia comigo esses três versículos em voz alta, por favor, vamos juntos. Eu também te louvo com a lira, celebro a tua verdade, ó meu Deus, cantar-te-ei salmos na harpa, ó santo de Israel, os meus lábios exultarão quando eu te salmodiar, também exultará a minha alma que remiste, igualmente a minha língua celebrará a tua justiça todo dia, pois estão envergonhados e confundidos os que procuram mal contra mim. Ou seja, ele escreve esse salmo a partir do momento em que ele retorna a Jerusalém, ele retorna ao trono, ele vê os seus inimigos desarticulados e vencidos, ele vê toda a forma de conspiração contra ele debelada. Porque logo que ele volta, ele nem chega bem se instalar, uma outra rebelião se formou. E é curioso que o Davi, dentro das muitas coisas, eu vou terminar aqui, começa a entender que o chefe da polícia dele, o chefe do exército dele, o comandante dele, é um cara osso duro de roer, era seu sobrinho, o Joabe. O Joabe, ele era muito fiel a Davi, mas tinha hora que ele não obedecia a Davi. Então ele matou, a contragosto de Davi, o comandante Abner. Davi tinha pedido para as pessoas serem leais, tem misericórdia do Absalão, ele matou Absalão, filho de Davi, o mesmo cara que intercedeu para trazer Absalão de volta, matou o filho do rei. Aí quando Davi chega no trono de novo, ele demitiu Absalão, demitiu Joabe e nomeou Amasa, que era o chefe do exército rebelde do Absalão. Aí Davi no meio amassa, para tentar fazer uma política de boa vizinhança, para tentar reagrupar as pessoas, juntar os cacos. Só que montou uma outra rebelião, lá nas 10 tribos do norte. Aí o Davi chamou Amasa e falou, você vai reunir as tropas e vai debelar essa rebelião. O Amasa não aparece na hora aprazada. Aí o Davi nomeou o irmão do Joabe para comandar. Só que o Joabe era muito forte. Quem vai liderar e vencer essa rebelião é o Joabe. Quando chega, é o Joabe que chega com o comandante. O Davi não teve cancha para vencer o Joabe. O comandante ficou maior que o rei. O certo é que o contexto é que mais tarde esse Joabe vai morrer, governo do seu filho, Salomão. Porque ele não se submetia. Ele era leal, mas ele fazia da cabeça dele. Mas em todas essas situações, Davi conclui o seu reinado, não permitindo que Adonias se rebelasse, cumprindo o propósito que Salomão seria o seu sucessor, e encerrando a sua carreira, dizendo para Salomão: Sê homem e age. E Salomão assume o trono. E Davi, aos 70 anos de idade, muito velho, morre. Mas morre como? Com louvor nos seus lábios. Essas palavras finais, dos versos 22 a 24, retratam para nós o epílogo desta história, desta saga, desta biografia de Davi. Eu te louvo com a lira, eu celebro a tua verdade, ó meu Deus, eu vou cantar salmos na harpa, ó Santo de Israel, os meus lábios exultarão quando eu te salmodiar, também exultará a minha alma que remiste, igualmente a minha língua celebrará a tua justiça todo dia, pois estão envergonhados e confundidos os que procuram mal contra mim. Davi termina como vitorioso, louvado seja o Senhor. Quem quer ficar velho aqui? É porque se você não quiser, fala com Deus que dá um jeito nisso. Pois é. Que Deus nos ajude a atravessar os anos da nossa vida confiando em Deus. Se a gente der uma escorregada, Deus disciplina. Mas Deus levanta de novo. Põe a sua confiança no Senhor. E você não pode envelhecer sem passar o bastão da fé para os seus filhos, para essa geração. Você não pode envelhecer bem sem você falar para as futuras gerações acerca do seu Deus, acerca do Senhor Jesus, acerca da nossa salvação.
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2: Publicidade médica, o que profissionais podem divulgar nas redes sem infringir as regras do CFM. Osteoporose, como os hormônios influenciam a saúde dos ossos. Homens e mulheres enfrentam riscos diferentes. Cetaus zoonose, o perigo dos carrapatos em felinos. Resolução do Conselho Federal de Medicina de 2023 modernizou a publicidade médica nas redes sociais, ao permitir que profissionais divulguem rotinas de consultório, equipamentos autorizados, conteúdos educativos e imagens de antes e depois para fins pedagógicos. Especialistas em marketing destacam que essa atualização atendeu uma reivindicação da própria classe, garantindo o equilíbrio entre o direito de divulgar serviços e a proteção do paciente contra abusos comerciais. Com essas novas regras em vigor, os médicos conquistaram mais autonomia para fortalecer a reputação profissional e construir autoridade digital, desde que mantenham a comunicação pautada por normas éticas rigorosas. Apesar da flexibilização, o Conselho Federal de Medicina mantém proibições severas contra a promessa de resultados, sensacionalismo, transmissão de procedimentos ao vivo, divulgação de técnicas sem respaldo científico e substituição de consultas por orientações informais. A osteoporose enfraquece o esqueleto ao alterar o equilíbrio entre a formação e a remoção de tecido ósseo, processo diretamente regulado por fatores hormonais ao longo da vida. Nas mulheres, o estrogênio atua protegendo a densidade mineral, mas a queda abrupta desse hormônio

0: e identificada apenas após fraturas graves, resultando em taxas de mortalidade superiores às femininas devido a complicações associadas. A citalzoonose é uma hemoparasitose potencialmente fatal que atinge felinos, provocada por protozoários do gênero Citalzoon, transmitidos pela picada de carrapatos. O diagnóstico da doença tem avançado muito com o uso de exames moleculares, como o PCR, revelando que existem ao menos 5 espécies do vetor distribuídas pelas Américas, Europa e Ásia. Embora os carrapatos sejam os vetores primários e os felinos silvestres atuem como reservatórios naturais, o ciclo epidemiológico completo e os principais vetores aqui no Brasil ainda passam por estudos de mapeamento. A prevalência exata do parasito no território brasileiro permanece incerta, pois a infecção pode ocorrer de forma assintomática ou até ser subdiagnosticada nas rotinas clínicas convencionais.
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2: As boas novas de Deus para você memorizar esta semana aqui na BBN encontram-se em Salmos capítulo 27, versículo 14. Espera no Senhor, anima-te e Ele fortalecerá o teu coração. Espera, pois, no Senhor. Novamente, espera no Senhor, anima-te e Ele fortalecerá o teu coração. Espera, pois, no Senhor. Estas são as boas novas de Deus para você memorizar esta semana aqui na BBN.

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1: A chamada da meia-noite traz até você Pérolas Diárias, de Vimalgo. E esta é a vitória que vence o mundo, a nossa fé. Primeira carta de João, 5:4. Quem nasce de novo se torna vitorioso diante de tentação e pecado. Exatamente. Vitória é o glorioso resultado do sacrifício de Jesus Cristo na cruz. Quando ele clamou, está consumado, foi vitorioso sobre Satanás, sobre o pecado e sobre a morte. Por isso, todos os que agora estão em Cristo, os renascidos, também são vitoriosos em Jesus. Por isso, quando um filho de Deus é tentado e sente sua fraqueza e impotência, ele não cruza os braços, mas dá graças pela vitória que lhe é dada em Jesus Cristo. Um renascido, pois, torna-se uma pessoa tão forte? Não, ele é fraco, mas Jesus vive nele. Cristo em mim. Esta é a garantia da vitória no dia a dia. O renascimento não é uma invenção teórica, algo irreal, mas um acontecimento poderoso e revolucionário no coração humano. Jesus Cristo, o próprio Deus, faz morada em nossa vida por meio do seu Espírito. É o próprio Deus que vence através de nós. Por isso, a pessoa que se humilha aos pés da cruz pode jubilar. Agora, pois, já nenhuma condenação há para os que estão em Cristo Jesus. Nós que não andamos segundo a carne, mas segundo o Espírito.

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E Deus os abençoou, e Deus lhes disse: frutificai e multiplicai-vos, e enchei a terra e sujeitai-a. Gênesis 1:28. Muito boa noite a você nesta quarta-feira, 5 de agosto. Eu sou Lincoln Oliveira e é um privilégio ter a sua companhia aqui na BBN.

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0: Olá, querido ouvinte, é muito bom ter você para mais um programa Sabedoria para o Coração. Hoje estudaremos 2 Reis, capítulos 11 a 16 e 2 Crônicas, capítulos 22 a 28. O título da nossa mensagem é Desfile de Herdeiros. Temos estudado os livros dos Reis e Crônicas. Nesses livros, Deus preservou para nós histórias de reis e rainhas. Eles formam um panorama que Deus desejou que transformasse nossas vidas ao nos mostrar as vidas de outras pessoas, umas que obedeceram a Deus e outras que o desobedeceram. Observaremos hoje 12 capítulos ao todo em 2 Reis e 2 Crônicas, capítulos que relatam o mesmo material biográfico das mesmas pessoas, semelhante ao que fazem os evangelhos sinópticos, os três evangelhos, Mateus, Marcos e Lucas, em relação a Jesus Cristo e aos discípulos. Esse panorama real começa com a morte de Jeú. Você lembra dele? Por seu reino corajoso, Jezabel é morta, os profetas de Baal são executados e existe paz em Israel por quase 30 anos. Daí Jeú morre, e descobrimos que existe um descendente de Acabe e Jezabel ainda vivo e que aguardou pacientemente para se vingar dos pais. Na verdade, é uma mulher chamada Atalia, filha de Jezabel. E como ela se parece com sua mãe? Veja 2 Reis 11, verso 1. Vendo Atalia, mãe de Acasias, que seu filho era morto, levantou-se e destruiu toda a descendência real. Atalia mata todos os herdeiros ao trono para que ela mesma possa reinar. Continue nos versos 2 e 3. Mas Jeoseba, filha do rei Jorão e irmã de Acasias, tomou a Joás, filho de Acasias, e o furtou dentre os filhos do rei aos quais matavam, e pôs a ele e a sua ama numa câmara interior, e assim o esconderam de Atalia e não foi morto. Jeoseba o teve escondido na casa do Senhor 6 anos. Neste tempo, Atalia reinava sobre a terra. Essa matança por causa de poder a propósito possui ramificações eternas. Joás é o último descendente de Davi ainda vivo. Se ele for morto, a aliança da promessa de Deus de que manteria a descendência de Davi no trono em Judá seria violada. Além disso, a dinastia de Davi seria extinta. Mas a linhagem precisava se estender até um carpinteiro chamado José, o qual era um descendente de Davi. José adotará o filho de sua esposa virgem, dando ao pequeno Messias o direito legal de se assentar no trono de Davi. O expositor Wiersbe colocou bem quando disse: "O que vemos aqui é a semente de Satanás tentando exterminar a semente de Deus." A filha de Baal busca eliminar o filho de Deus, entretanto seu plano fracassa. Quando Joás completa 7 anos de idade, um sacerdote piedoso chamado Joiada o retira do esconderijo. Veja os versos 12 a 14. Então Joiada fez sair o filho do rei, pôs-lhe a coroa e lhe deu o livro do testemunho. Eles o constituíram rei e o ungiram, e bateram palmas e gritaram: "Viva o rei!" Ouvindo Atalia o clamor dos da guarda e do povo, veio para onde este se achava na casa do Senhor, olhou, e eis que o rei estava junto à coluna, segundo o costume, e os capitães e os tocadores de trombetas junto ao rei, e todo o povo da terra se alegrava e se tocavam trombetas. Então Atalia rasgou seus vestidos e clamou: "Traição, traição!" Pule para o verso 16. Lançaram mão dela, e ela, pelo caminho da entrada dos cavalos, foi à casa do rei, onde a mataram. Olha, essa história formaria o enredo de uma excelente novela. Contudo, não se trata aqui de ficção. Esses são acontecimentos reais que nos ensinam um princípio verdadeiro e eterno. Os planos de Deus jamais são frustrados pelos planos de Satanás. Aplicando essa verdade para a nossa geração, pensamos no que disse Jesus, lá em Mateus 16, 18: "Edificarei a minha igreja, e as portas do inferno não prevalecerão contra ela." Então, um menino novo, de 7 anos de idade, que tinha ficado escondido de uma rainha perversa, ascende ao trono em Judá. Vamos continuar o estudo seguindo o relato agora de 2 Crônicas. No capítulo 24, Joás é auxiliado pelo profeta piedoso Joiada. Veja 2 Crônicas 24, versos 1 e 2. Tinha Joás 7 anos de idade quando começou a reinar, e 40 anos reinou em Jerusalém. Era o nome de sua mãe Zíbia, de Berseba. Fez Joás o que era reto perante o Senhor. Essa parece ser uma notícia boa, não é? Mas veja as palavras tristes que vêm em seguida. Fez Joás o que era reto perante o Senhor todos os dias do sacerdote Joiada. Existem alguns problemas aqui com isso. Primeiro, o andar de um indivíduo com Deus não deve estar preso às convicções de outra pessoa. Não quero ser injusto aqui. Podemos apenas imaginar como esse menino precisava de ajuda, direcionamento e encorajamento de um homem piedoso e maduro. Como Joiada foi uma bênção enorme na vida do pequeno Joás. Porém, Joás se assemelha a uma criança que foi criada num lar cristão, com exemplos piedosos e regras para protegê-la. Daí, assim que essa criança cresce e sai de casa, abandona o Senhor. É difícil acreditar que é a mesma pessoa. O problema foi que ela se comportou bem enquanto criança, porque suas convicções, preferências e estilo de vida estavam ligados ao que seu mundo lhe determinava. Quando precisou tomar decisões sozinha, caiu em pecado. Foi exatamente isso que aconteceu com Joás. Segundo, ter que prestar contas a alguém é algo importante. Joás fracassará no seu andar com Deus quando Joiada for removido de sua vida. Veja os versos 15 a 18 de 2 Crônicas 24. Envelheceu Joiada e morreu farto de dias. Era da idade de 130 anos quando morreu. Veja no verso 16 como Joiada era um homem de grande respeito. Sepultaram-no na cidade de Davi com os reis, porque tinha feito bem em Israel e para com Deus e a sua casa. Depois da morte de Joiada, vieram os príncipes de Judá e se prostraram perante o rei, e o rei os ouviu. Deixaram a casa do Senhor, Deus de seus pais, e serviram aos postes ídolos e aos ídolos. E por esta culpa veio grande ira sobre Judá e Jerusalém. Enquanto Joiada viveu, ele forneceu conselho piedoso ao menino que crescia. Mas quando Joiada morreu, Joás começou a ouvir os líderes políticos de seus dias. A expressão "se prostraram perante o rei" significa que Joás os convidou para lhe dar conselho e direcionamento. A pergunta é: a quem você tem dado ouvidos? Quem o aconselha? Existem pessoas piedosas a quem você deu o direito de dar conselhos, mesmo que seja algo duro de ouvir? A quem você presta contas? Por mais difícil que seja de acreditar, Joás se rebela contra o Senhor nos próximos anos de seu reinado. Na verdade, sua rebelião atinge um nível tão terrível que ele matará outro sacerdote piedoso que ousará confrontá-lo com a verdade de seu pecado. Mais trágico ainda é o fato de esse sacerdote ser o filho do próprio Joiada. Aqui encontramos mais um princípio que nos serve de alerta hoje. Um estilo de vida irresponsável é um convite a desastre espiritual. Agora, na metade do reinado de Joás, o filho de Jeú se torna rei lá em Israel, no Reino do Norte. Lembre-se que a nação está dividida entre o Reino do Norte, Israel, e o Reino do Sul. Samaria é a capital do Reino do Norte, e Jerusalém é a capital do Reino do Sul, Judá. A grande maioria dos reis foi perversa. Por que Deus então preservou para nós essas biografias de reis perversos? Para nos alertar e encorajar a viver vidas piedosas. Vamos voltar agora para 2 Reis, capítulo 13, e continuar a história no Reino do Norte. O próximo rei é Jeoacás. Veja o verso 1 de 2 Reis 13. No 23º ano de Joás, filho de Acasias, rei de Judá, Começou a reinar Jeoacás, filho de Jeú, sobre Israel, em Samaria, e reinou 17 anos. O detalhe mais intrigante sobre Jeoacás, e que percebemos de imediato, é que ele é filho de Jeú. A primeira coisa que pensei foi, certo, sem problema. Jeú, o rei corajoso que Deus usou para derrotar Baal, teve um filho. Como esse filho deve ter visto coisas? É hora de colocarmos outro rei assim no trono. Então o filho de Jeú ascende ao trono. Mas lemos palavras chocantes no verso 2. E fez o que era mal perante o Senhor, porque andou nos pecados de Jeroboão, filho de Nebate, que fez pecar a Israel, não se apartou deles. O princípio poderoso que surge da biografia de Jeoacás é herança espiritual não garante necessariamente um futuro espiritual. Esse é um alerta para muitos de nós hoje. Se você herdou um legado piedoso, se seus pais e avós foram pessoas de fé, saiba que esse legado não garante um futuro piedoso para você. Já conversei com pessoas que disseram, meu avô foi um grande pregador. Certo, mas e daí? A questão é, quem é você? Agora, isso serve não somente de alerta, mas de encorajamento também. Você pode dizer, gostaria de ter tido pais piedosos, queria que meus avós tivessem vivido para o Senhor. Um legado piedoso é algo maravilhoso, sim. Se você herdou um, não menospreze. Por outro lado, se não herdou um, não fique desanimado, pensando que não será útil na obra de Deus como outras pessoas. Não é algo maravilhoso pensar que você não herdou seus dons espirituais de seus pais? Quando confiou em Jesus Cristo, o Espírito de Deus o capacitou com dons para que você retribua a Deus com seu serviço na igreja local. Além disso, se você não herdou um legado piedoso, isso não significa que você não pode começar um agora. Comece esse legado com sua família hoje. Indo de volta para 2 Crônicas, agora capítulo 25, vemos a biografia de Amazias, o rei da religião parcial. Veja 2 Crônicas 25, versos 1 e 2. Era Amazias da idade de 25 anos quando começou a reinar, e reinou 29 anos em Jerusalém. Sua mãe se chamava Jeodã, de Jerusalém. Fez ele o que era reto perante o Senhor, não porém com inteireza de coração. O termo traduzido como inteireza pode ser entendido como lealdade. Sim, Amazias seguiu Yahvé, o Deus de Israel, mas teve dúvidas quando jovem. Essas sementes de dúvida brotariam posteriormente. E Amazias, na última parte do capítulo, adora tanto a Yahvé como a deuses falsos. Amazias é repreendido por seu espírito dobre. Seus pés estavam firmemente fincados no nada, um pé no paganismo e outro no judaísmo. Nos versos finais da biografia de Amazias em 2 Crônicas, lemos que ele deixou de seguir o Senhor. O princípio verdadeiro que surge da história de Amazias é: compromisso parcial no presente se transformará em fracasso total no futuro. Em 2 Crônicas 26, encontramos um relato sobre um rei que começou o seu reinado de maneira formidável. Ele solidificou e fez melhorias incríveis no reino de Judá, no sul. Os profetas Zacarias e Isaías serviram durante o reino de Uzias. Talvez você se lembre da passagem de Isaías 6, verso 1, onde Isaías escreve, "No ano da morte do rei Uzias, eu vi o Senhor assentado sobre um alto e sublime trono." Esse rei que começou muito bem foi o rei Uzias. O problema foi que esse rei não ficou satisfeito em ser apenas rei. Uzias desejou atuar como sacerdote também. Vemos o começo positivo de Uzias em 2 Crônicas 26, versos 4 e 5. Ele fez o que era reto perante o Senhor, segundo tudo o que fizera Amazias, seu pai. Propôs-se buscar a Deus nos dias de Zacarias, que era sábio nas visões de Deus. Nos dias em que buscou ao Senhor, Deus o fez prosperar. Na última parte do verso 10, encontramos um detalhe interessante sobre a personalidade desse homem. Uzias era amigo da agricultura. Agora a boa notícia se transforma em má notícia. Veja os versos 14 a 16. Preparou-lhes Uzias para todo o exército escudos, lanças, capacetes, couraças e arcos, e até fundas para atirar pedras. Fabricou em Jerusalém máquinas, de invenção de homens peritos, destinadas para as torres e cantos das muralhas, para atirarem flechas e grandes pedras. Divulgou-se a sua fama até muito longe, porque foi maravilhosamente ajudado, até que se tornou forte. Mas, havendo-se já fortificado, exaltou-se o seu coração para a sua própria ruína e cometeu transgressões contra o Senhor, seu Deus, porque entrou no templo do Senhor para queimar incenso no altar do incenso. Uzias tinha uma vida perfeita, ele tinha uma vida muito boa, ele estava no topo de sua sociedade. Mas, quando se tornou forte, foi aí que ele caiu. Um livro escrito mais de 150 anos atrás diz o seguinte: Deus prova os homens de duas maneiras, pela fornalha da aflição e pelo caldeirão purificador da prosperidade. Este último é o mais difícil dos dois. A aflição tende a humilhar, amolecer e subjugar, mas a prosperidade, a autoestima, a dependência, a satisfação e a vontade pessoais e o orgulho tendem a emergir com o luxo. As Escrituras nos ensinam o perigo da prosperidade e a incapacidade do coração humano de beber um cálice cheio de sucesso sem se embriagar com o sucesso. Às vezes, o sucesso é a pior coisa que pode acontecer a uma pessoa. Isso porque ele vem acompanhado da isca do orgulho e da independência. Você é servido, está no topo, e posição elevada traz consigo grande tentação. Essa, porém, é a música oficial de nossa sociedade. Essa é a busca do sistema mundial. Suba na vida, tenha sucesso, cresça. A verdade é que nós não gostamos de restrições, não gostamos de limites, não gostamos quando nos dizem não. Ao contrário, honramos o espírito independente. Dizemos coisas como: você é capaz de tudo se tem determinação e força de vontade. Você controla seu destino. Faça as coisas do seu jeito. Bom, Uzias fez do seu jeito. Sua recusa em seguir a palavra de Deus sobre a adoração abriu as portas para a desobediência à palavra. E a criação de uma adoração segundo o estilo pessoal se tornou uma obsessão tão grande que acabou no fim destruindo sua vida. Hattie Green foi a mulher mais avarenta dos Estados Unidos. Ela morreu em 1915, deixando para trás, para a surpresa de todos, dinheiro e ações que somavam mais de US$ 1 milhão. Todavia, ela nunca desfrutou do que tinha. Ela se alimentava de papa de aveia fria todos os dias. Aveia porque era barato e fria porque custava dinheiro para esquentá-la no fogão. Numa ocasião, seu filho machucou a perna e acabou tendo que amputá-la porque a mãe tardou no tratamento, buscando auxílio médico grátis. Que desperdício! O princípio que emerge do relato de Uzias é o seguinte: é possível ficarmos tão descontentes com o que temos que acabamos não desfrutando do que já temos. Você já observou esse princípio em sua própria vida? Apesar das dificuldades de nosso país, olhe ao seu redor. Se você teve o que comer hoje, já se encontra entre uma minoria. Se tem roupas no corpo e ainda várias outras opções em seu guarda-roupas, você está entre a minoria no mundo. Entretanto, porque somos seduzidos por coisas, mais posses e mais bens materiais, ficamos em casa, pensando no que não temos. Precisamos de mais uma coisa, a qual muito provavelmente ficará pegando poeira no fundo do quintal. Uzias tinha tudo, mas não estava satisfeito, não estava contente. Ele era rei, mas queria queimar incenso como os sacerdotes. Veja os versos 18 a 21. E resistiram ao rei Uzias e lhe disseram: a ti, Uzias, não compete queimar incenso perante o Senhor, mas aos sacerdotes, filhos de Arão, que são consagrados para este mister. Sai do santuário, porque transgrediste, nem será isso para a honra tua da parte do Senhor Deus. Então Uzias se indignou, tinha o incensário na mão para queimar incenso. Indignando-se ele, pois, contra os sacerdotes, a lepra lhe saiu na testa perante os sacerdotes, na casa do Senhor, junto ao altar do incenso. Lembre-se que no período do Antigo Testamento, Deus usava a lepra como julgamento. Então o sumo sacerdote Azarias e todos os sacerdotes voltaram-se para ele, e eis que estava leproso na testa, e apressadamente o lançaram fora. Até ele mesmo se deu pressa em sair, visto que o Senhor o ferira. Assim ficou leproso o rei Uzias até ao dia da sua morte, e morreu por ser leproso numa casa separada, porque foi excluído da casa do Senhor. O homem que tinha tudo jogou tudo fora, a ponto de nem mesmo poder desfrutar daquilo que tinha. Finalmente encontramos o relato de um rei que seguiu o Senhor. Seu nome, Jotão. Veja 2 Crônicas 27, versos 1 e 2. Tinha Jotão 25 anos de idade quando começou a reinar. Fez o que era reto perante o Senhor, segundo tudo o que fizera Uzias, seu pai, exceto que não entrou no templo do Senhor. Seu pai foi acometido de lepra no templo, então Jotão nem chega perto do templo. Contudo, isso nunca o inibiu de manter um compromisso com Yahvé, o Deus de Israel. É como se Jotão nunca se esquecesse do dia em que seu pai pegou lepra. Ele nunca se esqueceu de que seu pai cedeu à tentação naquela área. Uzias não foi o único rei que pecou ao querer atuar como sumo sacerdote. Agora Jotão deseja ficar o mais longe possível da tentação de seu pai. Essa não é uma má ideia. Esse acontecido nos conduz a um fato maravilhoso. Só porque seu pai fracassou em alguma área, não significa que você é obrigado a fracassar nela também. Deus tem o poder para interromper um ciclo de exemplos negativos em gerações. Quem sabe hoje você seja uma prova viva de que Cristo pode libertar alguém da perversidade que o cercou em sua infância. O princípio que surge aqui é possível viver uma vida de obediência, apesar de pais desobedientes. Perceba agora a última parte do verso 2, e o povo continuava na prática do mal. Dessa vez, o rei é piedoso, mas o povo não. Jotão estruturará sua vida segundo os caminhos do Senhor, apesar de todos ao seu redor dizerem: olha, Jotão, fazemos as coisas deste jeito aqui, é assim que você deve viver. Pode fazer esse tipo de coisas e sair ainda ileso. Não precisa ser fanático em sua obediência a Yahvé, Deus de Israel. Veja só as nossas vidas. O povo agiu corruptamente, mas veja o verso 6. Assim, Jotão se foi tornando mais poderoso, porque dirigia os seus caminhos segundo a vontade do Senhor, seu Deus. Vemos aqui mais um princípio na biografia desse rei piedoso. É possível viver uma vida piedosa no meio de pessoas ímpias. Jamais caia na cilada de pensar que sua cultura molda seu caráter. A pergunta que você deve se fazer é: você ordenará sua vida segundo os caminhos do Senhor? No mês passado, as notícias das mortes de dois homens chegaram aos meus ouvidos e impactaram meu coração. Um deles foi um pregador por várias décadas. Eu mesmo o ouvi pregando. Era um expositor excelente. Na verdade, era o pastor de uma igreja que eu e minha esposa frequentamos no passado. Alguns anos atrás, sua vida dupla veio à tona. Ele saiu do ministério e, depois de saber que seu companheiro de ministério tinha desviado dinheiro, ele entrou em depressão. Duas semanas atrás, sozinho no cemitério, esse ex-ministro e pastor tirou sua vida. Em torno da mesma época, outro homem morreu, o fundador dos ministérios e acampamentos Palavra da Vida, que alcançam o mundo todo com o Evangelho. Esse homem terminou bem sua carreira. Esses dois homens foram líderes que terminaram a carreira de maneiras bem diferentes. E é exatamente isso que vemos nesses relatos de reis e rainhas de Israel e Judá. Essas são histórias reais de pessoas reais. O testemunho de pessoas que os acompanharam relata que alguns deram as costas para o Senhor, enquanto outros o seguiram. Uma coisa é começar bem, outra coisa é terminar bem, eu quero terminar bem, você não quer? As páginas desse panorama real nos fornecem ainda uma última mensagem, um último recado na forma de pergunta. Se as páginas de sua biografia terminassem hoje, como terminariam? Talvez você esteja entre aqueles que precisam pedir que o Senhor conclua o capítulo atual de suas vidas, cujo título é Infidelidade, Comprometimento, Desobediência, e que Deus comece outro capítulo, com títulos como Confissão, Submissão. Como você escreveria o último capítulo de sua vida com base na semana passada? Deus não pede perfeição, mas progressão. Qual destas frases descreveria o último capítulo de sua vida? Deixou de seguir o Senhor? Viveu para o Senhor enquanto morou na casa de seu tio? Seguiu ao Senhor somente parcialmente? Ou ordenou sua vida segundo os caminhos do Senhor e o seguiu fielmente? Meu querido, fique refletindo nessas coisas e eu espero você para o nosso próximo estudo.
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2: Água fria, morna ou quente, qual é melhor para lavar o rosto? Você sabe o que significam os símbolos nas etiquetas das roupas? Entenda quando uma infecção respiratória pode evoluir para a pneumonia. A Academia Americana de Dermatologia indica a água morna como a opção ideal para a higienização diária da pele, pois ela remove resíduos de maquiagem, oleosidade e protetor solar sem danificar a barreira protetora facial. Por outro lado, a água fria pode ser usada pontualmente para estimular a circulação e diminuir inchaços ou até inflamações de acne, embora não limpe impurezas profundas com tanta eficiência. A água quente deve ser evitada no dia a dia por causar ressecamento severo, sensibilização e remoção excessiva dos óleos naturais, gerando apenas uma falsa sensação de limpeza profunda. A rotina de cuidados exige atenção ao método de secagem, que deve ser feito dando leves pressões com a toalha para evitar irritações por atrito no tecido cutâneo. Além do enxágue, o tempo de contato dos sabonetes e higienizadores com a pele é fundamental para garantir a ação adequada dos ativos. Especialistas variam a recomendação de permanência dos produtos entre 1 a 5 minutos, ressaltando que o período ideal depende da sensibilidade individual e da composição da fórmula utilizada. Os símbolos gravados nas etiquetas das roupas funcionam como manuais essenciais de conservação para evitar encolhimento, manchas e desgastes precoces nos tecidos. As ilustrações de recipientes com água indicam o tipo de lavagem permitido, diferenciando procedimentos manuais de limpezas profissionais a seco. O desenho do ferro traz pontos que regulam o nível térmico adequado para cada fibra, enquanto quadrados orientam o uso de secadoras e os triângulos detalham as permissões ou restrições ao uso de alvejante. O manuseio de alvejantes exige cautela especial, sendo necessária a diluição correta de 150 ml em 10 litros de água para molhos manuais de até meia hora. Na máquina

0: Smiderle, a pneumonia surge quando os alvéolos pulmonares acumulam secreções, comprometendo a troca de oxigênio do organismo. O médico destaca a importância de acompanhar a evolução dos sintomas, esclarecendo que não existe o conceito de princípio de pneumonia, tratando-se de um diagnóstico definitivo confirmado por exames clínicos e radiológicos.
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2: As boas novas de Deus para você memorizar esta semana aqui na BBN encontram-se em Salmos capítulo 27, versículo 14. Espera no Senhor, anima-te e Ele fortalecerá o teu coração. Espera, pois, no Senhor. Novamente, espera no Senhor, anima-te e Ele fortalecerá o teu coração. Espera, pois, no Senhor. 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

0: 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No entanto, todo filho de Deus, ou seja, aqueles que já foram lavados e perdoados pelo precioso sangue de Cristo, sabe que a morte é apenas o começo, e assim como nosso Senhor e Salvador Jesus, nós também ressuscitaremos um dia para a glória, habitando eternamente no paraíso. Se você também já é um filho de Deus, tendo entregado sua vida a Jesus, você também já faz parte dessa bênção, e nada nem ninguém poderá te separar do amor de Deus. Agora, se você nunca orou ao Senhor, confessando seus pecados e recebendo Jesus como seu único e suficiente Salvador, hoje pode ser o dia. Faça essa decisão tão importante ainda hoje e receba o lindo presente da vida eterna. 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
2: Em um estudo anterior, incluí Josias como um dos reis de 2 Crônicas que não terminou bem. 2 Crônicas capítulo 34 diz que ele tinha apenas 8 anos quando se tornou rei. Aos 16 anos, começou a buscar o Deus de seu pai Davi. E aos 20, iniciou uma reforma que transformou a nação. Enquanto reformava o templo, uma cópia da lei de Deus foi encontrada. Quando esta lhe foi lida, Josias se humilhou diante de Deus e buscou sua face. Deus lhe prometeu, nos versículos 27 e 28, que por ter respondido tão genuinamente à palavra de Deus, não veria em vida o julgamento que Deus havia pronunciado sobre a nação. Isso nos ensina que, não importa quão tenebrosa ou sombria seja a condição de nossa nação, até mesmo a resposta humilde de um homem à palavra de Deus pode adiar o julgamento por um tempo, se não transformar uma nação dramaticamente. Isso é ainda mais verdadeiro quando pensamos em termos de uma cidade, comunidade, igreja ou família. Deus está procurando por aquela pessoa disposta a se curvar diante dele com o coração quebrantado e se colocar na brecha. Você está disposto a ser essa pessoa? Está disposto a pagar o preço? Outros podem não entender sua resposta a Deus. Podem pensar que você é fanático. Mas se em seu coração, ao ler ou ouvir a palavra de Deus, houver uma resposta de quebrantamento, humildade, obediência e fé, só Deus sabe o impacto que tal vida pode causar. Se o sucessor de Josias tivesse assumido uma posição semelhante, Deus não teria respondido de forma semelhante? Ele não responderá de forma semelhante em nossos dias? Eu acredito que ele responderia.
1: Se você gostou desse programa e tem algum comentário ou pedido a fazer, fique à vontade para nos escrever aqui no rede@bbnmedia.org. A versão portuguesa deste programa é uma produção da BBN. Obrigado e até o próximo programa.

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Ele acalma o mar, o vento lhe obedece. 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
2: Tema, o resgate da noiva. Textos bíblicos, Apocalipse 21, 2 e Cantares 4, 7. Assim diz a palavra do Senhor. Vi também a cidade santa, a Nova Jerusalém, que descia do céu da parte de Deus, ataviada como noiva, adornada para o seu esposo. Tu és toda formosa, querida minha, e em ti não há defeito. O noivo se prepara para o grande dia, quando virá ao encontro da sua noiva, adornada e perfumada. Durante a longa espera, a noiva se perde. O noivo sai à sua procura. Em meio às buscas e desencontros, ele a recebe com enorme carinho. Troca suas vestes sujas e as torna brancas como a neve. Este encontro será marcado como uma bela festa, pois todos estão à espera deste grande dia, onde haverá louvor nos céus e os anjos estarão em total adoração. A espera não será em vão, pois esse encontro será em breve. É preciso crer na palavra de Deus. E é esta palavra que fala sobre a volta de Jesus Cristo. É uma promessa e com certeza acontecerá. É só esperar. Jesus Cristo recebe a noiva com suas vestes brancas, lavadas no sangue do Cordeiro. Prepara a grande ceia das bodas do Cordeiro. Ele e sua noiva fazem uma só aliança. Casam-se com toda a eternidade, unidos por um imenso amor. O noivo chama: desperte, noiva, para a vinda de Cristo Jesus, porque o tempo está próximo. Que Deus nos abençoe, em nome de Jesus. Oremos ao Senhor. Nosso Deus, nosso eterno Pai, nós te agradecemos pela demonstração da tua palavra, de que devamos estar sempre preparados para a volta triunfante do Senhor Jesus, quando virá buscar a tua igreja. Ó Deus, permite que esta convicção possa modificar a nossa vida enquanto aqui vivermos, aproveitando as oportunidades que o Senhor tem nos dado para testemunhar, para testificar daquilo que Jesus Cristo tem feito em nossas vidas. E assim mais pessoas possam esperar aquele grande dia, quando o Senhor virá buscar a cada um de nós e a sua igreja. Nós oramos em nome de Jesus. Amém, Senhor. Amém.
1: Este texto foi extraído do livro O Maná que Alimenta a Fé, de Kátia Ferreira, a De Santos Editora. 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

Finalzinho de noite, nesta quarta-feira, é muito bom receber um e-mail seu. A Hortência mandou um e-mail pra gente, ela diz assim: a Rádio BBN vem me abençoando e a minha casa desde 2010, quando, levando meus pais idosos a passear no carro, sintonizei num domingo às 11 horas o culto com o pastor João Fonseca. Muito nos edificou e ainda até hoje somos ouvintes assíduos de toda a abençoada programação. Amém. Muito obrigado, Hortência, por compartilhar conosco. E você? Anote aí nosso e-mail e escreva para a gente. rede@bbnmedia.org

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2: Assinatura digital e lacração impedem alteração em sistemas eleitorais. ProUni 2026, divulgado o resultado de nova chamada para o segundo semestre. Emplacamentos de veículos cresceram 10% em julho. A cerimônia de assinatura digital e lacração dos programas eleitorais impede alterações nos softwares das urnas eletrônicas até o término do seu desenvolvimento. O secretário de TI do Tribunal Superior Eleitoral, Júlio Valente, reforçou que o próprio tribunal fica impossibilitado de modificar os códigos após o selamento público. Realizada com a presença do presidente da Corte e de entidades fiscalizadoras, a etapa garante a imutabilidade do sistema, exigindo uma nova solenidade pública caso surja qualquer necessidade de revisão. A integridade do processo é auditada continuamente antes e durante o período de votação, por meio da conferência direta por partidos e juízes eleitorais nas sessões. Além disso, o teste de integridade é realizado na véspera do pleito com o sorteio de urnas, para inserção de votos simulados em ambiente controlado com auditoria externa. Esse procedimento de checagem opera há mais de 2 décadas no país, sem jamais registrar divergências entre os votos auditados e os boletins impressos pelos equipamentos. O Ministério da Educação divulgou o resultado da segunda chamada do ProUni para o segundo semestre de 2026 no portal Acesso Único. Os candidatos pré-selecionados têm entre os dias 5 e 14 para comprovar as informações prestadas diretamente na instituição de ensino superior escolhida. O descumprimento do prazo ou a falha na validação dos documentos acarretará a perda automática da bolsa, enquanto os não selecionados poderão manifestar interesse na lista de espera nos dias 26 e 27 de agosto. Nesta edição, o programa disponibiliza quase 500.000 de bolsas de estudo distribuídas em 380 cursos de graduação e quase 880 instituições privadas de ensino superior. O montante contempla quase 220 mil bolsas integrais e mais de 250 mil parciais, cobrindo metade da mensalidade. Do total ofertado, mais de 35 mil bolsas são voltadas para PCDs, quase 190 mil para pretos, pardos e indígenas e quase 250 mil destinadas à ampla concorrência. O setor automotivo brasileiro registrou um total de mais de 500.000 de veículos emplacados em julho, uma alta de mais de 10% em relação ao mesmo período do ano anterior e cerca de 3 pontos.

As boas novas de Deus para você memorizar esta semana aqui na BBN encontram-se em Salmos capítulo 27, versículo 14. Espera no Senhor, anima-te e Ele fortalecerá o teu coração. Espera, pois, no Senhor. Novamente, espera no Senhor, anima-te e Ele fortalecerá o teu coração. Espera, pois, no Senhor. Estas são as boas novas de Deus para você memorizar esta semana aqui na BBN.

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2: Olá, aqui é o pastor Wagner Antônio de Araújo. Esta é a série Grandes Temas da Bíblia. Está escrito em Provérbios capítulo 10, verso 4. O que trabalha com mão displicente empobrece, mas a mão do diligente enriquece. Deus usou a vida do rei Salomão para nos trazer esta mensagem. Salomão foi um rei trabalhador. Nunca em toda a história do país houve um tempo tão próspero e tantas realizações como no tempo desse rei. Salomão era operoso em toda e qualquer área de seu país, abrangendo a lavoura, a agricultura, a pecuária, a construção civil e pública, etc. Seus funcionários tinham uniformes magníficos e todos progrediam naqueles tempos. Deus diz que quem trabalha com preguiça tende a empobrecer. E é verdade. Nos dias de hoje, com essas bolsas de sustento para os necessitados, criou-se uma cultura de dependência da verba pública e da falta de motivação para empreender, para trabalhar, para construir. O resultado é chocante. Temos inúmeras vagas de trabalho disponíveis, mas as pessoas não querem trocar as verbas pelo suor do seu próprio rosto. Mas os que empreendem com dedicação obtêm o progresso. Posso citar o meu próprio irmão. Ele começou a trabalhar num serviço muito difícil ainda em sua adolescência. Ele mexia com produtos químicos na construção de letras metálicas para placas. Depois foi ajudar numa malharia e conheceu pessoas envolvidas com informática. Ele teve interesse e progrediu. Tornou-se empresário e passou a estudar o setor elétrico. Hoje ele serve a diversas cooperativas de energia do país e é muito disputado por sua competência e honradez. Quem quer trabalhar, vence. A mão remissa não constrói. A casa de alguém trabalhador está em ordem, com as coisas arrumadas e funcionando. Já a casa do preguiçoso está desarrumada e caindo aos pedaços. Dois jardins com gramado. Na casa de quem trabalha, a grama está podada e cuidada. Na casa de quem não trabalha, o gramado virou matagal. Prezado ouvinte, qual é o tipo de sua vida? Você é do tipo diligente, operoso, trabalhador, ou é do tipo displicente, preguiçoso, sem a devida responsabilidade? Pois eu lhe digo, somente Deus

0: poderá lhe dar esses valores do trabalho, da realização, do progresso, do empreendedorismo, ainda que amador e caseiro. Pois então, confie a sua vida nas mãos do Pai Celestial e torne-se um trabalhador dedicado. Deus há de lhe abençoar, bem como abençoar as obras de suas mãos. Que o Senhor lhe dê a graça de um trabalho eficiente e próspero. Amém.
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Muito bom dia a você nesta madrugada de quinta-feira, 6 de agosto. Eu sou Lincoln Oliveira e lembro você que acompanhou um programa que falou ao seu coração e você quer ouvi-lo novamente, saiba que em nosso site ou no aplicativo da BBN, este programa está ali à sua disposição por 6 dias, desde que seja um programa, claro, de produção direta da BBN, tá bom? 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

0: ao programa Palavras de Louvor. Esse programa é baseado nos estudos do Dr. Donald Hubbard, pastor e professor da Bíblia. Nós agradecemos a Deus pelo privilégio de, nos próximos minutos, apresentar a você verdades contidas na Palavra de Deus e suas aplicações para os nossos dias. Vamos então a mais um estudo no programa Palavras de Louvor. Apresentação, Lincoln Oliveira.
1: Estamos agora no 8º capítulo e, mais uma vez, percebemos o fato de que Jesus se destaca como mestre e professor. Quando Jesus ensinava, o povo o ouvia com alegria. Jesus tinha um ensino notável sobre a verdade e sua relevância no cotidiano das pessoas. Ao partilhar a verdade, o povo ouvia o que Jesus tinha a dizer e quase inevitavelmente balançavam a cabeça em concordância, dizendo que tudo o que ele dizia era verdadeiro. Verdadeiro de acordo com as Escrituras e verdadeiro para a vida. Na passagem bíblica que estamos estudando, Marcos capítulo 8, versos 1 a 21, o Senhor nos dá uma lição relacionada com o fermento. Na prática, vemos isso não apenas naquilo que Jesus fez, mas também através de seus ensinos. Nos versos 1 a 9, vamos falar sobre o fermento natural. Isto é, a presença do fermento no pão, porque aqui, na alimentação dos 4.000 homens, temos um milagre diferente daquele em que Jesus alimentou 5.000 homens, relatado no capítulo 6 de Marcos. Nesse milagre da alimentação de 4.000 homens, Jesus multiplica o pão para alimentar a multidão. Jesus disse, começando com o verso 2, "Tenho compaixão da multidão, porque há já 3 dias que estão comigo e não tenho o que comer. E se os deixar ir em jejum para suas casas, desfalecerão no caminho, porque alguns deles vieram de longe." E os seus discípulos responderam-lhe, "De onde poderá alguém satisfazê-los de pão aqui no deserto?" E perguntou-lhes, "Quantos pães tendes?" E disseram-lhe, 7. Como se poderia satisfazer esses homens com pão no meio daquele deserto? Jesus perguntou a eles, "Quantos pães vocês têm?" E eles disseram, 7. Estamos falando sobre o fermento natural que era usado no pão, e o pão e o peixe que Jesus usou na alimentação dessa imensa população. No nosso último programa Palavras de Louvor, destacamos que a primeira área de preocupação nesse milagre da multiplicação dos pães para os 4.000 homens era um problema inerente ao ser humano: o vazio interior. Por 2 vezes fica muito claro que a multidão não tinha nada. Somente Jesus Cristo pode atender às necessidades que caracterizam a humanidade. A segunda lição que podemos aprender é a ênfase no fermento natural, que quer dizer que a alimentação dos 4.000 homens seria apenas o princípio da preparação dos crentes, e nesse ponto, a ênfase está na palavra pequeno. Mais uma vez, ficamos atônitos com o fato de que, à luz de tamanha necessidade, os discípulos possuíam somente magros recursos, tanto em termos de número de pessoas para ajudar, quanto em recursos materiais. Temos aqui 12 homens e 4.000 homens para serem atendidos. Aqui temos apenas 7 pães e alguns peixinhos diante de uma grande fome que os discípulos tinham que enfrentar. Não é de se admirar que os discípulos tenham dito: "De onde poderá alguém satisfazê-los de pão aqui no deserto?" Marcos capítulo 8, verso 4. O mais curioso, no entanto, é que os discípulos estavam enfrentando uma circunstância muito similar àquela anterior em que Jesus multiplicou o pão para 5.000 homens. O que mais me surpreende é que os discípulos não parecem ter aprendido muita coisa daquela experiência anterior que pudesse ser aplicada ali. Jesus alimentou 5.000 homens, além de mulheres e crianças que estavam ali presentes. Naquela ocasião, ele usou somente 5 pães e 2 peixinhos. Agora, havia 4.000 homens e Jesus tinha 7 pães. Mais uma vez, os discípulos não se lembravam da experiência anterior diante daqueles 4.000 homens que precisavam comer. Mas nós também não somos um pouco como eles, carregando a mesma ignorância e negligência? Não é verdade que às vezes falhamos em aplicar as lições já aprendidas em nossas provações e tribulações atuais? Não é comum nos esquecermos das bênçãos do passado diante dos problemas de hoje? Os discípulos tinham esse problema e nós também o temos. Ah, se conseguíssemos aprender as lições e as guardássemos sempre frescas na mente para que não se perdessem na memória, para que, na hora da tribulação e dos problemas, elas pudessem nos guiar, guardar e nos desafiar. Veja que a pequenez dos discípulos se caracterizava de muitas formas. Nas instruções de Jesus, algumas preparações iniciais se destacam. E em cada esforço feito no serviço cristão, essa verdade se destaca, particularmente quando as necessidades humanas se tornam visíveis. Não importa se você está envolvido com o trabalho missionário, o trabalho da igreja, ou um esforço evangelístico da igreja local. Quem sabe você seja professor da escola dominical, faça parte da equipe de visita ao hospital ou visitação de casa em casa. Não importa qual seja seu serviço cristão, há aqui duas lições que precisam ser aplicadas. Os discípulos precisavam aprender com a observação e aplicação prática daquela primeira multiplicação para a multidão, mas eles não aprenderam. Assim, aprendendo com suas falhas, devemos orar para que essas verdades se aprofundem em nossos corações. Qual é a primeira lição que devemos aprender? Vamos começar aqui onde estamos. Temos uma necessidade em uma determinada circunstância. Cerca de 4.000 homens passaram alguns dias com Jesus, precisamente 3 dias, como diz o texto, bebendo da palavra de Deus dos lábios do próprio Salvador. Os discípulos deveriam começar por ali, pela necessidade deles. Vale muito pouco sonharmos com grandes conquistas espirituais em outros lugares e em outras circunstâncias, se não começarmos aqui, no lugar onde estamos. A geografia não torna um servo de Deus mais eficiente para o Senhor. Se você estiver frustrado e se sentir de alguma forma um fracassado onde você está agora, seu desafio é enfrentar sua área de frustração e medo e achar as carências de sua própria vida. Você pode mudar geograficamente, mudando de cidade em cidade, de emprego em emprego, mas a mesma pessoa que você é vai junto. Se você está se sentindo fracassado em sua experiência presente, quero lhe garantir que, a não ser que você se encontre com Deus nessas áreas de fracassos e frustrações, apenas a mudança geográfica não surtirá efeito. Essa não é necessariamente a solução do problema. Muitas vezes, marido e mulher enfrentam dificuldades no casamento e acham que talvez a separação e o divórcio seja a solução para o problema. E assim por diante. Mas isso não resolve o problema. O problema principal está dentro do coração, em como as pessoas veem as coisas. Com nossas atitudes e como respondemos às pressões e dificuldades da vida que nos confrontam. E como isso é verdade. O serviço cristão deve começar onde estamos. Um missionário não é forjado ao entrar num avião e viajar para o sudeste da Ásia ou para a África. Um missionário é forjado pelo Espírito Santo para que esta pessoa, onde quer que esteja, sinta o clamor dos perdidos e edifique os cristãos. Se você hoje que me ouve é um jovem e sente que Deus o está chamando para uma área em especial do serviço cristão, minha primeira questão é: você tem sido usado aí onde você está? Comece onde você está. A segunda lição que aprendemos dessa passagem das Escrituras é a que relata a pequenez dos discípulos, não somente em número, mas na escassez de seus suprimentos. Saiba que Deus usa o que temos. Não é importante apenas começarmos onde estivermos, mas começarmos a usar o que temos em mãos. Ao verificarem o que tinham diante da tremenda necessidade, eles viram que seus recursos eram muito escassos. Mas o segredo residia em entregar tudo o que tinham nas mãos de Jesus para que ele os usasse como quisesse. Não fique sonhando em usar o que você não tem. Use os recursos presentes para a sua glória e para o crescimento espiritual dos homens. Essa é uma tremenda lição que podemos aprender no serviço cristão. Use o que você já tem. Eu gosto muito da ilustração quando Davi confrontou-se com o gigante Golias. Ele poderia ter sonhado durante anos sobre grandes conquistas para Deus, mas seus sonhos jamais frutificariam. Davi começou suas vitórias no Senhor quando pegou algumas pedrinhas e usou o que ele tinha nas mãos. Saul tentou colocá-lo dentro de sua própria armadura, mas ela era grande demais para ele. E quando Davi saiu rangendo toda aquela lata no meio do acampamento militar, parecendo-se mais com uma tartaruga metálica, Davi disse: "Eu não posso usar isso, não estou acostumado com isso." Ela não pertencia a Davi e, por isso, ele resolveu usar o que lhe pertencia. E o que ele tinha em mãos? Ele tinha uma funda, que era um tipo de estilingue, e a habilidade dada por Deus para usá-la. Por isso, armado com a fé e as pedras que havia selecionado, ele correu em direção ao gigante sem medo. Como sei que ele não estava com medo? Porque Davi sabia que Deus estava com ele. A presença do Deus vivo estava com ele. Se ele era pequeno? Sim, comparado ao gigante, ele era bem pequeno. O que Davi tinha nas mãos? Um estilingue e 5 pedras lisas que pareciam incrivelmente pequenas se comparadas à lança e à espada que o gigante carregava ao lado. Quem obteve a vitória? Foi Davi, pois ele foi até o gigante em nome de Deus, algo que ele já tinha se acostumado a fazer. Não finja ser alguém ou algo que você não é. Temos tremendas lições que permanecerão diante de nós, que servem de grande exemplo de determinação enquanto servimos ao Senhor Jesus Cristo. Independentemente do pouco que tivermos em termos de provisões, não importa os números que estejam diante de nós, se você estiver dentro da vontade de Deus, lembre-se apenas que você deve começar onde você está e usar o que você tem. Deus mesmo pegará a motivação e o desejo que você tiver em seu coração e Ele mesmo, quando você se consagrar inteiramente a Ele, começará a multiplicar bênçãos sobre bênçãos. Dessa forma, a preparação inicial dos crentes é caracterizada pela pequenez, mas Deus jamais é derrotado pela escassez. Deus se agrada em pegar as coisas pequenas e usá-las para a sua glória, confundindo os poderosos e sábios desse mundo. Grande é nosso Deus. Pai, aqui estamos. Podemos começar onde estamos e usar o que temos para dedicá-lo a Ti e assim muitas pessoas possam ser conquistadas para Jesus e os crentes possam ser fortalecidos na sua fé. Deus, guarde-nos dos sonhos que poderiam ter acontecido e ajude-nos a usar o que sabemos e fazer o que podemos para a causa de Cristo. Oramos no precioso nome de Jesus. Amém.
0: Fica por aqui mais um Palavras de Louvor, um programa baseado nos estudos do Dr. Donald Hubbard e apresentado por Lincoln Oliveira. Esperamos que o estudo de hoje tenha servido para fazê-lo crescer em seu relacionamento com Deus. Esperamos contar com a sua audiência em nossa próxima edição. Até lá, e que Deus lhe abençoe.

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Uau!

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2: Publicidade médica. O que profissionais podem divulgar nas redes sem infringir as regras do CFM? Osteoporose. Como os hormônios influenciam a saúde dos ossos? Homens e mulheres enfrentam riscos diferentes. Citaus zoonose. O perigo dos carrapatos em felinos. Resolução do Conselho Federal de Medicina de 2023 modernizou a publicidade médica nas redes sociais, ao permitir que profissionais divulguem rotinas de consultório, equipamentos autorizados, conteúdos educativos e imagens de antes e depois para fins pedagógicos. Especialistas em marketing destacam que essa atualização atendeu uma reivindicação da própria classe, garantindo o equilíbrio entre o direito de divulgar serviços e a proteção do paciente contra abusos comerciais. Com essas novas regras em vigor, os médicos conquistaram mais autonomia para fortalecer a reputação profissional e construir autoridade digital, desde que mantenham a comunicação pautada por normas éticas rigorosas. Apesar da flexibilização, o Conselho Federal de Medicina mantém proibições severas contra a promessa de resultados, sensacionalismo, transmissão de procedimentos ao vivo, divulgação de técnicas sem respaldo científico e substituição de consultas por orientações informais. A osteoporose enfraquece o esqueleto ao alterar o equilíbrio entre a formação e a remoção de tecido ósseo, processo diretamente regulado por fatores hormonais ao longo da vida. Nas mulheres, o estrogênio atua protegendo a densidade mineral, mas a queda abrupta desse hormônio na menopausa acelera drasticamente a perda óssea, podendo reduzir até 20% do esqueleto em poucos anos. Segundo a cientista Isabelle Gindre, essa dinâmica torna a população feminina mais vulnerável e suscetível a fraturas precoces do quadril, coluna e punho, em comparação aos homens. Nos homens, a perda óssea ocorre de maneira mais lenta devido ao declínio gradual da testosterona, o que costuma adiar o surgimento da condição para idades mais avançadas. Por causa desse avanço silencioso, a doença masculina é frequentemente subdiagnosticada e identificada apenas após fraturas graves, resultando em taxas de mortalidade superiores às femininas devido a complicações associadas. A citaus zoonose é uma hemoparasitose potencialmente fatal que atinge felinos, provocada por protozoários do gênero Citaus zoon, transmitidos pela picada de carrapatos. O diagnóstico da doença tem avançado muito com o uso de exames moleculares, como o PCR, revelando que existem ao menos 5 espécies do vetor distribuídas pelas Américas, Europa e Ásia. Embora os carrapatos sejam os vetores primários e os felinos silvestres atuem como reservatórios naturais, o ciclo epidemiológico completo e os principais vetores aqui no Brasil ainda passam por estudos de mapeamento. A prevalência exata do parasito no território brasileiro permanece incerta, pois a infecção pode ocorrer de forma assintomática ou até ser subdiagnosticada nas rotinas clínicas convencionais.
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0: Jesus Cristo nunca quebrou e nunca quebrará uma promessa. E é exatamente por isso que podemos ter segurança naquilo que ele nos diz no Evangelho de João, capítulo 11, nos versos 25 e 26. Eu sou a ressurreição e a vida. Quem crê em mim, ainda que esteja morto, viverá. E todo aquele que vive e crê em mim, nunca irá morrer. Cristo, Filho de Deus, morreu na cruz para nos salvar. E a nossa esperança, essa promessa, nos garante que se confiarmos nossas vidas a Ele, a morte física neste mundo não será o fim. E assim como Ele, ressuscitaremos um dia. E dali em diante, para vivermos no paraíso para toda a eternidade. Por isso, querido ouvinte, se você nunca deu um passo de fé confiando sua vida a Jesus, faça isso ainda hoje. E tenha a maravilhosa esperança e paz de que é no paraíso com Deus onde você passará a eternidade. 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
1: Olá, que bom que você está aí para acompanhar a nossa mensagem de esperança e encorajamento Pão Diário. Hoje vou ler o texto de Leslie Cole, com o título Deus está no comando, baseado no livro de Jó, capítulo 1. Carol não entendia porque tudo estava acontecendo ao mesmo tempo. Como se o trabalho já não fosse difícil, sua filha fraturou o pé e ela mesma tinha contraído uma grave infecção. O que eu fiz para merecer isso? Ela se questionava. Tudo o que podia fazer era pedir forças a Deus em oração. Jó também não sabia por que a calamidade o atingira. A dor e perda bem maiores do que as vividas por Carol. Não há indicação de que ele soubesse da batalha cósmica por sua alma. Satanás queria testar a fé dele, alegando que Jó se afastaria de Deus se perdesse tudo. Os amigos de Jó insistiram que aquilo era uma punição por seus pecados, o que não era verdade. Jó deve ter se questionado, por que eu? Ele não sabia que Deus havia permitido tal sofrimento. A história de Jó traz uma lição poderosa sobre o sofrimento e a fé. Podemos buscar a razão por trás da dor, mas talvez haja uma história maior por trás dos bastidores que não entenderemos em vida. Assim como Jó, apeguemo-nos ao que sabemos. Deus tem o domínio de tudo. Não é fácil dizer isso, mas em meio à dor, Jó permaneceu diante de Deus e confiou em sua soberania. O Senhor me deu o que eu tinha, e o Senhor o tomou. Louvado seja o nome do Senhor. Continue a confiar em Deus, não importa o que vier a acontecer, mesmo que sem entender. E você, enfrenta desafios? Quais promessas de Deus lhe dão forças para continuar? Pense nisso. Eu sou Clarice Fogaça e essa foi a nossa mensagem do dia.
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0: Bem-vindo ao Razão para Viver. Apresentando mais uma mensagem da série Firme Seus Valores. Hoje vamos falar sobre oração, firmando o valor da oração. Ah, você deve estar pensando que esse é mais um sermão para nos trazer culpa. Mas na verdade, o que você vai ouvir é uma confissão honesta, combinada com um guia bíblico de como se engajar em conversas significativas com Deus. Jesus fez 3 afirmações sobre como desfrutar de uma vida satisfatória de oração, firmando o valor da oração.
1: A hipocrisia é o ato de fingir ter virtudes, sentimentos, ideias e crenças que a pessoa, na verdade, não possui. Hipócrita é uma transcrição do vocábulo grego hipócrites. Os atores gregos usavam máscaras de acordo com o papel que representavam numa peça teatral. É daí que o termo hipócrita designa alguém que oculta a realidade atrás de uma máscara de aparência. Eu fiquei sabendo de uma pesquisa em que psicólogos descobriram os 3 lugares principais onde as pessoas comuns fingem e usam máscaras. O primeiro lugar onde nós temos a tendência de fingirmos é a recepção de um hotel luxuoso. O segundo lugar em que tipicamente nós escondemos nosso verdadeiro sentimento é a concessionária de carros novos, quando estamos ao lado de um vendedor. E por último, sabe em qual lugar costumamos usar máscaras? Tente adivinhar. Na igreja. Tragicamente, na igreja, onde deveria haver autenticidade, nós colocamos nosso sorriso amarelo, damos uns tapinhas nas costas, apertamos as mãos e colocamos máscaras para escondermos a verdade. Que coisa triste! Mark Twain usou uma expressão que nunca mais esqueci. Ele escreveu assim: "Todo mundo é uma lua e tem o seu lado escuro, o qual nunca mostra a ninguém." Para o hipócrita e para aqueles que consideram que se esconder é essencial, esse lado escuro existe por detrás de máscaras cuidadosamente guardadas. Você sabe onde frequentemente vejo isso acontecer na igreja? Nas orações públicas, é isso mesmo. Para mim, é terrivelmente convincente que Jesus tenha separado uma das suas maiores e mais severas repreensões, não para os pecadores declarados de seus dias, mas para os religiosos que desfilavam sua retidão em longas e exibidas orações públicas. Minha Bíblia está aberta em Mateus, capítulo 6, versículos 5 ao 15. Ouça cuidadosamente enquanto leio as palavras de Jesus. Mateus, capítulo 6, versículos de 5 a 15. "E quando vocês orarem, não sejam como os hipócritas. Eles gostam de ficar orando em pé nas sinagogas e nas esquinas, a fim de serem vistos pelos outros. Eu lhes asseguro que eles já receberam sua plena recompensa. Mas quando você orar, vá para seu quarto, feche a porta e ore a seu pai, que está em secreto. Então seu pai, que vê em secreto, o recompensará. E quando orarem, não fiquem sempre repetindo a mesma coisa, como fazem os pagãos. Eles pensam que por muito falarem, serão ouvidos. Não sejam iguais a eles, porque seu pai sabe do que vocês precisam, antes mesmo de o pedirem. Vocês orem assim: Pai nosso, que estás nos céus, santificado seja o teu nome. Venha o teu reino, seja feita a tua vontade, assim na terra como no céu. Dá-nos hoje o nosso pão de cada dia. Perdoa as nossas dívidas, assim como perdoamos aos nossos devedores. E não nos deixes cair em tentação, mas livra-nos do mal, porque Teu é o reino, o poder e a glória para sempre. Amém. Pois se perdoarem as ofensas uns dos outros, o Pai Celestial também lhes perdoará. Mas se não perdoarem uns aos outros, o Pai Celestial não lhes perdoará as ofensas. Começando esse bate-papo a respeito da oração, eu quero confessar algo e então eu quero fazer uma observação. Eu confesso que os últimos 5 ou 6 dias têm sido um dos períodos mais difíceis para mim nos últimos anos. Não é por causa de uma coisa em particular, mas muitas coisas convergiram nessa semana que passou, me atingindo em 2 ou 3 áreas que exigiram que eu chegasse diante de Deus para buscar sua ajuda, conversar sobre o assunto. Agora, a observação que eu quero fazer nessa confissão é que, estranhamente para mim, foi uma das semanas onde tivemos menos estresse nos últimos anos. Aqueles que nessa semana gastaram algum tempo pessoal comigo provavelmente ficariam surpresos em ouvir que essa foi uma semana difícil para mim. Percebi tudo isso quando eu comecei a pensar sobre a mensagem de hoje e o assunto da oração. Eu pensei como é incomum para mim, pessoalmente, ter uma semana difícil, mas ter também tão pouca ansiedade no meio de intensa pressão e dificuldade. Eu demoro para aprender algumas coisas e talvez perceber como isso aconteceu foi especialmente devagar. Eu não me lembro, nos últimos anos, de outra semana que eu tive... nunca falei assim publicamente, não gosto de falar nisso, mas eu acho que seja necessário para esclarecimento. Eu não sei quando foi que orei tanto em uma única semana. Eu, de repente, percebi ontem à tarde que a oração foi a razão de estar com pouca ansiedade. Deus sabia que nós precisávamos de algo mais do que outra mensagem teórica sobre a oração. Você não precisa ter uma enorme quantidade de versículos sendo lançados sobre você para que anote o que a Bíblia diz sobre a oração. Você certamente não precisa se sentir culpado sobre sua falta de oração, ou se você precisa ser chacoalhado nesse assunto. Não sou eu quem vai colocar isso sobre você, eu me recuso a fazer isso. Quando comecei a organizar meus pensamentos para essa mensagem, Deus me levou de uma forma estranha para uma carta muito conhecida dos cristãos, especialmente desta geração de cristãos, a carta aos Filipenses, quando Paulo escreveu para um grupo pequeno de cristãos. E enquanto meditava na passagem que está diante de nós, a mensagem veio à tona. Eu não consultei muitos livros nessa semana. Eu não tenho muitas frases que vão impactar você, mas eu tenho, sim, algumas coisas que Deus realmente me mostrou em Filipenses capítulo 4 e Mateus capítulo 6, que é o texto do Sermão da Montanha. Primeiro, Filipenses capítulo 4. O que encontrei em Filipenses capítulo 4 é uma série de coisas que todo mundo quer, mas poucas pessoas têm, certo? Todo mundo quer ser estável. Veja comigo versículo 1. Portanto, meus irmãos, a quem amo, permaneçam assim firmes no Senhor, ó amados. Todos que estão me ouvindo querem permanecer firmes, mas poucos de nós, tenho que confessar, são tão estáveis quanto gostariam de ser. Sua semana provavelmente foi mais parecida com um ioiô do que com uma linha reta. Sua semana teve altos e baixos, foi instável. Queremos viver em harmonia uns com os outros. Versículo 2. Eu rogo a Evódia e também a Sintique que vivam em harmonia. Mas não vivemos. Provavelmente você teve alguns conflitos nessa semana com uma ou mais pessoas. Não vivemos em harmonia, tanto quanto queremos. Nós desejamos, mas não vivemos. Parece que as coisas escapam de nossas mãos. Esse negócio de harmonia bilateral com outras pessoas no corpo parece uma ilusão, não é mesmo? Versículo 4, nós queremos em todo tempo nos alegrar no Senhor. Não tem nada a ver com um sorriso no rosto, mas tem a ver com uma profunda fonte de alegria que traz para fora um senso de prazer na vida. Nós queremos isso. Posso estar errado, mas diria que não houve muita risada em sua alma durante essa semana que passou, não é mesmo? Queremos isso, mas não temos. Versículo 8, nós queremos pensar nessas coisas, queremos pensar naquilo que é verdadeiro, nobre, no que é certo, puro e amável. Queremos todas essas coisas. Queremos o que diz no final do versículo 8, fixar ou permitir que nossas mentes grudem nessas coisas, mas não fixamos, não fixamos, queremos, mas não fazemos. Se você aguentar um pouco mais de tempo comigo aqui, veja o versículo 9. Queremos praticar essas coisas que sabemos que são certas. Coisas que aprendemos, recebemos, ouvimos e vimos, escreve o apóstolo. Vocês, filipenses, as coisas que vocês testemunharam, vocês devem praticar. Mas nós não, certo? É a frustração da vida cristã. Queremos todas essas coisas que sabemos que são certas, mas não mergulhamos profundamente nelas, não é mesmo? Como pode ser? Bem, como resultado, antes de responder o como pode ser, como resultado de não termos o que realmente queremos, nosso nível de estresse aumenta. Nós cristãos vivemos em uma corrente acelerada de ansiedade, como um rio que vai ladeira abaixo pronto para bater em algo. Outro dia, após o primeiro culto da minha igreja, um casal bonito e muito bem vestido vindo de um outro estado veio falar comigo. E o homem compartilhou que ele estava aqui procurando ajuda médica. Ele é um executivo e sua ansiedade chegou a um limite insustentável. Ele precisava de ajuda nesse nível de ansiedade. Ele ama profundamente a Jesus Cristo. Ele estava ansioso, preocupado, incapaz de tirar o mundo de seus ombros. Ele se acostumou com a situação. Ele era um bom homem, alguém carinhoso. Ele quer andar com Deus, ele quer essas coisas, mas a ansiedade está presente. Preocupações crescem, ficamos preocupados com tudo o que é importante. Ficamos ressentidos, confusos, furiosos, porque não temos as coisas que Deus diz que podemos ter. Agora, eu deixei de lado os versículos 6 e 7 de propósito. Deus nos dá uma ordem no versículo 6. Não andem ansiosos por coisa alguma. Alguém parafraseou dessa forma: pare de se preocupar com tudo. Essa é uma boa dose de remédio para dar a alguém que está preocupado com tudo. Só aumenta ainda mais a frustração. Estou certo de que já aconteceu com você. Não se preocupe, apenas entregue a Deus. Seja isso o que for, não andem ansiosos por coisa alguma. Mas Deus não te deixa parado aí, com o dedo indicador apontado em sua cara, com um ar de que vergonha. Ele diz, mas em lugar disso, ore. Veja comigo o versículo 6. Não andem ansiosos por coisa alguma, mas em tudo, pela oração e súplicas e com ação de graças, apresentem seus pedidos a Deus. Não é bonito, não é complicado, não é religioso, é o mais natural desabafo do relacionamento entre pai e filho. Você está machucado? Clame, clame a seu pai. Conte para ele, com espírito agradecido pela presença dele e por sua habilidade de tirar o fardo de tudo a ele. Não andem ansiosos por coisa alguma, mas em tudo, pela oração e súplicas, pedidos definidos, e com ação de graças, apresentem seus pedidos a Deus. E a paz de Deus seja o estado tranquilo de uma alma segura de sua salvação em Cristo, não temendo nada e contente com qualquer situação aqui na terra. Essa paz, que excede todo entendimento, guardará os seus corações e as suas mentes em Cristo Jesus. Isso diz tudo. Em outras palavras, quando realmente vem de Deus, quando é realmente o que tem que ser, a oração é a resposta para a ansiedade. Agora, ou isso é verdade ou Deus está mentindo. E se seu nível de ansiedade está muito além do que deveria estar, você pode completar a frase e responder por si mesmo. Estamos carregando fardos que não fomos criados para carregar. É o fardo dele que ele espera que carreguemos. Agora, espere um minuto. Espere só um minuto. Por que é tão difícil? Por que será que todo sermão que fala sobre oração traz alguns sentimentos? Ó, lá vamos nós de novo. Não fique olhando para mim, pastor. Amigo, Eu estou aqui hoje para lhe dizer que estou cansado da culpa como uma ferramenta para fazer as pessoas orarem. Eu não me lembro de ter ouvido uma mensagem sobre oração até esta semana, e vou falar sobre isso no final da mensagem, em que a culpa não foi a maior ferramenta usada para me fazer orar mais e mais. E acabo não orando mais, não é verdade? Agora, não estamos satisfeitos com a nossa vida de oração. Isso, com certeza, Dietrich Bonhoeffer também não estava. Um grande homem de Deus, assassinado aos 39 anos de idade por tropas nazistas no final da Segunda Guerra Mundial. Um bom homem, alguém esclarecido que encontrou alguns aspectos em sua experiência com a oração. E eu o cito. Algo do que me envergonhar. Por quê? Martinho Lutero, o reformador, separava 3 horas por dia, todos os dias, para oração. Mas se você for ler Lutero, você vai encontrar um homem atormentado com a culpa. Por quê? Você pode fazer uma lista e vai sempre encontrar, um após o outro, homens grandemente insatisfeitos com a vida de oração. E eu quero saber por quê. Eu pesquisei. Aqui estão alguns homens que engrossam a lista dos insatisfeitos com a vida de oração. Hudson Taylor, John J. Campbell Morgan, Charles Spurgeon, A.W. Tozer, Joseph Parker, Peter Marshall, Billy Graham e John Stott. Como podem esses homens viver insatisfeitos com suas vidas de oração? Não importa quem você mencione, você raramente vai encontrar alguém satisfeito com a vida de oração. Eu não encontrei ninguém. Por quê? O que é isso que faz com que a oração pareça algo inalcançável, que nem mesmo os grandes homens da fé conseguem fazer? Vou te dizer por quê. Depois da semana que eu tive e porque estou cansado de ver usarem a Bíblia como chicote para aumentar minha ansiedade, ao invés de me mostrar a resposta para a ansiedade, eu arregacei as mangas para pensar profundamente sobre isso. Sem querer parecer herege ou simplista demais, talvez por séculos temos tentado colocar a oração em um molde que nunca foi projetado para ser preenchido. Agora te digo, é assustador listar um monte de nomes como os que listei e dizer: eu tenho a resposta que todos esses nomes não souberam. Então, por favor, se você acha que estou dizendo isso, não tem nada a ver, tudo bem? Estou dizendo que é muito, muito provável que tenhamos nos tornado vítimas de homens que colocaram a mensagem de Deus dentro de caixinhas que são inatingíveis, padrões irreais que ninguém pode alcançar. A Bíblia diz: ore sem cessar. Você ora sem cessar? Eu também não. Então, não devemos estar entendendo o que orar sem cessar significa de verdade. Percebe o que eu estou dizendo? O que é isso que acontece conosco? O texto diz que a oração alivia a ansiedade. Não diz que ela cria ansiedade. Diz que a paz de Deus é o resultado da oração, e não que a oração remove a paz. Mas se mencionamos oração, sentimos a ansiedade, a falta de paz. Bem, enquanto você volta para Mateus capítulo 6, deixe-me dar um pouco a mais do contexto do que realmente me ajudou quando eu estava examinando o texto. Saber por que Jesus disse o que ele disse. Jesus entrou em um cenário que era terrivelmente religioso, assim como todos nós entramos quando nascemos. O mundo ao nosso redor, quando você entrou na vida cristã, é um mundo recheado com a religião. Não o cristianismo, mas muita religião, muita religião. Prateleiras e mais prateleiras de religião. E tanto para nós, e certamente foi dado a ele, um método de como conseguir as coisas com Deus. Agora, não estou dizendo que as pessoas no tempo de Jesus não acreditavam em oração. Na verdade, em meu breve estudo, não encontrei nenhuma nação que levava a oração mais a sério do que os judeus do primeiro século. Os fariseus, os saduceus e os escribas realmente acreditavam na oração. Na verdade, um dos lemas era: aquele que ora dentro de casa, a cerca com um muro que é mais forte que o ferro. A única coisa que eles lamentavam é que não podiam orar o dia inteiro. Isso é parte do problema, parte do problema. Conforme eles começavam a ficar mais comprometidos com a oração e com a piedade, eles começavam a amontoar uma lista de coisas sobre os ombros das pessoas. Se você quer realmente levar a oração a sério, isso tudo é o que Deus espera de você. Como resultado, a intensidade leva a uma enorme culpa. Não se engane, correndo atrás de quantidade e de intensidade. Busque a Deus com sinceridade, como um filho conversa com seu pai. Deus quer ouvir o que o seu coração tem a dizer. Faça isso sempre, pois Deus está constantemente com seus olhos e ouvidos atentos para se relacionar com você, para te ajudar e te livrar de toda a culpa e ansiedade.
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2: Água fria, morna ou quente, qual é melhor para lavar o rosto? Você sabe o que significam os símbolos nas etiquetas das roupas? Entenda quando uma infecção respiratória pode evoluir para a pneumonia. A Academia Americana de Dermatologia indica a água morna como a opção ideal para a higienização diária da pele, pois ela remove resíduos de maquiagem, oleosidade e protetor solar sem danificar a barreira protetora facial. Por outro lado, a água fria pode ser usada pontualmente para estimular a circulação e diminuir inchaços ou até inflamações de acne, embora não limpe impurezas profundas com tanta eficiência. A água quente deve ser evitada no dia a dia por causar ressecamento severo, sensibilização e remoção excessiva dos óleos naturais, gerando apenas uma falsa sensação de limpeza profunda. A rotina de cuidados exige atenção ao método de secagem, que deve ser feito dando leves pressões com a toalha para evitar irritações por atrito no tecido cutâneo. Além do enxágue, o tempo de contato dos sabonetes e higienizadores com a pele é fundamental para garantir a ação adequada dos ativos. Especialistas variam a recomendação de permanência dos produtos entre 1 a 5 minutos, ressaltando que o período ideal depende da sensibilidade individual e da composição da fórmula utilizada. Os símbolos gravados nas etiquetas das roupas funcionam como manuais essenciais de conservação para evitar encolhimento, manchas e desgastes precoces nos tecidos. As ilustrações de recipientes com água indicam o tipo de lavagem permitido, diferenciando procedimentos manuais de limpezas profissionais a seco. O desenho do ferro traz pontos que regulam o nível térmico adequado para cada fibra, enquanto quadrados orientam o uso de secadoras e os triângulos detalham as permissões ou restrições ao uso de alvejante. O manuseio de alvejantes exige cautela especial, sendo necessária a diluição correta de 150 ml em 10 litros de água para molhos manuais de até meia hora. Na máquina de lavar, o produto deve ser despejado estritamente no compartimento indicado pelo fabricante para não danificar o eletrodoméstico e nem manchar as peças. Além disso, é indispensável observar se o tecido tolera alvejante sem cloro e jamais misturar a substância com álcool, amônia ou vinagre para evitar emissões de gases nocivos. A maioria das infecções respiratórias virais apresenta sintomas comuns como tosse, febre e dor no corpo, mas a piora do quadro pode sinalizar uma complicação grave. Segundo o pneumologista Fabrício Smiderli, a pneumonia surge quando os alvéolos pulmonares acumulam secreções, comprometendo a troca de oxigênio do organismo. O médico destaca a importância de acompanhar a evolução dos sintomas, esclarecendo que não existe o conceito de princípio de pneumonia, tratando-se de um diagnóstico definitivo confirmado por exames clínicos e radiológicos.
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3: As boas novas de Deus para você memorizar esta semana aqui na BBN encontram-se em Salmos capítulo 27, versículo 14. Espera no Senhor, anima-te e Ele fortalecerá o teu coração. Espera, pois, no Senhor. Novamente, espera no Senhor, anima-te e Ele fortalecerá o teu coração. Espera, pois, no Senhor. Estas são as boas novas de Deus para você memorizar esta semana aqui na BBN.

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Você já entregou sua vida a Jesus? Ele muda você de dentro para fora. Nós temos uma nova identidade em Cristo Jesus. 2 Coríntios 5,17 diz, assim que, se alguém está em Cristo, nova criatura é. As coisas velhas já passaram, eis que tudo se fez novo. Esse é um novo nascimento. Nascer na família de Deus, família da fé. Ele acontece pela fé em Jesus. Se arrependa dos seus pecados, nesse momento, e convide Jesus para ser o seu Senhor e Salvador. 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
1: O que é necessário para alguém ser um cristão? O que é necessário para alguém ser um seguidor de Jesus? O que é necessário para, de fato, alguém ser salvo? Será que nós precisamos seguir ritos, regras? Essas, sem dúvida alguma, são perguntas que surgem e dançam em nossas mentes. E, de fato, essas perguntas têm surgido ao longo da história da igreja. Na chamada igreja primitiva, este assunto veio à tona com uma força muito grande. É na carta de Paulo aos Gálatas que nós encontramos exatamente essa situação. Logo depois que Paulo os deixou, as pessoas ali passaram a questionar o ensino de Paulo e a sua autoridade. Eles afirmavam que as pessoas que não eram de origem judaica, para se tornarem cristãs, deveriam seguir as leis e os ritos judaicos. E essa posição estava mais uma vez produzindo divisão na igreja. Você notou como muitas vezes a divisão se aloja no seio da igreja? Mas ela começa muitas vezes justificada em nome de algum tipo de prática doutrinária, normalmente uma doutrina nova, uma doutrina que não segue a tradição apostólica. Aliás, em Atos capítulo 15, nós encontramos um concílio da igreja para discutir exatamente as questões doutrinárias. O que aqueles que são crentes, mas não são judeus, deveriam observar? E ali nós temos uma síntese do que de fato eles deveriam observar como discípulos de Jesus. Quando Paulo ouviu o que estava acontecendo, ele escreve esta carta, a carta à igreja da Galácia, ou aos Gálatas, como nós conhecemos. Ele diz ali coisas tão importantes a respeito da mensagem do Evangelho, que eles tinham já recebido. Ele dizia: se alguém pregar Evangelho que vá além daquele que vocês já receberam, que seja anátema. A palavra anátema é uma palavra que descreve algo que é destinado à condenação. Paulo afirma com categoria nessa carta quais são os elementos fundamentais da fé cristã. Ele trata do cerne da questão. Ele explica que as pessoas não podem fazer coisa alguma para herdar as promessas de Deus. As promessas de Deus são um presente, são um dom. Elas não custam nada a ninguém, porque Deus pagou o preço. Por meio do Filho dele, Jesus Cristo, que morreu na cruz e ressuscitou ao terceiro dia, os dons de Deus nos são disponibilizados. O dom da salvação, a santificação por meio do poder do Espírito que nos é dado pela pregação da fé. Todas essas bênçãos são recebidas única e exclusivamente e simplesmente pela fé em Cristo Jesus. E, portanto, ao invés de serem prisioneiros da lei, o cristão é livre, livre pela graça de Deus. Obviamente, isso não significa que o cristão é livre para pecar, mas significa que o cristão é livre do pecado. Sempre aparece alguém em algum momento para nos contar que servir a Deus implica em seguirmos uma lista de faça isso, não faça aquilo, siga aquilo outro, faça dessa maneira. Mas seguir a Cristo, mais do que isso, ser salvo por Cristo, é uma questão de fé, do que Ele fez por nós e não do que nós fazemos por Ele. Essa é a boa mensagem do Evangelho. Não é à toa que a carta de Paulo aos Gálatas tem sido chamada de a carta magna da liberdade cristã. É o manifesto apostólico do que nós chamamos de justificação pela fé. E o que essa justificação produz? É um tipo de liberdade que não se encontra em sistemas religiosos, mas se encontra no relacionamento que temos com Deus. Paulo dirige esta grande carta de liberdade cristã a essas pessoas que precisavam entender o que era a graça e o que de fato é a liberdade que Cristo nos dá. aqueles legalistas do passado estavam influenciando as pessoas, tentando fazer com que eles negociassem, por assim dizer, a liberdade que tinham recebido em Cristo, para se tornarem, uma vez mais, escravos da lei. Paulo escreve, refutando aquele falso evangelho, evangelho de obras, a fim de demonstrar a superioridade da justificação pela fé. Nós poderíamos basicamente dividir essa carta em três partes principais. Uma defesa do Evangelho da Graça, na primeira parte, do capítulo 1 até o capítulo 2, que passa pelo viés apostólico. Ou seja, se Paulo é apóstolo confiado por Deus nessa missão, a sua mensagem tem autoridade. E por isso, essa primeira parte da defesa do Evangelho da Graça, passa por uma apresentação do ministério apostólico de Paulo e por ratificar a credencial apostólica. A segunda parte é a explicação do Evangelho da Graça. Então, do capítulo 3 até o capítulo 4, finzinho dele, versículo 31, Paulo explica sobre a justificação pela fé e não por obras. Depois, Paulo fala de justificação pela fé e não pela lei. E, finalmente, ele diz que lei e graça são incompatíveis, como água e óleo. Elas não podem viver juntas. E, finalmente, a terceira parte é o Evangelho da Graça aplicado. Como disse, a liberdade do Evangelho não é uma liberdade para pecar, mas uma liberdade para não sermos escravos do pecado. Então, Paulo explica, no capítulo 5 até o capítulo 6, qual é a posição e a prática da liberdade. Ele fala qual é o poder para a liberdade e, finalmente, o desempenho da liberdade. Isto é, se eu tenho o Espírito de Deus, o Espírito produzirá o seu fruto. E o fruto do Espírito é o que nos basta. O fruto do Espírito nada mais é do que nos fazer alguém semelhante a Cristo. E em essência, nós não seguimos uma lista de pode, não pode, de faça ou não faça. Nós seguimos a lei do Espírito que em nós habita, que a cada dia nos conforma com Jesus. E por isso, na verdade, nós não deixamos de fazer algo porque está numa lista. Nós deixamos de fazer algo porque o Espírito de Deus habita em nossos corações. E nós fazemos alguma coisa porque somos guiados pelo Espírito de Deus que em nós habita. Obviamente que eu não estou afirmando isso apenas como um ponto místico, onde eu tenho sensações e impressões. Eu estou dizendo isso à medida em que a instrumentalidade da palavra de Deus, aquilo que a palavra de Deus me diz a respeito da vida, é confirmado pelo testemunho do Espírito que me capacita a viver assim. Por isso, nessa carta, nós encontramos qual é a autenticação da liberdade, a argumentação para a liberdade e a aplicação da liberdade. A palavra de Deus diz assim: já estou crucificado com Cristo, e vivo não mais eu, mas Cristo vive em mim, e a vida que agora vivo na carne, vivo-a na fé no Filho de Deus, o qual me amou e se entregou a si mesmo por mim. Não faço nula a graça de Deus, porque se a justiça vem mediante a lei, logo Cristo morreu em vão. Capítulo 2, versículos 20 e 21. E ainda o capítulo 5, versículo 1 diz assim: para a liberdade Cristo nos libertou. Permanecei, pois, firmes e não vos dobreis novamente a um jugo de escravidão. O impacto da verdade concernente à liberdade, ele é fulminante e irrefutável. A liberdade não deve ser usada para dar ocasião à carnalidade. Ninguém jamais deveria dizer: bom, se eu não preciso seguir a lei, então eu posso fazer o que eu quiser. Eu posso me embriagar o quanto eu quiser, eu posso praticar toda sorte de promiscuidade. Obviamente que não. O versículo 13 do capítulo 5 nos diz que pelo amor nós servimos uns aos outros. Pelo amor nós servimos uns aos outros. E nós não podemos esquecer que a causa desse amor é o Espírito de Deus que em nós habita. No capítulo 5, nós encontramos o registro do poder da liberdade, andar no Espírito. E os resultados desse poder, o fruto do Espírito, é isso que a liberdade nos dá em Cristo Jesus. Nessa carta, nessa pequena carta, o apóstolo nos apresenta o fato de que Cristo libertou cada crente, cada pessoa que crê nele, da escravidão do pecado, que é a licenciosidade, a libertinagem, e nos livrou da escravidão do legalismo, das regras impostas. E ele nos colocou numa posição de liberdade total. A cruz, ela é transformadora. Ela nos livra da maldição do pecado, a cruz nos livra da maldição da lei e a cruz nos livra da maldição do eu. Sem dúvida alguma, a carta de Paulo aos Romanos é uma carta extremamente importante quando fala sobre justificação pela fé. No entanto, a carta aos Gálatas, que trata de um assunto muito semelhante, ela discute questões mais polêmicas e mostra um tom diferente. Veja só, na carta de Paulo aos Romanos você tem um tom muito mais conciliador. Na carta de Paulo aos Gálatas, que trata também do assunto de justificação, a linguagem é muito mais forte, cortante e objetiva, com linguagens que estabelecem: se alguém anunciar um outro evangelho que vá além da graça, que ele seja anátema. Paulo então defende o evangelho da graça. Ele afirma que o seu apostolado foi concedido por Deus para apresentar esse evangelho e que os falsos mestres estavam torcendo essa mensagem. Paulo lança seu argumento biográfico para garantir a genuinidade do evangelho, da justificação pela fé, mostrando que a mensagem que ele anunciava não era sua própria mensagem, que ele não recebeu da parte dos homens, mas do próprio Deus, e que ele foi submetido, por assim dizer, a um escrutínio por aqueles apóstolos chamados de colunas em Jerusalém, e que a sua mensagem foi chancelada, reconhecida, e que a autoridade da sua mensagem não devia nada a ninguém. No capítulo 3 e 4, quando ele fala do evangelho da graça e o explica, Paulo apresenta que os Gálatas começaram bem, começaram pela fé em Cristo, porque seguiam o exemplo de Abraão, que foi justificado pela fé, e que esse mesmo princípio ainda vale hoje, que Cristo nos redimiu da maldição da lei, que a promessa feita a Abraão, ela não foi anulada pela lei, ela continua ainda hoje, e os homens ainda são guiados à fé. Os crentes em Cristo são filhos de Deus agora e não estão sob o jugo da lei. Os Gálatas precisavam entender a inconsistência desses argumentos. Abraão, ele usa como analogia, teve dois filhos, mas o filho da promessa era um filho superior àquele que estava atrelado ainda à lei, o evangelho da graça. Os judaizantes tentavam impor sobre eles a escravidão, pervertendo o evangelho. Mas Paulo, ele contrasta, mostrando que a liberdade da fé contra o legalismo traz sempre um resultado eficiente, porque nós vivemos por um estímulo do amor e não apenas pelo estímulo da obrigação. O cristão não é apenas libertado da escravidão, ele é livre da escravidão do pecado e da culpa pela virtude do Espírito que em nós habita. Liberdade, obviamente, não é uma desculpa para a gente se entregar às obras da carne. Ao contrário, ela propicia o privilégio de ver produzir em nós a bondade, o amor, a benignidade, a paciência, o fruto do Espírito, aquilo que o legalismo jamais produzirá.

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2: Assinatura digital e lacração impedem alteração em sistemas eleitorais. ProUni 2026, divulgado o resultado de nova chamada para o segundo semestre. Emplacamentos de veículos cresceram 10% em julho. A cerimônia de assinatura digital e lacração dos programas eleitorais impede alterações nos softwares das urnas eletrônicas até o término do seu desenvolvimento. O secretário de TI do Tribunal Superior Eleitoral, Júlio Valente, reforçou que o próprio tribunal fica impossibilitado de modificar os códigos após o selamento público. Realizada com a presença do presidente da Corte e de entidades fiscalizadoras, a etapa garante a imutabilidade do sistema, exigindo uma nova solenidade pública caso surja qualquer necessidade de revisão. A integridade do processo é auditada continuamente antes e durante o período de votação, por meio da conferência direta por partidos e juízes eleitorais nas sessões. Além disso, o teste de integridade é realizado na véspera do pleito com o sorteio de urnas, para inserção de votos simulados em ambiente controlado com auditoria externa. Esse procedimento de checagem opera há mais de duas décadas no país, sem jamais registrar divergências entre os votos auditados e os boletins impressos pelos equipamentos. O Ministério da Educação divulgou o resultado da segunda chamada do ProUni para o segundo semestre de 2026 no portal Acesso Único. Os candidatos pré-selecionados têm entre os dias 5 e 14 para comprovar as informações prestadas diretamente na instituição de ensino superior escolhida. O descumprimento do prazo ou a falha na validação dos documentos acarretará a perda automática da bolsa, enquanto os não selecionados poderão manifestar interesse na lista de espera nos dias 26 e 27 de agosto. Nesta edição, o programa disponibiliza quase 500.000 de bolsas de estudo distribuídas em 380 cursos de graduação e quase 880 instituições privadas de ensino superior. O montante contempla quase 220.000 bolsas integrais e mais de 250.000 parciais, cobrindo metade da mensalidade. Do total ofertado, mais de 35 mil bolsas são voltadas para PCDs, quase 190 mil para pretos, pardos e indígenas e quase 250 mil destinadas à ampla concorrência. O setor automotivo brasileiro registrou um total de mais de 500.000 de veículos emplacados em julho, uma alta de mais de 10% em relação ao mesmo período do ano anterior e cerca de 3,31 sobre junho. De acordo com a Federação Nacional da Categoria, a FENABRAVE, o resultado consolidou o terceiro melhor mês de julho da história do setor. O presidente da entidade, Arcélio Júnior, atribuiu o desempenho aquecido à forte demanda por renovação de frota no varejo, à competitividade entre as fabricantes e ao incentivo gerado pelo programa Carro Sustentável, que reduz alíquotas de IPI para modelos menos poluentes.
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3: As boas novas de Deus para você memorizar esta semana aqui na BBN encontram-se em Salmos capítulo 27, versículo 14. Espera no Senhor, anima-te e Ele fortalecerá o teu coração. Espera, pois, no Senhor. Novamente, espera no Senhor, anima-te e Ele fortalecerá o teu coração. Espera, pois, no Senhor. Estas são as boas novas de Deus para você memorizar esta semana aqui na BBN.

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1: A leitura bíblica diária de hoje será em Isaías, do capítulo 5 ao 8.
2: Capítulo 5. Agora cantarei ao meu amado o cântico do meu querido a respeito da sua vinha. O meu amado tem uma vinha num outeiro fértil, e cercou-a, e limpando-a das pedras, plantou-a de excelentes vides, e edificou no meio dela uma torre, e também construiu nela um lagar, e esperava que desse uvas boas, porém, deu uvas bravas. Agora, pois, ó moradores de Jerusalém e homens de Judá, julgai-vos, peço, entre mim e a minha vinha. Que mais se podia fazer à minha vinha que eu não lhe tenha feito? Porque esperando eu que desse uvas boas, veio a dar uvas bravas? Agora, pois, vos farei saber o que eu hei de fazer à minha vinha. Tirarei a sua sebe, para que sirva de pasto. Derrubarei a sua parede, para que seja pisada, e a tornarei em deserto. Não será podada nem cavada, porém crescerão nela sarças e espinheiros, e às nuvens darei ordem que não derramem chuva sobre ela. Porque a vinha do Senhor dos Exércitos é a casa de Israel, e os homens de Judá são a planta das suas delícias. E esperou que exercesse juízo, e eis aqui opressão; justiça, e eis aqui clamor. Ai dos que ajuntam casa a casa, reúnem campo a campo, até que não haja mais lugar, e fiquem como únicos moradores no meio da terra. A meus ouvidos disse o Senhor dos Exércitos: em verdade que muitas casas ficarão desertas, e até as grandes e excelentes sem moradores, e 10 jeiras de vinha não darão mais do que um bato, e um homer de semente não dará mais do que um efa. Ai dos que se levantam pela manhã e seguem a bebedice, e continuam até a noite, até que o vinho os esquente. E harpas e alaúdes, tambores e gaitas, e vinho há nos seus banquetes, e não olham para a obra do Senhor, nem consideram as obras das suas mãos. Portanto, o meu povo será levado cativo por falta de entendimento, e os seus nobres terão fome, e a sua multidão se secará de sede. Portanto, o inferno grandemente se alargou, e se abriu a sua boca desmesuradamente, e para lá descerão o seu esplendor, e a sua multidão, e a sua pompa, e os que entre eles se alegram. Então o plebeu se abaterá, e o nobre se humilhará, e os olhos dos altivos se humilharão. Porém o Senhor dos Exércitos será exaltado em juízo, e Deus, o Santo, será santificado em justiça. Então os cordeiros pastarão como de costume, e os estranhos comerão dos lugares devastados pelos gordos. Ai dos que puxam a iniquidade com cordas de vaidade, e o pecado com tirantes de carro, e dizem: avie-se e acabe a sua obra para que a vejamos, e aproxime-se e venha o conselho do Santo de Israel, para que o conheçamos. Ai dos que ao mal chamam bem, e ao bem mal, que fazem das trevas luz e da luz trevas, e fazem do amargo doce e do doce amargo. Ai dos que são sábios a seus próprios olhos e prudentes diante de si mesmos. Ai dos que são poderosos para beber vinho, e homens de poder para misturar bebida forte, dos que justificam ao ímpio por suborno, e aos justos negam a justiça. Por isso, como a língua de fogo consome a palha, e o restolho se desfaz pela chama, assim será a sua raiz como podridão, e a sua flor se esvaecerá como pó, porquanto rejeitaram a lei do Senhor dos Exércitos, e desprezaram a palavra do Santo de Israel. Por isso se acendeu a ira do Senhor contra o seu povo, e estendeu a sua mão contra ele, e o feriu, de modo que as montanhas tremeram, e os seus cadáveres se fizeram como lixo no meio das ruas. Com tudo isto, não tornou atrás a sua ira, mas a sua mão ainda está estendida. E ele arvorará o estandarte.

0: arte para as nações de longe, e lhes assobiará, para que venham desde a extremidade da terra. E eis que virão apressurada e ligeiramente. Não haverá entre eles cansado, nem quem tropece. Ninguém tosquenejará nem dormirá. Não se lhe desatará o cinto dos seus lombos, nem se lhe quebrará a correia dos seus sapatos. As suas flechas serão agudas, e todos os seus arcos retesados. Os cascos dos seus cavalos são reputados como pederneiras, e as rodas dos seus carros como redemoinho. O seu rugido será como o do leão. Rugirão como filhos de leão. Sim, rugirão e arrebatarão a presa, e a levarão, e não haverá quem a livre. E bramarão contra eles naquele dia, como o bramido do mar. Então olharão para a terra, e eis que só verão trevas e ânsia, e a luz se escurecerá nos céus. Capítulo 6. No ano em que morreu o rei Uzias, eu vi também ao Senhor assentado sobre um alto e sublime trono, e o seu séquito enchia o templo. Serafins estavam por cima dele, cada um tinha 6 asas, com 2 cobriam seus rostos, e com 2 cobriam seus pés, e com 2 voavam. E clamavam uns aos outros, dizendo: Santo, santo, santo é o Senhor dos exércitos, toda a terra está cheia da sua glória. E os umbrais das portas se moveram à voz do que clamava, e a casa se encheu de fumaça. Então disse eu: Ai de mim, pois estou perdido, porque sou um homem de lábios impuros, e habito no meio de um povo de impuros lábios. Os meus olhos viram o rei, o Senhor dos exércitos. Porém, um dos serafins voou para mim, trazendo na sua mão uma brasa viva, que tirara do altar com uma tenaz. E com a brasa, tocou a minha boca e disse: Eis que isto tocou os teus lábios, e a tua iniquidade foi tirada, e expiado o teu pecado. Depois disto, ouvi a voz do Senhor que dizia: A quem enviarei, e quem há de ir por nós? Então disse eu: Eis-me aqui, envia-me a mim. Então disse ele: Vai, e dize a este povo: Ouvis de fato, e não entendeis, e vedes em verdade, mas não percebeis. Engorda o coração deste povo, e faze-lhe pesados os ouvidos, e fecha-lhe os olhos, para que ele não veja com seus olhos, e não ouça com seus ouvidos, nem entenda com seu coração, nem se converta e seja sarado. Então disse eu: Até quando, Senhor? E respondeu: Até que sejam desoladas as cidades, e fiquem sem habitantes, e as casas sem moradores, e a terra seja de todo assolada. E o Senhor afaste dela os homens, e no meio da terra seja grande o desamparo. Porém ainda a 10ª parte ficará nela, e tornará a ser pastada, e como carvalho, e como a azinheira, que depois de se desfolharem, ainda ficam firmes, assim a santa semente será a firmeza dela. Capítulo 7. Sucedeu, pois, nos dias de Acás, filho de Jotão, filho de Uzias, rei de Judá, que Rezim, rei da Síria, e Peca, filho de Remalias, rei de Israel, subiram a Jerusalém para pelejarem contra ela, mas nada puderam contra ela. E deram aviso à casa de Davi, dizendo: A Síria fez aliança com Efraim. Então se moveu o seu coração e o coração do seu povo, como se movem as árvores do bosque com o vento. Então disse o Senhor a Isaías: Agora tu e teu filho Sear-Jazube, saí ao encontro de Acás, ao fim do canal do tanque superior, no caminho do campo do lavandeiro, e dize-lhe: Acautela-te e aquieta-te, não temas nem se desanime o teu coração por causa destes 2 pedaços de tições fumegantes, por causa do ardor da ira de Rezim e da Síria e do filho de Remalias. Porquanto a Síria teve contra ti maligno conselho com Efraim e com o filho de Remalias, dizendo: Vamos subir contra Judá e molestemo-lo e repartamo-lo entre nós e façamos reinar no meio dele o filho de Tabeal. Assim diz o Senhor Deus, isto não subsistirá, nem tampouco acontecerá. Porém a cabeça da Síria será Damasco, e a cabeça de Damasco Rezim. E dentro de 65 anos, Efraim será destruído e deixará de ser povo. Entretanto, a cabeça de Efraim será Samaria, e a cabeça de Samaria, o filho de Remalias. Se não o crerdes, certamente não haveis de permanecer. E continuou o Senhor a falar com Acaz, dizendo: Pede para ti ao Senhor teu Deus um sinal. Pede-o, ou embaixo nas profundezas, ou em cima nas alturas. Acaz, porém, disse: Não pedirei, nem tentarei ao Senhor. Então ele disse: Ouvi agora, ó casa de Davi. Pouco vos é afadigardes os homens, senão que também afadigareis ao meu Deus? Portanto, o mesmo Senhor vos dará um sinal. Eis que a virgem conceberá e dará à luz um filho, e chamará o seu nome Emanuel. Manteiga e mel comerá, quando ele souber rejeitar o mal e escolher o bem. Na verdade, antes que este menino saiba rejeitar o mal e escolher o bem, a terra de que te enfadas será desamparada dos seus dois reis. Porém o Senhor fará vir sobre ti e sobre o teu povo e sobre a casa de teu pai pelo rei da Assíria dias tais quais nunca vieram desde o dia em que Efraim se separou de Judá. Porque há de acontecer que naquele dia assobiará o Senhor as moscas que há no extremo dos rios do Egito e as abelhas que estão na terra da Assíria. E todas elas virão e pousarão nos vales desertos e nas fendas das rochas e em todos os espinheiros e em todos os arbustos. Naquele mesmo dia, rapará o Senhor com uma navalha alugada que está além do rio, isto é, com o rei da Assíria, a cabeça e os cabelos dos pés, e até a barba totalmente tirará. E sucederá naquele dia que um homem criará uma novilha e duas ovelhas, e acontecerá que por causa da abundância do leite que elas hão de dar, comerá manteiga, e manteiga e mel comerá todo aquele que restar no meio da terra. Sucederá também naquele dia que todo lugar em que houver 1000 vides, do valor de 1000 ciclos de prata, será para sarças e para os espinheiros. Com arco e flecha se entrará ali, porque toda a terra será sarças e espinheiros. E quanto a todos os montes que costumavam cavar com enxadas, para ali não irás por causa do temor das sarças e dos espinheiros, porém servirão para se mandarem para lá os bois e para serem pisados pelas ovelhas. Capítulo 8. Disse-me também o Senhor: Toma um grande rolo e escreve nele com caneta de homem. Apressando-se ao despojo, apressurou-se à presa. Então tomei comigo fiéis testemunhas, a Urias, sacerdote, e a Zacarias, filho de Jeberequias, e fui ter com a profetisa, e ela concebeu e deu à luz um filho. E o Senhor me disse: Põe-lhe o nome de Maer Salal Asbás, porque antes que o menino saiba dizer meu pai ou minha mãe, se levarão as riquezas de Damasco e os despojos de Samaria diante do rei da Assíria. E continuou o Senhor a falar ainda comigo, dizendo: Porquanto este povo desprezou as águas de Siloé, que correm brandamente, e alegrou-se com Rezim e com o filho de Remalias, portanto eis que o Senhor fará subir sobre eles as águas do rio, fortes e impetuosas, isto é, o rei da Assíria, com toda a sua glória, e subirá sobre todos os seus leitos, e transbordará por todas as suas ribanceiras, e passará a Judá, inundando-o, e irá passando por ele, e chegará até ao pescoço, e a extensão de suas asas encherá a largura da tua terra, ó Emanuel. Ajuntai-vos, ó povos, e sereis quebrantados. Dai ouvidos todos os que sois de terras longínquas. Cingi-vos, e sereis feitos em pedaços. Cingi-vos, e sereis feitos em pedaços. Tomai juntamente conselho, e ele será frustrado. Dizei uma palavra, e ela não subsistirá, porque Deus é conosco. porque assim o Senhor me disse com mão forte e me ensinou que não andasse pelo caminho deste povo, dizendo: não chameis conjuração a tudo quanto este povo chama conjuração, e não temais o que ele teme, nem tampouco vos assombreis. Ao Senhor dos exércitos, a ele santificai, e seja ele o vosso temor, e seja ele o vosso assombro. Então ele vos será por santuário, mas servirá de pedra de tropeço e rocha de escândalo às duas casas de Israel, por armadilha e laço aos moradores de Jerusalém. E muitos entre eles tropeçarão e cairão, e serão quebrantados e enlaçados e presos. Liga o testemunho, sela a lei entre os meus discípulos, e esperarei ao Senhor, que esconde o seu rosto da casa de Jacó, e a ele aguardarei. Eis-me aqui com os filhos que me deu o Senhor, por sinais e por maravilhas em Israel, da parte do Senhor dos exércitos, que habita no monte de Sião. Quando, pois, vos disserem: consultai os que têm espíritos familiares e os adivinhos que chiureiam e murmuram, porventura não consultará o povo a seu Deus? A favor dos vivos, consultar-se-á aos mortos? À lei e ao testemunho, se eles não falarem segundo esta palavra, é porque não há luz neles. E passarão pela terra duramente oprimidos e famintos, e será que, tendo fome e enfurecendo-se, então amaldiçoarão ao seu rei e ao seu Deus, olhando para cima. E olhando para a terra, eis que haverá angústia e escuridão, e sombras de ansiedade, e serão empurrados para as trevas.
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Quem mediu na concha da sua mão as águas e tomou a medida dos céus aos palmos. Isaías 40, 12. É a este Deus grandioso que servimos. 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
1: Se você acompanha este programa há algum tempo, acredito que tenha sido encorajado a participar da aventura de ler a Palavra de Deus dentro de 2 anos. Se você tem nos acompanhado em sua leitura, já deve estar no livro de Esdras. Nos próximos dias, ao lê-lo, lembre-se de que Esdras se concentrou em se separar para ter sucesso. Após 70 anos de cativeiro, Israel recebeu de Deus outra chance. Ciro decretou que o templo em Jerusalém fosse reconstruído, libertou os israelitas para que retornassem e forneceu os materiais necessários. Quando a obra começou, os inimigos de Israel enganosamente ofereceram-se para ajudar, mas Israel não aceitou a oferta. O inimigo, então, interrompeu a obra por decreto. Depois de algum tempo, os profetas de Deus persuadiram os israelitas a continuar a obra, e em pouco tempo, o templo foi concluído. Com o tempo, Israel tornou-se descuidado e se casou com membros de nações vizinhas que não adoravam o Deus de Israel. Isso os levou à idolatria, e é por isso que Esdras tomou medidas tão drásticas ao lidar com aqueles que se casavam com pagãos. Ele disse: "Agora, pois, fazei confissão ao Senhor, Deus de vossos pais, e fazei a sua vontade, e apartai-vos dos povos das terras e das mulheres estrangeiras." Deus exige que nos mantenhamos separados de tudo o que contamina. Isso exige disciplina implacável. O errado deve ser completamente eliminado. O certo deve ser buscado com paciência e persistência. Separe-se, portanto, para ter sucesso. Deus o abençoará se você fizer isso.
0: Se você gostou desse programa e tem algum comentário ou pedido a fazer, fique à vontade para nos escrever aqui no rede@bbnmedia.org. A versão portuguesa deste programa é uma produção da BBN. Obrigado e até o próximo programa.

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E foi Oswald Chambers quem disse o seguinte: se o que chamamos de amor não nos leva além de nós mesmos, então não é amor. Ore conosco daqui a pouco no programa Oração e Família aqui na BBN. É um privilégio orarmos juntos como família da fé. E para você encaminhar o seu motivo de oração, anote aí nosso e-mail, rede@bbnmedia.org.

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2: Publicidade médica. O que profissionais podem divulgar nas redes sem infringir as regras do CFM? Osteoporose. Como os hormônios influenciam a saúde dos ossos? Homens e mulheres enfrentam riscos diferentes. Cetaus zoonose. O perigo dos carrapatos em felinos. Resolução do Conselho Federal de Medicina de 2023 modernizou a publicidade médica nas redes sociais, ao permitir que profissionais divulguem rotinas de consultório, equipamentos autorizados, conteúdos educativos e imagens de antes e depois para fins pedagógicos. Especialistas em marketing destacam que essa atualização atendeu uma reivindicação da própria classe, garantindo o equilíbrio entre o direito de divulgar serviços e a proteção do paciente contra abusos comerciais. Com essas novas regras em vigor, os médicos conquistaram mais autonomia para fortalecer a reputação profissional e construir autoridade digital, desde que mantenham a comunicação pautada por normas éticas rigorosas. Apesar da flexibilização, o Conselho Federal de Medicina mantém proibições severas contra a promessa de resultados, sensacionalismo, transmissão de procedimentos ao vivo, divulgação de técnicas sem respaldo científico e substituição de consultas por orientações informais. A osteoporose enfraquece o esqueleto ao alterar o equilíbrio entre a formação e a remoção de tecido ósseo, processo diretamente regulado por fatores hormonais ao longo da vida. Nas mulheres, o estrogênio atua protegendo a densidade mineral, mas a queda abrupta desse hormônio na menopausa acelera drasticamente a perda óssea, podendo reduzir até 20% do esqueleto em poucos anos. Segundo a cientista Isabelle Gindre, essa dinâmica torna a população feminina mais vulnerável e suscetível a fraturas precoces do quadril, coluna e punho, em comparação aos homens. Nos homens, a perda óssea ocorre de maneira mais lenta devido ao declínio gradual da testosterona, o que costuma adiar o surgimento da condição para idades mais avançadas. Por causa desse avanço silencioso, a doença masculina é frequentemente subdiagnosticada e identificada apenas após fraturas graves, resultando em taxas de mortalidade superiores às femininas devido a complicações associadas. A Cetaus zoonose é uma hemoparasitose potencialmente fatal que atinge felinos, provocada por protozoários do gênero Cetaus zoon, transmitidos pela picada de carrapatos. O diagnóstico da doença tem avançado muito com o uso de exames moleculares, como o PCR, revelando que existem ao menos 5 espécies do vetor distribuídas pelas Américas, Europa e Ásia. Embora os carrapatos sejam os vetores primários e os felinos silvestres atuem como reservatórios naturais, o ciclo epidemiológico completo e os principais vetores aqui no Brasil ainda passam por estudos de mapeamento. A prevalência exata do parasito no território brasileiro permanece incerta, pois a infecção pode ocorrer de forma assintomática ou até ser subdiagnosticada nas rotinas clínicas convencionais.
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3: As boas novas de Deus para você memorizar esta semana aqui na BBN encontram-se em Salmos capítulo 27, versículo 14. Espera no Senhor, anima-te e Ele fortalecerá o teu coração. Espera, pois, no Senhor. Novamente, espera no Senhor, anima-te e Ele fortalecerá o teu coração. Espera, pois, no Senhor. Estas são as boas novas de Deus para você memorizar esta semana aqui na BBN.

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0: Eu sou seu amigo Mário Sérgio e vou lhe trazer os pedidos para juntos orarmos. Mas antes, vamos ouvir uma meditação bíblica com Anderson Costa, representante da BBN em Pirassununga. Logo após estaremos de volta para juntos orarmos. Anderson, com você a palavra.
1: Segundo passo: clame por socorro e guerreie com as armas certas. A batalha espiritual no tempo de espera. Sejam muito bem-vindos para o nosso devocional do Oração em Família. Hoje chegamos ao nosso terceiro episódio da série, esperando mesmo sem entender o processo. Você já reparou que nos dias em que estamos esperando uma promessa, os ataques parecem se intensificar? Bate um desânimo, sem explicação, uma vontade de desistir, brigas do nada. Isso acontece porque a nossa vida nesta terra é uma guerra espiritual constante. E hoje nós vamos aprender o segundo passo: clamar por socorro e guerrear com as armas certas. Davi declara no Salmo 56, versículo 9, o seguinte: os meus inimigos retrocederão quando eu clamar por socorro. Com isso saberei que Deus está a meu favor. O império das trevas odeia quando um filho de Deus decide esperar no Senhor. O objetivo do inimigo é fazer você duvidar da palavra que Deus já liberou sobre a sua vida. Ele lança setas de desânimo, medo e murmuração para te tirar da presença do Pai. Mas o texto bíblico nos dá a chave da vitória. Os inimigos retrocedem quando clamamos por socorro. Ao som do nome de Jesus, o inferno estremece. Quando você clama pelo sangue de Cristo, as obras das trevas são destruídas. Você não pode lutar uma guerra espiritual usando armas carnais. Não adianta gritar, discutir com pessoas ou descontar as suas frustrações nos outros. Na hora da pressão, vá para o seu lugar secreto. Pegue as suas armas espirituais, o jejum, a oração, o louvor e a declaração da palavra. Como você tem reagido nos dias de maior pressão? Tem buscado o secreto ou tem desabafado nas redes sociais? Lembre-se do que está escrito em Romanos capítulo 8, versículo 31. Se Deus é por nós, quem será contra nós? O Rei dos Reis está na linha de frente da sua batalha. A vitória já foi conquistada na cruz do Calvário. Não aceite a dúvida e o medo. Pegue a sua armadura espiritual e permaneça firme em oração e adoração. Amado ouvinte, guarde esta palavra com você. Na guerra espiritual, a sua maior arma de ataque não é o seu grito na terra, mas o seu clamor no secreto perante o trono de Deus. Amanhã daremos continuidade com o nosso terceiro passo: como entregar os seus sentimentos aos pés da cruz. Esperamos por você. Não perca. E agora retornaremos ao apresentador do Oração em Família, que estará orando pelos pedidos que nos foram enviados.
0: O nosso muito obrigado ao Anderson Costa pela meditação bíblica de hoje, que certamente serviu para o nosso crescimento espiritual. E agora vamos aos pedidos e agradecimentos do nosso programa Oração em Família de hoje. Esteja intercedendo junto conosco. Um ouvinte pede pela vida espiritual de uma amiga e para que ela tenha um bom emprego e também pelo seu filho.

O ouvinte pede para que Deus abra uma porta de emprego e lhe dê saúde. O ouvinte pede pela vida do seu namorado, libertação, estudos e trabalho. O ouvinte pede pela sua irmã e por sua vida. O ouvinte pede por discernimento e proteção. O ouvinte pede pelo consolo de Deus para sua família, enfrentando o luto, e pelo trabalho da sua filha, e por saúde emocional do seu filho. O ouvinte pede pela restauração do seu casamento. O ouvinte pede pela sua vida, pois tem sofrido muitas aflições. O ouvinte pede por seus filhos, com uma causa que tem na justiça, e por sua vida, por uma situação que tem enfrentado em seu trabalho. O ouvinte pede por sua família. O ouvinte pede pela saúde de uma amiga que está com câncer, e por uma amiga que perdeu o bebê e enfrenta problemas de saúde também. Ore pela igreja de um ouvinte e pela viagem de seu pastor e família. O ouvinte pede pela vida da sua filha, pelo casamento e vida financeira do seu genro. O ouvinte pede por uma oportunidade de trabalho para ela e seu esposo. O ouvinte pede pela orientação e direção do Senhor para uma viagem. Este é o programa Oração em Família. O ouvinte pede por uma resposta de entrevista de emprego. Uma mãe pede por seus filhos, por libertação de vícios e por uma porta de emprego. Um ouvinte pede por uma amiga, por sabedoria e direção de Deus para o início do seu namoro. Um ouvinte pede por uma cirurgia que precisa fazer. Um ouvinte pede pela sua irmã e por sua vida. Um ouvinte pede por ele e por seu filho, e por uma audiência que terá. Um ouvinte pede pela recuperação do seu sobrinho, pela sua vida espiritual e pelo seu namorado. Um ouvinte pede por uma nova oportunidade de emprego e pela direção de Deus. Um ouvinte pede por sua saúde, pois sofre com osteoporose. Um ouvinte pede libertação do alcoolismo de seu irmão e por um amigo. Uma mãe pede pela saúde do seu filho. Este é o programa Oração em Família. Um pai pede pela salvação de suas filhas. Um ouvinte pede por sua filha e todos os alunos que estão para fazer o intercâmbio na Nova Zelândia. Um ouvinte pede pela salvação do seu primo. Um ouvinte pede pela vida do seu filho e nora que moram no exterior e pelo nascimento do seu neto. Um ouvinte pede pela salvação dos seus familiares e por sua filha, libertação das drogas. Um ouvinte pede oração pelos seus filhos, noras e neto e também que Deus os alcance com a libertação e conversão. Este é o programa Oração em Família. Ore por uma irmã em Cristo que passou por uma cirurgia e agora aguarda os resultados da biópsia para o tratamento contra o câncer. Que Deus abençoe nessa fase difícil. Um ouvinte pede por sua família e por sua vida. Um ouvinte pede para que Deus o ajude a enfrentar com fé e coragem as lutas da vida. O ouvinte pede pela salvação do seu irmão e por direção de Deus em sua vida. O ouvinte pede por sua situação financeira. O ouvinte pede por sua saúde e pela salvação do seu esposo. Este é o programa Oração em Família. O ouvinte pede por sua filha e por sua vida e por uma situação em seu trabalho. Um ouvinte pede pela saúde do seu esposo, que tem diabetes.
Uma mãe pede pela saúde da sua filha e por sua vida e por direção espiritual. Um ouvinte pede para um amigo que sofreu um AVC por sua recuperação. Ore por um pai de família que precisa de arrependimento genuíno e libertação do pecado. Ore por um rapaz que não consegue superar a morte da sua mãe. Ore para que ele consiga se livrar da amargura e de toda a depressão. Um ouvinte pede por sua família e por sua vida, por fortalecimento espiritual e uma porta de emprego. Um ouvinte pede por sua saúde e de seu esposo e direção de Deus em suas decisões. Este é o programa Oração em Família. Um ouvinte pede por sua saúde, pela coluna e imunidade. Um ouvinte pede por sua saúde, está meio debilitada. Um ouvinte pede pela vida do seu primo, por libertação e direção de Deus. Um ouvinte pede pela saúde e salvação da sua irmã. Um ouvinte louva a Deus pelo novo emprego de seu esposo. Um ouvinte pede por um procedimento cirúrgico que vai passar devido a uma hérnia de disco. Um ouvinte pede por sua saúde. Um ouvinte pede por sua saúde e pelos preparativos para a viagem que fará. Um ouvinte de contenda pediu para orarmos pela sua família. Um ouvinte pede pela restauração do seu casamento. Um ouvinte pede pelo seu filho, vida espiritual e profissional. Uma mãe pede pelo seu filho, pela libertação do alcoolismo. Um ouvinte pede por sua família e por sua vida, por batalhas espirituais, financeiras e sua saúde. Um ouvinte pede pela direção de Deus em sua vida. Estes são os pedidos e agradecimentos do nosso programa Oração em Família de hoje. Convido você a parar por alguns instantes, se puder, ajoelhe-se e vamos orar. Pai querido, muito obrigado por mais um dia de vida. Obrigado pela tua graça, pela tua misericórdia e pelo teu amor para conosco. Nós também agradecemos pela salvação que temos em Jesus Cristo e pedimos que esta salvação alcance nossos parentes e amigos que ainda não têm Cristo como seu Senhor e Salvador. Nós queremos colocar diante do Senhor todos os ouvintes que nos acompanham neste exato momento. Abençoa a vida de cada um deles. Pedimos também por todos os pedidos e agradecimentos deste programa Oração em Família de hoje. O Senhor conhece cada indivíduo, o Senhor conhece cada família, o Senhor conhece cada necessidade. Nós suplicamos para que o Senhor dê uma oportunidade de emprego para que essas pessoas possam te glorificar. Pedimos também que o Senhor dê uma oportunidade de emprego para os que precisam de trabalho. Nós suplicamos por aqueles que estão doentes para que sejam curados. Pedimos assim no nome do Senhor Jesus. Amém. Muito obrigado pela sua participação em mais um programa Oração em Família da BBN, que vai ao ar sempre em dois horários, 2h15 da tarde e 4 horas da manhã, de segunda a sábado. Envie seus pedidos por e-mail, rede@bbnmedia.org. Mais uma vez o e-mail para você participar do programa Oração em Família, rede@bbnmedia.org. E agora você fica com mais da nossa programação musical para louvar a Deus junto conosco. Muito obrigado pela sua audiência.

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1: Querido amigo, como você deve estar lembrado, estamos apresentando nesses programas iniciais algumas sugestões de como você poderá estudar a sua Bíblia. Já mencionamos algumas delas, mostrando os requisitos para termos um bom estudo bíblico. Espero que vocês recordem que nós já dissemos que um dos requisitos importantes é começar sempre com oração. O segundo, é claro, é ler a Bíblia. O terceiro é estudar a Bíblia. O quarto requisito é lê-la de um modo devocional, pedindo que Deus fale ao nosso coração. Um quinto requisito, que nós já tínhamos mencionado, é meditar na Bíblia, ocupando com ela a nossa mente. Hoje eu gostaria de apresentar mais dois requisitos fundamentais para que o seu estudo bíblico seja abençoador para você e para aqueles que convivem ao seu redor. Então, em sexto lugar, um outro requisito importante para estudarmos a Bíblia é a obediência. Eu vou repetir. O sexto requisito para estudarmos a Bíblia, para termos um bom estudo bíblico, é obedecer. Obediência é essencial no estudo da Palavra de Deus. Você certamente se lembra do incidente da vida de Abraão. Nesse tempo, ele ainda se chamava Abrão. Abrão obedeceu e assim Deus o levou para a terra prometida. Surgiu, no entanto, uma grande fome nessa terra. Abraão, a quem Deus havia aparecido em Harã, nessa nova terra, correu para o Egito, procurando escapar da fome. Mas Deus nunca lhe disse que deveria fazer isso. Será que Abraão estava sendo obediente? Provavelmente não. Bem, alguém pode dizer que era muito natural que ele fosse para o Egito, como muitos estavam fazendo. Mas o ponto é que não vemos nenhuma ordem de Deus para que ele saísse de onde ele estava. Deus colocou Abraão ali para que lá ele permanecesse. Todavia, Abraão agiu por conta própria e saiu. E como resultado, Deus não lhe apareceu durante todo aquele tempo no Egito. E em razão de agir por conta própria, Abraão teve medo de morrer nas mãos dos egípcios. Mentiu para salvar a sua vida e colocou Sarai, sua mulher, numa situação complicadíssima, quando a expôs como sua irmã e não como sua mulher, como sua esposa. Veja que, por ter agido por conta própria e não conforme a vontade de Deus, Abraão tornou-se rico, muito rico, mas complicou também a vida e o reino de Faraó, pois esse foi penalizado por Deus com grandes pragas. A pergunta que a gente deve fazer é: será que valeu o sacrifício? Será que vale mentir, expor a esposa, ficar rico, salvar a própria vida, causar problemas a outros e não contar com a presença de Deus? Olha, sinceramente, eu creio que não. Eu creio que a obediência é fundamental em nossa relação com Deus. A obediência é essencial para conhecermos o valor da palavra de Deus. Porém, se você pensa que essa é uma história muito antiga, que se refere ao patriarca de Israel e que não tem nada a ver com você, me desculpe, eu sinto lhe dizer que é um engano nessa forma de pensar. Na verdade, é isso que acontece com cada um de nós. Temos que levar em conta que o Evangelho nos é dado para salvar. Esse Evangelho é o Evangelho que exige de nós obediência completa. O Evangelho foi nos dado para ser obedecido. Certamente você sabe que o maior documento já escrito sobre o Evangelho é, por exemplo, a Epístola de Paulo aos Romanos. Pois bem, ali o apóstolo Paulo enfatiza a obediência. Escute bem essas palavras, bem na introdução da carta. Romanos capítulo 1, versículo 5. Romanos 1, 5. Ele diz assim, o apóstolo Paulo: Jesus Cristo, nosso Senhor, por intermédio de quem viemos a receber graça e apostolado por seu amor, por amor do seu nome, para a obediência por fé entre todos os gentios. Mas veja que interessante, nessa carta de Paulo aos Romanos, encontramos também, no último capítulo, o apóstolo falando novamente de obediência. Ouça essas palavras de Paulo. Ora, aquele que é poderoso para vos confirmar, segundo o meu evangelho, e a pregação de Jesus Cristo nosso Senhor, conforme a revelação do mistério guardado em silêncio nos tempos ocultos, e que agora se tornou manifesto e foi dado a conhecer por meio das escrituras proféticas, segundo o mandamento do nosso Deus eterno, para a obediência por fé entre todas as nações. Essas são palavras de Paulo em Romanos 16, 25 e 26. Eu repito, Romanos 16, 25 e 26. Então, essas palavras do apóstolo Paulo mostram a importância da obediência por fé. E é isso que nós devemos fazer. Essa deve ser a nossa prática. A verdade é que a desobediência pode tanto nos separar de Deus como também da Bíblia. Se deixarmos que o pecado entre em nossas vidas, ele nos separará da Bíblia e de Deus. O pecado da desobediência é algo terrível. Mas deixe-me compartilhar um pouco mais sobre essa questão. Afinal, o que é obedecer? Obedecer é o ato de executar a ordem ou a vontade de uma outra pessoa superior. No nosso caso, obedecer é executar a ordem e a vontade de Deus. O apóstolo diz que a palavra de Deus nos foi dada para a nossa obediência, para a prática da fé. Que essa é uma séria recomendação, é muito sério isso. Nós recebemos a palavra de Deus para obedecê-la. Querido amigo, espero que você esteja certo de que para colhermos os melhores resultados do nosso estudo bíblico, é necessário também obedecermos à voz do Senhor. Esse é o nosso sexto requisito. Agora vamos para o último requisito, isso é, o requisito número 7. Para que tenhamos um bom proveito no nosso estudo bíblico, nós devemos ter uma outra atitude. Qual é? É compartilhar os nossos conhecimentos bíblicos com outras pessoas. Então, além de obedecer, agora é necessário também compartilhar. Querido amigo, se nós cumprirmos esse requisito, os resultados serão excelentes. É isso o que todos nós devemos fazer. Você talvez possa sentir-se desmotivado se só estudar a Bíblia, sem ter a possibilidade de compartilhá-la com outros. Quando você passa os seus conhecimentos aos outros, aí sim você se sente útil, você se sente alegre. É importante que nos coloquemos à disposição do Senhor para essa tarefa. Você sabe que Deus não quer que fiquemos isolados na humanidade, num mosteiro, ou que nos tornemos uma espécie de enciclopédia humana e ambulante, conhecendo tudo, repousando em algum lugar, deixando os outros na ignorância da palavra de Deus. Certamente, essa é uma das razões porque Deus mesmo diz na sua palavra, em Hebreus 10, 25, que não devemos abandonar a nossa congregação, como é costume de alguns. E ele ainda acrescenta, antes, façamos admoestações e tanto mais quando vedes que o dia se aproxima. Amigo, não se esqueça de juntar-se a outros irmãos ou amigos onde você poderá compartilhar a sua fé e aquilo que Deus tem lhe dado. Eu creio que uma das razões porque Deus tem abençoado esse programa é exatamente essa, porque por meio dele procuramos transmitir aos outros aquilo que nós já aprendemos. Um pregador escreveu e perguntou ao Dr. Magui o seguinte: olha, eu estou usando esse programa, você não se importa se eu usar as suas notas? Naturalmente que não, respondeu-lhe Dr. Magui. Se isso pode ajudar você, eu fico muito feliz em saber disso. Isso é exatamente o que eu quero fazer. Eu quero compartilhar a palavra de Deus com os outros. Compartilhar a palavra com os outros nos faz sentir úteis, porque fazendo assim, sabemos que o Evangelho está abençoando um número maior de pessoas. Querido amigo, de fato, quando estudamos a Bíblia e depois compartilhamos com outros, nós mesmos somos beneficiados. Eu tenho dito aos meus alunos que quem ensina recebe de Deus a melhor parte. Ao estudarmos com diligência a palavra de Deus e meditarmos em como vamos comunicar as suas verdades, em primeiro lugar, nós ouvimos a voz de Deus. Deus fala conosco. E aí então, passamos para outras pessoas. É um privilégio estudarmos a palavra de Deus com o objetivo de compartilhar, visando o crescimento do corpo de Cristo. Eu quero então encorajá-lo a essa prática. Reúna alguns amigos seus, alguns irmãos da igreja, talvez parentes, e faça um grupo de estudo bíblico. Estude bastante e aí depois então compartilhe aquilo que você tem estudado. Eu creio que você vai experimentar uma grande alegria. Quero dizer a você o seguinte, que o início pode ser difícil. Talvez você não saiba exatamente o que estudar na Bíblia. Diante de tanta riqueza, o que nós vamos estudar? Mas não desista não. Anime-se e utilize os mais diversos recursos que você tem à sua disposição e nas suas mãos para começar a obra. Eu quero sugerir, por exemplo, que você use os nossos próximos programas, os próprios programas que nós fazemos aqui, para que a partir deles você comece a ensinar. Por isso mesmo, com o alvo de ajudá-lo no seu estudo pessoal e na sua preparação daquilo que você vai ensinar, eu quero compartilhar agora, estamos já quase no meio do programa, quero compartilhar com você mais algumas verdades sobre a Bíblia e a maneira correta que devemos ter no seu estudo. Então, vá anotando se você quiser, para que depois você possa compartilhar com outras pessoas também. Então, nós temos que estudar a Bíblia demonstrando dependência do Senhor. Nós já tínhamos falado isso anteriormente, mas eu quero reforçar, precisamos depender do Senhor. Se devemos estudar a Bíblia profundamente, procurando compreender os seus desígnios, procurando entender os detalhes do seu significado, é necessária também uma atitude de dependência diante da palavra de Deus. Então, em primeiro lugar, essa atitude dependente vai se evidenciar em nos humilharmos e nos dispormos a ser examinados pela palavra. Eu vou repetir. Em primeiro lugar, nós demonstramos essa dependência do Senhor quando nos humilhamos e nos expomos a ser examinados pela palavra. Não estamos examinando a palavra apenas, mas deixamos-nos livres para que ela possa nos examinar. Não devemos somente examiná-la para conhecer os seus detalhes, devemos sim deixar que ela examine o nosso interior, ela revele os detalhes da nossa vida, do nosso íntimo. Eu creio que a Bíblia é a palavra escrita de Deus, e isso a torna diferente de qualquer outro livro. Por isso, quando nos aproximamos dela, devemos fazê-lo de uma maneira única. Nós nos submetemos a ela, não porque a adoremos, mas porque adoramos o Deus que a escreveu pelo seu Santo Espírito. Ao nos humilharmos diante da palavra de Deus, estamos reverenciando o Deus inspirador, o autor das Escrituras Sagradas. É interessante, então, lembrar alguns textos bíblicos que ilustram aquilo que nós estamos dizendo. Eu queria que você se lembrasse das palavras de Jesus quando ele disse que, de certa maneira, Deus se esconde de alguns, isso é, os orgulhosos e os arrogantes, e, enquanto isso, ele se revela aos pequeninos. Você se lembra desse texto? O texto é Mateus 11, 25. Eu vou repetir, Mateus 11, 25. E na verdade o texto significa que aqueles que se achegam a Jesus com humildade, ele se deixa conhecer, mas os que são soberbos e orgulhosos, ele não se mostra com clareza. Ora, por isso é melhor que nos assentamos aos pés do Senhor, como fez Maria de Betânia ao ouvir as suas palavras. Ao invés de termos atitudes como a de Marta, que não parava de se mexer e fazer as coisas no lar, Maria, e essa deve ser a nossa atitude, conforme o Senhor Jesus mesmo disse, Maria escolheu a melhor parte, ela teve a atitude correta. Nos humilharmos, nos assentarmos aos pés do Senhor Jesus e ouvir dele a sua palavra. Em segundo lugar, um outro detalhe dessa postura dependente, isso é, que revela nossa dependência, é clamarmos pela inspiração, pela ação, pela iluminação do Espírito Santo. Por quê? Porque ele é o autor do livro sagrado. Ele é o autor do livro que nós estamos estudando. Então, quando clamamos pelo Espírito Santo, nós estamos pedindo para que ele seja o intérprete e também o iluminador das nossas mentes, que muitas vezes são obscurecidas. Devemos pedir a Deus que quebre as nossas defesas até que estejamos prontos para ouvir a sua voz e não os lamentos do nosso próprio coração. Devemos pedir a Deus que não ouçamos os ecos brandos e suaves do nosso preconceito cultural, mas sim que ouçamos o trovejar da sua poderosa, mais amorosa palavra de graça que alcança a todos. Devemos buscar o Espírito Santo para que entendamos corretamente a sua palavra. É essa a humildade que devemos ter na presença do Deus vivo, mas que infelizmente não está presente na vida de muitos estudiosos e até pregadores dessa bendita palavra. Então, como só podemos conseguir uma compreensão verdadeira e equilibrada das Escrituras Sagradas, combinando os seus elementos divinos e humanos, vendo-a como palavra de Deus, expressa por intermédio de autores humanos, assim também, para uma aproximação verdadeira e equilibrada das Escrituras, precisamos combinar o exame minucioso da palavra com a reverência pela palavra, achegando-nos a ela com oração honesta, com coração sincero, com o desejo de compreendê-la, praticá-la e ensiná-la. Dois exemplos, um no Antigo e outro no Novo Testamento, podem nos ajudar a ilustrar esse ponto. Quando Daniel teve sua visão às margens do rio Tigre, o ser que apareceu a ele nessa visão disse o seguinte: "Não temas, Daniel, porque desde o primeiro dia em que aplicaste o coração a compreender e a humilhar-te perante o Deus do céu, foram ouvidas as tuas palavras, e por causa das tuas palavras é que eu vim." Você observou a postura de Daniel? Ele aplicou seu coração a compreender a palavra e humilhou-se diante de Deus. Então, querido amigo, essa deve ser a nossa postura: humilhação e súplica ao Senhor para que possamos compreender a sua palavra. Da mesma maneira, Paulo, ansioso para que Timóteo entendesse e obedecesse as instruções que ele estava lhe dando, exortou-o a combinar sua própria reflexão com uma dependência da iluminação do Espírito do Senhor. Por exemplo, ouça essa palavra de Paulo dada a Timóteo em 2 Timóteo 2:7. Eu vou repetir. 2 Timóteo 2:7. Paulo disse a Timóteo: "Pondera o que acabo de dizer, porque o Senhor te dará compreensão em todas as coisas." Observe também que Timóteo deveria ter essa atitude reverente. Essa atitude seria mostrada através do quê? Da reflexão e da súplica pela iluminação do Espírito Santo. Meu amigo, eu e você somos desafiados a ter essa atitude humilde e reverente diante da Bíblia, e quando nos posicionamos dessa maneira, certamente seremos alimentados pela palavra viva de Deus. Mas temos uma outra atitude ainda que devemos ter, que devemos desenvolver, demonstrando a nossa dependência do Senhor. Isso é, reconhecer a autoridade que a Bíblia, que a palavra de Deus tem sobre nós. Ela tem autoridade sobre nós. Então, acompanhe o meu raciocínio. Se a palavra revelação enfatiza a iniciativa de Deus em deixar-se conhecer pelos homens, E a palavra inspiração significa o processo que ele usou para registrar a sua revelação, então temos que considerar a autoridade da palavra de Deus como resultado, como efeito dessa manifestação divina para nós. Pense comigo, eu sei que você vai concordar. Já que as Escrituras são a revelação de Deus através da inspiração do Espírito Santo, elas têm autoridade sobre nós. Eu acho que você concorda com isso. Mas observe que dificuldades nós enfrentamos. Nós vivemos numa época que detesta a autoridade. O homem de hoje está sempre em busca da liberdade. E em todos os lugares se pensam que toda e qualquer autoridade não só iria inibir nossa busca pela liberdade, como iria nos reprimir. O que se tem dito é que a autoridade e a liberdade são incompatíveis, isto é, elas são opostas, estão uma contra a outra. Mas eu não sei se esse pensamento é correto. Desde que lá pelos anos 60, quando tivemos esse movimento chamado Livre Expressão, ele surgiu lá nos Estados Unidos e os estudantes ergueram trincheiras nas ruas de Paris, também revoltando-se contra a sociedade de então, Estados Unidos, França e Europa, esse movimento começou a crescer, passou a prevalecer uma forte tendência contra qualquer autoridade. E a partir daí, esse sentimento passou também para dentro da igreja. Esse posicionamento contrário às autoridades tem se espalhado pelo mundo e as suas implicações são as mais diferentes possíveis. São os filhos desrespeitando os pais, é o povo desrespeitando o governo, o empregado desrespeitando o patrão. E como não podia deixar de ser também, infelizmente, temos os cristãos desrespeitando a Bíblia como palavra absoluta de Deus. Numa sociedade que não aceita mais as autoridades, nós somos convocados a nos mantermos firmes em obediência à palavra de Deus, porque com certeza assim nós seremos abençoados por Ele. Querido amigo, estamos chegando ao final de mais um programa. Nós somos agradecidos pela sua companhia e eu quero convidá-lo para estar conosco numa próxima ocasião. Deus te abençoe.
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2: Água fria, morna ou quente, qual é melhor para lavar o rosto? Você sabe o que significam os símbolos nas etiquetas das roupas? Entenda quando uma infecção respiratória pode evoluir para a pneumonia. A Academia Americana de Dermatologia indica a água morna como a opção ideal para a higienização diária da pele, pois ela remove resíduos de maquiagem, oleosidade e protetor solar sem danificar a barreira protetora facial. Por outro lado, a água fria pode ser usada pontualmente para estimular a circulação e diminuir inchaços ou até inflamações de acne, embora não limpe impurezas profundas com tanta eficiência. A água quente deve ser evitada no dia a dia por causar ressecamento severo, sensibilização e remoção excessiva dos óleos naturais, gerando apenas uma falsa sensação de limpeza profunda. A rotina de cuidados exige atenção ao método de secagem, que deve ser feito dando leves pressões com a toalha para evitar irritações por atrito no tecido cutâneo. Além do enxágue, o tempo de contato dos sabonetes e higienizadores com a pele é fundamental para garantir a ação adequada dos ativos. Especialistas variam a recomendação de permanência dos produtos entre 1 a 5 minutos, ressaltando que o período ideal depende da sensibilidade individual e da composição da fórmula utilizada. Os símbolos gravados nas etiquetas das roupas funcionam como manuais essenciais de conservação para evitar encolhimento, manchas e desgastes precoces nos tecidos. As ilustrações de recipientes com água indicam o tipo de lavagem permitido, diferenciando procedimentos manuais de limpezas profissionais a seco. O desenho do ferro traz pontos que regulam o nível térmico adequado para cada fibra, enquanto quadrados orientam o uso de secadoras e os triângulos detalham as permissões ou restrições ao uso de alvejante. O manuseio de alvejantes exige cautela especial, sendo necessária a diluição correta de 150 ml em 10 litros de água para molhos manuais de até meia hora. Na máquina de lavar, o produto deve ser despejado estritamente no compartimento indicado pelo fabricante para não danificar o eletrodoméstico e nem manchar as peças. Além disso, é indispensável observar se o tecido tolera alvejante sem cloro e jamais misturar a substância com álcool, amônia ou vinagre para evitar emissões de gases nocivos. A maioria das infecções respiratórias virais apresenta sintomas comuns como tosse, febre e dor no corpo, mas a piora do quadro pode sinalizar uma complicação grave. Segundo o pneumologista Fabrício Smiderli, a pneumonia surge quando os alvéolos pulmonares acumulam secreções, comprometendo a troca de oxigênio do organismo. O médico destaca a importância de acompanhar a evolução dos sintomas, esclarecendo que não existe o conceito de princípio de pneumonia, tratando-se de um diagnóstico definitivo confirmado por exames clínicos e radiológicos.
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3: As boas novas de Deus para você memorizar esta semana aqui na BBN encontram-se em Salmos capítulo 27, versículo 14. Espera no Senhor, anima-te e Ele fortalecerá o teu coração. Espera, pois, no Senhor. Novamente, espera no Senhor, anima-te e Ele fortalecerá o teu coração. Espera, pois, no Senhor. Estas são as boas novas de Deus para você memorizar esta semana aqui na BBN.

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1: Dia 6 de agosto. Texto bíblico, Lamentações, capítulo 5, versículo de 1 a 15. Tema, os jovens já não cantam. Assim diz a palavra do Senhor. Lembra-te, Senhor, do que nos tem sucedido. Considera e olha para o nosso opróbrio. A nossa herdade passou a estranhos e as nossas casas

0: feridas, obtemos nosso pão por causa da espada do deserto. Nossa pele está braseada como um forno por causa do ardor da fome. Forçaram as mulheres em Sião, as virgens na cidade de Judá. Príncipes foram enforcados pelas mãos deles. As faces dos anciãos não foram respeitadas. Mancebos levaram a mó, meninos tropeçaram sob fardo de lenha. Os velhos já não se assentam nas portas, os mancebos já não cantam. Cessou o gozo de nosso coração, converteu-se em lamentação a nossa dança. Os jovens penduraram suas harpas nos salgueiros, junto aos rios de Babilônia, e não se sentiam inspirados a cantar as canções de Israel. Um jovem de uma igreja, onde fui pastor, tocava em um conjunto musical, mas descambou para o mundo. Pendurou seu violão num prego, no seu quarto, e passou a viver uma vida triste de vícios e pecados. Desempregado, sem amigos, passando até fome, como judeus no exílio, um dia ele caiu em si e disse: essa não é a vida que Deus tem para mim. Era dia de semana. Ele foi até o templo da igreja. Lá estava um diácono, que o recebeu, orou com ele. Deus ouviu suas orações, e a primeira coisa que ele fez, depois de 2 anos, foi tirar o seu violão do prego. Voltou à igreja e pediu para telefonar para sua mãe, que morava em um estado do Nordeste, para dizer-lhe entre lágrimas: mãe, tirei meu violão do prego. Domingo agora vou voltar a tocar na igreja. Sua mãe, uma crente piedosa e que estava muito enferma, respondeu: filho, Deus ouviu minha oração, que eu fazia todos os dias de joelhos no chão. Agora Deus pode me levar, que eu vou em paz. Oremos ao Senhor. Deus bendito, Salvador, nunca permitas que penduremos nossos louvores nos salgueiros por estarmos longe de Ti. Em nome de Jesus. Amém, Senhor. Amém.
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Que privilégio saber que foi pago um alto preço para o perdão dos nossos pecados, para que eu e você pudéssemos ter comunhão com Deus, né? Jesus olhou para mim, olhou para você. Louve a Deus por isso. 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Convido você a ligar para a gente durante a semana de segunda a sexta-feira, na parte da manhã, das 8 ao meio-dia.

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pensamos em Deus, dentre as muitas características que podemos lembrar, amor e justiça são as que mais se destacam. Por sua justiça como pecadores, mereceríamos a condenação eterna ao inferno. Mas por seu tão imenso amor, Ele enviou seu único filho para morrer em nosso lugar na cruz. E agora, quando Ele olha para cada um de seus filhos, Ele não vê mais o pecado em nós. Assim, o sacrifício de Jesus por mim e por você. 1 Samuel 16, no verso 7 diz: Porque o Senhor não vê como vê o homem, pois o homem vê o que está diante dos olhos. Porém o Senhor olha para o coração. Você tem certeza do que Deus vê quando Ele olha para o seu coração? Ele ainda vê um pecador, ou ali Ele encontra um remido, resultado do sacrifício de Jesus na cruz? 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
1: Vivemos em dias em que os pais e educadores se sentem totalmente perdidos na educação da próxima geração. Infelizmente, em vez de seguirmos o manual de instruções, a palavra de Deus, que podemos denominar o manual do fabricante do lar, nós estamos bebendo de outras fontes, cisternas sem água, para saciar a sede dos nossos corações nesta tarefa tão difícil de investir o nosso legado na próxima geração. Já estudamos muitos princípios, mas hoje nós gostaríamos de elaborar o que eu considero entre os 10 princípios fundamentais na transmissão da nossa fé à próxima geração. Princípios que resumem o conteúdo da palavra de Deus. Infelizmente, muitas vezes nós pais somos como aqueles homens que, em vez de seguir o manual de instruções, ao montar, por exemplo, uma bicicleta para a criança, talvez um aparelho dentro de casa, nós preferimos fazer do nosso jeito. Isso não vai funcionar quando se trata da criança tão complicada. É uma tragédia quando o povo do livro, a palavra de Deus, não conhece o livro. Ficamos perdidos diante das decisões mais básicas da vida, tudo enquanto nós temos o mapa nas próprias mãos. Certa vez, o autor Lu Priolo, em seu livro O Caminho para o Filho Andar, comenta sobre essa situação tão trágica. Ele diz assim: encontrei um número impressionante de cristãos que creem que são capazes de crescer em graça sem o tempo regular e contínuo com a palavra. Isto é, na leitura bíblica, no estudo, na memorização e meditação, no ouvir ativo da pregação e do ensino bíblico. Não importa quanto tempo você gasta orando, jejuando, na comunhão com outros cristãos, ao ministrar ou ao testemunhar para os outros, caso não esteja investindo tempo na palavra de Deus, para todos os efeitos, você está algemando o Espírito Santo. Não é que ele seja incapaz de operar sem a sua cooperação. O fato é que ele não prometeu operar sem usar a Bíblia. Esse é um problema antigo. A ignorância quanto à palavra de Deus nos condena ao fracasso na educação dos nossos filhos. Jesus mesmo falou isso para seus inimigos quando disse: vocês estão enganados, porque não conhecem as Escrituras nem o poder de Deus. Então a pergunta para nós em nossos dias: qual a voz que vamos ouvir em termos da tarefa primordial de repassar o legado da nossa fé para a próxima geração? A voz do mundo? A voz de alguns supostos experts que nem acreditam na palavra de Deus? Em algum sociólogo, psicólogo, antropólogo que escreveu vários livros, mas nem sequer toca na palavra de Deus? Vamos escutar a voz daqueles que entretêm os nossos filhos e ousam instruir os pais como devem educar os filhos? Infelizmente, mesmo quando nós olhamos para alguns dos livros best-sellers que existem no mercado hoje, percebemos que muitos, embora com alguns conselhos sadios, muitas vezes negam o que a própria palavra diz. Por exemplo, um autor popular diz assim, sobre disciplina física: a punição física deve ser evitada. Se algumas palmadas acontecerem, elas devem ser simbólicas. Parêntese. Eu não sei o que é uma palmada simbólica e o que isso simboliza para uma criança de 2 anos. Mas continua o autor. Não é a dor das palmadas que irá estimular a inteligência das crianças e dos jovens. A melhor punição é aquela que se negocia. Me desculpa, mas negociar uma disciplina com uma criança de 2, 3 ou 4 anos de idade vai chegar a lugar nenhum. Enquanto isso, a palavra de Deus diz assim: a vara e a disciplina dão sabedoria, mas a criança entregue a si mesma, ou seja, com quem se negocia, vem a envergonhar a sua mãe. Provérbios 29:15. Outro autor popular disse o seguinte: nunca se deve dar tapas no filho. Tapa é uma violência. O tapa é o primeiro degrau do espancamento. Violência e castigo não educam, mas perpetuam as inadequações. Mas não é isso que nós lemos na palavra de Deus. Certamente estamos contra todo e qualquer tipo de abuso físico, de violência e espancamento de crianças. Mas esse não é o que Deus quer dizer com o uso apropriado da vara. A palavra de Deus diz assim: não retires da criança a disciplina, pois se a fustigares com a vara, não morrerá. Tu a fustigarás com a vara e livrarás a sua alma do inferno, ou seja, de uma morte prematura. Provérbios 23:13-14. E finalmente, numa revista bem popular no Brasil, certa vez foi escrito assim: os pais devem educar os filhos de acordo com seus valores pessoais. Tudo bem até aqui. Mas depois afirma: criança não nasce chata, ela fica chata por causa dos pais. Agora, se aqui se trata da natureza pecaminosa transmitida de pai para filho, concordamos. Mas se a ideia é que a criança nasce que nem uma tábula rasa, conforme o filósofo John Locke, discordamos plenamente. Porque a palavra de Deus diz em Provérbios 22:15, a estutícia está ligada ao coração da criança, mas a vara da disciplina a afastará dela. Não é condicionar o comportamento da criança, não é modificar o ambiente ao redor da criança. O problema está dentro da criança. Criança nasce chata, sim, por causa da natureza pecaminosa. Numa situação assim, nós como pais e educadores, avós e avós, precisamos recorrer mais uma vez para as palavras sagradas de Deus, que ao longo de 3.000 anos tem aconselhado, norteado, guiado os pais no caminho em que os pais precisam andar. O que Tiago diz sobre os momentos de angústia e tribulação, que também se aplicam hoje em dia à educação da próxima geração. Tiago diz: se porém algum de vós necessita de sabedoria, peça a Deus, que a todos dá liberalmente. É isso que nós precisamos se vamos poder falar com o apóstolo João em 3 João 4. Não tenho maior alegria do que esta. Há de ouvir que meus filhos andam na verdade. Nós vamos listar aqui um resumo dos princípios fundamentais na palavra de Deus para a educação dos nossos filhos e netos e sobrinhos e também as próprias crianças no contexto da igreja. São 10 princípios, 5 dos quais nós vamos listar nesse programa e mais 5 no próximo. O primeiro princípio, que já temos visto, diz assim: a natureza pecaminosa acompanha a criança desde infância. Diz aquele texto de Provérbios 22, a estutícia está ligada ao coração da criança. O que nunca podemos esquecer é que nós estamos numa guerra espiritual. E os nossos filhos e netos, as crianças, estão no meio dessa guerra. Por isso, temos que reconhecer a verdadeira natureza da criança em si, que precisa de resgate, não só de condicionamento do seu comportamento. Esse é o ensino da palavra de Deus e o primeiro princípio. Número 2 está relacionado também a algo que já vimos ao longo do nosso programa Palavra e Família. Em segundo lugar, Deus chama os pais para alcançar os seus próprios filhos. Essa é a nossa primeira missão. Efésios 6, versículo 4 diz, e vocês pais, não provoquem seus filhos à ira, ou seja, ao pecado, ou situações pecaminosas, mas, contraste forte, criem-nos na disciplina e na admoestação do Senhor. Ou seja, são os pais chamados para alcançar os seus próprios filhos. Não é escola, nem creche, nem igreja ou comunidade que Deus responsabiliza por alcançar os filhos, e sim os próprios pais. Em terceiro lugar, o terceiro princípio diz assim, o alvo dos pais é nada mais, nada menos que o coração do seu filho. O pai em Provérbios diz, dá-me, filho meu, o teu coração, e os teus olhos se agradem dos meus caminhos. O coração da questão na educação de filhos é a questão do coração. O centro de controle, de emoção, de vontade, de desejo, de raciocínio. Provérbios 4:23 também diz, sobre tudo o que se deve guardar, guarda o teu coração, porque dele procedem as fontes da vida. Ou seja, tudo começa no centro de controle onde nós somos quem nós realmente somos, dentro do coração. Nós sabemos que nenhum ser humano, nenhum papai, nenhuma mamãe é capaz de realmente transformar o coração humano. Essa é uma obra divina, por isso nós clamamos a Deus pelo coração dos nossos filhos. Nós somos que nem o patriarca e pastor da sua família, Jó, que todos os dias intercedia pelo coração dos seus filhos. O quarto dos 10 princípios fundamentais sobre educação de filhos diz isso. Os pais devem inculcar a palavra nos seus filhos. Aqui o texto clássico é de Deuteronômio, capítulo 6, versículos 4 a 9. Um texto central na palavra de Deus que dá subsídio para todos os outros textos da palavra. No contexto da renovação da aliança de Deus para com seu povo Israel, uma nova geração prestes a entrar na terra prometida. E Deus garante a continuidade daquela aliança, daquele tratado em Deutero, ou seja, segundo Deuteronômio. Literalmente segunda lei, mas de fato uma repetição e renovação da lei da aliança. Ouve, Israel, diz Deuteronômio 6:4, o Senhor nosso Deus é o único Senhor. Amarás, pois, o Senhor teu Deus, papai e mamãe, de todo o teu coração, de toda a tua alma e de toda a tua força. E agora, a receita, a vacina que os pais transmitem para os filhos, essas palavras que hoje te ordeno estarão no teu coração e tu as inculcarás a teus filhos e delas falarás assentado em tua casa e andando pelo caminho, ao deitar-te, ao levantar-te. Também as atarás como sinal na tua mão e te serão por frontal entre os teus olhos e as escreverás nos umbrais de tua casa e nas tuas portas. Aqui nós entendemos o remédio para uma geração que teria esquecido de Deus. a vacina dos pais da palavra de Deus no coração dos seus filhos, o dia todo e todo dia, todo momento e a qualquer momento, de forma formal, de forma informal. A palavra inculcar traz essa ideia de repetição, de ser apropriado para penetrar o coração do filho. Isso nos lembra do antigo, mas ainda necessário, culto doméstico. Um tempo em casa em que os pais mostram a prioridade da palavra de Deus na vida familiar, começando cedo na vida das crianças, de uma forma apropriada, breve, com ensino informal e formal, com a participação dos filhos, sendo criativo na medida do possível. Esse é o quarto princípio. Fundamental na educação dos filhos, os pais inculcam a palavra nos filhos. O quinto e último princípio que veremos hoje diz assim: os filhos têm a responsabilidade de serem bênção. Os filhos são criados para abençoar. Salmo 127 diz: herança do Senhor são os filhos, o fruto do ventre, o seu galardão. Como flechas na mão do guerreiro, assim os filhos da mocidade. Feliz ou abençoado o homem que enche deles a sua aljava. Não será envergonhado quando pleitear com os inimigos à porta. Deus deu a ordem para a raça humana multiplicar-se, mas a multiplicação de filhos não é só em números, mas sim em termos de bênção. Não é só quantidade, mas qualidade. Salmo 127 pressupõe que os filhos serão treinados para serem uma bênção. Então cabe a nós perguntarmos a nós mesmos: os nossos filhos são uma bênção para todos ao seu redor? São como fruto, herança, galardão, flechas de defesa e ataque contra o inimigo? Causam vergonha ou causam orgulho? Os nossos filhos devem ser criados para serem uma bênção, criados para abençoar os confins da terra. Nós não criamos os nossos filhos para nós mesmos, nós não criamos os nossos filhos para eles mesmos, mas para que a vida de Cristo Jesus seja manifestada neles. Uma vida outrocêntrica, vivida para abençoar outros, assim como Jesus, que não veio para ser servido, mas para servir e dar a sua vida em resgate por muito. Se isso irá acontecer, nós precisamos ler o manual do fabricante do filho e precisamos seguir as instruções do que nós encontramos. Só assim que nós alcançaremos o coração da próxima geração para a glória do nosso Deus.
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Agradeço de coração a sua sintonia aqui na BBN, nesta quinta-feira, 6 de agosto. Eu sou Lincoln Oliveira e estou me despedindo de você com o texto de Lamentações 3, 22, 23. As misericórdias do Senhor são a causa de não sermos consumidos, porque as suas misericórdias não têm fim. Novas são cada manhã. Grande é a tua fidelidade. Amém. Que Deus abençoe você no dia de hoje. Continue aqui na BBN. Um forte abraço.

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2: Banco Central reduz taxa Selic para 14% ao ano. Anvisa suspende fabricação e venda de produtos para uso odontológico. Entenda o que é o ciclone bomba que pode atingir o sul do país. O Comitê de Política Monetária do Banco Central anunciou o quarto corte seguido na taxa básica de juros do Brasil, reduzindo a Selic em 0,25 pontos percentuais, de 14,25% para 14% ao ano. A decisão ocorreu ao fim de uma reunião de 2 dias liderada pelo presidente da instituição, Gabriel Galípolo. O órgão argumentou que a medida alinha-se à meta de convergência da inflação brasileira dentro do horizonte projetado. A trajetória de queda dos juros teve início em março, interrompendo um longo período de manutenção do indicador no patamar de 15% ao ano. A Agência Nacional de Vigilância Sanitária, Anvisa, suspendeu a fabricação, o comércio, a distribuição, a divulgação e o uso de vários dispositivos médicos odontológicos da empresa Healthcare Limitada. A medida foi tomada após uma inspeção sanitária realizada entre junho e julho comprovar que a fabricação desses itens estava em desacordo com as normas de segurança vigentes. A determinação, oficializada por resolução no Diário Oficial da União, afeta todos os lotes fabricados a partir do dia 22 de julho. A sanção engloba uma extensa lista de materiais odontológicos e cirúrgicos, como brocas, chaves de extração, componentes para implantes, sistemas de parafusos e kits instrumentais para artroscopia. A passagem de um sistema de baixa pressão sobre o Paraguai e o norte da Argentina deve originar um ciclone-bomba entre Uruguai e Rio Grande do Sul. O fenômeno, conhecido cientificamente como ciclogênese explosiva, ocorre quando o encontro de uma massa de ar muito fria com uma quente gera uma rápida queda na pressão atmosférica de pelo menos 24 milibares em 24 horas. Como consequência da intensa variação térmica de pressão, o evento climático deve provocar tempestades fortes, descargas elétricas e queda nas temperaturas no sul do país. As previsões indicam que os ventos mais intensos ocorrerão sobre o Oceano Atlântico, superando 100 km por hora, enquanto a faixa costeira de Santa Catarina e do Rio Grande do Sul deve registrar rajadas acima de 60 km por hora.
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2: Quinta-feira, 6 de agosto de 2026, em Curitiba e região metropolitana, sol com algumas nuvens. Chove rápido durante o dia e a noite, mínima 15, máxima 24. Em Cornélio Procópio e norte do Paraná, sol com algumas nuvens e chuva passageira. À noite, muitas nuvens, mas com tempo firme, mínima 16, máxima 24. Em Taubaté e Vale do Paraíba, em São Paulo, sol com muitas nuvens e pancadas de chuva à tarde. Muitas nuvens à noite sem chuva, mínima 13, máxima 29. Em Pirassununga e centro-leste paulista, sol com muitas nuvens durante o dia e períodos de céu nublado. Noite com muitas nuvens, mínima 15, máxima 29. As informações são do Climatempo.
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4: As boas novas de Deus para você memorizar esta semana aqui na BBN encontram-se em Salmos capítulo 27, versículo 14. Espera no Senhor. Anima-te e Ele fortalecerá o teu coração. Espera, pois, no Senhor. Novamente, espera no Senhor. Anima-te e Ele fortalecerá o teu coração. Espera, pois, no Senhor. Estas são as boas novas de Deus para você memorizar esta semana aqui na BBN.

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Mas daquele dia e hora, ninguém sabe, nem os anjos que estão no céu, nem o Filho, senão o Pai. Mateus 13:32. Enquanto aguardamos ansiosos a segunda vinda de Jesus, o nosso Salvador, vamos crescendo na fé aqui juntos na BBN. Eu sou o Renato Gontijo, é um prazer contar com a sua sintonia.

0: 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Ouça agora esta verdade bíblica. O jornal Valor informou que, devido à crise, a procura por artigos esotéricos cresceu 37%. O dicionário define esotérico como aquilo que é pouco compreensível pelo comum dos mortais, hermético, obscuro. A palavra de Deus tem muito a dizer sobre o obscuro e a busca do mesmo. O obscuro, por exemplo, leva a pessoa a tropeçar. Ouça o texto de Isaías, capítulo 59, verso 10. Apalpamos as paredes como cegos, sim, como os que não têm olhos, andamos apalpando. Tropeçamos ao meio-dia como nas trevas, e entre os robustos somos como mortos. Confiar em sapos da boa sorte ou em outros animais assim chamados de sagrados é tropeçar ao meio-dia como nas trevas. Essa busca pelo obscuro não é coisa nova. Na época do profeta Isaías, o povo fazia o mesmo confiando no que é nulo e desconhecendo o caminho da paz interior. Ainda hoje, as pessoas preferem buscar pelo esotérico do que lidar com o pecado que faz separação entre o ser humano e a pessoa de Deus. Já naquela época, a mensagem era que a mão do Senhor não está encolhida para que não possa salvar, nem surdo o seu ouvido para não poder ouvir. Confira em Isaías 59, verso 1. Venha para Jesus. Jesus é a luz do mundo. Jesus disse certa feita: vinde a mim, todos vós que estáis cansados e oprimidos, e eu vos aliviarei. Eu sou Eduardo Staibel e encerro com uma palavra dos Salmos. O Senhor é bom e a sua misericórdia dura para sempre.
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O sol já clareou e com essa linda manhã, Deus nos dá mais uma oportunidade de vivermos por Ele, de amarmos as pessoas ao nosso redor, de pedirmos perdão e perdoarmos aqueles que temos alguma desavença. Mesmo que a vida seja repleta de desafios, todos eles podem ser superados com o mesmo pensamento. Colocarmos o amor que aprendemos de Jesus como prioridade e em tudo obedecermos à palavra. 1 Pedro capítulo 4, no verso 8 diz assim: mas sobretudo, tende ardente amor uns para com os outros, porque o amor cobrirá a multidão de pecados. Que neste novo dia e para todo sempre, que possamos refletir tudo de bom e maravilhoso que aprendemos do Senhor, e que os outros à nossa volta sejam contagiados pelo lindo amor de Jesus Cristo.

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Obrigado pela sua sintonia. A seguir, vamos louvar o nosso Criador com mais música cristã. E depois escutaremos o programa A Bíblia Tem Razão. É já já!

0: Temer ao Senhor não significa ter medo dele como se fosse um tirano, mas ter reverência, respeito e submissão ao seu caráter santo e justo. Esse temor é o reconhecimento de quem é Deus, o Criador, Juiz e Redentor, e de quem somos nós diante dele, criaturas dependentes e necessitadas de sua graça. Quem teme a Deus evita o mal, e isso preserva de cair em caminhos que levam à ruína espiritual e eterna. Esse temor reverente nos leva à fé e à obediência a Cristo, que é a fonte da vida eterna. 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
3: Mateus capítulo 3 e capítulo 4. Esses dois capítulos mostram o início do ministério público do Senhor Jesus Cristo. João Batista é apresentado como precursor do Messias de Israel, profetizado pelo profeta Isaías 40, verso 3. E o batismo acontece para confirmar a divindade de Jesus. Depois do batismo, Jesus foi ao deserto para ser tentado pelo diabo. Mais uma vez, ele confirmou a sua divindade ao vencer a tentação em todos os seus planos. Depois desses dois eventos, batismo, tentação, Jesus estava pronto para começar o seu ministério terreno de pregação e de ensino. Ele mudou-se para Cafarnaum, escolheu dois discípulos, melhor dizendo, 12 discípulos, e começou a pregar que o reino de Deus estava próximo. Todos esses eventos foram selecionados por Mateus para mostrar à nação de Israel que Jesus Cristo era o seu Messias, o Rei de Israel. Não foi culpa de Cristo que o reino não foi inaugurado naqueles dias, mas por causa da incredulidade dos judeus. O batismo do rei. O batismo de Jesus resolve dois problemas que há dentro de muitas igrejas evangélicas nos dias de hoje. Primeiro, prova que o batismo não é para a salvação, pois Jesus Cristo não era um pecador, não precisava lavar os seus pecados. E segundo, prova que todo crente salvo deve ser batizado, pois Jesus Cristo nos deixou o exemplo. No verso 15, Jesus disse que o batismo é uma obra de justiça. Ele disse para João, nos convém cumprir toda a justiça. E Paulo disse em Tito 3:5 que nenhuma obra de justiça pode nos salvar. Não pelas obras de justiça que houvéssemos feito, mas segundo a sua misericórdia nos salvou pela lavagem da regeneração e da renovação do Espírito Santo. Além disso, o que mais o batismo de Jesus nos ensina? O batismo de João Batista. O batismo de João. João Batista foi profetizado no Velho Testamento. Mateus menciona, especialmente Isaías 40, verso 3, voz do que clama no deserto, preparai o caminho do Senhor, endireitai no ermo, vereda ao nosso Deus. Mateus não queria apenas mostrar que João fora profetizado, mas principalmente que Jesus Cristo é o próprio Deus, pois a palavra Senhor, usada em Isaías, significa Jeová. O caminho de Jesus é o caminho de Jeová. O reino dos céus, no verso 2, tem recebido várias interpretações, mas uma interpretação literal mostra que se trata do mesmo reino profetizado no Velho Testamento, rejeitado pelos judeus e adiado por Deus para uma data futura. Então o reino dos céus foi adiado para uma data futura. E veja as razões para essa interpretação. É um segmento natural das profecias do Velho Testamento. Houve 400 anos de silêncio entre Malaquias e Mateus, mas nada que mudasse a concepção do reino. Os judeus convertidos, como Maria, Ana, Simeão e os próprios discípulos, estavam realmente aguardando um reino físico, um reino real e literal. Na Bíblia, não há uma redefinição do termo reino. O termo reino se refere a algo literal, físico e real. E Jesus mesmo se utilizou do Velho Testamento para provar o seu direito ao reino. Esse reino estava relacionado apenas à nação de Israel, como um todo. Mateus 10, versos 5 e 6, Jesus enviou estes 12 e lhes ordenou dizendo: não ireis pelo caminho dos gentios, nem entrareis em cidade de samaritanos, mas ide antes às ovelhas perdidas da casa de Israel. Portanto, o reino dos céus é o que podemos chamar hoje de o reino milenar de Cristo. Eu repito, o reino dos céus é o que hoje nós podemos chamar de o futuro reino milenar de Cristo. Há quem diga que o reino dos céus, principalmente nas parábolas, represente o cristianismo como um todo, desde a ressurreição de Jesus Cristo até o arrebatamento da igreja. É um reino espiritual e não material. O contexto, meus amados, sempre vai determinar o significado do termo. O contexto. Verso 6. Diz: por ele batizados. O batismo de João não estava conectado com a morte, sepultamento e ressurreição de Cristo, como o batismo da igreja. Como que sabemos disso? Cristo ainda não havia morrido. Atos 19, versos 3 e 5 mostra que o batismo de João era diferente do batismo cristão. Perguntou-lhes, então, em que sois batizados, então? E eles disseram, no batismo de João. Mas Paulo disse, certamente João batizou com o batismo do arrependimento, dizendo ao povo que cresce no que após ele havia de vir, isto é, em Jesus Cristo, e os que ouviram foram batizados em nome do Senhor Jesus. Veja o significado do batismo de João. Primeiro, preparação para a vinda do Messias. Segundo, preparação por causa dos pecados de Israel. Símbolo de arrependimento e confissão de pecados, para mostrar quem acreditava na vinda do Messias e queria fazer parte do seu reino. Foi então o batismo do reino, e não um batismo cristão. Verso 7. Raça de víboras, ou geração de víboras. João Batista não era um psicólogo, tentando fazer as pessoas se sentirem bem, mas ele era um pregador, tentando fazer as pessoas se arrependerem dos seus pecados. Ele chamou os líderes religiosos de cobras, porque a cobra era um animal imundo, proibido na lei de Moisés, e assim também os líderes de Israel eram espiritualmente imundos e precisavam de purificação. Quem vos ensinou a fugir da ira futura? A ira futura se refere à tribulação. João bem sabia que o dia do Senhor, profetizado no Velho Testamento, era uma referência tanto ao reino de Cristo como ao julgamento. Verso 8, frutos dignos de arrependimento. Arrependimento verdadeiro é sempre seguido de atitudes verdadeiras. Lucas 3, versos 9 a 14, mostra três classes de pessoas que demonstraram atos de justiça. Uma multidão, que faremos, pois? E respondendo ele, disse-lhes: quem tiver duas túnicas, reparta com que não tem. Quem tiver alimentos, faça da mesma maneira. Os publicanos. E chegaram também os publicanos para serem batizados, e disseram-lhe: mestre, que devemos fazer? E ele lhes disse: não peçais mais do que o que vos está ordenado? E os soldados. E uns soldados o interrogaram também, dizendo: e nós, que faremos? E ele lhes disse: a ninguém trateis mal, nem defraudeis, e contentai-vos com o vosso soldo. Preparação para entrar no reino, então. João 3:3. Jesus respondeu e disse-lhe: na verdade vos digo, que aquele que não nascer de novo, não pode ver o reino de Deus. Verso 9. O pai Abraão. O relacionamento físico com Abraão, ou seja, o fato de ser judeu, não era suficiente para fazer parte do reino de Deus. Arrependimento espiritual era condição, e não o nascimento físico. Isso serve para os nossos dias também. Filho de crente, crente não é. Deus não tem netos, apenas filhos. Assim como Abraão, todo judeu precisa aceitar a Cristo, assim como seu pai, sua mãe, seu marido, sua esposa, seu irmão. O indivíduo também precisa aceitar a Cristo. Verso 11. Ele vos batizará com o Espírito Santo. João Batista queria mostrar que ele não era o Messias. Ele batizava as pessoas simplesmente com água, mas o Messias iria batizá-las com o Espírito Santo. A água era uma expressão exterior. O Espírito Santo já é uma expressão interior. Por isso, quem entra na água sem a salvação, apenas entrou um pecador seco, saiu um pecador molhado. Ele vos batizará com fogo. O fogo aqui simboliza julgamento. Nada tem a ver com o dom de Pentecostes, como muitos querem dizer. É só ler o versículo seguinte: em sua mão tem a pá, e limpará a sua eira, e recolherá no celeiro seu trigo, e queimará a palha com fogo, que nunca se apagará. A pá era usada para espalhar os grãos contra o vento. O trigo era empilhado, mas o joio era separado pelo vento. A lição, então, é que aqueles que não se arrependessem e rejeitassem o Messias seriam removidos e impedidos de fazerem parte do reino. Malaquias 3:1 a 5 faz referência a esse tipo de julgamento. E o batismo de Jesus? O batismo de Jesus foi diferente do batismo de outras pessoas que João batizou. Mas isso nós vamos verificar e estudar no nosso próximo encontro. Que Deus o abençoe. 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

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E em mais alguns instantes, começa o programa Boa Semente, nos trazendo mais um edificante devocional da Palavra de Deus. 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

0: Coloque bicarbonato de sódio ao redor do vaso sanitário. Para que serve e por que é recomendado? Excesso de telas. Especialista explica como reduzir a fadiga ocular digital e destaca o papel das lentes com filtro de luz azul. Sarampo volta a preocupar autoridades de saúde. Especialista explica sintomas e prevenção. Polvilhar uma camada fina de bicarbonato de sódio ao redor da base do vaso sanitário é um truque eficaz para controlar os maus odores e absorver a umidade contínua do banheiro. O produto atua neutralizando odores indesejados e ajudando na remoção de sujeiras acumuladas com facilidade, servindo como um excelente complemento caseiro para manter o local agradável entre as limpezas. Para aplicar a técnica, basta espalhar o produto cobrindo as áreas mais críticas, deixá-lo atuar por algumas horas e, em seguida, varrer ou limpar o local normalmente com um pano. Esse processo simples pode ser repetido com frequência para preservar a sensação de frescor no ambiente e evitar o acúmulo excessivo de umidade no contorno da peça sanitária. O uso prolongado de dispositivos eletrônicos causa fadiga ocular digital, gerando sintomas frequentes como olhos secos, dores de cabeça, visão embaçada e alterações no ciclo do sono. Para amenizar esse impacto sem comprometer a rotina conectada, a especialista Camila Kleiver ressalta que pequenas mudanças de hábitos diários, aliadas a tecnologias óticas, são essenciais para manter a saúde dos olhos. Entre as principais recomendações para aliviar o desconforto estão fazer pausas a cada 20 minutos para focar pontos distantes, piscar com mais frequência e evitar o uso de telas no escuro. Adicionalmente, o uso de lentes com filtro de luz azul é indicado por reduzir a incidência de radiação emitida pelos aparelhos, promovendo conforto visual contínuo e ajudando a preservar a qualidade do sono ao longo do dia. O Brasil registra um novo surto de sarampo concentrado no estado de São Paulo, mobilizando as autoridades de saúde a ampliarem a imunização em municípios paulistas. Causada por um vírus e transmitida pelo ar por meio de tosse ou espirro, o sarampo é extremamente contagioso e pode causar complicações sérias, como pneumonia e encefalite, atingindo com maior gravidade imunossuprimidos e crianças. Os sintomas iniciais surgem até 2 semanas após a exposição, manifestando-se por febre alta, tosse, conjuntivite e lesões esbranquiçadas na boca, seguidas de manchas avermelhadas pelo corpo. Segundo o infectologista Júlio Onita, reconhecer esse quadro clínico e procurar ajuda médica imediata é fundamental, especialmente para quem viajou ou teve contato recente com casos suspeitos. A vacinação gratuita pelo Sistema Único de Saúde é a principal forma de prevenção, sendo essencial atingir a meta de cobertura vacinal para barrar a circulação viral.
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2: As boas novas de Deus para você memorizar esta semana aqui na BBN encontram-se em Salmos capítulo 27, versículo 14. Espera no Senhor, anima-te e Ele fortalecerá o teu coração. Espera, pois, no Senhor. Novamente, espera no Senhor, anima-te e Ele fortalecerá o teu coração. Espera, pois, no Senhor. Estas são as boas novas de Deus para você memorizar esta semana aqui na BBN.

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1: Seja agosto. Não me vergonho do Evangelho de Cristo, pois é o poder de Deus para a salvação de todo aquele que crê. Romanos 1,16. Um testemunho do Camboja. Recrutado pelo Khmer Vermelho aos 17 anos, Bão ficou totalmente traumatizado pela guerra. Ele viu seus melhores amigos serem mortos. Um dia, a unidade dele capturou um soldado inimigo e lhe perguntou se ele tinha um último desejo. O prisioneiro não pediu um cigarro, como a maioria fazia, mas que alguém lesse para ele uma passagem do livro que ele levava no bolso. Bão começou a ler em voz alta. Jesus disse, mas não conseguiu avançar, sendo interrompido por um ruído estrondoso. Um helicóptero inimigo estava atacando-os. Na confusão que se seguiu, o prisioneiro escapou. No dia seguinte, Bão perguntou ao líder da sua unidade, o que Jesus disse? O líder olhou para ele perplexo. Bão continuou, escute, deve ter sido algo importante para que aquele colega quisesse ouvi-lo antes de morrer. O seu superior ficou bravo e disse a Bão que iria denunciá-lo ao comissário político. Bão sabia que então teria sérios problemas. No entanto, naquele dia, a tropa dele foi atacada e Bão foi o único sobrevivente. Ele continuou

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Estamos juntos nessa manhã na BBN, a rádio que alimenta o seu coração com a palavra de Deus 365 dias por ano. Muito obrigado pela companhia. E na sequência da programação, vamos receber aqui nosso amigo Aurélio Campos, que nos traz mais uma edição do programa Hora do Estudo Bíblico. Até logo mais!

0: Você sabe o que é a graça de Deus? Essa graça é o favor não merecido que recebemos do Criador. Todas as bênçãos que, apesar de nossas falhas, Ele derrama sobre nós diariamente, chegando ao ponto de ter entregue seu único filho, Jesus, para morrer em nosso lugar. Lemos em Tito, capítulo 3, no verso 11, porque a graça salvadora de Deus se ha manifestado a todos os homens. A graça, o favor não merecido do nosso Criador, nos alcançou através de Cristo. E agora qualquer um que se arrependa de seus pecados e confie verdadeiramente em Jesus, não mais estará no caminho da condenação, mas sim no lindo caminho da graça que nos lava dos pecados e nos dá a vida eterna. 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
2: Muito obrigado a todos vocês que estão acompanhando o nosso programa, o nosso estudo. Aproveito esta oportunidade para expressar o meu apreço a todas as estações de rádio que transmitem o nosso programa. Eu quero agradecer também a todos que nos escrevem e a todos que enviam mensagens de incentivo, a todos que nos ajudam, a todos que oram pelo nosso programa. Semana após programa, dia após dia, queridos amigos, são as orações e ofertas do povo de Deus que tem sustentado este ministério. Nós somos gratos ao Senhor por isso. Bom, primeiro vamos estudar brevemente a palavra da Bíblia e depois continuarmos o nosso estudo na Epístola aos Gálatas. Mas antes, vamos orar. Pai querido, somos muito gratos a Ti por estarmos vivos fisicamente e espiritualmente, porque podemos ter a Tua Santa Palavra em nossas mentes, em nossos corações e em nossas mãos para compartilhar com os nossos ouvintes. Ó Deus, supra as necessidades daqueles que estão ouvindo o programa. Derrama uma bênção especial neste dia para os nossos queridos amigos cristãos que estão chegando ao fim de sua peregrinação aqui na Terra. Pedimos pelos idosos, Senhor, por aqueles que estão debilitados e se sentem fracos. Deus, fortaleça cada um deles de uma forma especial. Agradecemos também pelos jovens que ouvem o programa. Senhor, que este seja um dia muito especial para todos eles. Ensina-lhes, Pai, a guardar a Tua palavra em seus corações para não pecar contra Ti. Te pedimos que esta mensagem seja especial e seja para a Tua glória e para a edificação e bênção do Teu povo. Oramos em nome do Senhor Jesus. Amém. Bem, a palavra de hoje é certeza. Esta palavra significa acreditar, confirmar, confiar. Contém a ideia de garantia. Quando Deus ressuscitou Cristo dentre os mortos, Ele deu a garantia de que o mundo seria julgado. Em outras palavras, Deus garantiu que o mundo será julgado por Cristo. Sua ressurreição é a certeza desta garantia. O uso mais comum desta palavra se refere à certeza da nossa própria salvação. A certeza da salvação é a certidão de nascimento da salvação espiritual de toda pessoa salva. Em Isaías 32, versículo 17, lemos: E o efeito da justiça será paz, e a operação da justiça, repouso e segurança para sempre. O apóstolo Paulo testemunhou sobre a segurança em sua própria experiência em Filipenses, capítulo 1, versículo 6. Tendo por certo isto mesmo, que aquele que em vós começou a boa obra, a aperfeiçoará até ao dia de Jesus Cristo. Esta é a segurança de salvação de Paulo. 2 Timóteo 1:12 diz: Porque eu sei em quem tenho crido, e estou certo de que é poderoso para guardar o meu depósito até aquele dia. Os crentes em Tessalônica tinham segurança de sua salvação, como lemos em 1 Tessalonicenses, capítulo 1, versículo 5. Portanto, amado, você tem segurança da sua salvação? Será que você está absolutamente seguro de que você nasceu de novo? Esta é a verdade mais confortante e fortalecedora. Eu fui salvo há 49 anos. Eu duvidei de muitas coisas nesses 49 anos, mas nunca, nem por uma vez, eu duvidei da minha salvação. Minha segurança repousa na obra consumada de Cristo e a autoridade da palavra de Deus. Você pode ter essa segurança hoje também. Esta foi a palavra que estudamos hoje. Certeza. Agora, por favor, abra sua Bíblia em Gálatas capítulo 3. Vamos continuar com o nosso estudo desta significativa porção da palavra de Deus. Tenha em mente que Paulo está escrevendo sob a direção do Espírito Santo um argumento para a justificação pela fé, não pelas obras, ou por guardar a lei mosaica. Nos versículos de 1 a 5, ele apelou para a experiência dos Gálatas. Começando com o versículo 16 e continuando até o 18, ele apela para o exemplo de Abraão. E nós estávamos neste ponto em nosso último programa. Pelo fato dos judaizantes se orgulharem de ser descendentes de Abraão, Paulo vai agora mostrar-lhes o que significa ser um verdadeiro descendente de Abraão. O que realmente significa ser um descendente de Abraão? Veja Gálatas 3:7. Sabeis, pois, que os que são da fé são filhos de Abraão. Em outras palavras, ele está dizendo que nenhum judeu é um verdadeiro filho de Abraão simplesmente por ser da linhagem natural de Abraão, mas somente aquele que crê em Deus, como fez Abraão. Assim como Abraão creu em Deus, e isso lhe foi imputado como justiça. Ele está falando para estes cristãos de Gálatas sobre o mesmo princípio de fé que se aplica a você e a mim. Assim vemos que Deus previu que os gentios seriam justificados pela fé, como foi Abraão. E ele deixou claro em sua mensagem a Abraão, dizendo: em ti serão abençoadas todas as nações da terra. Observe que o versículo 8 de Gálatas 3 diz: ora, tendo a Escritura previsto que Deus havia de justificar pela fé os gentios, anunciou primeiro o Evangelho a Abraão, dizendo: todas as nações serão benditas em ti. Em outras palavras, o princípio da fé que operou na experiência de Abraão, como registrado em Gênesis capítulo 5, é o mesmo princípio que opera hoje em todas as nações. Não existe uma pessoa de qualquer nacionalidade, tribo, língua ou dialeto que pode chegar a Deus de outra forma que não seja pelo princípio da fé. Salvação pela fé através da graça não é algo novo. Deus já havia falado a Abraão sobre estas boas novas. O homem é salvo pela fé em qualquer fase de sua vida, seja judeu ou gentil. Ao contrário, se o homem não crê, está perdido. Até mesmo os judeus não convertidos a quem Jesus disse: vós tendes por pai o diabo, como lemos em João capítulo 8, versículo 44. O evangelho que Deus pregou a Abraão é o mesmo evangelho que Paulo pregava. Abraão creu na semente prometida de acordo com o que diz Gênesis 15, versículos de 1 a 6 e Gênesis 17, versículo 19. A semente é Cristo. A semente tinha sido provida, o Senhor Jesus Cristo veio e morreu pelos pecados do mundo. Pela fé, Deus nos declara justos quando cremos. Assim vemos que Deus prometeu a Abraão uma posteridade espiritual e também uma natural. E todo pecador que crê, de qualquer nação da terra, se torna um filho de Abraão no ponto de vista espiritual. Vamos ler o versículo 29. E se sois de Cristo, então sois descendência de Abraão e herdeiros conforme a promessa. Este é um versículo chave. Em outras palavras, não precisamos ser judeus para receber a promessa que Deus deu a Abraão. Se você está em Cristo, se você é salvo, se você é nascido de novo, é porque você foi salvo pela fé, pela obra de Cristo. Portanto, você é um descendente espiritual de Abraão. Este é um ponto muito importante, por favor, não ignore isso. É necessário que você grave isso aí na sua mente. Agora, todos aqueles que não confiam nas obras, que foram justificados pela fé e sua esperança da vida eterna repousa na graça e misericórdia de Deus, a eles eu estou dizendo agora que Deus os salvará como salvou Abraão. Novamente o versículo 9. De sorte que os que são da fé são benditos com o crente Abraão. Não através da circuncisão, não por guardar a lei que foi dada a Abraão tempos depois, mas porque cremos em Deus como Abraão creu e somente pela fé recebeu a bênção de Deus. Vamos ler o versículo 10 de Gálatas, capítulo 3. Todos aqueles, pois, que são das obras da lei, estão debaixo da maldição, porque está escrito: maldito todo aquele que não permanecer em todas as coisas que estão escritas no livro da lei para fazê-las. Os gálatas estavam determinados a viver sob a lei, e Paulo estava lembrando-lhes que quando um homem escolhe viver sob a lei, deve necessariamente aceitar as consequências quando falhar. Creio que este é o ponto principal do versículo 10. Ou, dito de forma um pouco diferente, se uma pessoa se baseia na lei para justificar-se, então está exposto à maldição, porque a lei diz que qualquer um que falha em um só ponto da lei é culpado de todos. Tiago 2:10 diz: porque qualquer que guardar toda a lei e tropeçar em um só ponto, tornou-se culpado de todos. Suponha que você ou eu estivéssemos prestes a cair de um penhasco e estamos apoiados por uma corrente que tem 10 argolas. Quantas argolas deveriam se romper antes de cairmos? A resposta é óbvia, apenas uma delas. Tiago está dizendo que se guardarmos toda a lei, mas quebrarmos uma das regras, somos culpados de tudo. O nosso Senhor Jesus Cristo, é claro, sempre guardou por completo a lei de Deus. Um dos grandes santos, há muito tempos atrás, disse que a bênção oferecida pela lei é excluída pela nossa natureza corrupta e, portanto, a maldição permanece. E qual é essa maldição? Bem, os 10 mandamentos não podem ser uma maldição porque abrangem o maior modelo ético para regular a vida humana. Eu tenho um grande respeito pela lei de Deus. A lei é santa, justa e boa. Podemos ler isto em Romanos, capítulo 7. Deus deu a lei e não há nada de errado nela. O fato é que o homem não pode obedecer à lei. Deus nunca deu a lei para salvar os pecadores. Simplesmente deu a lei para mostrar ao homem como ele era pecador, o quão profundamente ele havia caído. Esse foi o propósito da lei. Deuteronômio, capítulos 27 e 28, deixa claro que a maldição era a morte como um castigo de Deus, executado em qualquer homem que não obedece todos os mandamentos. Deuteronômio 27:1 e 28:15. Eu marquei na minha Bíblia a palavra todos. Ele deve obedecer todos os mandamentos, não somente um, mas todos. Quando Paulo se refere à lei, ele diz: maldito todo aquele que for pendurado no madeiro. Gálatas 3, versículo 13. Os judeus colocavam em um madeiro todo aquele que infringisse a lei, mas seu costume era colocar o corpo já morto em um madeiro. Você pode ver como é perigoso um homem colocar-se sob a lei? Se ele faz isso, se coloca sob a maldição. Ocasionalmente eu encontro pessoas que tentam ser justificadas pela lei. Lembro-me de algum tempo atrás, em uma viagem, eu comecei a conversar com um homem que estava do meu lado e perguntei se ele era salvo. Bem, ele disse: eu tento guardar os 10 mandamentos. E eu perguntei se ele podia me dizer quais eram os 10 mandamentos. E ele, perturbado por um momento, desconversou e disse: olha, um deles é não matarás. Eu nunca matei ninguém, ele respondeu. Eu disse: este é um deles, diga outros. E ele não conseguiu se lembrar dos outros. E eu disse: mas você me disse que está tentando obedecer os mandamentos, então como você pode seguir algo que você não sabe? Aqui estava um homem que nem sabia quais eram os 10 mandamentos. E estava dizendo que obedecia os 10 mandamentos para apaziguar a ira justa de um Deus santo. Irmão, o que Paulo está dizendo aqui é que você e eu, nós não podemos guardar a lei. Se você tentasse obedecer todos os mandamentos, mas caísse em apenas um ponto, então você seria culpado de todos. A maldição está sobre aqueles que falham em obedecer toda a lei. E a maldição tem dois aspectos. Primeiro, há uma condição atual de estar separado de Deus nesta vida. Qualquer pessoa não regenerada, que não guarda toda a lei de Deus, está completamente separada de Deus. Em segundo lugar, a maldição inclui a separação da presença de Deus por toda a eternidade. Assim vemos que um homem deve ter uma obediência completa e contínua da lei, senão ele está sujeito ao juízo. Fazer o melhor que podemos não é o suficiente. Obedecer um ponto da lei, ou dois, ou três, também não é suficiente. Temos quebrado a lei. E a lei traz consigo a morte e a condenação. de acordo com o que lemos em 2 Coríntios 3, versículos 7 a 9. Todas as pessoas que estão debaixo da lei estão condenadas porque têm falhado em obedecê-la. Mas hoje nós podemos ser profundamente gratos pelo escape maravilhoso que Deus providenciou para nós em sua graça. Vamos ler Gálatas 3, versículo 13, que é uma bênção esse versículo. Cristo nos resgatou da maldição da lei, fazendo-se maldição por nós, porque está escrito: maldito todo aquele que for pendurado no madeiro. Leia esse versículo várias vezes. Memorize-o. Gálatas 3, 13. É um versículo maravilhoso, precioso. Cristo nos resgatou da maldição da lei, fazendo-se maldição por nós, porque está escrito: maldito todo aquele que for pendurado no madeiro. Com certeza, Paulo está se referindo aqui a Deuteronômio, capítulo 21, versículo 23. Por isso ele diz: está escrito. Amados, Gálatas 3:13 é uma boa nova. Mas isso não faz sentido para um legalista não convertido, simplesmente porque para ele a pregação da cruz é loucura. Lemos em 1 Coríntios 1:18, porque a palavra da cruz é loucura para os que perecem, mas para nós que somos salvos é o poder de Deus. E aqui mesmo, no versículo 19, diz que Deus vai destruir a sabedoria deste mundo. Se neste momento você está ouvindo o programa e está sendo legalista, tentando salvar a si mesmo e tentando apaziguar a Deus, esforçando-se para manter a lei, por que não tentar ser honesto com você mesmo, admitindo que não tem obedecido completamente a lei? Você não percebe que você está sob o juízo de Deus? Está sob a maldição de uma lei quebrada? O que você pode fazer? Você não pode sair sozinho desta situação, você não pode se livrar do juízo, há apenas uma saída: voltar-se para Deus através de Jesus Cristo. Olhe para a cruz, amigo. Foi lá que Jesus levou em seu corpo os seus pecados, porque o Senhor carregou sobre si a iniquidade de cada um de nós, e não só isso, mas também carregou o juízo que todos os nossos pecados mereciam. A única saída é a cruz, o sangue derramado do Senhor Jesus Cristo. Não há outro caminho. Um pai amoroso não poderia amaldiçoar seu filho, que não pecou, a quem ama e que continua a ser o objeto do amor de seu pai. Bem, Jesus Cristo foi este filho sem pecado. Deus o amava e ainda o ama, e a maldição da lei quebrada caiu sobre todos nós. E Cristo, que obedeceu a lei perfeitamente de forma contínua, tomou o lugar do castigo que merecíamos. Ele tomou o lugar por você e por mim. Esta é a grande verdade bíblica da morte vicária do Filho de Deus, que pagou o preço pelos seus e pelos meus pecados. Cristo ofereceu a si mesmo para realizar uma perfeita salvação. Aquele que não era culpado por aqueles que eram. O justo morreu pelos injustos, o inocente morreu pelos pecadores. E por que ele fez isso? Gálatas 3:14 diz: para que a bênção de Abraão chegasse aos gentios por Jesus Cristo, e para que, pela fé, nós recebamos a promessa do Espírito. Leia o versículo 13 juntamente com 14. Cristo nos resgatou da maldição da lei, fazendo-se maldição por nós, porque está escrito: maldito todo aquele que for pendurado no madeiro. Por que foi colocado no madeiro? Para que a bênção de Abraão chegasse aos gentios por Jesus Cristo. E qual foi a bênção de Abraão? A justificação pela fé. Deus justificou Abraão e o declarou justo. E Deus passou essa bênção a você e a mim no momento em que recebemos Jesus Cristo como nosso Salvador. Cristo se fez maldição por nós para que a bênção da salvação prometida a Abraão seja derramada sobre todos aqueles que creem. Quando o Senhor levou essa maldição, ele nos trouxe a bênção que Deus havia prometido a Abraão. Cristo nunca quebrou a lei e, portanto, nunca esteve sob condenação, mas ele próprio se sujeitou à punição da lei, ocupando nosso lugar para que, pela fé, recebamos a promessa do Espírito e a justificação. Vamos voltar por um instante para o versículo 11, que contém uma declaração que parece ser o coração do argumento de Paulo. Me refiro às palavras: o justo viverá pela fé. Gálatas 3:11. E é evidente que pela lei ninguém será justificado diante de Deus, porque o justo viverá pela fé. Por favor, sublinhe aí esta frase em sua Bíblia: o justo viverá pela fé. Esta tremenda declaração aparece uma vez no Antigo Testamento e duas vezes no Novo Testamento. No Antigo Testamento você vai encontrá-la em Abacuque, capítulo 2, versículo 4. Eis que a sua alma está orgulhosa, não é reta nele, mas o justo pela sua fé viverá. Esse segredo que Deus tinha revelado a Abacuque teve a sua principal aplicação a Israel naqueles dias sombrios que se seguiram à morte do rei Josias. A esperança de Israel estava na vinda de seu Messias, e é à sua vinda que se refere o versículo 3. Eles o esperavam. Mas a esperança de Israel é também a esperança de todas as nações em todos os séculos. Agora veja Hebreus 10, 37. Porque ainda um pouquinho de tempo, e o que há de vir, virá, e não tardará. Parecia não haver esperança para Israel, mas Deus assegurou-lhes que haveria esperança se eles cressem que Cristo viria. Mas a fé deve ser exercida. Nesta visão apresentada a Abacuque, Israel iria encontrar alimento para sua fé. Embora a situação ao seu redor parecia ir contra a esperança, eles iriam viver pela fé na vinda do Messias. Este é o tema de Abacuque. Muito frequentemente, os escritores do Novo Testamento tomam emprestado essas grandes passagens do Antigo Testamento. Três vezes no Novo Testamento encontramos a afirmação que foi registrada, em primeiro lugar, por Abacuque: o justo viverá pela fé. Tenha em mente que na Bíblia não há vãs repetições. Esta afirmação é claramente entendida apenas quando estudada à luz de cada contexto em que ela aparece. Então surge a pergunta: como o homem pode ser justificado com Deus? Essa é a grande questão. A resposta é dada em três epístolas do Novo Testamento. A primeira está em Romanos, capítulo 1, versículo 17. Porque nele se descobre a justiça de Deus, de fé em fé, como está escrito: mas o justo viverá da fé. Aqui a ênfase está nas duas primeiras palavras: mas o justo. Quem pode viver pela fé? Somente o justo. Ninguém exceto aqueles que foram justificados. O incrédulo não pode viver pela fé, simplesmente porque ele não crê. Você só pode viver pela fé se foi justificado por crer no Senhor Jesus. Somente o homem justo possui a vida. Isto não é por aderir à lei, mas pela fé. Por isso, somente esse homem pode continuar a viver uma vida de fé. Como pode um homem viver pela fé? Bem, ele não pode, a menos que tenha sido justificado pelo sangue de Cristo Jesus. Ninguém exceto justo pode viver de acordo com o princípio da fé. Foi a fé no Messias que guardou os judeus crentes em tempos de adversidade, e hoje é a fé em Cristo que guarda o Filho de Deus nas presentes provações que vivemos. O injusto não tem nada que o sustente através da vida, simplesmente porque não crê. Muitos incrédulos cometem suicídio, e outros levam uma vida de medo e sem esperança. E por quê? Porque não creem. Eles nunca foram justificados, nunca foram declarados justos por Deus. Somente aqueles que foram declarados justos podem viver uma vida de fé. E eu te pergunto hoje: você nasceu de novo? Se não, a sua vida é sem esperança, vivendo no medo. Você não sabe o que o futuro reserva. Você não tem paz, não tem nenhum compromisso. Há uma necessidade em sua vida que jamais foi suprida. Há um vazio no seu interior que nunca foi preenchido. Então por que você não volta a Cristo Jesus hoje? Aceite-o como seu Salvador e Senhor. Deus te justificará. E depois disso você poderá viver pelo princípio da fé e pela boa maneira de viver. E que uma ótima maneira de morrer. O Filho de Deus, que vive pela fé, também está preparado para morrer por fé. É uma vida maravilhosa. Sim, é a melhor vida. É a única maneira de viver. Creia nisso, amigo. Creia no Senhor Jesus como seu Salvador e você será salvo. Bem, o nosso tempo por hoje acabou. Se Deus quiser, estaremos de volta para continuarmos estudando o livro de Gálatas. Continue fortalecendo-se no Senhor. Obrigado por ouvir o programa de hoje e até o nosso próximo encontro.
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E na sequência da programação, escutaremos um devocional no Meditações Diárias, logo depois do Boletim de Notícias.

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2: Banco Central reduz taxa Selic para 14% ao ano. Anvisa suspende fabricação e venda de produtos para uso odontológico. Entenda o que é o ciclone bomba que pode atingir o sul do país. O Comitê de Política Monetária do Banco Central anunciou o quarto corte seguido na taxa básica de juros do Brasil, reduzindo a Selic em 0,25 pontos percentuais, de 14,25 para 14% ao ano. A decisão ocorreu ao fim de uma reunião de 2 dias liderada pelo presidente da instituição, Gabriel Galípolo. O órgão argumentou que a medida alinha-se à meta de convergência da inflação brasileira dentro do horizonte projetado. A trajetória de queda dos juros teve início em março, interrompendo um longo período de manutenção do indicador no patamar de 15% ao ano. A Agência Nacional de Vigilância Sanitária, Anvisa, suspendeu a fabricação, o comércio, a distribuição, a divulgação e o uso de vários dispositivos médicos odontológicos da empresa Healthcare Limitada. A medida foi tomada após uma inspeção sanitária realizada entre junho e julho comprovar que a fabricação desses itens estava em desacordo com as normas de segurança vigentes. A determinação, oficializada por resolução no Diário Oficial da União, afeta todos os lotes fabricados a partir do dia 22 de julho. A sanção engloba uma extensa lista de materiais odontológicos e cirúrgicos, como brocas, chaves de extração, componentes para implantes, sistemas de parafusos e kits instrumentais para artroscopia. A passagem de um sistema de baixa pressão sobre o Paraguai e o norte da Argentina deve originar um ciclone-bomba entre Uruguai e Rio Grande do Sul. O fenômeno, conhecido cientificamente como ciclogênese explosiva, ocorre quando o encontro de uma massa de ar muito fria com uma quente gera uma rápida queda na pressão atmosférica de pelo menos 24 milibares em 24 horas. Como consequência da intensa variação térmica de pressão, o evento climático deve provocar tempestades fortes, descargas elétricas e queda nas temperaturas no sul do país. As previsões indicam que os ventos mais intensos ocorrerão sobre o Oceano Atlântico, superando 100 km por hora, enquanto a faixa costeira de Santa Catarina e do Rio Grande do Sul deve registrar rajadas acima de 60 km por hora.
3: Previsão do tempo.
2: Quinta-feira, 6 de agosto de 2026, em Curitiba e região metropolitana, sol com algumas nuvens. Chove rápido durante o dia e a noite, mínima 15, máxima 24. Em Cornélio Procópio e norte do Paraná, sol com algumas nuvens e chuva passageira. À noite, muitas nuvens, mas com tempo firme, mínima 16, máxima 24. Em Taubaté e Vale do Paraíba, em São Paulo, sol com muitas nuvens e pancadas de chuva à tarde. Muitas nuvens à noite sem chuva, mínima 13, máxima 29. Em Pirassununga e centro-leste paulista, sol com muitas nuvens durante o dia e períodos de céu nublado. Noite com muitas nuvens, mínima 15, máxima 29. As informações são do Climatempo.
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4: As boas novas de Deus para você memorizar esta semana aqui na BBN encontram-se em Salmos capítulo 27, versículo 14. Espera no Senhor, anima-te e Ele fortalecerá o teu coração. Espera, pois, no Senhor. Novamente, espera no Senhor, anima-te e Ele fortalecerá o teu coração. Espera, pois, no Senhor. Estas são as boas novas de Deus para você memorizar esta semana aqui na BBN.

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A chamada da meia-noite traz até você Pérolas Diárias de Vimalgo. Mas à meia-noite ouviu-se um grito: eis o noivo! Saí ao seu encontro! Mateus 25:6. Quem espera a vinda de Jesus com ansiedade e alegria são os renascidos. Podemos resumir em três palavras-chave os gloriosos frutos do renascimento: salvação, plenitude e espera. Salvo do pecado, livre de Satanás, da morte e do juízo. Cheio do Espírito Santo. E o cristão verdadeiro também tem uma esperança viva pela vinda de Jesus. Sabemos que a vinda de Jesus está próxima. Ele pode vir a qualquer momento, pois ele mesmo disse: ora, ao começarem estas coisas a suceder, exultai e erguei as vossas cabeças, porque a vossa redenção se aproxima. Com a expressão estas coisas, Jesus se referiu aos sinais dos tempos, especialmente Israel. E de fato vemos que em todas as nações, pessoas renascidas levantam seus olhos esperançosos para o alto e em espírito dizem: amém! Sim! Vem, Senhor Jesus! Vivemos numa época extraordinária em que as profecias bíblicas se cumprem diante dos nossos olhos. Por isso, aguardamos o Senhor a qualquer momento. Você espera com alegria por Ele? Está preparado? O Espírito e a noiva dizem: vem! Aquele que ouve, diga: vem!

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Entrega o teu caminho ao Senhor, confia nele e ele o fará. Salmo de número 37, versículo 5. Da mais simples até a decisão mais difícil de todas, em tudo busque a direção de Deus e confie nele, até porque nada passa despercebido da atenção do Criador, e ele há de cuidar de tudo. Amém? Eu sou Renato Gontijo, e é muito bom contar com a sua sintonia aqui na BBN. Em mais alguns instantes, acompanharemos juntos o programa Sabedoria para o Coração, na voz de Denis Salgado.

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0: Olá, caro ouvinte, é muito bom ter você para mais um programa Sabedoria para o Coração. Hoje estudaremos 2 Reis, capítulo 17, e o título da nossa meditação é Atestado de Óbito de uma Nação. Chegamos hoje ao momento em que a nação de Israel finalmente cai, quando o julgamento de Deus é derramado, quando a justiça dormente de Deus, que parecia ter sido conivente com a rebelião da nação há séculos, finalmente desperta e acorda. Em nossa era, Deus não lida especificamente com as 12 tribos de Israel. Seu plano, no Novo Testamento, lida com a Igreja, a noiva de Cristo. Quero observar hoje o último rei do Reino do Norte, Israel, e os últimos acontecimentos antes de Israel ser levada em cativeiro. Vamos começar em 2 Reis 17, versos 1 e 2. No ano duodécimo de Acás, rei de Judá, começou a reinar Oséias, filho de Elá, e reinou sobre Israel em Samaria 9 anos. Fez o que era mal perante o Senhor, contudo não como os reis de Israel que foram antes dele. Somos apresentados aqui a um rei que, na melhor das hipóteses, é morno. Ele não foi um rei terrível, o problema é que também não foi um rei bom. Ele é, na verdade, o líder perfeito para uma nação que está prestes a cair. Ele recusa assumir uma posição definida diante de questões controversas. Ele não é ímpio, mas também não é piedoso. Pule para os versos 5 e 6. Porque o rei da Assíria passou por toda a terra, subiu a Samaria e a sitiou por 3 anos. No ano nono de Oséias, o rei da Assíria tomou a Samaria e transportou a Israel para a Assíria, e os fez habitar em Ala, junto a Abor e ao rio Gozã e nas cidades dos Medos. Esses versos nos dizem, com poucas palavras, algo que já estava para acontecer há muito tempo. Finalmente, aconteceu. E o autor de 2 Reis quer que fique bastante claro por que a nação caiu, por que Deus a julgou. Deus não quer que alguém diga um dia, pois é, a nação caiu, mas foi porque tinha um rei perverso, aquele Oséias. Ou então, Israel caiu porque passava por uma crise econômica. Nem ainda, Israel caiu porque não conseguiu acompanhar o ritmo das nações ao seu redor. Não. O verso 7 é fundamental para entendermos a narrativa, pois ele apresenta uma afirmação clara quanto ao motivo por que Israel caiu. Ele fornece a causa e o efeito. Veja o verso 7. Tal sucedeu porque os filhos de Israel pecaram contra o Senhor seu Deus. É impossível ser mais claro do que isso. Agora, quais são os atos finais desta nação prestes a cair em esquecimento? Deixe-me destacar 7 passos na decadência de Israel. Concordo com muitos comentaristas que enxergam a queda de Israel como um processo em que o povo dá um passo de cada vez, apesar de, às vezes, estar praticando todos esses pecados ao mesmo tempo. Aqui está a digressão da nação. O primeiro passo foi que reconheceram a existência de outros deuses. Leia o verso 7 novamente. Tal sucedeu porque os filhos de Israel pecaram contra o Senhor, seu Deus, que os fizera subir da terra do Egito, de debaixo da mão de Faraó, rei do Egito, e temeram a outros deuses. O ato de temer significa respeitar, reverenciar. O povo já tinha sido instruído pelo rei Salomão, lá em Provérbios 1:7, a temer o Senhor. O temor do Senhor é o princípio do saber. O segundo passo é que os israelitas se adaptaram ao estilo de vida dos ímpios ao seu redor. Leia o verso 8. Andaram nos estatutos das nações que o Senhor lançara de diante dos filhos de Israel e nos costumes estabelecidos pelos reis de Israel. O terceiro passo é que tentaram manter seu pecado em segredo. Ainda lemos no verso 9. E os filhos de Israel fizeram secretamente coisas que não eram retas contra o Senhor, seu Deus. O quarto passo foi que adotaram as práticas idólatras dos pagãos. Podemos ver a progressão seguindo estes passos. Primeiro, reconheceram que outros deuses existiam. Segundo, tiveram curiosidade e, por vários anos, seguiram os costumes das pessoas e se adaptaram ao estilo de vida delas. Em seguida, mantiveram seu pecado em secreto, ou seja, não confessavam mais seus pecados, não sacrificavam a Deus e não pediam que Deus os perdoasse. Finalmente, o povo mergulha de cabeça nas práticas idólatras dos povos vizinhos. Veja a última parte do verso 9. E edificaram altos em todas as suas cidades, desde a torre dos Atalaias até a cidade forte. Essa é uma expressão que quer dizer, eles fizeram isso em todos os lugares. Continue nos versos 10 a 12. Levantaram para si colunas e postes ídolos, em todos os altos outeiros, e debaixo de todas as árvores frondosas. Queimaram ali incenso em todos os altos, como as nações que o Senhor expulsara de diante deles. Cometeram ações perversas para provocarem o Senhor à ira e serviram os ídolos, dos quais o Senhor lhes tinha dito, não fareis estas coisas. Pule ainda para o verso 16. Desprezaram todos os mandamentos do Senhor seu Deus e fizeram para si imagens de fundição, dois bezerros, fizeram um poste ídolo. Esse poste ídolo era Azerá, uma das esposas de Baal. O nome Azerá significa Mãe Terra. Portanto, o povo começou a adorar a terra. E adoraram todo o exército do céu. O exército do céu significa que eles adoravam o zodíaco, que é mais antigo do que essa época. Eles adoravam as estrelas e os símbolos e baseavam seu futuro nas estrelas. E serviram a Baal. Continue no verso 17. Também queimaram a seus filhos e as suas filhas como sacrifício, deram-se à prática de adivinhações e criam em agouros, e venderam-se para fazer o que era mal perante o Senhor, para o provocarem à ira. O povo de Israel se envolveu em mágicas e lia folhas, palmas de mãos, entranhas de animais mortos e muitas outras coisas. A verdade que surge desses versos é a seguinte: todos nós temos um Senhor. Ou é Satanás, o Deus deste século, ou o Senhor Jesus Cristo. A questão é, a quem você serve, meu amigo? Pule para o verso 30. Os de Babilônia fizeram Sucote Benote. Segundo a tradição do Talmud, essa deusa tinha o formato de uma galinha com seus filhotes. Os de Cuta fizeram Nergal. Essa divindade babilônia era no formato de leão. Os de Amate fizeram Azima. Esse era o deus Bode. Continue no verso 31. Os aveus fizeram Nibás, um deus com aparência de cachorro, e Tartaque, um deus no formato de burro. E os sefarvitas queimavam seus filhos a Adrameleque e a Anameleque, deuses de Sefarvaim. Esses últimos deuses tinham formato de mula e cavalo. Agora, podemos olhar esses versos e pensar... Que coisa mais ridícula, hein? Adorar deuses no formato de galinha, cachorro, bode, mula e cavalo. Contudo, isso simplesmente confirma o que lemos em Romanos 1. Quando negamos o Criador, findamos adorando a criatura e a criação. Quando fui à França uns anos atrás, vi com meus próprios olhos pessoas ao redor de uma árvore velha, antiga, abraçando-a para conseguir um pouco de energia e sabedoria. Próximo de onde moro, as montanhas se transformaram numa espécie de Meca da nova era. Pessoas de outros estados estão vindo para cá. Por quê? Porque acreditam que as montanhas geram um vórtice especial de energia que cura enfermidades físicas e espirituais. O quinto passo que os israelitas deram em sua decadência foi que abandonaram os profetas e as escrituras. Leia os versos 13 a 15. O Senhor advertiu a Israel e a Judá por intermédio de todos os profetas e de todos os videntes, dizendo, voltai-vos dos vossos maus caminhos e guardai os meus mandamentos e os meus estatutos, segundo toda a lei que prescrevi a vossos pais e que vos enviei por intermédio dos meus servos, os profetas. Porém, não deram ouvidos. Antes se tornaram obstinados, de dura cerviz como seus pais, que não creram no Senhor, seu Deus. Rejeitaram os estatutos e a aliança que fizera com seus pais. como também as suas advertências com que protestara contra eles. Deus lhes enviou profetas. Alguns profetas que serviram no Reino do Norte incluem Elias, Eliseu, Jonas, Oséias e Amós. Mesmo assim, o povo não lhes deu ouvidos. Quanto mais uma sociedade se afasta dos padrões bíblicos, mais perto ela caminha em direção ao julgamento de Deus. Daí, o que acontecerá? Charles Spurgeon e Alexander McLaren foram pastores contemporâneos em Londres, Inglaterra. Suas igrejas impactavam quase 20 mil pessoas toda semana. Peguei seus comentários e li suas pregações em 2 Reis 17. Foi interessante ver como eles pregaram com zelo sobre essa passagem e suas implicações espirituais para a sua sociedade e nação, a Inglaterra, no século XIX. Hoje, Londres está cheia do vazio, do ritualismo e da religião vã. Quantas igrejas em sua cidade são conhecidas por pregar fielmente a palavra de Deus? Se você se mudou de uma cidade para outra recentemente, então sabe muito bem como é difícil encontrar uma igreja sólida que prega as Escrituras. O sexto passo na queda dessa nação é que os israelitas atingiram o clímax de sua rebelião. Veja o meio do verso 15. E andaram após a vaidade e ficaram vãos. Essa é uma declaração interessante. Eles seguiram uma religião vazia e, consequentemente, se tornaram pessoas vazias. Essa é outra forma de dizer: você se torna aquilo que adora. Se você adora bens materiais, se torna materialista. Se adora perversidade, se torna perverso. Se adora coisas vãs, se torna vão. Você se torna aquilo que adora. Israel seguiu religiões vazias, e a nação se tornou vazia. Pule para o verso 18. Pelo que o Senhor muito se indignou contra Israel, e o afastou da sua presença, e nada mais ficou, senão a tribo de Judá. Então, em meio a tudo isso, o que Israel faz? O que você recomendaria que fizessem a essa altura? Provavelmente diríamos unanimemente: arrependam-se, busquem a Deus. Todavia, o ato final dos israelitas mergulhará Samaria em trevas que durarão até os dias de Cristo. Você se recorda da vez em que Cristo passou pela Samaria e testemunhou para aquela mulher junto ao poço de Jacó? Ela não fazia ideia do que era verdadeira adoração. De fato, o último passo que a nação dá mergulhará o povo em escuridão espiritual por séculos. O sétimo passo é que tentaram uma solução pluralista para apaziguar Yahvé. Em outras palavras, vamos adicionar Yahvé à nossa lista de deuses. Adoramos essas coisas, podemos adorar Yahvé também. Porém, conforme o verso 25, não temeram o Senhor. Então mandou o Senhor para o meio deles leões, os quais mataram a alguns do povo. E veja como o povo reage a esses leões no verso 26. Eles dizem: não sabem a maneira de servir o Deus da terra, por isso enviou ele leões para o meio delas, os quais as matam, porque não sabem como servir o Deus da terra. Quando leões começaram a atacar o povo, eles disseram: olha, o Deus desta terra está furioso, por isso envia leões. Nós nos esquecemos do que esse Deus exige. Vamos encontrar um sacerdote que nos ensine os rituais e nos ajude aqui nesses gestos religiosos. Então eles encontram um sacerdote em Betel, uma cidade que era, na verdade, a capital da falsa adoração, adoração ao bezerro. Essa adoração foi um dos pecados graves de Israel que continuou no decorrer dos anos. O povo fabricava bezerros de ouro e os adorava, mas diziam que adoravam a Yahvé, pois os bezerros supostamente representavam Yahvé. Então eles encontram um sacerdote que sabe adorar o bezerro de ouro. Sua ajuda não funciona. Ele ensina a religião de lábios ao povo. É assim que se pronuncia Elohim. É assim que se pronuncia Yahvé. Vá para a igreja aos domingos. Tente fazer determinadas coisas. Ore a ele, adicione-o à sua lista, mas olha, na segunda de manhã você pode servir os demais deuses. O sacerdote lhes ensinou a fazer com os lábios algo que o povo não fazia com suas vidas. Assim viviam uma mentira. Era um culto de lábios vindo de uma nação que confiava em tudo e todos, menos em Deus. Deixe-me perguntar o seguinte: sua alegação de que conhece a Deus é verdadeira? Você frequenta uma igreja para manter as aparências e seu engano? Temo por sua vida, porque Yahvé é um Deus justo, e sua justiça não permanecerá dormente para sempre. Assim como no caso da nação de Israel, sua justiça despertará em grande fúria. O que podemos aprender com a queda de Israel, o Reino do Norte? Já faz alguns dias que temos estudado sua digressão espiritual. Deixe-me fornecer alguns pensamentos encorajadores em relação à igreja e às nações onde se encontra. Primeiro, embora o sucesso de uma nação dependa de sua obediência às Escrituras, o sucesso de uma igreja não depende da nação onde se encontra. Meu querido, jamais vincule o futuro da igreja ao futuro de qualquer nação. Deus não está preso ao que acontece em um país ou outro. A esperança da igreja não depende do sucesso de nosso país. Talvez isso surpreenda, mas os planos de Deus para a sua igreja hoje não cavalgam nos lombos das próximas eleições presidenciais. Acredite ou não, o sucesso da Igreja de Jesus Cristo não é impedido pelas decisões tolas dos políticos ou do ministro da Justiça. O crescimento e influência da Igreja não são impedidos pela corrupção em nosso país. Os escândalos morais e econômicos que vemos no país apenas revelam o caráter do ser humano sem Cristo, mas não são o funeral da Trindade. O próprio Cristo afirmou: "Edificarei a minha igreja, e as portas do inferno não prevalecerão contra ela." Mateus 16:18. Como lemos em 1 Pedro 2:9, Deus está criando uma nova nação, uma nova raça de crentes que formam a igreja de Cristo, a fim de manifestarem louvores àquele que nos chamou das trevas para a sua maravilhosa luz. E Deus nos colocou dentro das fronteiras de nosso país para orar pela nossa nação e seus líderes, para brilhar como luzeiros no meio de uma geração pervertida e corrupta, e preservá-la como o sal preserva da decomposição e destruição. O segundo pensamento é o seguinte: a missão da igreja permanece a mesma, quer se encontre numa nação piedosa ou numa nação pagã. Jesus Cristo desafiou seus discípulos e todos nós com o que chamamos de a Grande Comissão, cujo conteúdo é fazer discípulos. Jesus, aproximando-se, falou-lhes, dizendo: "Toda autoridade me foi dada no céu e na terra. Ide, portanto, fazei discípulos de todas as nações, batizando-os em nome do Pai e do Filho e do Espírito Santo, ensinando-os a guardar todas as coisas que vos tenho ordenado. E eis que estou convosco todos os dias, até a consumação do século." Mateus 28, versos 18 a 20. Este é o nosso dever como igreja: ganhar e treinar pessoas com o Evangelho de Jesus Cristo. Não importa se o país onde moramos oprime seus cidadãos, se é comunista ou defende liberdade, essa verdade deve ser pregada. Infelizmente, muitos pregadores e escritores famosos em nosso país ensinam que, uma vez que nossa sociedade se tornou pós-cristã em seus valores, a missão da igreja precisa agora ser modificada. Muitos dizem: "Precisamos fazer alguma coisa." E, de fato, é verdade, precisamos fazer alguma coisa, mas o que exatamente? O apóstolo Paulo viveu em uma época em que o Império Romano estava em decadência. Homossexualismo era comum nos dias de Paulo, a ponto de um escritor romano conhecido escrever que não ser bissexual era sem graça e puritano. O divórcio era tão comum que Sêneca escreveu: "As mulheres romanas têm o nome de um marido para cada ano em seu calendário." Além disso, nos dias de Paulo, os pais tinham o direito de matar seu filho recém-nascido, caso não gostassem do sexo do bebê ou se ele tivesse alguma deformidade física. Em meio a uma sociedade tão corrupta e pervertida como a romana, o que os crentes vivendo nesse contexto deveriam fazer? Bom, considere primeiramente o que eles não são instruídos a fazer. Se ler a Epístola aos Romanos, uma carta de Deus aos crentes morando em Roma, você descobrirá que o apóstolo Paulo não encorajou ou estimulou os crentes a reformar a sociedade romana. Ele nunca disse para a igreja primitiva: se Roma cair, a igreja cai junto. A única coisa que Deus disse através de Paulo foi que a impiedade será julgada. O indivíduo ou nação que segue os passos degradantes descritos em Romanos 1 descobrirá que a justiça de Deus não permanecerá dormente para sempre. Eles um dia experimentarão a ira de Deus. Em seguida, Paulo manda os crentes orarem pelos seus líderes e pela sua nação, o que deve ter sido um choque para a igreja. Além disso, deveriam penetrar na sociedade com a luz do Evangelho, não entrar em pânico. O terceiro pensamento encorajador que desejo mencionar é o seguinte: uma nação jamais emergirá de seu caráter perverso, ao menos que ocorra um reavivamento no caráter e propósito da igreja. Apesar de a igreja não depender da sobrevivência de sua nação, a nação depende da sobrevivência da igreja. Sem a luz do Evangelho, nenhuma nação ou cultura fará outra coisa, além de progredir em descrença e superstição. Minha preocupação que surge desse capítulo sombrio na história de Israel não é com o mundo incrédulo. Os assírios farão o que os assírios fazem. Os romanos farão o que romanos fazem. Paulo, escrevendo para seu filho na fé, disse em 2 Timóteo 3,13: os homens perversos e impostores irão de mal a pior. Em outras palavras, os homens pecadores ficarão cada vez piores. Portanto, pode esperar crescimento na maldade. Conte com isso. Minha preocupação não é com o que fazem os homens perversos e impostores. Minha preocupação é com uma igreja sonolenta, mórbida. Ela se comporta de forma tranquila demais enquanto lê o atestado de óbito de sua nação. Hoje mesmo lemos o atestado de óbito de uma nação, Israel. Segundo as minhas estimativas, o atestado de óbito de nossa nação já está na impressora. A próxima geração sentirá todo o impacto de uma terrível fome espiritual. Veja o que o autor de 2 Reis escreve no capítulo 17, lá no finalzinho, verso 41. Assim, estas nações temiam o Senhor e serviam as suas próprias imagens de escultura. Como fizeram seus pais, assim fazem também seus filhos e os filhos de seus filhos, até ao dia de hoje. Simplesmente, eles transmitiram aos seus filhos o legado espiritual da idolatria. Talvez você esteja se perguntando o que eu, uma pessoa apenas, posso fazer para resgatar uma nação entregue à fome espiritual e em plena decadência. Ou ainda, o que a minha igreja local pode fazer para mudar o nosso mundo? Permita-me finalizar com dois lembretes. Primeiro, lembre-se de que Deus não nos mandou reformar nossa sociedade e cultura. Deus nos ensinou a esperar o pior de nossa sociedade, conforme Paulo escreveu a Timóteo, uma passagem que já lemos. Deixe-me dizer isso de outra forma. Um farol jamais cessou uma tempestade. A razão por que ele foi construído foi exatamente a escuridão. Sua própria existência pressupõe as tempestades. Você, crente, é a luz deste mundo. Isso significa que seu mundo está tremendamente escuro, em densas trevas. Eu temo que oramos com maior frequência pela nossa nação apenas para que as coisas melhorem para nós e nos esquecemos de que nosso dever é brilhar no meio de nosso país. O Evangelho que temos a responsabilidade e incumbência de compartilhar reformará no fim nossa cultura. Ele é o poder de Deus para a salvação. O segundo lembrete é: lembre-se de que Deus nos mandou alcançar indivíduos com o Evangelho de Cristo. Há momentos em que me pego pensando: Senhor, como alcançarei minha cidade, minha região para Cristo? É aí que tenho sempre que voltar a este lembrete. Tudo começa com um indivíduo de cada vez. Na semana passada, ouvi a história de uma mulher, membro de nossa igreja, que trabalha com uma descrente no escritório. Com o passar do tempo, essa descrente finalmente foi até ela para saber por que sua vida era tão diferente. Após uma hora compartilhando o Evangelho, essa mulher recebeu a Cristo como Salvador pessoal. É assim que fazemos a diferença. Você é a solução de Deus em sua faculdade, em sua vizinhança, em seu trabalho, em sua casa. Talvez você já tenha ouvido a história de um jovem rapaz que caminhava na areia da praia no amanhecer. Enquanto caminhava, viu um homem mais velho, mais adiante, pegando estrelas do mar e jogando-as de volta na água. O jovem acelerou os passos para alcançar o Senhor e lhe perguntou por que fazia aquilo. O homem respondeu dizendo que, se deixadas sobre a areia debaixo do sol quente, as estrelas morreriam. O rapaz então reagiu: mas esta praia tem centenas de quilômetros de extensão. Existem milhares e milhares de estrelas do mar sobre a areia. Como você acha que fará alguma diferença? O Senhor olhou calmamente para a estrela que estava em sua mão e respondeu: estou fazendo uma diferença para esta estrela aqui. E em seguida jogou-a para a segurança das ondas do mar. Meu amigo, que diferença você está fazendo na vida de indivíduos ao seu redor hoje? Que Deus o abençoe e espero você para o nosso próximo encontro.
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2: Arsenal fecha acordo com Newcastle e contrata o brasileiro Bruno Guimarães. Ceuta busca transferir menores migrantes desacompanhados para a Espanha continental. Chihuahua farejou câncer de mama, avisou tutora e ela conseguiu se tratar. O meio-campo Bruno Guimarães foi contratado pelo Arsenal de Londres após o clube fechar um acordo com o Newcastle, também da Inglaterra. O encerramento das negociações ocorreu nesta quarta-feira, prevendo um contrato de 5 temporadas. A transferência encerra uma longa novela iniciada após a Copa, na qual o Arsenal teve 3 propostas anteriores recusadas pelo time alvinegro. A contratação é vista pela diretoria e comissão técnica do Arsenal como estratégica para encorpar o elenco, que foi considerado reduzido na última temporada. Bruno Guimarães se destaca por sua versatilidade no meio-campo, oferecendo novas variações táticas para o clube disputar o campeonato inglês e a Liga dos Campeões da Europa. A classificação para a principal competição europeia foi um trunfo decisivo na negociação, superando o projeto do Newcastle, que não disputará torneios continentais nesta temporada. O enclave espanhol de Ceuta, na África, busca autorização para transferir centenas de menores migrantes desacompanhados para a Espanha continental, após um afluxo de mais de 70 mil pessoas em uma semana. Com os centros de acolhimento superlotados, cerca de 1.000 jovens permanecem no local sem poderem ser deportados sumariamente, obrigando muitos a dormir em acomodações improvisadas ou até nas ruas. Diante do colapso da infraestrutura pública, moradores e entidades assistenciais tentam fornecer abrigo, alimentos e cobertores para diminuir o sofrimento dos acolhidos. A crise humanitária reacendeu o debate sobre a gestão migratória na União Europeia e deixou um saldo de 75 mortos na recente travessia pela fronteira terrestre. A transferência dos jovens enfrenta forte resistência política de governos regionais espanhóis, que prometem contestar na justiça o acolhimento e o repasse de verbas. Especialistas alertam que o processo de identificação e transferência pode levar meses. A inglesa Christine Richards, de 61 anos, descobriu um câncer de mama agressivo após perceber a insistência incomum do seu chihuahua, chamado Fleck, em tocar a sua axila diariamente. Desconfiada da mania repetitiva do animal, ela resolveu investigar o local e encontrou um pequeno caroço que já havia atingido os gânglios linfáticos. Graças ao alerta prévio do pet, a aposentada buscou ajuda médica rapidamente e conseguiu iniciar o tratamento a tempo. Após passar por cirurgia, quimioterapia e radioterapia ao longo de 1 ano, Christine recebeu a confirmação de que a doença havia entrado em remissão completa. Não por acaso, o cão parou de tocar a área afetada logo após a primeira sessão de quimioterapia da tutora. O oncologista responsável explicou que cães possuem a capacidade olfativa de detectar alterações corporais e compostos orgânicos associados a algumas doenças.
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3: As boas novas de Deus para você memorizar esta semana aqui na BBN encontram-se em Salmos capítulo 27, versículo 14. Espera no Senhor, anima-te e Ele fortalecerá o teu coração. Espera, pois, no Senhor. Novamente, espera no Senhor, anima-te e Ele fortalecerá o teu coração. Espera, pois, no Senhor. Estas são as boas novas de Deus para você memorizar esta semana aqui na BBN.

salvação é um presente da graça de Deus e não uma recompensa pelas nossas obras. Em Efésios 2, 8 e 9, a Bíblia diz: porque pela graça sois salvos, por meio da fé, e isto não vem de vós, é dom de Deus, não de obras, para que ninguém se glorie. Isso significa que ninguém pode conquistar a salvação por mérito próprio. Deus, em seu amor, ofereceu esse grande presente por meio de Jesus Cristo. As obras são importantes, mas são o fruto de uma vida transformada, não a causa da salvação. Quando compreendemos a graça, respondemos com gratidão, fé e obediência, vivendo para glorificar aquele que nos salvou.

0: Olá, que bom que você está aí para acompanhar a nossa mensagem de esperança e encorajamento Pão Diário. Hoje vou ler o texto de Leslie Cole, com o título Deus está no comando, baseado no livro de Jó, capítulo 1. Carol não entendia por que tudo estava acontecendo ao mesmo tempo. Como se o trabalho já não fosse difícil, sua filha fraturou o pé e ela mesma tinha contraído uma grave infecção. O que eu fiz para merecer isso? Ela se questionava. Tudo o que podia fazer era pedir forças a Deus em oração. Jó também não sabia por que a calamidade o atingira. A dor e perda bem maiores do que as vividas por Carol. Não há indicação de que ele soubesse da batalha cósmica por sua alma. Satanás queria testar a fé dele, alegando que Jó se afastaria de Deus se perdesse tudo. Os amigos de Jó insistiram que aquilo era uma punição por seus pecados, o que não era verdade. Jó deve ter se questionado, por que eu? Ele não sabia que Deus havia permitido tal sofrimento. A história de Jó traz uma lição poderosa sobre o sofrimento e a fé. Podemos buscar a razão por trás da dor, mas talvez haja uma história maior por trás dos bastidores que não entenderemos em vida. Assim como Jó, apeguemo-nos ao que sabemos. Deus tem o domínio de tudo. Não é fácil dizer isso, mas em meio à dor, Jó permaneceu diante de Deus e confiou em sua soberania. O Senhor me deu o que eu tinha. E o Senhor o tomou. Louvado seja o nome do Senhor. Continue a confiar em Deus, não importa o que vier a acontecer, mesmo que sem entender. E você, enfrenta desafios? Quais promessas de Deus lhe dão forças para continuar? Pense nisso. Eu sou Clarice Fogaça e essa foi a nossa mensagem do dia.
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0: bem-vindo ao programa Palavras de Louvor. Esse programa é baseado nos estudos do Dr. Donald Hubbard, pastor e professor da Bíblia. Nós agradecemos a Deus pelo privilégio de, nos próximos minutos, apresentar a você verdades contidas na Palavra de Deus e suas aplicações para os nossos dias. Vamos então a mais um estudo no programa Palavras de Louvor. Apresentação, Lincoln Oliveira.
1: Estamos agora no 8º capítulo e, mais uma vez, percebemos o fato de que Jesus se destaca como mestre e professor. Quando Jesus ensinava, o povo o ouvia com alegria. Jesus tinha um ensino notável sobre a verdade e sua relevância no cotidiano das pessoas. Ao partilhar a verdade, o povo ouvia o que Jesus tinha a dizer e quase inevitavelmente balançavam a cabeça em concordância, dizendo que tudo o que ele dizia era verdadeiro. Verdadeiro de acordo com as Escrituras e verdadeiro para a vida. Na passagem bíblica que estamos estudando, Marcos capítulo 8, versos 1 a 21, o Senhor nos dá uma lição relacionada com o fermento. Na prática vemos isso não apenas naquilo que Jesus fez, mas também através de seus ensinos. Nos versos 1 a 9, vamos falar sobre o fermento natural. Isto é, a presença do fermento no pão, porque aqui, na alimentação dos 4.000 homens, temos um milagre diferente daquele em que Jesus alimentou 5.000 homens, relatado no capítulo 6 de Marcos. Nesse milagre da alimentação de 4.000 homens, Jesus multiplica o pão para alimentar a multidão. Jesus disse, começando com o verso 2, "Tenho compaixão da multidão, porque há já 3 dias que estão comigo e não tenho o que comer. E se os deixar ir em jejum para suas casas, desfalecerão no caminho, porque alguns deles vieram de longe." E os seus discípulos responderam-lhe, "De onde poderá alguém satisfazê-los de pão aqui no deserto?" E perguntou-lhes, "Quantos pães tendes?" E disseram-lhe, 7. Como se poderia satisfazer esses homens com pão no meio daquele deserto? Jesus perguntou a eles, "Quantos pães vocês têm?" E eles disseram, 7. Estamos falando sobre o fermento natural que era usado no pão, e o pão e o peixe que Jesus usou na alimentação dessa imensa população. No nosso último programa Palavras de Louvor, destacamos que a primeira área de preocupação nesse milagre da multiplicação dos pães para os 4.000 homens era um problema inerente ao ser humano: o vazio interior. Por 2 vezes fica muito claro que a multidão não tinha nada. Somente Jesus Cristo pode atender às necessidades que caracterizam a humanidade. A segunda lição que podemos aprender é a ênfase no fermento natural, que quer dizer que a alimentação dos 4.000 homens seria apenas o princípio da preparação dos crentes, e nesse ponto, a ênfase está na palavra pequeno. Mais uma vez, ficamos atônitos com o fato de que, à luz de tamanha necessidade, os discípulos possuíam somente magros recursos, tanto em termos de número de pessoas para ajudar, quanto em recursos materiais. Temos aqui 12 homens e 4.000 homens para serem atendidos. Aqui temos apenas 7 pães e alguns peixinhos diante de uma grande fome que os discípulos tinham que enfrentar. Não é de se admirar que os discípulos tenham dito: "De onde poderá alguém satisfazê-los de pão aqui no deserto?" Marcos capítulo 8, verso 4. O mais curioso, no entanto, é que os discípulos estavam enfrentando uma circunstância muito similar àquela anterior em que Jesus multiplicou o pão para 5.000 homens. O que mais me surpreende é que os discípulos não parecem ter aprendido muita coisa daquela experiência anterior que pudesse ser aplicada ali. Jesus alimentou 5.000 homens, além de mulheres e crianças que estavam ali presentes. Naquela ocasião, ele usou somente 5 pães e 2 peixinhos. Agora, havia 4.000 homens e Jesus tinha 7 pães. Mais uma vez, os discípulos não se lembravam da experiência anterior diante daqueles 4.000 homens que precisavam comer. Mas nós também não somos um pouco como eles, carregando a mesma ignorância e negligência? Não é verdade que às vezes falhamos em aplicar as lições já aprendidas em nossas provações e tribulações atuais? Não é comum nos esquecermos das bênçãos do passado diante dos problemas de hoje? Os discípulos tinham esse problema e nós também o temos. Ah, se conseguíssemos aprender as lições e as guardássemos sempre frescas na mente para que não se perdessem na memória, para que, na hora da tribulação e dos problemas, elas pudessem nos guiar, guardar e nos desafiar. Veja que a pequenez dos discípulos se caracterizava de muitas formas. Nas instruções de Jesus, algumas preparações iniciais se destacam. E em cada esforço feito no serviço cristão, essa verdade se destaca, particularmente quando as necessidades humanas se tornam visíveis. Não importa se você está envolvido com o trabalho missionário, o trabalho da igreja, ou um esforço evangelístico da igreja local. Quem sabe você seja professor da escola dominical? Faça parte da equipe de visita ao hospital ou visitação de casa em casa. Não importa qual seja seu serviço cristão, há aqui 2 lições que precisam ser aplicadas. Os discípulos precisavam aprender com a observação e aplicação prática daquela primeira multiplicação para a multidão, mas eles não aprenderam. Assim, aprendendo com suas falhas, devemos orar para que essas verdades se aprofundem em nossos corações. Qual é a primeira lição que devemos aprender? Vamos começar aqui onde estamos. Temos uma necessidade em uma determinada circunstância. Cerca de 4.000 homens passaram alguns dias com Jesus, precisamente 3 dias, como diz o texto, bebendo da palavra de Deus dos lábios do próprio Salvador. Os discípulos deveriam começar por ali, pela necessidade deles. Vale muito pouco sonharmos com grandes conquistas espirituais em outros lugares e em outras circunstâncias, se não começarmos aqui, no lugar onde estamos. A geografia não torna um servo de Deus mais eficiente para o Senhor. Se você estiver frustrado e se sentir de alguma forma um fracassado onde você está agora, seu desafio é enfrentar sua área de frustração e medo e achar as carências de sua própria vida. Você pode mudar geograficamente, mudando de cidade em cidade, de emprego em emprego, mas a mesma pessoa que você é vai junto. Se você está se sentindo fracassado em sua experiência presente, quero lhe garantir que, a não ser que você se encontre com Deus nessas áreas de fracassos e frustrações, apenas a mudança geográfica não surtirá efeito. Essa não é necessariamente a solução do problema. Muitas vezes, marido e mulher enfrentam dificuldades no casamento e acham que talvez a separação e o divórcio seja a solução para o problema. E assim por diante. Mas isso não resolve o problema. O problema principal está dentro do coração, em como as pessoas veem as coisas. Com nossas atitudes e como respondemos às pressões e dificuldades da vida que nos confrontam. E como isso é verdade. O serviço cristão deve começar onde estamos. Um missionário não é forjado ao entrar num avião e viajar para o sudeste da Ásia ou para a África. Um missionário é forjado pelo Espírito Santo para que esta pessoa, onde quer que esteja, sinta o clamor dos perdidos e edifique os cristãos. Se você hoje que me ouve é um jovem e sente que Deus o está chamando para uma área em especial do serviço cristão, minha primeira questão é: você tem sido usado aí onde você está? Comece onde você está. A segunda lição que aprendemos dessa passagem das Escrituras é a que relata a pequenez dos discípulos, não somente em número, mas na escassez de seus suprimentos. Saiba que Deus usa o que temos. Não é importante apenas começarmos onde estivermos, mas começarmos a usar o que temos em mãos. Ao verificarem o que tinham diante da tremenda necessidade, eles viram que seus recursos eram muito escassos. Mas o segredo residia em entregar tudo o que tinham nas mãos de Jesus para que ele os usasse como quisesse. Não fique sonhando em usar o que você não tem. Use os recursos presentes para a sua glória e para o crescimento espiritual dos homens. Essa é uma tremenda lição que podemos aprender no serviço cristão. Use o que você já tem. Eu gosto muito da ilustração quando Davi confrontou-se com o gigante Golias. Ele poderia ter sonhado durante anos sobre grandes conquistas para Deus, mas seus sonhos jamais frutificariam. Davi começou suas vitórias no Senhor quando pegou algumas pedrinhas e usou o que ele tinha nas mãos. Saul tentou colocá-lo dentro de sua própria armadura, mas ela era grande demais para ele. E quando Davi saiu rangendo toda aquela lata no meio do acampamento militar, parecendo-se mais com uma tartaruga metálica, Davi disse: "Eu não posso usar isso, não estou acostumado com isso." Ela não pertencia a Davi e por isso ele resolveu usar o que lhe pertencia. E o que ele tinha em mãos? Ele tinha uma funda, que era um tipo de estilingue, e a habilidade dada por Deus para usá-la. Por isso, armado com a fé e as pedras que havia selecionado, ele correu em direção ao gigante sem medo. Como sei que ele não estava com medo? Porque Davi sabia que Deus estava com ele. A presença do Deus vivo estava com ele. Se ele era pequeno, sim, comparado ao gigante, ele era bem pequeno. O que Davi tinha nas mãos? Um estilingue e 5 pedras lisas que pareciam incrivelmente pequenas se comparadas à lança e à espada que o gigante carregava ao lado. Quem obteve a vitória? Foi Davi, pois ele foi até o gigante em nome de Deus, algo que ele já tinha se acostumado a fazer. Não finja ser alguém ou algo que você não é. Temos tremendas lições que permanecerão diante de nós, que servem de grande exemplo de determinação enquanto servimos ao Senhor Jesus Cristo. Independentemente do pouco que tivermos em termos de provisões, não importa os números que estejam diante de nós, se você estiver dentro da vontade de Deus, lembre-se apenas que você deve começar onde você está e usar o que você tem. Deus mesmo pegará a motivação e o desejo que você tiver em seu coração e Ele mesmo, quando você se consagrar inteiramente a Ele, começará a multiplicar bênçãos sobre bênçãos. Dessa forma, a preparação inicial dos crentes é caracterizada pela pequenez, mas Deus jamais é derrotado pela escassez. Deus se agrada em pegar as coisas pequenas e usá-las para a sua glória, confundindo os poderosos e sábios desse mundo. Grande é nosso Deus. Pai, aqui estamos. Podemos começar onde estamos e usar o que temos para dedicá-lo a Ti e assim muitas pessoas possam ser conquistadas para Jesus e os crentes possam ser fortalecidos na sua fé. Deus, guarde-nos dos sonhos que poderiam ter acontecido e ajude-nos a usar o que sabemos e fazer o que podemos para a causa de Cristo. Oramos no precioso nome de Jesus. Amém.
0: Fica por aqui mais um Palavras de Louvor, um programa baseado nos estudos do Dr. Donald Hubbard e apresentado por Lincoln Oliveira. Esperamos que o estudo de hoje tenha servido para fazê-lo crescer em seu relacionamento com Deus. Esperamos contar com a sua audiência em nossa próxima edição. Até lá e que Deus lhe abençoe.

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2: Por que pressão e ansiedade afetam tanto o desempenho de profissionais? Estilo de vida ajuda a explicar por que algumas pessoas adoecem menos. Medicamentos viajam o corpo inteiro para descobrir onde está a dor. Especialistas em saúde mental explicam como a pressão excessiva e a ansiedade prejudicam o rendimento tanto nos esportes quanto no ambiente de trabalho. No mundo corporativo, o cenário se repete com cobranças contínuas e medo constante de eventuais falhas. Quando o cérebro interpreta o ambiente de trabalho como uma ameaça contínua, ele aciona mecanismos biológicos de autoproteção que reduzem a capacidade cognitiva. Essa reação exagerada compromete a criatividade, dificulta a tomada de decisões estratégicas e favorece comportamentos defensivos como o perfeccionismo e a procrastinação. O resultado é o esgotamento mental e a queda progressiva da produtividade dos profissionais. Ao contrário das empresas, o esporte de alto rendimento investe na preparação psicológica preventiva e enxerga o descanso como parte da estratégia de sucesso. Técnicas de controle emocional, foco no que pode ser gerenciado e recuperação adequada ajudam a lidar melhor com as frustrações. Especialistas em saúde esclarecem que a menor frequência de doenças entre certas pessoas não significa uma imunidade superior ou extraordinária. Na verdade, a resistência a infecções respiratórias e outros males resulta da combinação de fatores genéticos, hábitos de vida e o nível de exposição diária a vírus. Pessoas que mantêm boa alimentação, noites de sono reparadoras e rotina de exercícios tendem a apresentar respostas imunológicas muito mais eficientes. A primeira linha de defesa contra micro-organismos inclui barreiras naturais, como a pele, o muco e os pelos das vias respiratórias. Quando esses obstáculos não impedem a entrada de agentes nocivos, a imunidade adquirida entra em ação por meio de células de defesa e da produção de anticorpos gerados por infecções anteriores e vacinas. O ambiente de trabalho e o meio de transporte utilizado no dia a dia também determinam a quantidade de exposição ao vírus. A ação exata dos remédios no corpo humano ocorre por meio de um processo físico-químico conhecido como afinidade molecular. Ao entrarem na corrente sanguínea, substâncias ativas viajam por todo o organismo até encontrarem estruturas celulares específicas chamadas receptores. Especialistas comparam essa dinâmica ao encaixe perfeito de uma chave em sua respectiva fechadura para desencadear a resposta terapêutica necessária. A rota de um comprimido começa na deglutição, passa pela dissolução no estômago e absorção no intestino antes de alcançar o sangue. Determinados fármacos possuem afinidade por gorduras e chegam facilmente ao cérebro, enquanto outros não são totalmente seletivos e podem atuar em múltiplos tecidos ao mesmo tempo. Essa falta de seletividade em alguns medicamentos é a principal responsável por provocar efeitos adversos indesejados nos pacientes.
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3: As boas novas de Deus para você memorizar esta semana aqui na BBN encontram-se em Salmos capítulo 27, versículo 14. Espera no Senhor, anima-te e Ele fortalecerá o teu coração. Espera, pois, no Senhor. Novamente, espera no Senhor, anima-te e Ele fortalecerá o teu coração. Espera, pois, no Senhor. Estas são as boas novas de Deus para você memorizar esta semana aqui na BBN.

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2: Olá, aqui é o pastor Wagner Antônio de Araújo. Esta é a série Grandes Temas da Bíblia. Está escrito em Provérbios capítulo 10, verso 4. O que trabalha com mão displicente empobrece, mas a mão do diligente enriquece. Deus usou a vida do rei Salomão para nos trazer esta mensagem. Salomão foi um rei trabalhador. Nunca em toda a história do país houve um tempo tão próspero e tantas realizações como no tempo desse rei. Salomão era operoso em toda e qualquer área de seu país, abrangendo a lavoura, a agricultura, a pecuária, a construção civil e pública, etc. Seus funcionários tinham uniformes magníficos e todos progrediam naqueles tempos. Deus diz que quem trabalha com preguiça tende a empobrecer. E é verdade. Nos dias de hoje, com essas bolsas de sustento para os necessitados, criou-se uma cultura de dependência da verba pública e da falta de motivação para empreender, para trabalhar, para construir. O resultado é chocante. Temos inúmeras vagas de trabalho disponíveis, mas as pessoas não querem trocar as verbas pelo suor do seu próprio rosto. Mas os que empreendem com dedicação obtêm o progresso. Posso citar o meu próprio irmão. Ele começou a trabalhar num serviço muito difícil ainda em sua adolescência. Ele mexia com produtos químicos na construção de letras metálicas para placas. Depois foi ajudar numa malharia e conheceu pessoas envolvidas com informática. Ele teve interesse e progrediu. Tornou-se empresário e passou a estudar o setor elétrico. Hoje ele serve a diversas cooperativas de energia do país e é muito disputado por sua competência e honradez. Quem quer trabalhar, vence. A mão remissa não constrói. A casa de alguém trabalhador está em ordem, com as coisas arrumadas e funcionando. Já a casa do preguiçoso está desarrumada e caindo aos pedaços. Dois jardins com gramado. Na casa de quem trabalha, a grama está podada e cuidada. Na casa de quem não trabalha, o gramado virou matagal. Prezado ouvinte, qual é o tipo de sua vida? Você é do tipo diligente, operoso, trabalhador, ou é do tipo displicente, preguiçoso, sem a devida responsabilidade? Pois eu lhe digo, somente Deus poderá lhe dar esses valores do trabalho, da realização, do progresso, do empreendedorismo, ainda que amador e caseiro. Pois então, confie a sua vida nas mãos do Pai Celestial e torne-se um trabalhador dedicado. Deus há de lhe abençoar, bem como abençoar as obras de suas mãos. Que o Senhor lhe dê a graça de um trabalho eficiente e próspero. Amém.

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Não existe decisão mais importante neste mundo do que a de entregarmos nossa vida a Jesus, tendo assim nossos pecados perdoados e recebendo de Deus o lindo presente da vida eterna. Aqueles que morrerem sem Jesus, querido ouvinte, infelizmente passarão a eternidade sofrendo no inferno em decorrência do pecado. Já os que se arrependerem de suas transgressões e receberem Jesus como Salvador, estes serão perdoados, tendo o privilégio de viver para sempre no céu com Cristo. Preste atenção no que nos ensina Atos capítulo 2, no versículo 21. E acontecerá que todo aquele que invocar o nome do Senhor será salvo. E aqui eu te pergunto, você já foi salvo por Jesus? Você tem plena convicção de onde você passará a eternidade? Se você tem qualquer dúvida, escolha o caminho do céu ainda hoje. Uma oração sincera é tudo o que Deus pede para te salvar. Para mais informações, visite bbnradio.org. E é só clicar no link Como Chegar ao Céu.

Louvando a majestade do Senhor Jesus, nós somos a BBN, a sua rede de rádio difusão bíblica. E em mais alguns instantes na sintonia, vamos receber aqui o pastor Fernando Bocchio, com o programa Razão Pastoral.

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1: Bem-vindo ao Razão para Viver, apresentando mais uma mensagem da série Firme Seus Valores. Hoje vamos falar sobre oração, firmando o valor da oração. Ah, você deve estar pensando que esse é mais um sermão para nos trazer culpa. Mas na verdade, o que você vai ouvir é uma confissão honesta, combinada com um guia bíblico de como se engajar em conversas significativas com Deus. Jesus fez 3 afirmações sobre como desfrutar de uma vida satisfatória de oração, firmando o valor da oração.
2: A hipocrisia é o ato de fingir ter virtudes, sentimentos, ideias e crenças que a pessoa, na verdade, não possui. Hipócrita é uma transcrição do vocábulo grego hipócrites. Os atores gregos usavam máscaras de acordo com o papel que representavam numa peça teatral. É daí que o termo hipócrita designa alguém que oculta a realidade atrás de uma máscara de aparência. Eu fiquei sabendo de uma pesquisa em que psicólogos descobriram os 3 lugares principais onde as pessoas comuns fingem e usam máscaras. O primeiro lugar onde nós temos a tendência de fingirmos é a recepção de um hotel luxuoso. O segundo lugar em que tipicamente nós escondemos nosso verdadeiro sentimento é a concessionária de carros novos, quando estamos ao lado de um vendedor. E por último, sabe em qual lugar costumamos usar máscaras? Tente adivinhar. Na igreja. Tragicamente, na igreja, onde deveria haver autenticidade, nós colocamos nosso sorriso amarelo, damos uns tapinhas nas costas, apertamos as mãos e colocamos máscaras para escondermos a verdade. Que coisa triste! Mark Twain usou uma expressão que nunca mais esqueci. Ele escreveu assim: "Todo mundo é uma lua e tem o seu lado escuro, o qual nunca mostra a ninguém." Para o hipócrita e para aqueles que consideram que se esconder é essencial, esse lado escuro existe por detrás de máscaras cuidadosamente guardadas. Você sabe onde frequentemente vejo isso acontecer na igreja? Nas orações públicas, é isso mesmo. Para mim, é terrivelmente convincente que Jesus tenha separado uma das suas maiores e mais severas repreensões, não para os pecadores declarados de seus dias, mas para os religiosos que desfilavam sua retidão em longas e exibidas orações públicas. Minha Bíblia está aberta em Mateus, capítulo 6, versículos 5 ao 15. Ouça cuidadosamente enquanto leio as palavras de Jesus. Mateus, capítulo 6, versículos de 5 a 15. "E quando vocês orarem, não sejam como os hipócritas. Eles gostam de ficar orando em pé nas sinagogas e nas esquinas, a fim de serem vistos pelos outros. Eu lhes asseguro que eles já receberam sua plena recompensa. Mas quando você orar, vá para seu quarto, feche a porta e ore a seu pai, que está em secreto. Então seu pai, que vê em secreto, o recompensará. E quando orarem, não fiquem sempre repetindo a mesma coisa, como fazem os pagãos. Eles pensam que por muito falarem, serão ouvidos. Não sejam iguais a eles, porque seu pai sabe do que vocês precisam, antes mesmo de o pedirem. Vocês orem assim: Pai nosso, que estás nos céus, santificado seja o teu nome. Venha o teu reino, seja feita a tua vontade, assim na terra como no céu. Dá-nos hoje o nosso pão de cada dia. Perdoa as nossas dívidas, assim como perdoamos aos nossos devedores. E não nos deixes cair em tentação, mas livra-nos do mal, porque teu é o reino, o poder e a glória para sempre. Amém. Pois se perdoarem as ofensas uns dos outros, o Pai Celestial também lhes perdoará. Mas se não perdoarem uns aos outros, o Pai Celestial não lhes perdoará as ofensas. Começando esse bate-papo a respeito da oração, eu quero confessar algo e então eu quero fazer uma observação. Eu confesso que os últimos 5 ou 6 dias têm sido um dos períodos mais difíceis para mim nos últimos anos. Não é por causa de uma coisa em particular, mas muitas coisas convergiram nessa semana que passou, me atingindo em 2 ou 3 áreas que exigiram que eu chegasse diante de Deus para buscar sua ajuda, conversar sobre o assunto. Agora, a observação que eu quero fazer nessa confissão é que, estranhamente para mim, foi uma das semanas onde tivemos menos estresse nos últimos anos. Aqueles que nessa semana gastaram algum tempo pessoal comigo provavelmente ficariam surpresos em ouvir que essa foi uma semana difícil para mim. Percebi tudo isso quando eu comecei a pensar sobre a mensagem de hoje e o assunto da oração. Eu pensei como é incomum para mim, pessoalmente, ter uma semana difícil, mas ter também tão pouca ansiedade no meio de intensa pressão e dificuldade. Eu demoro para aprender algumas coisas e talvez perceber como isso aconteceu foi especialmente devagar. Eu não me lembro, nos últimos anos, de outra semana que eu tive... nunca falei assim publicamente, não gosto de falar nisso, mas eu acho que seja necessário para esclarecimento. Eu não sei quando foi que orei tanto em uma única semana. Eu, de repente, percebi ontem à tarde que a oração foi a razão de estar com pouca ansiedade. Deus sabia que nós precisávamos de algo mais do que outra mensagem teórica sobre a oração. Você não precisa ter uma enorme quantidade de versículos sendo lançados sobre você para que anote o que a Bíblia diz sobre oração. Você certamente não precisa se sentir culpado sobre sua falta de oração, ou se você precisa ser chacoalhado nesse assunto. Não sou eu quem vai colocar isso sobre você, eu me recuso a fazer isso. Quando comecei a organizar meus pensamentos para essa mensagem, Deus me levou de uma forma estranha para uma carta muito conhecida dos cristãos, especialmente desta geração de cristãos, a carta aos Filipenses, quando Paulo escreveu para um grupo pequeno de cristãos. E enquanto meditava na passagem que está diante de nós, a mensagem veio à tona. Eu não consultei muitos livros nessa semana. Eu não tenho muitas frases que vão impactar você, mas eu tenho, sim, algumas coisas que Deus realmente me mostrou em Filipenses capítulo 4 e Mateus capítulo 6, que é o texto do Sermão da Montanha. Primeiro, Filipenses capítulo 4. O que encontrei em Filipenses capítulo 4 é uma série de coisas que todo mundo quer, mas poucas pessoas têm, certo? Todo mundo quer ser estável. Veja comigo versículo 1. Portanto, meus irmãos, a quem amo, permaneçam assim firmes no Senhor, ó amados. Todos que estão me ouvindo querem permanecer firmes, mas poucos de nós, tenho que confessar, são tão estáveis quanto gostariam de ser. Sua semana provavelmente foi mais parecida com um ioiô do que com uma linha reta. Sua semana teve altos e baixos, foi instável. Queremos viver em harmonia uns com os outros. Versículo 2. Eu rogo a Evódia e também a Síntique que vivam em harmonia. Mas não vivemos. Provavelmente você teve alguns conflitos nessa semana com uma ou mais pessoas. Não vivemos em harmonia, tanto quanto queremos. Nós desejamos, mas não vivemos. Parece que as coisas escapam de nossas mãos. Esse negócio de harmonia bilateral com outras pessoas no corpo parece uma ilusão, não é mesmo? Versículo 4, nós queremos em todo tempo nos alegrar no Senhor. Não tem nada a ver com um sorriso no rosto, mas tem a ver com uma profunda fonte de alegria que traz para fora um senso de prazer na vida. Nós queremos isso. Posso estar errado, mas diria que não houve muita risada em sua alma durante essa semana que passou, não é mesmo? Queremos isso, mas não temos. Versículo 8, nós queremos pensar nessas coisas, queremos pensar naquilo que é verdadeiro, nobre, no que é certo, puro e amável. Queremos todas essas coisas. Queremos o que diz no final do versículo 8, fixar ou permitir que nossas mentes grudem nessas coisas, mas não fixamos. Queremos, mas não fazemos. Se você aguentar um pouco mais de tempo comigo aqui, veja o versículo 9. Queremos praticar essas coisas que sabemos que são certas. Coisas que aprendemos, recebemos, ouvimos e vimos, escreve o apóstolo. Vocês, filipenses, as coisas que vocês testemunharam, vocês devem praticar. Mas nós não, certo? É a frustração da vida cristã. Queremos todas essas coisas que sabemos que são certas, mas não mergulhamos profundamente nelas, não é mesmo? Como pode ser? Bem, como resultado, antes de responder o como pode ser, como resultado de não termos o que realmente queremos, nosso nível de estresse aumenta. Nós cristãos vivemos em uma corrente acelerada de ansiedade, como um rio que vai ladeira abaixo pronto para bater em algo. Outro dia, após o primeiro culto da minha igreja, um casal bonito e muito bem vestido vindo de um outro estado veio falar comigo. E o homem compartilhou que ele estava aqui procurando ajuda médica. Ele é um executivo e sua ansiedade chegou a um limite insustentável. Ele precisava de ajuda nesse nível de ansiedade. Ele ama profundamente a Jesus Cristo. Ele estava ansioso, preocupado, incapaz de tirar o mundo de seus ombros. Ele se acostumou com a situação. Ele era um bom homem, alguém carinhoso. Ele quer andar com Deus, ele quer essas coisas, mas a ansiedade está presente. Preocupações crescem, ficamos preocupados com tudo o que é importante. Ficamos ressentidos, confusos, furiosos, porque não temos as coisas que Deus diz que podemos ter. Agora, eu deixei de lado os versículos 6 e 7 de propósito. Deus nos dá uma ordem no versículo 6. Não andem ansiosos por coisa alguma. Alguém parafraseou dessa forma: pare de se preocupar com tudo. Essa é uma boa dose de remédio para dar a alguém que está preocupado com tudo. Só aumenta ainda mais a frustração. Estou certo de que já aconteceu com você. Não se preocupe, apenas entregue a Deus. Seja isso o que for, não andem ansiosos por coisa alguma. Mas Deus não te deixa parado aí, com o dedo indicador apontado em sua cara, com um ar de que vergonha. Ele diz: mas em lugar disso, ore. Veja comigo o versículo 6. Não andem ansiosos por coisa alguma, mas em tudo, pela oração e súplicas e com ação de graças, apresentem seus pedidos a Deus. Não é bonito, não é complicado, não é religioso. É o mais natural desabafo do relacionamento entre pai e filho. Você está machucado? Clame, clame a seu pai. Conte para ele, com espírito agradecido pela presença dele e por sua habilidade de tirar o fardo de tudo a ele. Não andem ansiosos por coisa alguma, mas em tudo, pela oração e súplicas, pedidos definidos, e com ação de graças, apresentem seus pedidos a Deus. E a paz de Deus seja o estado tranquilo de uma alma segura de sua salvação em Cristo, não temendo nada e contente com qualquer situação aqui na terra. Essa paz, que excede todo entendimento, guardará os seus corações e as suas mentes em Cristo Jesus. Isso diz tudo. Em outras palavras, quando realmente vem de Deus, quando é realmente o que tem que ser, a oração é a resposta para a ansiedade. Agora, ou isso é verdade ou Deus está mentindo. E se seu nível de ansiedade está muito além do que deveria estar, você pode completar a frase e responder por si mesmo: estamos carregando fardos que não fomos criados para carregar. É o fardo dele que ele espera que carreguemos. Agora, espere um minuto. Espere só um minuto. Por que é tão difícil? Por que será que todo sermão que fala sobre oração traz alguns sentimentos? Ó, lá vamos nós de novo. Não fique olhando para mim, pastor. Amigo, Eu estou aqui hoje para lhe dizer que estou cansado da culpa como uma ferramenta para fazer as pessoas orarem. Eu não me lembro de ter ouvido uma mensagem sobre oração até esta semana, e vou falar sobre isso no final da mensagem, em que a culpa não foi a maior ferramenta usada para me fazer orar mais e mais. E acabo não orando mais, não é verdade? Agora, não estamos satisfeitos com a nossa vida de oração. Isso, com certeza. Dietrich Bonhoeffer também não estava. Um grande homem de Deus, assassinado aos 39 anos de idade por tropas nazistas no final da Segunda Guerra Mundial. Um bom homem, alguém esclarecido que encontrou alguns aspectos em sua experiência com a oração. E eu o cito: algo do que me envergonhar. Por quê? Martinho Lutero, o reformador, separava 3 horas por dia, todos os dias, para oração. Mas se você for ler Lutero, você vai encontrar um homem atormentado com a culpa. Por quê? Você pode fazer uma lista e vai sempre encontrar, um após o outro, homens grandemente insatisfeitos com a vida de oração. E eu quero saber por quê. Eu pesquisei. Aqui estão alguns homens que engrossam a lista dos insatisfeitos com a vida de oração. Hudson Taylor, John J. Campbell Morgan, Charles Spurgeon, A.W. Tozer, Joseph Parker, Peter Marshall, Billy Graham e John Stott. Como podem esses homens viver insatisfeitos com suas vidas de oração? Não importa quem você mencione, você raramente vai encontrar alguém satisfeito com a vida de oração. Eu não encontrei ninguém. Por quê? O que é isso que faz com que a oração pareça algo inalcançável, que nem mesmo os grandes homens da fé conseguem fazer? Vou te dizer por quê. Depois da semana que eu tive e porque estou cansado de ver usarem a Bíblia como chicote para aumentar minha ansiedade, ao invés de me mostrar a resposta para a ansiedade, eu arregacei as mangas para pensar profundamente sobre isso. Sem querer parecer herege ou simplista demais, talvez por séculos temos tentado colocar a oração em um molde que nunca foi projetado para ser preenchido. Agora te digo, é assustador listar um monte de nomes como os que listei e dizer: eu tenho a resposta que todos esses nomes não souberam. Então, por favor, se você acha que estou dizendo isso, não tem nada a ver, tudo bem? Estou dizendo que é muito, muito provável que tenhamos nos tornado vítimas de homens que colocaram a mensagem de Deus dentro de caixinhas que são inatingíveis, padrões irreais que ninguém pode alcançar. A Bíblia diz: ore sem cessar. Você ora sem cessar? Eu também não. Então, não devemos estar entendendo o que orar sem cessar significa de verdade. Percebe o que eu estou dizendo? O que é isso que acontece conosco? O texto diz que a oração alivia a ansiedade. Não diz que ela cria ansiedade. Diz que a paz de Deus é o resultado da oração. E não que a oração remove a paz. Mas se mencionamos oração, sentimos a ansiedade, a falta de paz. Bem, enquanto você volta para Mateus capítulo 6, deixe-me dar um pouco a mais do contexto do que realmente me ajudou quando eu estava examinando o texto. Saber por que Jesus disse o que ele disse. Jesus entrou em um cenário que era terrivelmente religioso, assim como todos nós entramos quando nascemos. O mundo ao nosso redor, quando você entrou na vida cristã, é um mundo recheado com a religião. Não o cristianismo, mas muita religião, prateleiras e mais prateleiras de religião. E tanto para nós, e certamente foi dado a ele, um método de como conseguir as coisas com Deus. Agora, não estou dizendo que as pessoas no tempo de Jesus não acreditavam em oração. Na verdade, em meu breve estudo, não encontrei nenhuma nação que levava a oração mais a sério do que os judeus do primeiro século. Os fariseus, os saduceus e os escribas realmente acreditavam na oração. Na verdade, um dos lemas era: aquele que ora dentro de casa, a cerca com um muro que é mais forte que o ferro. A única coisa que eles lamentavam é que não podiam orar o dia inteiro. Isso é parte do problema. parte do problema. Conforme eles começavam a ficar mais comprometidos com a oração e com a piedade, eles começavam a amontoar uma lista de coisas sobre os ombros das pessoas. Se você quer realmente levar a oração a sério, isso tudo é o que Deus espera de você. Como resultado, a intensidade leva a uma enorme culpa. Não se engane, correndo atrás de quantidade e de intensidade. Busque a Deus com sinceridade, como um filho conversa com o seu pai. Deus quer ouvir o que o seu coração tem a dizer. Faça isso sempre, pois Deus está constantemente com seus olhos e ouvidos atentos para se relacionar com você, para te ajudar e te livrar de toda a culpa e ansiedade.
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2: Redução da taxa de juros ainda é insuficiente, ao que avaliam entidades. Lei garante frete mínimo no transporte de cargas, saiba o que muda. Copa do Brasil pode reunir somente campeões nas quartas de final. O Comitê de Política Monetária do Banco Central reduziu a taxa Selic em 25 pontos percentuais, fixando a taxa básica de juros em 14% ao ano. A decisão representa o quarto corte seguido do indicador econômico adotado em reunião oficial na sede da instituição em Brasília. O órgão justificou que o ajuste gradual é compatível com a meta de convergência da inflação e citou incertezas no cenário internacional. Representantes do setor produtivo e de trabalhadores consideraram a medida positiva, porém insuficiente para alavancar a economia brasileira. A Federação das Indústrias do Rio de Janeiro e a CNI, a Confederação Nacional da Indústria, por exemplo, destacaram que os juros em patamar restritivo deixam o crédito caro, encarecem os investimentos e prejudicam o desempenho do setor industrial. Na mesma linha, a força sindical apontou perda de oportunidade para impulsionar a atividade econômica e estimular a geração de emprego. Especialistas e gestores do mercado financeiro avaliaram que a comunicação prospectiva emitida pelo Comitê do Banco Central permanece em tom cauteloso. A menção expressa aos riscos elevados e a desancoragem de expectativa sinaliza que os próximos passos da política monetária dependem de dados do cenário corrente. A nova lei sancionada assegura o cumprimento do piso mínimo do frete no transporte rodoviário de cargas em todo o Brasil. O texto legal tem como objetivo principal ampliar os mecanismos de fiscalização sobre os pagamentos efetuados aos caminhoneiros. Além de resguardar a remuneração da categoria, a medida atua no combate à circulação ilegal de mercadorias sem a devida documentação. Uma das principais mudanças operacionais é a obrigatoriedade da emissão do código identificador da operação de transporte antes do início de cada viagem. Segundo a Agência Nacional de Transportes Terrestres, a emissão do código fica condicionada ao cumprimento do valor mínimo estipulado por lei. Contratações irregulares que não respeitarem a tabela de valores serão bloqueadas pelo sistema na fase de contratação. Com a sanção, o texto aprovado converte em regra permanente a medida provisória que vigorava desde março. As quartas de final da Copa do Brasil podem contar com a presença exclusiva de clubes já vitoriosos no histórico da competição. A confirmação do cenário depende do jogo entre Atlético Paranaense e Vitória, uma vez que o time paranaense venceu o jogo de ida e o duelo entre Corinthians e Inter assegura obrigatoriamente mais um campeão na fase. Equipes com histórico de conquista já garantiram a classificação, acumulando um total expressivo de títulos do torneio até o momento. Cruzeiro, Grêmio, Palmeiras, Vasco, Santos e Atlético Mineiro avançaram após vencerem os seus confrontos nas oitavas de final. Os jogos das quartas serão definidos por meio de sorteio oficial que acontece na sede da CBF no Rio de Janeiro. As partidas decisivas estão agendadas para ocorrer entre o final de agosto e o início de setembro.
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3: As boas novas de Deus para você memorizar esta semana aqui na BBN encontram-se em Salmos capítulo 27, versículo 14. Espera no Senhor, anima-te e Ele fortalecerá o teu coração. Espera, pois, no Senhor. Novamente, espera no Senhor, anima-te e Ele fortalecerá o teu coração. Espera, pois, no Senhor. Estas são as boas novas de Deus para você memorizar esta semana aqui na BBN.

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2: Se você acompanha este programa há algum tempo, acredito que tenha sido encorajado a participar da aventura de ler a Palavra de Deus dentro de 2 anos. Se você tem nos acompanhado em sua leitura, já deve estar no livro de Esdras. Nos próximos dias, ao lê-lo, lembre-se de que Esdras se concentrou em se separar para ter sucesso. Após 70 anos de cativeiro, Israel recebeu de Deus outra chance. Ciro decretou que o templo em Jerusalém fosse reconstruído, libertou os israelitas para que retornassem e forneceu os materiais necessários. Quando a obra começou, os inimigos de Israel enganosamente ofereceram-se para ajudar, mas Israel não aceitou a oferta. O inimigo então interrompeu a obra por decreto. Depois de algum tempo, os profetas de Deus persuadiram os israelitas a continuar a obra, e em pouco tempo, o templo foi concluído. Com o tempo, Israel tornou-se descuidado e se casou com membros de nações vizinhas que não adoravam o Deus de Israel. Isso os levou à idolatria, e é por isso que Esdras tomou medidas tão drásticas ao lidar com aqueles que se casavam com pagãos. Ele disse: "Agora, pois, fazei confissão ao Senhor, Deus de vossos pais, e fazei a sua vontade, e apartai-vos dos povos das terras e das mulheres estrangeiras." Deus exige que nos mantenhamos separados de tudo o que contamina. Isso exige disciplina implacável. O errado deve ser completamente eliminado. O certo deve ser buscado com paciência e persistência. Separe-se, portanto, para ter sucesso. Deus o abençoará se você fizer isso.
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Por isso, tendo recebido um reino que não pode ser abalado, retenhamos a graça, pela qual sirvamos a Deus agradavelmente, com reverência e piedade. Hebreus capítulo 12, verso 28. Não importa o que aconteça neste mundo, nada nem ninguém pode nos separar do amor de Deus, que está firmado no sangue que Jesus Cristo derramou por nós na cruz do Calvário. Amém? E é com essa segurança que vamos continuar louvando ao Senhor com a boa música cristã. E daqui a pouco teremos o programa Verdade Bíblica.

morte é um assunto delicado, e mesmo que seja uma verdade na vida de todos, ninguém gosta de ficar imaginando que um dia chegará a nossa vez. No entanto, todo filho de Deus, ou seja, aqueles que já foram lavados e perdoados pelo precioso sangue de Cristo, sabe que a morte é apenas o começo, e assim como nosso Senhor e Salvador Jesus, nós também ressuscitaremos um dia para a glória, habitando eternamente no paraíso. Se você também já é um filho de Deus, tendo entregado sua vida a Jesus, você também já faz parte dessa bênção, e nada nem ninguém poderá te separar do amor de Deus. Agora, se você nunca orou ao Senhor, confessando seus pecados e recebendo Jesus como seu único e suficiente Salvador, hoje pode ser o dia. Faça essa decisão tão importante ainda hoje e receba o lindo presente da vida eterna. 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
1: O que é necessário para alguém ser um cristão? O que é necessário para alguém ser um seguidor de Jesus? O que é necessário para de fato alguém ser salvo? Será que nós precisamos seguir ritos, regras? Essas, sem dúvida alguma, são perguntas que surgem e dançam em nossas mentes. E de fato, essas perguntas têm surgido ao longo da história da igreja. Na chamada igreja primitiva, este assunto veio à tona com uma força muito grande. E é na carta de Paulo aos Gálatas que nós encontramos exatamente essa situação. Logo depois que Paulo os deixou, as pessoas ali passaram a questionar o ensino de Paulo e a sua autoridade. Eles afirmavam que as pessoas que não eram de origem judaica, para se tornarem cristãs, deveriam seguir as leis e os ritos judaicos. E essa posição estava mais uma vez produzindo divisão na igreja. Você notou como muitas vezes a divisão se aloja no seio da igreja? Mas ela começa muitas vezes justificada em nome de algum tipo de prática doutrinária, normalmente uma doutrina nova, uma doutrina que não segue a tradição apostólica. Aliás, em Atos capítulo 15, nós encontramos um concílio da igreja para discutir exatamente as questões doutrinárias. O que aqueles que são crentes, mas não são judeus, deveriam observar? E ali nós temos uma síntese do que de fato eles deveriam observar como discípulos de Jesus. Quando Paulo ouviu o que estava acontecendo, ele escreve esta carta. A carta à igreja da Galácia, ou aos Gálatas, como nós conhecemos. Ele diz ali coisas tão importantes a respeito da mensagem do Evangelho, que eles tinham já recebido. Ele dizia, se alguém pregar Evangelho que vá além daquele que vocês já receberam, que seja anátema. A palavra anátema é uma palavra que descreve algo que é destinado à condenação. Paulo afirma com categoria nessa carta quais são os elementos fundamentais da fé cristã. Ele trata do cerne da questão. Ele explica que as pessoas não podem fazer coisa alguma para herdar as promessas de Deus. As promessas de Deus são um presente, são um dom. Elas não custam nada a ninguém, porque Deus pagou o preço. Por meio do Filho dele, Jesus Cristo, que morreu na cruz e ressuscitou ao terceiro dia, os dons de Deus nos são disponibilizados. O dom da salvação, a santificação por meio do poder do Espírito que nos é dado pela pregação da fé. Todas essas bênçãos são recebidas única e exclusivamente e simplesmente pela fé em Cristo Jesus. E portanto, ao invés de serem prisioneiros da lei, o cristão é livre, livre pela graça de Deus. Obviamente isso não significa que o cristão é livre para pecar, mas significa que o cristão é livre do pecado. Sempre aparece alguém em algum momento para nos contar que servir a Deus implica em seguirmos uma lista de faça isso, não faça aquilo, siga aquilo outro, faça dessa maneira. Mas seguir a Cristo, mais do que isso, ser salvo por Cristo, é uma questão de fé, do que Ele fez por nós e não do que nós fazemos por Ele. Essa é a boa mensagem do Evangelho. Não é à toa que a carta de Paulo aos Gálatas tem sido chamada de a carta magna da liberdade cristã. É o manifesto apostólico do que nós chamamos de justificação pela fé. E o que essa justificação produz? É um tipo de liberdade que não se encontra em sistemas religiosos, mas se encontra no relacionamento que temos com Deus. Paulo dirige esta grande carta de liberdade cristã a essas pessoas que precisavam entender o que era a graça e o que de fato é a liberdade que Cristo nos dá. Aqueles legalistas do passado estavam influenciando as pessoas, tentando fazer com que eles negociassem, por assim dizer, a liberdade que tinham recebido em Cristo, para se tornarem, uma vez mais, escravos da lei. Paulo escreve, refutando aquele falso evangelho, evangelho de obras, a fim de demonstrar a superioridade da justificação pela fé. Nós poderíamos, basicamente, dividir essa carta em três partes principais. Uma defesa do evangelho da graça, na primeira parte, do capítulo 1 até o capítulo 2, que passa pelo viés apostólico. Ou seja, se Paulo é apóstolo confiado por Deus nessa missão, a sua mensagem tem autoridade. E por isso, essa primeira parte da defesa do evangelho da graça, passa por uma apresentação do ministério apostólico de Paulo e por ratificar a credencial apostólica. A segunda parte é a explicação do evangelho da graça. Então, do capítulo 3 até o capítulo 4, finzinho dele, versículo 31, Paulo explica sobre a justificação pela fé e não por obras. Depois, Paulo fala de justificação pela fé e não pela lei. E, finalmente, ele diz que lei e graça são incompatíveis, como água e óleo. Elas não podem viver juntas. E, finalmente, a terceira parte é o evangelho da graça aplicado. Como disse, a liberdade do evangelho não é uma liberdade para pecar, mas uma liberdade para não sermos escravos do pecado. Então Paulo explica, no capítulo 5 até o capítulo 6, qual é a posição e a prática da liberdade. Ele fala qual é o poder para a liberdade e, finalmente, o desempenho da liberdade. Isto é, se eu tenho o Espírito de Deus, o Espírito produzirá o seu fruto. E o fruto do Espírito é o que nos basta. O fruto do Espírito nada mais é do que nos fazer alguém semelhante a Cristo. E em essência, nós não seguimos uma lista de pode, não pode, de faça ou não faça. Nós seguimos a lei do Espírito que em nós habita, que a cada dia nos conforma com Jesus. E por isso, na verdade, nós não deixamos de fazer algo porque está numa lista. Nós deixamos de fazer algo porque o Espírito de Deus habita em nossos corações. E nós fazemos alguma coisa porque somos guiados pelo Espírito de Deus que em nós habita. Obviamente que eu não estou afirmando isso apenas como um ponto místico, onde eu tenho sensações e impressões. Eu estou dizendo isso à medida em que a instrumentalidade da palavra de Deus, aquilo que a palavra de Deus me diz a respeito da vida, é confirmado pelo testemunho do Espírito que me capacita a viver assim. Por isso, nessa carta, nós encontramos qual é a autenticação da liberdade, a argumentação para a liberdade e a aplicação da liberdade. A palavra de Deus diz assim: já estou crucificado com Cristo, e vivo não mais eu, mas Cristo vive em mim, e a vida que agora vivo na carne, vivo-a na fé no Filho de Deus, o qual me amou e se entregou a si mesmo por mim. Não faço nula a graça de Deus, porque se a justiça vem mediante a lei, logo, Cristo morreu em vão. Capítulo 2, versículos 20 e 21. E ainda o capítulo 5, versículo 1 diz assim: para a liberdade Cristo nos libertou. Permanecei, pois, firmes e não vos dobreis novamente a um jugo de escravidão. O impacto da verdade concernente à liberdade, ele é fulminante e irrefutável. A liberdade não deve ser usada para dar ocasião à carnalidade. Ninguém jamais deveria dizer: bom, se eu não preciso seguir a lei, então eu posso fazer o que eu quiser. Eu posso me embriagar o quanto eu quiser, eu posso praticar toda sorte de promiscuidade. Obviamente que não. O versículo 13 do capítulo 5 nos diz que pelo amor nós servimos uns aos outros. Pelo amor nós servimos uns aos outros. E nós não podemos esquecer que a causa desse amor é o Espírito de Deus que em nós habita. No capítulo 5, nós encontramos o registro do poder da liberdade, andar no Espírito. E os resultados desse poder, o fruto do Espírito, é isso que a liberdade nos dá em Cristo Jesus. Nessa carta, nessa pequena carta, O apóstolo nos apresenta o fato de que Cristo libertou cada crente, cada pessoa que crê nele, da escravidão do pecado, que é a licenciosidade, a libertinagem, e nos livrou da escravidão do legalismo, das regras impostas. E ele nos colocou numa posição de liberdade total. A cruz, ela é transformadora. Ela nos livra da maldição do pecado, a cruz nos livra da maldição da lei e a cruz nos livra da maldição do eu. Sem dúvida alguma, a carta de Paulo aos Romanos é uma carta extremamente importante quando fala sobre justificação pela fé. No entanto, a carta aos Gálatas, que trata de um assunto muito semelhante, ela discute questões mais polêmicas e mostra um tom diferente. Veja só, na carta de Paulo aos Romanos você tem um tom muito mais conciliador. Na carta de Paulo aos Gálatas, que trata também do assunto de justificação, a linguagem é muito mais forte, cortante e objetiva, com linguagens que estabelecem: se alguém anunciar um outro evangelho que vá além da graça, que ele seja anátema. Paulo então defende o evangelho da graça. Ele afirma que o seu apostolado foi concedido por Deus para apresentar esse evangelho e que os falsos mestres estavam torcendo essa mensagem. Paulo lança seu argumento biográfico para garantir a genuinidade do evangelho, da justificação pela fé, mostrando que a mensagem que ele anunciava não era sua própria mensagem, que ele não recebeu da parte dos homens, mas do próprio Deus. E que ele foi submetido, por assim dizer, a um escrutínio. Escrutínio por aqueles apóstolos chamados de colunas em Jerusalém, e que a sua mensagem foi chancelada, reconhecida, e que a autoridade da sua mensagem não devia nada a ninguém. No capítulo 3 e 4, quando ele fala do evangelho da graça e o explica, Paulo apresenta que os Gálatas começaram bem, começaram pela fé em Cristo, porque seguiam o exemplo de Abraão, que foi justificado pela fé, e que esse mesmo princípio ainda vale hoje, que Cristo nos redimiu da maldição da lei, que a promessa feita a Abraão, ela não foi anulada pela lei, ela continua ainda hoje, e os homens ainda são guiados à fé. Os crentes em Cristo são filhos de Deus agora e não estão sob o jugo da lei. Os Gálatas precisavam entender a inconsistência desses argumentos. Abraão, ele usa como analogia, teve dois filhos, mas o filho da promessa era um filho superior àquele que estava atrelado ainda à lei. O evangelho da graça. Os judaizantes tentavam impor sobre eles a escravidão, pervertendo o evangelho. Mas Paulo, ele contrasta, mostrando que a liberdade da fé contra o legalismo traz sempre um resultado eficiente, porque nós vivemos por um estímulo do amor e não apenas pelo estímulo da obrigação. O cristão não é apenas libertado da escravidão, ele é livre da escravidão do pecado e da culpa pela virtude do Espírito que em nós habita. Liberdade, obviamente, não é uma desculpa para a gente se entregar às obras da carne. Ao contrário, ela propicia o privilégio de ver produzir em nós a bondade, o amor, a benignidade, a paciência, o fruto do Espírito, aquilo que o legalismo jamais produzirá.

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1: Admoesto-te, pois, antes de tudo, que se façam deprecações, orações, intercessões e ações de graças por todos os homens, pelos reis e por todos os que estão em eminência, para que tenhamos uma vida quieta e sossegada em toda piedade e honestidade. Porque isto é bom e agradável diante de Deus nosso Salvador, que quer que todos os homens se salvem e venham ao conhecimento da verdade.
2: Um amigo dizia: por mais que eu tente, não consigo compreender o amor de Deus por mim. Eu acho que todos nós que um dia nos deparamos com a graça maravilhosa de Deus, temos uma certa dificuldade de compreender, né? Por quê? Bom, não há muita coisa que dizer a não ser que não merecemos. Tanto é que o conceito de graça é favor e merecido. Mas por que o nosso Criador não teria amor pela sua obra, se somos feitura dele? Olhando por esse lado, nós compreendemos melhor, porque nós tendemos a gostar das coisas que nós fizemos, criamos, não é? O artista manual, ele quer chegar a algum lugar com aquela obra. O pintor também, o compositor da música, o escritor com seu livro. E assim é Deus, ele desenvolve esse cuidado, carinho pela coisa criada. E existem status, né, de criatura. Existe o outro status, que é de filho de Deus. Status no plural, quero dizer. Então, você fica numa esfera de não merecimento, mas que dá muita alegria de notar, não é? E este mesmo Deus nos abençoa. Como está escrito em Efésios 1:3, bendito o Deus e Pai de nosso Senhor Jesus Cristo, o qual nos abençoou com todas as bênçãos espirituais nos lugares celestiais em Cristo. O foco aqui na espiritualidade, embora Deus supri de todos os lados, não é? Que bom, louvemos esse Deus maravilhoso. Senhor Deus, recebe o nosso louvor, Deus. Recebe a nossa gratidão por tão grande amor e salvação. Pedimos, Deus, que Tu abençoes todos os setores da sociedade brasileira. E como vimos mencionando aqui durante essa semana, há setores que precisam da Tua bênção. É claro que pedimos por todos os homens e mulheres trabalhando em suas áreas. Pedimos, Deus, que Tu abençoes a indústria hoteleira, a indústria de construção civil e automotiva. Que haja trabalho, suprimento e recompensa para todo esforço honesto nesse país. Abençoa todos os brasileiros, sem exceção. Assim te oramos, no nome precioso de Jesus. Amém.

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0: Relatório aponta que mais de 830 mil celulares foram subtraídos em 2025. Cidades gaúchas têm situação de emergência reconhecida pela Defesa Civil. CBF reforça a paralisação das competições durante Copa do Mundo Feminina no ano que vem. O Anuário Brasileiro de Segurança Pública revelou que mais de 830 mil celulares foram alvos de furto ou roubo em 2025 aqui no Brasil. Esse volume total representa uma queda de 9% em comparação aos registros do ano anterior, puxada pela diminuição dos roubos. Por outro lado, a modalidade de furtos cresceu ligeiramente, já corresponde a mais de 60% de todas as ocorrências contabilizadas. A perda repentina do aparelho afeta severamente o orçamento das vítimas, exigindo endividamento de quem não possui reserva financeira. Além do custo de reposição, o crime compromete a renda de cidadãos que utilizam a tecnologia como ferramenta diária de trabalho e comunicação. O impacto atinge principalmente famílias de áreas periféricas, que já lutam contra a falta de dinheiro para despesas básicas e temem a criminalidade. A Defesa Civil Nacional oficializou a situação de emergência nos municípios gaúchos de Ametista do Sul, Frederico Westphalen, Nova Bassano e Santa Teresa. A portaria do Ministério da Integração e do Desenvolvimento Regional autoriza o repasse de verbas federais para prefeituras atingidas por fortes intempéries. Os recursos financeiros serão aplicados na prestação de assistência humanitária imediata aos desabrigados e na reconstrução das infraestruturas danificadas. A liberação das verbas exige o cumprimento de etapas burocráticas no Sistema Integrado de Informações sobre Desastres. Cada administração municipal afetada precisa formalizar o pedido de socorro e submeter um plano de trabalho detalhado com as ações de recuperação. A validação do cadastro e análise técnica do órgão federal são indispensáveis para garantir que o dinheiro chegue rapidamente aos afetados. A CBF ratificou por meio de ofício que paralisará todos os torneios nacionais durante a Copa do Mundo Feminina no ano que vem. A interrupção durará 31 dias, ocorrendo entre 24 de junho e 25 de julho, e abrangerá competições masculinas e femininas. O congelamento do calendário inclui todas as séries do Campeonato Brasileiro, a Copa do Brasil e os torneios de mulheres. A exigência parte da FIFA como condição obrigatória para que o Brasil sedie o Mundial em 8 cidades escolhidas. Os estádios e centros de treinamento selecionados ficarão sob uso exclusivo da entidade internacional semanas antes do evento. A medida inviabiliza partidas nos locais das sedes, afetando as cidades de Belo Horizonte, Brasília, Fortaleza, Porto Alegre, Recife, Rio de Janeiro, Salvador e São Paulo.
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2: As boas novas de Deus para você memorizar esta semana aqui na BBN encontram-se em Salmos capítulo 27, versículo 14. Espera no Senhor, anima-te e Ele fortalecerá o teu coração. Espera, pois, no Senhor. Novamente, espera no Senhor. Anima-te, e Ele fortalecerá o teu coração. Espera, pois, no Senhor. Estas são as boas novas de Deus para você memorizar esta semana aqui na BBN.

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0: 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Ouça agora esta verdade bíblica. O jornal Valor informou que, devido à crise, a procura por artigos esotéricos cresceu 37%. O dicionário define esotérico como aquilo que é pouco compreensível pelo comum dos mortais, hermético, obscuro. A palavra de Deus tem muito a dizer sobre o obscuro e a busca do mesmo. O obscuro, por exemplo, leva a pessoa a tropeçar. Ouça o texto de Isaías, capítulo 59, verso 10. Apalpamos as paredes como cegos, sim, como os que não têm olhos, andamos apalpando. Tropeçamos ao meio-dia como nas trevas, e entre os robustos somos como mortos. Confiar em sapos da boa sorte ou em outros animais assim chamados de sagrados é tropeçar ao meio-dia como nas trevas. Essa busca pelo obscuro não é coisa nova. Na época do profeta Isaías, o povo fazia o mesmo confiando no que é nulo e desconhecendo o caminho da paz interior. Ainda hoje, as pessoas preferem buscar pelo esotérico do que lidar com o pecado que faz separação entre o ser humano e a pessoa de Deus. Já naquela época, a mensagem era que a mão do Senhor não está encolhida para que não possa salvar, nem surdo o seu ouvido para não poder ouvir. Confira em Isaías 59, verso 1. Venha para Jesus. Jesus é a luz do mundo. Jesus disse certa feita: vinde a mim, todos vós que estáis cansados e oprimidos, e eu vos aliviarei. Eu sou Eduardo Staibel e encerro com uma palavra dos Salmos. O Senhor é bom e a sua misericórdia dura para sempre.
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1: Querido amigo, como você deve estar lembrado, estamos apresentando nesses programas iniciais algumas sugestões de como você poderá estudar a sua Bíblia. Já mencionamos algumas delas, mostrando os requisitos para termos um bom estudo bíblico. Espero que vocês recordem que nós já dissemos que um dos requisitos importantes é começar sempre com oração. O segundo, é claro, é ler a Bíblia. O terceiro é estudar a Bíblia. O quarto requisito é lê-la de um modo devocional, pedindo que Deus fale ao nosso coração. Um quinto requisito, que nós já tínhamos mencionado, é meditar na Bíblia, ocupando com ela a nossa mente. Hoje eu gostaria de apresentar mais dois requisitos fundamentais para que o seu estudo bíblico seja abençoador para você e para aqueles que convivem ao seu redor. Então, em sexto lugar, um outro requisito importante para estudarmos a Bíblia é a obediência. Eu vou repetir. O sexto requisito para estudarmos a Bíblia, para termos um bom estudo bíblico, é obedecer. Obediência é essencial no estudo da Palavra de Deus. Você certamente se lembra do incidente da vida de Abraão. Nesse tempo, ele ainda se chamava Abrão. Abrão obedeceu e assim Deus o levou para a terra prometida. Surgiu, no entanto, uma grande fome nessa terra. Abraão, a quem Deus havia aparecido em Harã, nessa nova terra, correu para o Egito, procurando escapar da fome. Mas Deus nunca lhe disse que deveria fazer isso. Será que Abraão estava sendo obediente? Provavelmente não. Bem, alguém pode dizer que era muito natural que ele fosse para o Egito, como muitos estavam fazendo. Mas o ponto é que não vemos nenhuma ordem de Deus para que ele saísse de onde ele estava. Deus colocou Abraão ali para que lá ele permanecesse. Todavia, Abraão agiu por conta própria e saiu. E como resultado, Deus não lhe apareceu durante todo aquele tempo no Egito. E em razão de agir por conta própria, Abraão teve medo de morrer nas mãos dos egípcios. Mentiu para salvar a sua vida e colocou Sarai, sua mulher, numa situação complicadíssima, quando a expôs como sua irmã e não como sua mulher, como sua esposa. Veja que, por ter agido por conta própria e não conforme a vontade de Deus, Abraão tornou-se rico, muito rico, mas complicou também a vida e o reino de Faraó, pois esse foi penalizado por Deus com grandes pragas. A pergunta que a gente deve fazer é: será que valeu o sacrifício? Será que vale mentir, expor a esposa, ficar rico, salvar a própria vida, causar problemas a outros e não contar com a presença de Deus? Olha, sinceramente eu creio que não. Eu creio que a obediência é fundamental em nossa relação com Deus. A obediência é essencial para conhecermos o valor da Palavra de Deus. Porém, se você pensa que essa é uma história muito antiga, que se refere ao patriarca de Israel e que não tem nada a ver com você, me desculpe, eu sinto lhe dizer que é um engano nessa forma de pensar. Na verdade, é isso que acontece com cada um de nós. Temos que levar em conta que o Evangelho nos é dado para salvar. Esse evangelho é o evangelho que exige de nós obediência completa. O evangelho foi nos dado para ser obedecido. Certamente você sabe que o maior documento já escrito sobre o evangelho é, por exemplo, a epístola de Paulo aos Romanos. Pois bem, ali o apóstolo Paulo enfatiza a obediência. Escute bem essas palavras, bem na introdução da carta. Romanos capítulo 1, versículo 5. Romanos 1, 5. Ele diz assim, o apóstolo Paulo: Jesus Cristo, nosso Senhor, por intermédio de quem viemos a receber graça e apostolado por seu amor, por amor do seu nome, para a obediência por fé entre todos os gentios. Mas veja que interessante, nessa carta de Paulo aos Romanos, encontramos também, no último capítulo, o apóstolo falando novamente de obediência. Ouça essas palavras de Paulo. Ora, aquele que é poderoso para vos confirmar, segundo o meu evangelho, e a pregação de Jesus Cristo nosso Senhor, conforme a revelação do mistério guardado em silêncio nos tempos ocultos, e que agora se tornou manifesto e foi dado a conhecer por meio das escrituras proféticas, segundo o mandamento do nosso Deus eterno, para a obediência por fé entre todas as nações. Essas são palavras de Paulo em Romanos 16, 25 e 26. Eu repito, Romanos 16, 25 e 26. Então, essas palavras do apóstolo Paulo mostram a importância da obediência por fé. E é isso que nós devemos fazer. Essa deve ser a nossa prática. A verdade é que a desobediência pode tanto nos separar de Deus, como também da Bíblia. Se deixarmos que o pecado entre em nossas vidas, ele nos separará da Bíblia e de Deus. O pecado da desobediência é algo terrível. Mas deixe-me compartilhar um pouco mais sobre essa questão. Afinal, o que é obedecer? Obedecer é o ato de executar a ordem ou a vontade de uma outra pessoa superior. No nosso caso, obedecer é executar a ordem e a vontade de Deus. O apóstolo diz que a palavra de Deus nos foi dada para a nossa obediência, para a prática da fé. Que essa é uma séria recomendação, é muito sério isso. Nós recebemos a palavra de Deus para obedecê-la. Querido amigo, espero que você esteja certo de que para colhermos os melhores resultados do nosso estudo bíblico, é necessário também obedecermos à voz do Senhor. Esse é o nosso sexto requisito. Agora vamos para o último requisito, isso é, o requisito número 7. Para que tenhamos um bom proveito no nosso estudo bíblico, nós devemos fazer, ter uma outra atitude. Qual é? É compartilhar os nossos conhecimentos bíblicos com outras pessoas. Então, além de obedecer, agora é necessário também compartilhar. Querido amigo, se nós cumprirmos esse requisito, os resultados serão excelentes. É isso o que todos nós devemos fazer. Você talvez possa sentir-se desmotivado se só estudar a Bíblia, sem ter a possibilidade de compartilhá-la com outros. Quando você passa os seus conhecimentos aos outros, aí sim você se sente útil, você se sente alegre. É importante que nos coloquemos à disposição do Senhor para essa tarefa. Você sabe que Deus não quer que fiquemos isolados na humanidade, num mosteiro, ou que nos tornemos uma espécie de enciclopédia humana e ambulante, conhecendo tudo, repousando em algum lugar, deixando os outros na ignorância da palavra de Deus. Certamente, essa é uma das razões porque Deus mesmo diz na sua palavra, em Hebreus 10, 25, que não devemos abandonar a nossa congregação, como é costume de alguns. E ele ainda acrescenta, antes, façamos admoestações e tanto mais quando vedes que o dia se aproxima. Amigo, não se esqueça de juntar-se a outros irmãos ou amigos onde você poderá compartilhar a sua fé e aquilo que Deus tem lhe dado. Eu creio que uma das razões porque Deus tem abençoado esse programa é exatamente essa, porque por meio dele procuramos transmitir aos outros aquilo que nós já aprendemos. Um pregador escreveu e perguntou ao Dr. Magui o seguinte: olha, eu estou usando esse programa, você não se importa se eu usar as suas notas? Naturalmente que não, respondeu-lhe Dr. Magui. Se isso pode ajudar você, eu fico muito feliz em saber disso. Isso é exatamente o que eu quero fazer. Eu quero compartilhar a palavra de Deus com os outros. Compartilhar a palavra com os outros nos faz sentir úteis, porque fazendo assim, sabemos que o Evangelho está abençoando um número maior de pessoas. Querido amigo, de fato, quando estudamos a Bíblia e depois compartilhamos com outros, nós mesmos somos beneficiados. Eu tenho dito aos meus alunos que quem ensina recebe de Deus a melhor parte. Ao estudarmos com diligência a palavra de Deus e meditarmos em como vamos comunicar as suas verdades, em primeiro lugar, nós ouvimos a voz de Deus. Deus fala conosco. E aí então, passamos para outras pessoas. É um privilégio estudarmos a palavra de Deus com o objetivo de compartilhar, visando o crescimento do corpo de Cristo. Eu quero então encorajá-lo a essa prática. Reúna alguns amigos seus, alguns irmãos da igreja, talvez parentes, e faça um grupo de estudo bíblico. Estude bastante e aí depois então compartilhe aquilo que você tem estudado. Eu creio que você vai experimentar uma grande alegria. Quero dizer a você o seguinte, que o início pode ser difícil. Talvez você não saiba exatamente o que estudar na Bíblia. Diante de tanta riqueza, o que nós vamos estudar? Mas não desista não. Anime-se e utilize os mais diversos recursos que você tem à sua disposição e nas suas mãos para começar a obra. Eu quero sugerir, por exemplo, que você use os nossos próximos programas, os próprios programas que nós fazemos aqui, para que a partir deles você comece a ensinar. Por isso mesmo, com o alvo de ajudá-lo no seu estudo pessoal e na sua preparação daquilo que você vai ensinar, eu quero compartilhar agora, estamos já quase no meio do programa, quero compartilhar com você mais algumas verdades sobre a Bíblia e a maneira correta que devemos ter no seu estudo. Então, vá anotando se você quiser, para que depois você possa compartilhar com outras pessoas também. Então, nós temos que estudar a Bíblia demonstrando dependência do Senhor. Nós já tínhamos falado isso anteriormente, mas eu quero reforçar, precisamos depender do Senhor. Se devemos estudar a Bíblia profundamente, procurando compreender os seus desígnios, procurando entender os detalhes do seu significado, é necessária também uma atitude de dependência diante da palavra de Deus. Então, em primeiro lugar, essa atitude dependente vai se evidenciar em nos humilharmos e nos dispormos a ser examinados pela palavra. Eu vou repetir. Em primeiro lugar, nós demonstramos essa dependência do Senhor quando nos humilhamos e nos expomos a ser examinados pela palavra. Não estamos examinando a palavra apenas, mas deixamos-nos livres para que ela possa nos examinar. Não devemos somente examiná-la para conhecer os seus detalhes. Devemos sim deixar que ela examine o nosso interior. Ela revele os detalhes da nossa vida, do nosso íntimo. Eu creio que a Bíblia é a palavra escrita de Deus. E isso a torna diferente de qualquer outro livro. Por isso, quando nos aproximamos dela, devemos fazê-lo de uma maneira única. Nós nos submetemos a ela, não porque a adoremos, mas porque adoramos o Deus que a escreveu pelo seu Santo Espírito. Ao nos humilharmos diante da palavra de Deus, estamos reverenciando o Deus inspirador, o autor das Escrituras Sagradas. É interessante, então, lembrar alguns textos bíblicos que ilustram aquilo que nós estamos dizendo. Eu queria que você se lembrasse das palavras de Jesus quando ele disse que, de certa maneira, Deus se esconde de alguns, isso é, os orgulhosos e os arrogantes, e, enquanto isso, ele se revela aos pequeninos. Você se lembra desse texto? O texto é Mateus 11, 25. Eu vou repetir, Mateus 11, 25. E, na verdade, o texto significa que aqueles que se achegam a Jesus com humildade, ele se deixa conhecer. Mas os que são soberbos e orgulhosos, ele não se mostra com clareza. Ora, por isso é melhor que nos assentamos aos pés do Senhor, como fez Maria de Betânia ao ouvir as suas palavras. Ao invés de termos atitudes como a de Marta, que não parava de se mexer e fazer as coisas no lar, Maria, e essa deve ser a nossa atitude, conforme o Senhor Jesus mesmo disse, Maria escolheu a melhor parte, ela teve a atitude correta. Nos humilharmos, nos assentarmos aos pés do Senhor Jesus e ouvir dele a sua palavra. Em segundo lugar, um outro detalhe dessa postura dependente, isso é, que revela nossa dependência, é clamarmos pela inspiração, pela ação, pela iluminação do Espírito Santo. Por quê? Porque ele é o autor do livro sagrado. Ele é o autor do livro que nós estamos estudando. Então, quando clamamos pelo Espírito Santo, nós estamos pedindo para que ele seja o intérprete e também o iluminador das nossas mentes, que muitas vezes são obscurecidas. Devemos pedir a Deus que quebre as nossas defesas até que estejamos prontos para ouvir a sua voz e não os lamentos do nosso próprio coração. Devemos pedir a Deus que não ouçamos os ecos brandos e suaves do nosso preconceito cultural, mas sim que ouçamos o trovejar da sua poderosa, mais amorosa palavra de graça que alcança a todos. Devemos buscar o Espírito Santo para que entendamos corretamente a sua palavra. É essa a humildade que devemos ter na presença do Deus vivo, mas que infelizmente não está presente na vida de muitos estudiosos e até pregadores dessa bendita palavra. Então, como só podemos conseguir uma compreensão verdadeira e equilibrada das Escrituras Sagradas, combinando os seus elementos divinos e humanos, vendo-a como palavra de Deus, expressa por intermédio de autores humanos, assim também, para uma aproximação verdadeira e equilibrada das Escrituras, precisamos combinar o exame minucioso da palavra com a reverência pela palavra, achegando-nos a ela com oração honesta, com coração sincero, com o desejo de compreendê-la, praticá-la e ensiná-la. Dois exemplos, um no Antigo e outro no Novo Testamento, podem nos ajudar a ilustrar esse ponto. Quando Daniel teve sua visão às margens do rio Tigre, o ser que apareceu a ele nessa visão disse o seguinte: "Não temas, Daniel, porque desde o primeiro dia em que aplicaste o coração a compreender e a humilhar-te perante o Deus do céu, foram ouvidas as tuas palavras, e por causa das tuas palavras é que eu vim." Você observou a postura de Daniel? Ele aplicou seu coração a compreender a palavra e humilhou-se diante de Deus. Então, querido amigo, essa deve ser a nossa postura: humilhação e súplica ao Senhor para que possamos compreender a sua palavra. Da mesma maneira, Paulo, ansioso para que Timóteo entendesse e obedecesse às instruções que ele estava lhe dando, exortou-o a combinar sua própria reflexão com uma dependência da iluminação do Espírito do Senhor. Por exemplo, ouça essa palavra de Paulo dada a Timóteo em 2 Timóteo 2:7. Eu vou repetir. 2 Timóteo 2:7. Paulo disse a Timóteo: "Pondera o que acabo de dizer, porque o Senhor te dará compreensão em todas as coisas." Observe também que Timóteo deveria ter essa atitude reverente. Essa atitude seria mostrada através do quê? Da reflexão e da súplica pela iluminação do Espírito Santo. Meu amigo, eu e você somos desafiados a ter essa atitude humilde e reverente diante da Bíblia, e quando nos posicionamos dessa maneira, certamente seremos alimentados pela palavra viva de Deus. Mas temos uma outra atitude ainda que devemos ter, que devemos desenvolver, demonstrando a nossa dependência do Senhor. Isso é reconhecer a autoridade que a Bíblia, que a palavra de Deus tem sobre nós. Ela tem autoridade sobre nós. Então, acompanhe o meu raciocínio. Se a palavra revelação enfatiza a iniciativa de Deus em deixar-se conhecer pelos homens, E a palavra inspiração significa o processo que ele usou para registrar a sua revelação, então temos que considerar a autoridade da palavra de Deus como resultado, como efeito dessa manifestação divina para nós. Pense comigo, eu sei que você vai concordar. Já que as Escrituras são a revelação de Deus através da inspiração do Espírito Santo, elas têm autoridade sobre nós. Eu acho que você concorda com isso. Mas observe que dificuldades nós enfrentamos. Nós vivemos numa época que detesta a autoridade. O homem de hoje está sempre em busca da liberdade. E em todos os lugares se pensam que toda e qualquer autoridade não só iria inibir nossa busca pela liberdade, como iria nos reprimir. O que se tem dito é que a autoridade e a liberdade são incompatíveis, isso é, elas são opostas, estão uma contra a outra. Mas eu não sei se esse pensamento é correto. Desde que lá pelos anos 60, quando tivemos esse movimento chamado Livre Expressão, ele surgiu lá nos Estados Unidos e os estudantes ergueram trincheiras nas ruas de Paris, também revoltando-se contra a sociedade de então. Estados Unidos, França e Europa, esse movimento começou a crescer, passou a prevalecer uma forte tendência contra qualquer autoridade. E a partir daí, esse sentimento passou também para dentro da igreja. Esse posicionamento contrário às autoridades tem se espalhado pelo mundo e as suas implicações são as mais diferentes possíveis. São os filhos desrespeitando os pais, é o povo desrespeitando o governo, o empregado desrespeitando o patrão. E como não podia deixar de ser também, infelizmente, temos os cristãos desrespeitando a Bíblia como palavra absoluta de Deus. Numa sociedade que não aceita mais as autoridades, nós somos convocados a nos mantermos firmes em obediência à palavra de Deus, porque com certeza assim nós seremos abençoados por Ele. Querido amigo, estamos chegando ao final de mais um programa. Nós somos agradecidos pela sua companhia e eu quero convidá-lo para estar conosco numa próxima ocasião. Deus te abençoe.
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2: Por que pressão e ansiedade afetam tanto o desempenho de profissionais? Estilo de vida ajuda a explicar por que algumas pessoas adoecem menos. Medicamentos viajam o corpo inteiro para descobrir onde está a dor. Especialistas em saúde mental explicam como a pressão excessiva e a ansiedade prejudicam o rendimento tanto nos esportes quanto no ambiente de trabalho. No mundo corporativo, o cenário se repete com cobranças contínuas e medo constante de eventuais falhas. Quando o cérebro interpreta o ambiente de trabalho como uma ameaça contínua, ele aciona mecanismos biológicos de autoproteção que reduzem a capacidade cognitiva. Essa reação exagerada compromete a criatividade, dificulta a tomada de decisões estratégicas e favorece comportamentos defensivos, como o perfeccionismo e a procrastinação. O resultado é o esgotamento mental e a queda progressiva da produtividade dos profissionais. Ao contrário das empresas, o esporte de alto rendimento investe na preparação psicológica preventiva e enxerga o descanso como parte da estratégia de sucesso. Técnicas de controle emocional, foco no que pode ser gerenciado e recuperação adequada ajudam a lidar melhor com as frustrações. Especialistas em saúde esclarecem que a menor frequência de doenças entre certas pessoas não significa uma imunidade superior ou extraordinária. Na verdade, a resistência a infecções respiratórias e outros males resulta da combinação de fatores genéticos, hábitos de vida e o nível de exposição diária a vírus. Pessoas que mantêm boa alimentação, noites de sono reparadoras e rotina de exercícios tendem a apresentar respostas imunológicas muito mais eficientes. A primeira linha de defesa contra micro-organismos inclui barreiras naturais, como a pele, o muco e os pelos das vias respiratórias. Quando esses obstáculos não impedem a entrada de agentes nocivos, a imunidade adquirida entra em ação por meio de células de defesa e da produção de anticorpos gerados por infecções anteriores e vacinas. O ambiente de trabalho e o meio de transporte utilizado no dia a dia também determinam a quantidade de exposição ao vírus. A ação exata dos remédios no corpo humano ocorre por meio de um processo físico-químico conhecido como afinidade molecular. Ao entrarem na corrente sanguínea, substâncias ativas viajam por todo o organismo até encontrarem estruturas celulares específicas chamadas receptores. Especialistas comparam essa dinâmica ao encaixe perfeito de uma chave em sua respectiva fechadura para desencadear a resposta terapêutica necessária. A rota de um comprimido começa na deglutição, passa pela dissolução no estômago e absorção no intestino antes de alcançar o sangue. Determinados fármacos possuem afinidade por gorduras e chegam facilmente ao cérebro, enquanto outros não são totalmente seletivos e podem atuar em múltiplos tecidos ao mesmo tempo. Essa falta de seletividade em alguns medicamentos é a principal responsável por provocar efeitos adversos indesejados nos pacientes.
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3: As boas novas de Deus para você memorizar esta semana aqui na BBN encontram-se em Salmos capítulo 27, versículo 14. Espera no Senhor, anima-te e Ele fortalecerá o teu coração. Espera, pois, no Senhor. Novamente, espera no Senhor, anima-te e Ele fortalecerá o teu coração. Espera, pois, no Senhor. Estas são as boas novas de Deus para você memorizar esta semana aqui na BBN.

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1: A importância do discernimento espiritual. Que os salvos em Jesus Cristo estão à mercê de toda espécie de dissabores e preocupações causadas por seu inimigo espiritual não nos deveria de forma alguma surpreender, condição a qual o apóstolo Pedro refere-se em sua primeira epístola quando nos diz: Sede sóbrios, vigiai, porque o diabo, vosso adversário, anda em derredor, como leão bramando, buscando a quem possa tragar, ao qual resisti firmes na fé, sabendo que as mesmas aflições se cumprem entre os vossos irmãos no mundo. É importante que o cristão reconheça que entre as mais difundidas estratégias satânicas usadas contra os filhos de Deus, encontra-se a difusão do engano quanto à origem das dificuldades que possam vir a se abater sobre eles. Satisfaz ao propósito do príncipe das trevas que cristãos confundam dificuldades físicas com espirituais, vindo a preocupar-se demasiadamente com questões que necessitam ser tratadas no terreno físico e que, por não receberem o cuidado necessário e específico, acabam por tornar-se um fardo pesado para a vida espiritual do Filho de Deus. Reconheçamos, pois, como o inimigo de nossa alma age de forma astuta, a fim de nos desencorajar. Tal estado de desânimo tem o poder de perturbar ao salvo em Cristo, que pode vir a pensar que a razão de seu desalento se encontra nas coisas espirituais, no que receberá imediatamente apoio de parte do reino das trevas, fazendo com que suas preocupações e angústias se intensifiquem cada vez mais. Porém, também não é incomum que muitos cristãos, tanto homens como mulheres, venham a reconhecer através de exames rotineiros de saúde que a real causa de seu desânimo e fraqueza sejam de natureza completamente física, causada em sua maior parte por quadros de anemia que tendem a deixá-los fracos e incapazes de agir. Percebe-se como uma questão relativamente simples, mas encarada de forma errônea, pode levar o salvo em Cristo a dúvidas e preocupações totalmente desnecessárias, apenas pelo fato de atribuir ao reino espiritual questões que se encontram dentro do terreno físico. Por isso é importante que o salvo em Jesus seja hábil no uso da palavra de Deus, sabendo a que verdade recorrer, a fim de não permitir que sua alma seja abalada por tais questões. Primeiramente, reconheçamos que tais ações por parte do reino das trevas fazem parte da batalha espiritual travada contra o reino de Deus. Fato observado pelo apóstolo Paulo no 6º capítulo de sua epístola aos Efésios, porque não temos que lutar contra a carne e o sangue, mas sim contra os principados, contra as potestades, contra os príncipes das trevas deste século, contra as hostes espirituais da maldade, nos lugares celestiais. Reconheçamos também que o salvo em Cristo tem à sua disposição armamento suficiente a fim de resistir e derrotar seus inimigos. Entre eles, a couraça da justiça, citada pelo apóstolo no verso 14. Estais, pois, firmes, tendo cingido os vossos lombos com a verdade e vestida a couraça da justiça. A função desta peça da armadura é proteger o salvo dos golpes do inimigo, em especial aqueles que colocam em dúvida sua correta relação com Deus, fazendo com que o cristão se sinta indigno e abandonado por seu Pai Celestial, bombardeando com dúvidas e preocupações o coração dos filhos de Deus. Como pode o salvo defender-se destes impiedosos ataques? Revestindo-se da couraça da justiça de Jesus Cristo, seu Salvador. Ao manter seus olhos voltados a Jesus, o salvo se cercará da verdade que sua segurança e bem-estar espirituais estão completamente nas mãos de seu Salvador, não permitindo que dúvidas venham a ser plantadas em sua mente e coração. Portanto, que sempre nos lembremos da preciosa verdade, que nenhuma condenação há para os que estão em Cristo Jesus.

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Jesus Cristo nunca quebrou e nunca quebrará uma promessa. E exatamente por isso que podemos ter segurança naquilo que ele nos diz, no Evangelho de João, capítulo 11, nos versos 25 e 26. Eu sou a ressurreição e a vida. Quem crê em mim, ainda que esteja morto, viverá. E todo aquele que vive e crê em mim, nunca irá morrer. Cristo, Filho de Deus, morreu na cruz para nos salvar. E a nossa esperança, essa promessa, nos garante que se confiarmos nossas vidas a Ele, a morte física neste mundo não será o fim. E assim como Ele, ressuscitaremos um dia. E dali em diante, para vivermos no paraíso para toda a eternidade. Por isso, querido ouvinte, se você nunca deu um passo de fé confiando sua vida a Jesus, faça isso ainda hoje. E tenha a maravilhosa esperança e paz de que é no paraíso com Deus onde você passará a eternidade. 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
1: Muito obrigado a todos vocês que estão acompanhando o nosso programa, o nosso estudo. Aproveito esta oportunidade para expressar o meu apreço a todas as estações de rádio que transmitem o nosso programa. Eu quero agradecer também a todos que nos escrevem e a todos que enviam mensagens de incentivo, a todos que nos ajudam, a todos que oram pelo nosso programa. Semana após programa, dia após dia, queridos amigos, são as orações e ofertas do povo de Deus que tem sustentado este ministério. Nós somos gratos ao Senhor por isso. Bom, primeiro vamos estudar brevemente a palavra da Bíblia e depois continuarmos o nosso estudo na Epístola aos Gálatas. Mas antes, vamos orar. Pai querido, somos muito gratos a Ti por estarmos vivos fisicamente e espiritualmente, porque podemos ter a Tua Santa Palavra em nossas mentes, em nossos corações e em nossas mãos para compartilhar com os nossos ouvintes. Ó Deus, supra as necessidades daqueles que estão ouvindo o programa. Derrama uma bênção especial neste dia para os nossos queridos amigos cristãos que estão chegando ao fim de sua peregrinação aqui na Terra. Pedimos pelos idosos, Senhor, por aqueles que estão debilitados e se sentem fracos. Deus, fortaleça cada um deles de uma forma especial. Agradecemos também pelos jovens que ouvem o programa. Senhor, que este seja um dia muito especial para todos eles. Ensina-lhes, Pai, a guardar a Tua palavra em seus corações para não pecar contra Ti. Te pedimos que esta mensagem seja especial e seja para a Tua glória e para a edificação e bênção do Teu povo. Oramos em nome do Senhor Jesus. Amém. Bem, a palavra de hoje é certeza. Esta palavra significa acreditar, confirmar, confiar. Contém a ideia de garantia. Quando Deus ressuscitou Cristo dentre os mortos, Ele deu a garantia de que o mundo seria julgado. Em outras palavras, Deus garantiu que o mundo será julgado por Cristo. Sua ressurreição é a certeza desta garantia. O uso mais comum desta palavra se refere à certeza da nossa própria salvação. A certeza da salvação é a certidão de nascimento da salvação espiritual de toda pessoa salva. Em Isaías 32, versículo 17, lemos: E o efeito da justiça será paz, e a operação da justiça, repouso e segurança para sempre. O apóstolo Paulo testemunhou sobre a segurança em sua própria experiência em Filipenses capítulo 1, versículo 6. Tendo por certo isto mesmo, que aquele que em vós começou a boa obra a aperfeiçoará até ao dia de Jesus Cristo. Esta é a segurança de salvação de Paulo. 2 Timóteo 1, 12 diz: Porque eu sei em quem tenho crido, e estou certo de que é poderoso para guardar o meu depósito até aquele dia. Os crentes em Tessalônica tinham segurança de sua salvação, como lemos em 1 Tessalonicenses, capítulo 1, versículo 5. Portanto, amado, você tem segurança da sua salvação? Será que você está absolutamente seguro de que você nasceu de novo? Esta é a verdade mais confortante e fortalecedora. Eu fui salvo há 49 anos. Eu duvidei de muitas coisas nesses 49 anos, mas nunca, nem por uma vez, eu duvidei da minha salvação. Minha segurança repousa na obra consumada de Cristo e a autoridade da palavra de Deus. Você pode ter essa segurança hoje também. Esta foi a palavra que estudamos hoje. Certeza. Agora, por favor, abra sua Bíblia em Gálatas capítulo 3. Vamos continuar com o nosso estudo desta significativa porção da palavra de Deus. Tenha em mente que Paulo está escrevendo sob a direção do Espírito Santo um argumento para a justificação pela fé, não pelas obras, ou por guardar a lei mosaica. Nos versículos de 1 a 5, ele apelou para a experiência dos Gálatas. Começando com o versículo 16 e continuando até o 18, ele apela para o exemplo de Abraão. E nós estávamos neste ponto em nosso último programa. Pelo fato dos judaizantes se orgulharem de ser descendentes de Abraão, Paulo vai agora mostrar-lhes o que significa ser um verdadeiro descendente de Abraão. O que realmente significa ser um descendente de Abraão? Veja Gálatas 3:7. Sabeis, pois, que os que são da fé são filhos de Abraão. Em outras palavras, ele está dizendo que nenhum judeu é um verdadeiro filho de Abraão simplesmente por ser da linhagem natural de Abraão, mas somente aquele que crê em Deus, como fez Abraão. Assim como Abraão creu em Deus, e isso lhe foi imputado como justiça. Ele está falando para estes cristãos de Gálatas sobre o mesmo princípio de fé que se aplica a você e a mim. Assim vemos que Deus previu que os gentios seriam justificados pela fé, como foi Abraão. E ele deixou claro em sua mensagem a Abraão, dizendo: em ti serão abençoadas todas as nações da terra. Observe que o versículo 8 de Gálatas 3 diz: ora, tendo a Escritura previsto que Deus havia de justificar pela fé os gentios, anunciou primeiro o Evangelho a Abraão, dizendo: todas as nações serão benditas em ti. Em outras palavras, o princípio da fé que operou na experiência de Abraão, como registrado em Gênesis capítulo 5, é o mesmo princípio que opera hoje em todas as nações. Não existe uma pessoa de qualquer nacionalidade, tribo, língua ou dialeto que pode chegar a Deus de outra forma que não seja pelo princípio da fé. Salvação pela fé através da graça não é algo novo. Deus já havia falado a Abraão sobre estas boas novas. O homem é salvo pela fé em qualquer fase de sua vida, seja judeu ou gentil. Ao contrário, se o homem não crê, está perdido. Até mesmo os judeus não convertidos a quem Jesus disse: vós tendes por pai o diabo, como lemos em João capítulo 8, versículo 44. O evangelho que Deus pregou a Abraão é o mesmo evangelho que Paulo pregava. Abraão creu na semente prometida de acordo com o que diz Gênesis 15, versículos de 1 a 6 e Gênesis 17, versículo 19. A semente é Cristo. A semente tinha sido provida, o Senhor Jesus Cristo veio e morreu pelos pecados do mundo. Pela fé, Deus nos declara justos quando cremos. Assim vemos que Deus prometeu a Abraão uma posteridade espiritual e também uma natural, e todo pecador que crê, de qualquer nação da terra, se torna um filho de Abraão no ponto de vista espiritual. Vamos ler o versículo 29. E se sois de Cristo, então sois descendência de Abraão e herdeiros conforme a promessa. Este é um versículo chave. Em outras palavras, não precisamos ser judeus para receber a promessa que Deus deu a Abraão. Se você está em Cristo, se você é salvo, se você é nascido de novo, é porque você foi salvo pela fé, pela obra de Cristo. Portanto, você é um descendente espiritual de Abraão. Este é um ponto muito importante. Por favor, não ignore isso. É necessário que você grave isso aí na sua mente. Agora, todos aqueles que não confiam nas obras, que foram justificados pela fé e sua esperança da vida eterna repousa na graça e misericórdia de Deus, a eles eu estou dizendo agora que Deus os salvará como salvou Abraão. Novamente o versículo 9. De sorte que os que são da fé são benditos com o crente Abraão. Não através da circuncisão, não por guardar a lei que foi dada a Abraão tempos depois, mas porque cremos em Deus como Abraão creu e somente pela fé recebeu a bênção de Deus. Vamos ler o versículo 10 de Gálatas, capítulo 3. Todos aqueles, pois, que são das obras da lei, estão debaixo da maldição, porque está escrito: maldito todo aquele que não permanecer em todas as coisas que estão escritas no livro da lei para fazê-las. Os gálatas estavam determinados a viver sob a lei, e Paulo estava lembrando-lhes que quando um homem escolhe viver sob a lei, deve necessariamente aceitar as consequências quando falhar. Creio que este é o ponto principal do versículo 10. Ou, dito de forma um pouco diferente, se uma pessoa se baseia na lei para justificar-se, então está exposto à maldição, porque a lei diz que qualquer um que falha em um só ponto da lei é culpado de todos. Tiago 2:10 diz: porque qualquer que guardar toda a lei e tropeçar em um só ponto, tornou-se culpado de todos. Suponha que você ou eu estivéssemos prestes a cair de um penhasco e estamos apoiados por uma corrente que tem 10 argolas. Quantas argolas deveriam se romper antes de cairmos? A resposta é óbvia, apenas uma delas. Tiago está dizendo que se guardarmos toda a lei, mas quebrarmos uma das regras, somos culpados de tudo. O nosso Senhor Jesus Cristo, é claro, sempre guardou por completo a lei de Deus. Um dos grandes santos, há muito tempos atrás, disse que a bênção oferecida pela lei é excluída pela nossa natureza corrupta e, portanto, a maldição permanece. E qual é essa maldição? Bem, os 10 mandamentos não podem ser uma maldição porque abrangem o maior modelo ético para regular a vida humana. Eu tenho um grande respeito pela lei de Deus. A lei é santa, justa e boa. Podemos ler isto em Romanos, capítulo 7. Deus deu a lei e não há nada de errado nela. O fato é que o homem não pode obedecer à lei. Deus nunca deu a lei para salvar os pecadores. Simplesmente deu a lei para mostrar ao homem como ele era pecador, o quão profundamente ele havia caído. Esse foi o propósito da lei. Deuteronômio, capítulos 27 e 28, deixa claro que a maldição era a morte como um castigo de Deus, executado em qualquer homem que não obedece todos os mandamentos. Deuteronômio 27:1 e 28:15. Eu marquei na minha Bíblia a palavra todos. Ele deve obedecer todos os mandamentos, não somente um, mas todos. Quando Paulo se refere à lei, ele diz: maldito todo aquele que for pendurado no madeiro. Gálatas 3, versículo 13. Os judeus colocavam em um madeiro todo aquele que infringisse a lei, mas seu costume era colocar o corpo já morto em um madeiro. Você pode ver como é perigoso um homem colocar-se sob a lei? Se ele faz isso, se coloca sob a maldição. Ocasionalmente eu encontro pessoas que tentam ser justificadas pela lei. Lembro-me de algum tempo atrás, em uma viagem, eu comecei a conversar com um homem que estava do meu lado e perguntei se ele era salvo. Bem, ele disse: eu tento guardar os 10 mandamentos. E eu perguntei se ele podia me dizer quais eram os 10 mandamentos. E ele, perturbado por um momento, desconversou e disse: olha, um deles é não matarás. Eu nunca matei ninguém, ele respondeu. Eu disse: este é um deles, diga outros. E ele não conseguiu se lembrar dos outros. E eu disse: mas você me disse que está tentando obedecer os mandamentos, então como você pode seguir algo que você não sabe? Aqui estava um homem que nem sabia quais eram os 10 mandamentos. Estava dizendo que obedecia os 10 mandamentos para apaziguar a ira justa de um Deus santo. Irmão, o que Paulo está dizendo aqui é que você e eu, nós não podemos guardar a lei. Se você tentasse obedecer todos os mandamentos, mas caísse em apenas um ponto, então você seria culpado de todos. A maldição está sobre aqueles que falham em obedecer toda a lei. E a maldição tem dois aspectos. Primeiro, há uma condição atual de estar separado de Deus nesta vida. Qualquer pessoa não regenerada, que não guarda toda a lei de Deus, está completamente separada de Deus. Em segundo lugar, a maldição inclui a separação da presença de Deus por toda a eternidade. Assim vemos que um homem deve ter uma obediência completa e contínua da lei, senão ele está sujeito ao juízo. Fazer o melhor que podemos não é o suficiente. Obedecer um ponto da lei, ou dois, ou três, também não é suficiente. Temos quebrado a lei. E a lei traz consigo a morte e a condenação, de acordo com o que lemos em 2 Coríntios 3, versículos 7 a 9. Todas as pessoas que estão debaixo da lei estão condenadas porque têm falhado em obedecê-la. Mas hoje nós podemos ser profundamente gratos pelo escape maravilhoso que Deus providenciou para nós em sua graça. Vamos ler Gálatas 3, versículo 13, que é uma bênção esse versículo. Cristo nos resgatou da maldição da lei, fazendo-se maldição por nós, porque está escrito: maldito todo aquele que for pendurado no madeiro. Leia esse versículo várias vezes. Memorize-o. Gálatas 3:13. É um versículo maravilhoso, precioso. Cristo nos resgatou da maldição da lei, fazendo-se maldição por nós, porque está escrito: maldito todo aquele que for pendurado no madeiro. Com certeza, Paulo está se referindo aqui a Deuteronômio, capítulo 21, versículo 23. Por isso ele diz, está escrito. Amados, Gálatas 3:13 é uma boa nova. Mas isso não faz sentido para um legalista não convertido, simplesmente porque para ele a pregação da cruz é loucura. Lemos em 1 Coríntios 1:18, porque a palavra da cruz é loucura para os que perecem, mas para nós que somos salvos é o poder de Deus. E aqui mesmo, no versículo 19, diz que Deus vai destruir a sabedoria deste mundo. Se neste momento você está ouvindo o programa e está sendo legalista, tentando salvar a si mesmo e tentando apaziguar a Deus, esforçando-se para manter a lei, por que não tentar ser honesto com você mesmo, admitindo que não tem obedecido completamente a lei? Você não percebe que você está sob o juízo de Deus? Está sob a maldição de uma lei quebrada? O que você pode fazer? Você não pode sair sozinho desta situação? Você não pode se livrar do juízo? Há apenas uma saída: voltar-se para Deus através de Jesus Cristo. Olhe para a cruz, amigo. Foi lá que Jesus levou em seu corpo os seus pecados, porque o Senhor carregou sobre si a iniquidade de cada um de nós. E não só isso, mas também carregou o juízo que todos os nossos pecados mereciam. A única saída é a cruz, o sangue derramado do Senhor Jesus Cristo. Não há outro caminho. Um pai amoroso não poderia amaldiçoar seu filho, que não pecou, a quem ama e que continua a ser o objeto do amor de seu pai. Bem, Jesus Cristo foi este filho sem pecado. Deus o amava e ainda o ama, e a maldição da lei quebrada caiu sobre todos nós. E Cristo, que obedeceu a lei perfeitamente de forma contínua, tomou o lugar do castigo que merecíamos. Ele tomou o lugar por você e por mim. Esta é a grande verdade bíblica da morte vicária do Filho de Deus, que pagou o preço pelos seus e pelos meus pecados. Cristo ofereceu a si mesmo para realizar uma perfeita salvação. Aquele que não era culpado por aqueles que eram. O justo morreu pelos injustos, o inocente morreu pelos pecadores. E por que ele fez isso? Gálatas 3:14 diz: para que a bênção de Abraão chegasse aos gentios por Jesus Cristo, e para que, pela fé, nós recebamos a promessa do Espírito. Leia o versículo 13 juntamente com 14. Cristo nos resgatou da maldição da lei, fazendo-se maldição por nós, porque está escrito: maldito todo aquele que for pendurado no madeiro. Por que foi colocado no madeiro? Para que a bênção de Abraão chegasse aos gentios por Jesus Cristo. E qual foi a bênção de Abraão? A justificação pela fé. Deus justificou Abraão e o declarou justo. E Deus passou essa bênção a você e a mim no momento em que recebemos Jesus Cristo como nosso Salvador. Cristo se fez maldição por nós para que a bênção da salvação prometida a Abraão seja derramada sobre todos aqueles que creem. Quando o Senhor levou essa maldição, ele nos trouxe a bênção que Deus havia prometido a Abraão. Cristo nunca quebrou a lei e, portanto, nunca esteve sob condenação, mas ele próprio se sujeitou à punição da lei, ocupando o nosso lugar para que, pela fé, recebamos a promessa do Espírito e a justificação. Vamos voltar por um instante para o versículo 11, que contém uma declaração que parece ser o coração do argumento de Paulo. Me refiro às palavras: o justo viverá pela fé. Gálatas 3:11. E é evidente que pela lei ninguém será justificado diante de Deus, porque o justo viverá pela fé. Por favor, sublinhe aí esta frase em sua Bíblia: o justo viverá pela fé. Esta tremenda declaração aparece uma vez no Antigo Testamento e duas vezes no Novo Testamento. No Antigo Testamento você vai encontrá-la em Abacuque, capítulo 2, versículo 4. Eis que a sua alma está orgulhosa, não é reta nele, mas o justo pela sua fé viverá. Esse segredo que Deus tinha revelado a Abacuque teve a sua principal aplicação a Israel naqueles dias sombrios que se seguiram à morte do rei Josias. A esperança de Israel estava na vinda de seu Messias, e é à sua vinda que se refere o versículo 3. Eles o esperavam. Mas a esperança de Israel é também a esperança de todas as nações em todos os séculos. Agora veja Hebreus 10:37. Porque ainda um pouquinho de tempo, e o que há de vir, virá, e não tardará. Parecia não haver esperança para Israel, mas Deus assegurou-lhes que haveria esperança se eles cressem que Cristo viria. Mas a fé deve ser exercida. Nesta visão apresentada a Abacuque, Israel iria encontrar alimento para sua fé. Embora a situação ao seu redor parecia ir contra a esperança, eles iriam viver pela fé na vinda do Messias. Este é o tema de Abacuque. Muito frequentemente, os escritores do Novo Testamento tomam emprestado essas grandes passagens do Antigo Testamento. Três vezes no Novo Testamento encontramos a afirmação que foi registrada, em primeiro lugar, por Abacuque: o justo viverá pela fé. Tenha em mente que na Bíblia não há vãs repetições. Esta afirmação é claramente entendida apenas quando estudada à luz de cada contexto em que ela aparece. Então surge a pergunta: como o homem pode ser justificado com Deus? Essa é a grande questão. A resposta é dada em três epístolas do Novo Testamento. A primeira está em Romanos, capítulo 1, versículo 17. Porque nele se descobre a justiça de Deus, de fé em fé, como está escrito: mas o justo viverá da fé. Aqui a ênfase está nas duas primeiras palavras: mas o justo. Quem pode viver pela fé? Somente o justo. Ninguém, exceto aqueles que foram justificados. O incrédulo não pode viver pela fé, simplesmente porque ele não crê. Você só pode viver pela fé se foi justificado por crer no Senhor Jesus. Somente o homem justo possui a vida. Isto não é por aderir à lei, mas pela fé. Por isso, somente esse homem pode continuar a viver uma vida de fé. Como pode um homem viver pela fé? Bem, ele não pode, a menos que tenha sido justificado pelo sangue de Cristo Jesus. Ninguém, exceto o justo, pode viver de acordo com o princípio da fé. Foi a fé no Messias que guardou os judeus crentes em tempos de adversidade, e hoje é a fé em Cristo que guarda o Filho de Deus nas presentes provações que vivemos. O injusto não tem nada que o sustente através da vida, simplesmente porque não crê. Muitos incrédulos cometem suicídio, e outros levam uma vida de medo e sem esperança. E por quê? Porque não creem. Eles nunca foram justificados, nunca foram declarados justos por Deus. Somente aqueles que foram declarados justos podem viver uma vida de fé. E eu te pergunto hoje: você nasceu de novo? Se não, a sua vida é sem esperança, vivendo no medo. Você não sabe o que o futuro reserva. Você não tem paz, não tem nenhum compromisso. Há uma necessidade em sua vida que jamais foi suprida. Há um vazio no seu interior que nunca foi preenchido. Então por que você não volta a Cristo Jesus hoje? Aceite-o como seu Salvador e Senhor. Deus te justificará. E depois disso você poderá viver pelo princípio da fé e pela boa maneira de viver. E que uma ótima maneira de morrer. O Filho de Deus, que vive pela fé, também está preparado para morrer por fé. É uma vida maravilhosa. Sim, é a melhor vida. É a única maneira de viver. Creia nisso, amigo. Creia no Senhor Jesus como seu Salvador e você será salvo. Bem, o nosso tempo por hoje acabou. Se Deus quiser, estaremos de volta para continuarmos estudando o livro de Gálatas. Continue fortalecendo-se no Senhor. Obrigado por ouvir o programa de hoje e até o nosso próximo encontro.
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E aqui eu chego ao fim de mais uma participação minha com você na BBN. Eu sou Renato Gontijo e muito obrigado de coração pela sua companhia e carinho para com o Ministério. Uma ótima tarde a você, que Deus te abençoe e siga conosco, porque eu já estou indo, mas a programação da BBN segue no ar 24 horas por dia. Até a próxima!

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2: Redução da taxa de juros ainda é insuficiente, ao que avaliam entidades. Lei garante frete mínimo no transporte de carga, saiba o que muda. Copa do Brasil pode reunir somente campeões nas quartas de final. O Comitê de Política Monetária do Banco Central reduziu a taxa Selic em 25 pontos percentuais, fixando a taxa básica de juros em 14% ao ano. A decisão representa o quarto corte seguido do indicador econômico adotado em reunião oficial na sede da instituição em Brasília. O órgão justificou que o ajuste gradual é compatível com a meta de convergência da inflação e citou incertezas no cenário internacional. Representantes do setor produtivo e de trabalhadores consideraram a medida positiva, porém insuficiente para alavancar a economia brasileira. A Federação das Indústrias do Rio de Janeiro e a CNI, a Confederação Nacional da Indústria, por exemplo, destacaram que os juros em patamar restritivo deixam o crédito caro, encarecem os investimentos e prejudicam o desempenho do setor industrial. Na mesma linha, a força sindical apontou perda de oportunidade para impulsionar a atividade econômica e estimular a geração de emprego. Especialistas e gestores do mercado financeiro avaliaram que a comunicação prospectiva emitida pelo Comitê do Banco Central permanece em tom cauteloso. A menção expressa os riscos elevados e a desancoragem de expectativa sinaliza que os próximos passos da política monetária dependem de dados do cenário corrente. A nova lei sancionada assegura o cumprimento do piso mínimo do frete no transporte rodoviário de cargas em todo o Brasil. O texto legal tem como objetivo principal ampliar os mecanismos de fiscalização sobre os pagamentos efetuados aos caminhoneiros. Além de resguardar a remuneração da categoria, a medida atua no combate à circulação ilegal de mercadorias sem a devida documentação. Uma das principais mudanças operacionais é a obrigatoriedade da emissão do código identificador da operação de transporte antes do início de cada viagem. Segundo a Agência Nacional de Transportes Terrestres, a emissão do código fica condicionada ao cumprimento do valor mínimo estipulado por lei. Contratações irregulares que não respeitarem a tabela de valores serão bloqueadas pelo sistema na fase de contratação. Com a sanção, o texto aprovado converte em regra permanente a medida provisória que vigorava desde março. As quartas de final da Copa do Brasil podem contar com a presença exclusiva de clubes já vitoriosos no histórico da competição. A confirmação do cenário depende do jogo entre Atlético Paranaense e Vitória, uma vez que o time paranaense venceu o jogo de ida e o duelo entre Corinthians e Inter assegura obrigatoriamente mais um campeão na fase. Equipes com histórico de conquista já garantiram a classificação, acumulando um total expressivo de títulos do torneio até o momento. Cruzeiro, Grêmio, Palmeiras, Vasco, Santos e Atlético Mineiro avançaram após vencerem os seus confrontos nas oitavas de final. Os jogos das quartas serão definidos por meio de sorteio oficial que acontece na sede da CBF no Rio de Janeiro. As partidas decisivas estão agendadas para ocorrer entre o final de agosto e o início de setembro.
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3: As boas novas de Deus para você memorizar esta semana aqui na BBN encontram-se em Salmos capítulo 27, versículo 14. Espera no Senhor, anima-te e Ele fortalecerá o teu coração. Espera, pois, no Senhor. Novamente, espera no Senhor, anima-te e Ele fortalecerá o teu coração. Espera, pois, no Senhor. Estas são as boas novas de Deus para você memorizar esta semana aqui na BBN.

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Porque misericordioso sou, diz o Senhor. Jeremias capítulo 3, versículo 12. Com este atributo que nos oferece o privilégio da presença de Deus, iniciamos este momento juntos aqui na BBN, nesta tarde de quinta-feira. E dentro das próximas horas, você estará ao lado de seu irmão e amigo, Denis Cordeiro.

0: Seja muito bem-vindo ao programa Oração em Família de hoje. Eu sou Lincoln Oliveira e antes de orarmos juntos, ouça esta meditação bíblica trazida por Anderson Costa. Anderson.
1: Terceiro passo. Entregue seus sentimentos aos pés da cruz. Vulnerabilidade e cura emocional no lugar secreto. Olá, que bom ter a sua companhia no nosso quadro de devocional da série. Espere mesmo sem entender o processo. Deixa eu te fazer uma pergunta bem sincera. O que você faz com a dor, com a frustração e com a tristeza quando o milagre demora a chegar? Você finge que está tudo bem ou você chora escondido? Hoje daremos o terceiro passo. Entregue os seus sentimentos aos pés da cruz. Olha o carinho de Deus revelado no Salmo 56 e versículo 8. Recolhe as minhas lágrimas no teu odre. Acaso não estão elas anotadas no teu livro? Deus não se ofende quando você abre o seu coração e mostra a sua dor para Ele. Muitas pessoas acham que precisam chegar diante de Deus usando uma máscara de santidade, fingindo que são super-heróis da fé. Mas o Senhor não quer a sua religiosidade.

0: ele quer o seu coração sincero. O lugar secreto é o ambiente mais seguro do mundo para você expor as suas emoções. Deus recolhe cada uma das suas lágrimas. Ele não passa por cima da sua dor como se ela não importasse ou não existisse. Ele as anota no seu livro e cuida de você. O teólogo Samuel Rutherford disse uma vez: a nossa rocha é Cristo. E não é a rocha que oscila nas marés, mas o mar. Seus sentimentos são reais, mas eles mudam como as marés. A palavra de Deus é a rocha firme que nunca muda. Você não é definido pelo que sente, você é definido pelo que a Bíblia diz sobre você. Não reprima o que você está sentindo nesse tempo de espera. Se houver mágoa, tristeza ou medo, leve tudo aos pés da cruz. Ainda hoje. Peça para o Espírito Santo trocar os seus sentimentos fracos pelos pensamentos puros de Cristo. Faça essa oração simples do fundo do seu coração agora, hoje. Senhor, eu me senti frustrado com essa situação, mas agora eu entrego este meu sentimento aos pés da cruz e quero e recebo a sua paz. Pai, tu conheces as minhas dores, as minhas lágrimas, que ninguém viu. Eu entrego aos pés da cruz toda a angústia, todo medo, medo do futuro, decepção. Perdoa-me pelas vezes em que tentei esconder o que sentia. Limpa o meu coração e renova a minha mente com a tua paz, que excede todo entendimento. Tome essa decisão hoje e leve essa verdade para a sua vida. Deus não cura o que você finge que não dói. Abra o seu coração no secreto e deixe o Pai curar a sua alma. E para o próximo programa, nós daremos continuidade com o quarto passo: a importância de declarar a palavra de Deus. Não perca. E agora, voltemos ao apresentador do Oração em Família, que estará orando pelos pedidos que nos foram enviados.
1: Muito obrigado, Anderson, por esta meditação. Eu agora convido você a orar, intercedendo comigo. Um ouvinte pede pela vida de sua irmã, por sua salvação e por uma cirurgia que fará. Um ouvinte pede oração em relação à sua aposentadoria, um recurso que foi retido. Um pastor pede pela conferência missionária que terão. Pede pelos pregadores da sua igreja. Uma avó pede por sua neta, pela saúde emocional e por seus estudos e escola. Uma mãe pede por sua filha. Ela menciona uma causa a ser resolvida. Ore pela família deste ouvinte. Um ouvinte pede oração por um morador de rua, para que ele volte para casa ou que Deus lhe conceda uma nova morada. Ore por um pai e sua filha. Ore para que alguns conhecidos deste ouvinte venham a conhecer as Escrituras Sagradas, o Evangelho e Jesus Cristo como Senhor e Salvador. Um ouvinte pede orações para que um conhecido seu volte a congregar em uma igreja bíblica. Um ouvinte pede por duas famílias para que possam se aproximar do Senhor. Um ouvinte pede por autoridades de sua cidade para que possam conhecer a Jesus. Ore pela salvação de uma pessoa que está longe do Senhor. Um ouvinte pede por um senhor que está na UTI. Pede pela família dele, pelo seu sustento e por seus pais, que são de idade avançada. Um ouvinte pede por um jovem, pede por sua saúde emocional e espiritual. Um ouvinte pede pela salvação do seu esposo e do seu filho. Pela empresa do seu filho. Um ouvinte pede por seu casamento e por sua família. Um ouvinte pede pelo casamento de sua irmã e pelo trabalho de seu cunhado. Um ouvinte pede pelo processo de aposentadoria de seu marido. Este é o programa Oração em Família, aqui na BBN. Encaminhe para a gente o seu motivo de oração através de um e-mail. Você escreve para rede@bbnmedia.org. Um ouvinte pede por sua saúde, está com um problema de insônia. Um ouvinte pede por seu irmão e família, pede por um processo na justiça. Um ouvinte pede por consolo de Deus para sua família, eles estão enfrentando o luto. Pelo trabalho de sua filha e pela saúde emocional de seu filho. Um ouvinte pede pela restauração do casamento de seu primo. Um ouvinte pede por sua vida. Ele está passando por tribulações. Um ouvinte pede pela vida espiritual de uma amiga e que ela tenha um bom emprego e pede também pelo seu filho. Ore pela saúde e pela vida de uma ouvinte. Ela está lutando com uma ferida na perna que não cicatriza. Um ouvinte pede por seu pai e por uma amiga que estão hospitalizados. Um ouvinte louva a Deus pela cirurgia de sua mãe, que correu bem e ela já está de alta. Pede pela salvação de sua família, em especial por sua filha e por sua igreja. Um ouvinte pede por uma causa que tem na justiça. Um ouvinte pede pela saúde de sua irmã, que está se recuperando de uma cirurgia. Por direção de Deus em sua vida. Um ouvinte pede por seu irmão, que irá fazer exames. Um ouvinte pede pelo trabalho de seu marido. Pede por proteção de Deus nas viagens. Por seu trabalho, por harmonia nos lares de seus pais e irmãs. Um ouvinte pede por seus filhos, para que permaneçam firmes na fé. E por sua vida, ela é viúva. Um ouvinte pede pela vida e família de seus filhos, em especial pela saúde emocional de um filho. Um avô pede pelos estudos de sua neta. Um ouvinte pede por um vizinho que está fazendo tratamento contra o câncer e está sofrendo muito. Um ouvinte pede pela vida espiritual de sua filha e também por sua vida financeira, ela está desempregada. Um ouvinte pede por um casal, que Deus lhes conceda um filho. um ouvinte pede pela saúde de sua nora, pede sabedoria aos médicos no diagnóstico, e por seu filho. Bondoso Deus, nós te louvamos por sua presença em nossas vidas. Senhor, oramos pedindo que o Senhor aumente a nossa fé, possamos fazer diferença nesse mundo, espalhando, compartilhando o amor de Jesus. Obrigado a Deus pela paz, que não depende das circunstâncias. Obrigado a Deus pela certeza de que Tu és Senhor da história. Ainda não pensamos e o Senhor já conhece os nossos pensamentos. Pai, neste momento, intercedemos pelos enfermos, pedindo por misericórdia, pedindo, clamando a Deus que o Senhor restaure a saúde conforme a Tua boa vontade. Oramos a Deus pelos médicos, pedindo por sabedoria e capacitação. Oramos a Deus por aqueles que ainda não conhecem a Jesus, pedindo por salvação, pedindo que hoje tenha um encontro pessoal com o Senhor Jesus Cristo. Pai, oramos por aqueles que passam pela dor da perda de um ente querido, pedindo todo conforto, todo consolo que vem do Teu Espírito Santo. Oramos a Deus por aqueles que precisam de um trabalho, pedindo que o Senhor vá à frente, dando esta oportunidade no dia de hoje. Pai, oramos pelas autoridades do nosso país, pedindo sabedoria, pedindo que o Senhor ajude em cada decisão. Pai, colocamos as nossas vidas nas Tuas mãos no dia de hoje, pedindo sabedoria e a orientação que vem do Senhor. Oramos assim no precioso nome de Jesus. Amém. Pegue agora a caneta e papel, anote o nosso endereço e encaminhe para a gente o seu motivo de oração. Você escreve para a BBN, Rede de Rádio Difusão Bíblica. A caixa postal é 15.940. O CEP, 82.220.970, Curitiba, Paraná. Eu sou Lincoln Oliveira e agradeço a sua participação conosco no programa Oração em Família de hoje. Um forte abraço. Deus te abençoe.

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1: Dia 6 de agosto. Texto bíblico, Lamentações, capítulo 5, versículo de 1 a 15. Tema, os jovens já não cantam. Assim diz a palavra do Senhor. Lembra-te, Senhor, do que nos tem sucedido. Considera e olha para o nosso opróbrio. A nossa herdade passou a estranhos e as nossas casas a forasteiros. Órfãos somos sem pai. Nossas mães são como viúvas. A nossa água por dinheiro a bebemos. Por preço vê a nossa lenha. Os nossos perseguidores estão sobre os nossos pescoços. Estamos cansados e não temos descanso. Aos egípcios e aos assírios estendemos nas mãos para nos fartarem de pão. Nossos pais pecaram e já não existem, e nós levamos as suas iniquidades. Escravos dominam sobre nós. Ninguém há que nos arranque da sua mão. Com perigo de nossas vidas, obtemos o nosso pão, por causa da espada do deserto. Nossa pele está braseada como um forno, por causa do ardor da fome. Forçaram as mulheres em Sião, as virgens na cidade de Judá. Príncipes foram enforcados pelas mãos deles, as faces dos anciãos não foram respeitadas. Mancebos levaram a mó, meninos tropeçaram sob fardos de leia. Os velhos já não se assentam nas portas, os mancebos já não cantam. Cessou o gozo de nosso coração, converteu-se em lamentação a nossa dança. Os jovens penduraram suas harpas nos salgueiros, junto aos rios de Babilônia, e não se sentiam inspirados a cantar as canções de Israel. Um jovem de uma igreja onde fui pastor tocava em um conjunto musical, mas descambou para o mundo. Pendurou seu violão num prego no seu quarto e passou a viver uma vida triste de vícios e pecados. Desempregado, sem amigos, passando até fome como judeus no exílio, um dia ele caiu em si e disse: essa não é a vida que Deus tem para mim. Era dia de semana. Ele foi até o templo da igreja. Lá estava um diácono que o recebeu, orou com ele. Deus ouviu suas orações e a primeira coisa que ele fez, depois de 2 anos, foi tirar o seu violão do prego. Voltou à igreja e pediu para telefonar para sua mãe, que morava em um estado do Nordeste, para dizer-lhe entre lágrimas: mãe, tirei meu violão do prego. Domingo agora vou voltar a tocar na igreja. Sua mãe, uma crente piedosa e que estava muito enferma, respondeu: filho, Deus ouviu minha oração, que eu fazia todos os dias de joelhos no chão. Agora Deus pode me levar, que eu vou em paz. Oremos ao Senhor. Deus bendito, Salvador, nunca permitas que penduremos nossos louvores nos salgueiros por estarmos longe de Ti. Em nome de Jesus. Amém, Senhor. Amém.
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1: As boas novas de Deus para você memorizar esta semana aqui na BBN encontram-se em Salmos capítulo 27, versículo 14. Espera no Senhor, anima-te e Ele fortalecerá o teu coração. Espera, pois, no Senhor. Novamente, espera no Senhor, anima-te e Ele fortalecerá o teu coração. Espera, pois, no Senhor. Estas são as boas novas de Deus para você memorizar esta semana aqui na BBN.

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2: A leitura bíblica diária de hoje será em Isaías, do capítulo 5 ao 8.
3: Capítulo 5. Agora cantarei ao meu amado o cântico do meu querido a respeito da sua vinha. O meu amado tem uma vinha num outeiro fértil, e cercou-a, e limpando-a das pedras, plantou-a de excelentes vides, e edificou no meio dela uma torre, e também construiu nela um lagar, e esperava que desse uvas boas, porém deu uvas bravas. Agora, pois, ó moradores de Jerusalém, e homens de Judá, julgai-vos, peço, entre mim e a minha vinha. Que mais se podia fazer à minha vinha, que eu não lhe tenha feito? Porque esperando eu que desse uvas boas, veio a dar uvas bravas? Agora, pois, vos farei saber o que eu hei de fazer à minha vinha. Tirarei a sua sebe, para que sirva de pasto. Derrubarei a sua parede, para que seja pisada, e a tornarei em deserto. Não será podada nem cavada, porém crescerão nela sarças e espinheiros, e às nuvens darei ordem que não derramem chuva sobre ela. Porque a vinha do Senhor dos Exércitos é a casa de Israel, e os homens de Judá são a planta das suas delícias. E esperou que exercesse juízo, e eis aqui opressão; justiça, e eis aqui clamor. Ai dos que ajuntam casa a casa, reúnem campo a campo, até que não haja mais lugar, e fiquem como únicos moradores no meio da terra. A meus ouvidos disse o Senhor dos Exércitos: em verdade que muitas casas ficarão desertas, e até as grandes e excelentes sem moradores, e 10 jeiras de vinha não darão mais do que um bato, e 1 homer de semente não dará mais do que 1 efa. Ai dos que se levantam pela manhã e seguem a bebedice, e continuam até a noite, até que o vinho os esquente. E harpas e alaúdes, tamboris e gaitas, e vinho há nos seus banquetes, e não olham para a obra do Senhor, nem consideram as obras das suas mãos. Portanto, o meu povo será levado cativo por falta de entendimento, e os seus nobres terão fome, e a sua multidão se secará de sede. Portanto, o inferno grandemente se alargou, e se abriu a sua boca desmesuradamente, e para lá descerão o seu esplendor, e a sua multidão, e a sua pompa, e os que entre eles se alegram. Então o plebeu se abaterá, e o nobre se humilhará, e os olhos dos altivos se humilharão. Porém o Senhor dos Exércitos será exaltado em juízo, e Deus, o Santo, será santificado em justiça. Então os cordeiros pastarão como de costume, e os estranhos comerão dos lugares devastados pelos gordos. Ai dos que puxam a iniquidade com cordas de vaidade, e o pecado com tirantes de carro, e dizem: avie-se e acabe a sua obra para que a vejamos, e aproxime-se e venha o conselho do Santo de Israel para que o conheçamos. Ai dos que ao mal chamam bem e ao bem mal, que fazem das trevas luz e da luz trevas. e fazem do amargo doce e do doce amargo. Ai dos que são sábios a seus próprios olhos e prudentes diante de si mesmos. Ai dos que são poderosos para beber vinho e homens de poder para misturar bebida forte. Dos que justificam ao ímpio por suborno e aos justos negam a justiça. Por isso, como a língua de fogo consome a palha e o restolho se desfaz pela chama, assim será a sua raiz como podridão e a sua flor se esvaecerá como pó, porquanto rejeitaram a lei do Senhor dos Exércitos e desprezaram a palavra do Santo de Israel. Por isso se acendeu a ira do Senhor contra o seu povo e estendeu a sua mão contra ele e o feriu, de modo que as montanhas tremeram e os seus cadáveres se fizeram como lixo no meio das ruas. Com tudo isto, não tornou atrás a sua ira, mas a sua mão ainda está estendida. E ele arvorará o estandarte para as nações de longe, e lhes assobiará para que venham desde a extremidade da terra. E eis que virão apressurada e ligeiramente. Não haverá entre eles cansado, nem quem tropece. Ninguém tosquenejará nem dormirá. Não se lhe desatará o cinto dos seus lombos, nem se lhe quebrará a correia dos seus sapatos. As suas flechas serão agudas e todos os seus arcos retesados. Os cascos dos seus cavalos são reputados como pederneiras e as rodas dos seus carros como redemoinho. O seu rugido será como o do leão. Rugirão como filhos de leão. Sim, rugirão e arrebatarão a presa e a levarão, e não haverá quem a livre. E bramarão contra eles naquele dia como o bramido do mar. Então olharão para a terra, e eis que só verão trevas e ânsia, e a luz se escurecerá nos céus. Capítulo 6. No ano em que morreu o rei Uzias, eu vi também ao Senhor assentado sobre um alto e sublime trono, e o seu séquito enchia o templo. Serafins estavam por cima dele. Cada um tinha seis asas, com duas cobriam seus rostos, e com duas cobriam seus pés, e com duas voavam. E clamavam uns aos outros, dizendo: Santo, santo, santo é o Senhor dos Exércitos, toda a terra está cheia da sua glória. E os umbrais das portas se moveram à voz do que clamava, e a casa se encheu de fumaça. Então disse eu: Ai de mim, pois estou perdido, porque sou um homem de lábios impuros e habito no meio de um povo de impuros lábios. Os meus olhos viram o rei, o Senhor dos Exércitos. Porém, um dos serafins voou para mim, trazendo na sua mão uma brasa viva, que tirara do altar com uma tenaz. E com a brasa tocou a minha boca e disse: Eis que isto tocou os teus lábios, e a tua iniquidade foi tirada e expiado o teu pecado. Depois disto, ouvi a voz do Senhor que dizia: A quem enviarei, e quem há de ir por nós? Então disse eu: Eis-me aqui, envia-me a mim. Então disse ele: Vai, e dize a este povo: Ouvis de fato, e não entendeis, e vedes em verdade, mas não percebeis. Engorda o coração deste povo, e faz-lhe pesados os ouvidos, e fecha-lhe os olhos, para que ele não veja com seus olhos, e não ouça com seus ouvidos, nem entenda com seu coração, nem se converta e seja sarado. Então disse eu: Até quando, Senhor? E respondeu: Até que sejam desoladas as cidades, e fiquem sem habitantes, e as casas sem moradores, e a terra seja de todo assolada. E o Senhor afaste dela os homens, e no meio da terra seja grande o desamparo. Porém ainda a décima parte ficará nela, e tornará a ser pastada, e como carvalho, e como a azinheira, que depois de se desfolharem, ainda ficam firmes, assim a santa semente será a firmeza dela. Capítulo 7. Sucedeu, pois, nos dias de Acás, filho de Jotão, filho de Uzias, rei de Judá, que Rezim, rei da Síria, e Peca, filho de Remalias, rei de Israel, subiram a Jerusalém para pelejarem contra ela, mas nada puderam contra ela. e deram aviso à casa de Davi, dizendo: A Síria fez aliança com Efraim. Então se moveu o seu coração e o coração do seu povo, como se movem as árvores do bosque com o vento. Então disse o Senhor a Isaías: Agora tu e teu filho Sear-Jazube, saí ao encontro de Acaz, ao fim do canal do tanque superior, no caminho do campo do lavandeiro, e dize-lhe: Acautela-te e aquieta-te, não temas nem se desanime o teu coração por causa destes dois pedaços de tições fumegantes, por causa do ardor da ira de Rezim e da Síria e do filho de Remalias. Porquanto a Síria teve contra ti maligno conselho com Efraim e com o filho de Remalias, dizendo: Vamos subir contra Judá e molestemo-lo e repartamo-lo entre nós e façamos reinar no meio dele o filho de Tabeal. Assim diz o Senhor Deus: Isto não subsistirá, nem tampouco acontecerá. Porém a cabeça da Síria será Damasco, e a cabeça de Damasco Rezim. E dentro de 65 anos, Efraim será destruído e deixará de ser povo. Entretanto, a cabeça de Efraim será Samaria, e a cabeça de Samaria, o filho de Remalias. Se não o crerdes, certamente não haveis de permanecer. E continuou o Senhor a falar com Acaz, dizendo: Pede para ti ao Senhor teu Deus um sinal. Pede-o, ou embaixo nas profundezas, ou em cima nas alturas.

Antes que este menino saiba rejeitar o mal e escolher o bem, a terra de que te enfadas será desamparada dos seus dois reis. Porém o Senhor fará vir sobre ti e sobre o teu povo e sobre a casa de teu pai pelo rei da Assíria, dias tais quais nunca vieram desde o dia em que Efraim se separou de Judá. Porque há de acontecer que naquele dia assobiará o Senhor as moscas que há no extremo dos rios do Egito e as abelhas que estão na terra da Assíria. E todas elas virão e pousarão nos vales desertos e nas fendas das rochas e em todos os espinheiros e em todos os arbustos. Naquele mesmo dia, rapará o Senhor com uma navalha alugada que está além do rio, isto é, com o rei da Assíria, a cabeça e os cabelos dos pés, e até a barba totalmente tirará. E sucederá naquele dia que um homem criará uma novilha e duas ovelhas, e acontecerá que por causa da abundância do leite que elas hão de dar, comerá manteiga, e manteiga e mel comerá todo aquele que restar no meio da terra. Sucederá também naquele dia que todo lugar em que houver mil vides, do valor de mil siclos de prata, será para sarças e para os espinheiros. Com arco e flecha se entrará ali, porque toda a terra será sarças e espinheiros. E quanto a todos os montes que costumavam cavar com enxadas, para ali não irás por causa do temor das sarças e dos espinheiros, porém servirão para se mandarem para lá os bois e para serem pisados pelas ovelhas. Capítulo 8. Disse-me também o Senhor: toma um grande rolo e escreve nele com caneta de homem. Apressando-se ao despojo, apressurou-se à presa. Então tomei comigo fiéis testemunhas, a Urias, sacerdote, e a Zacarias, filho de Jeberequias, e fui ter com a profetisa, e ela concebeu e deu à luz um filho. E o Senhor me disse: põe-lhe o nome de Maer Salal Asbás, porque antes que o menino saiba dizer meu pai ou minha mãe, se levarão as riquezas de Damasco e os despojos de Samaria diante do rei da Assíria. E continuou o Senhor a falar ainda comigo, dizendo: porquanto este povo desprezou as águas de Siloé, que correm brandamente, e alegrou-se com Rezim e com o filho de Remalias, portanto eis que o Senhor fará subir sobre eles as águas do rio, fortes e impetuosas, isto é, o rei da Assíria, com toda a sua glória, e subirá sobre todos os seus leitos, e transbordará por todas as suas ribanceiras, e passará a Judá, inundando-o, e irá passando por ele, e chegará até ao pescoço, e a extensão de suas asas encherá a largura da tua terra, ó Emanuel. Ajuntai-vos, ó povos, e sereis quebrantados. Dai ouvidos todos os que sois de terras longínquas. Cingi-vos, e sereis feitos em pedaços. Cingi-vos, e sereis feitos em pedaços. Tomai juntamente conselho, e ele será frustrado. Dizei uma palavra, e ela não subsistirá, porque Deus é conosco. Porque assim o Senhor me disse com mão forte, e me ensinou que não andasse pelo caminho deste povo, dizendo: não chameis conjuração a tudo quanto este povo chama conjuração, e não temais o que ele teme, nem tampouco vos assombreis. Ao Senhor dos exércitos, a ele santificai, e seja ele o vosso temor, e seja ele o vosso assombro. Então ele vos será por santuário, mas servirá de pedra de tropeço e rocha de escândalo às duas casas de Israel, por armadilha e laço aos moradores de Jerusalém. E muitos entre eles tropeçarão e cairão, e serão quebrantados e enlaçados e presos. Liga o testemunho, sela a lei entre os meus discípulos, e esperarei ao Senhor, que esconde o seu rosto da casa de Jacó, e a ele aguardarei. Eis-me aqui com os filhos que me deu o Senhor, por sinais e por maravilhas em Israel, da parte do Senhor dos exércitos, que habita no monte de Sião. Quando, pois, vos disserem: consultai os que têm espíritos familiares e os adivinhos que chiureiam e murmuram, porventura, não consultará o povo a seu Deus?

0: a favor dos vivos, consultar-se-á aos mortos? À lei e ao testemunho, se eles não falarem segundo esta palavra, é porque não há luz neles. E passarão pela terra duramente oprimidos e famintos, e será que, tendo fome e enfurecendo-se, então amaldiçoarão ao seu rei e ao seu Deus, olhando para cima. E olhando para a terra, eis que haverá angústia e escuridão, e sombras de ansiedade, e serão empurrados para as trevas.
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1: Vivemos em dias em que os pais e educadores se sentem totalmente perdidos na educação da próxima geração. Infelizmente, em vez de seguirmos o manual de instruções, a palavra de Deus, que podemos denominar o manual do fabricante do lar, nós estamos bebendo de outras fontes, cisternas sem água, para saciar a sede dos nossos corações nesta tarefa tão difícil de investir o nosso legado na próxima geração. Já estudamos muitos princípios, mas hoje nós gostaríamos de elaborar o que eu considero entre os 10 princípios fundamentais na transmissão da nossa fé à próxima geração. Princípios que resumem o conteúdo da palavra de Deus. Infelizmente, muitas vezes nós pais somos como aqueles homens que, em vez de seguir o manual de instruções, ao montar, por exemplo, uma bicicleta para a criança, talvez um aparelho dentro de casa, nós preferimos fazer do nosso jeito. Isso não vai funcionar quando se trata da criança tão complicada. É uma tragédia quando o povo do livro, a palavra de Deus, não conhece o livro. Ficamos perdidos diante das decisões mais básicas da vida, tudo enquanto nós temos o mapa nas próprias mãos. Certa vez, o autor Lou Priolo, em seu livro O Caminho para o Filho Andar, comenta sobre essa situação tão trágica. Ele diz assim: encontrei um número impressionante de cristãos que creem que são capazes de crescer em graça sem o tempo regular e contínuo com a palavra. Isto é, na leitura bíblica, no estudo, na memorização e meditação, no ouvir ativo da pregação e do ensino bíblico. Não importa quanto tempo você gasta orando, jejuando, na comunhão com outros cristãos, ao ministrar ou ao testemunhar para os outros, caso não esteja investindo tempo na palavra de Deus, para todos os efeitos, você está algemando o Espírito Santo. Não é que ele seja incapaz de operar sem a sua cooperação. O fato é que ele não prometeu operar sem usar a Bíblia. Esse é um problema antigo. A ignorância quanto à palavra de Deus nos condena ao fracasso na educação dos nossos filhos. Jesus mesmo falou isso para seus inimigos quando disse: vocês estão enganados, porque não conhecem as Escrituras nem o poder de Deus. Então a pergunta para nós em nossos dias: qual a voz que vamos ouvir em termos da tarefa primordial de repassar o legado da nossa fé para a próxima geração? A voz do mundo? A voz de alguns supostos experts que nem acreditam na palavra de Deus? Em algum sociólogo, psicólogo, antropólogo que escreveu vários livros, mas nem sequer toca na palavra de Deus? Vamos escutar a voz daqueles que entretêm os nossos filhos e ousam instruir os pais como devem educar os filhos? Infelizmente, mesmo quando nós olhamos para alguns dos livros best-sellers que existem no mercado hoje, percebemos que muitos, embora com alguns conselhos sadios, muitas vezes negam o que a própria palavra diz. Por exemplo, um autor popular diz assim, sobre disciplina física: A punição física deve ser evitada. Se algumas palmadas acontecerem, elas devem ser simbólicas. Parêntese. Eu não sei o que é uma palmada simbólica e o que isso simboliza para uma criança de 2 anos. Mas continua o autor. Não é a dor das palmadas que irá estimular a inteligência das crianças e dos jovens. A melhor punição é aquela que se negocia. Me desculpa, mas negociar uma disciplina com uma criança de 2, 3 ou 4 anos de idade vai chegar a lugar nenhum. Enquanto isso, a palavra de Deus diz assim: a vara e a disciplina dão sabedoria, mas a criança entregue a si mesma, ou seja, com quem se negocia, vem a envergonhar a sua mãe. Provérbios 29:15. Outro autor popular disse o seguinte: nunca se deve dar tapas no filho. Tapa é uma violência. O tapa é o primeiro degrau do espancamento. Violência e castigo não educam, mas perpetuam as inadequações. Mas não é isso que nós lemos na palavra de Deus. Certamente estamos contra todo e qualquer tipo de abuso físico, de violência e espancamento de crianças. Mas esse não é o que Deus quer dizer com o uso apropriado da vara. A palavra de Deus diz assim: não retires da criança a disciplina, pois se a fustigares com a vara, não morrerá. Tu a fustigarás com a vara e livrarás a sua alma do inferno, ou seja, de uma morte prematura. Provérbios 23, 13 e 14. E finalmente, numa revista bem popular no Brasil, certa vez foi escrito assim: os pais devem educar os filhos de acordo com seus valores pessoais. Tudo bem até aqui. Mas depois afirma: criança não nasce chata, ela fica chata por causa dos pais. Agora, se aqui se trata da natureza pecaminosa transmitida de pai para filho, concordamos. Mas se a ideia é que a criança nasce que nem uma tábula rasa, conforme o filósofo John Locke, discordamos plenamente. Porque a palavra de Deus diz em Provérbios 22:15, a estutícia está ligada ao coração da criança, mas a vara da disciplina a afastará dela. Não é condicionar o comportamento da criança, não é modificar o ambiente ao redor da criança. O problema está dentro da criança. Criança nasce chata, sim, por causa da natureza pecaminosa. Numa situação assim, nós como pais e educadores, avós e avós, precisamos recorrer mais uma vez para as palavras sagradas de Deus, que ao longo de 3.000 anos tem aconselhado, norteado, guiado os pais no caminho em que os pais precisam andar. O que Tiago diz sobre os momentos de angústia e tribulação, que também se aplicam hoje em dia à educação da próxima geração. Tiago diz: se porém algum de vós necessita de sabedoria, peça a Deus, que a todos dá liberalmente. É isso que nós precisamos se vamos poder falar com o apóstolo João em 3 João 4. Não tenho maior alegria do que esta. Há de ouvir que meus filhos andam na verdade. Nós vamos listar aqui um resumo dos princípios fundamentais na palavra de Deus para a educação dos nossos filhos e netos e sobrinhos e também as próprias crianças no contexto da igreja. São 10 princípios, 5 dos quais nós vamos listar nesse programa e mais 5 no próximo. O primeiro princípio, que já temos visto, diz assim: a natureza pecaminosa acompanha a criança desde infância. Diz aquele texto de Provérbios 22, a estutícia está ligada ao coração da criança. O que nunca podemos esquecer é que nós estamos numa guerra espiritual. E os nossos filhos e netos, as crianças, estão no meio dessa guerra. Por isso, temos que reconhecer a verdadeira natureza da criança em si, que precisa de resgate, não só de condicionamento do seu comportamento. Esse é o ensino da palavra de Deus e o primeiro princípio. Número 2 está relacionado também a algo que já vimos ao longo do nosso programa Palavra e Família. Em segundo lugar, Deus chama os pais para alcançar os seus próprios filhos. Essa é a nossa primeira missão. Efésios 6, versículo 4 diz, e vocês pais, não provoquem seus filhos à ira, ou seja, ao pecado, situações pecaminosas, mas, contraste forte, criem-nos na disciplina e na admoestação do Senhor. Ou seja, são os pais chamados para alcançar os seus próprios filhos. Não é escola, nem creche, nem igreja ou comunidade que Deus responsabiliza por alcançar os filhos, e sim os próprios pais. Em terceiro lugar, o terceiro princípio diz assim, o alvo dos pais é nada mais, nada menos que o coração do seu filho. O pai em Provérbios diz, dá-me, filho meu, o teu coração, e os teus olhos se agradem dos meus caminhos. O coração da questão, na educação de filhos, é a questão do coração. O centro de controle, de emoção, de vontade, de desejo, de raciocínio. Provérbios 4, 23 também diz, sobre tudo o que se deve guardar, guarda o teu coração, porque dele procedem as fontes da vida. Ou seja, tudo começa no centro de controle onde nós somos quem nós realmente somos, dentro do coração. Nós sabemos que nenhum ser humano, nenhum papai, nenhuma mamãe é capaz de realmente transformar o coração humano. Essa é uma obra divina, por isso nós clamamos a Deus pelo coração dos nossos filhos. Nós somos que nem o patriarca e pastor da sua família, Jó, que todos os dias intercedia pelo coração dos seus filhos. O quarto dos 10 princípios fundamentais sobre educação de filhos diz isso. Os pais devem inculcar a palavra nos seus filhos. Aqui o texto clássico é de Deuteronômio, capítulo 6, versículos 4 a 9. Um texto central na palavra de Deus que dá subsídio para todos os outros textos da palavra. No contexto da renovação da aliança de Deus para com seu povo Israel, uma nova geração prestes a entrar na terra prometida. E Deus garante a continuidade daquela aliança, daquele tratado em Deutero, ou seja, segundo Deuteronômio, literalmente segunda lei, mas de fato uma repetição e renovação da lei da aliança. Ouve, Israel, diz Deuteronômio 6:4, o Senhor nosso Deus é o único Senhor. Amarás, pois, o Senhor teu Deus, papai e mamãe, de todo o teu coração, de toda a tua alma e de toda a tua força. E agora, a receita, a vacina que os pais transmitem para os filhos, essas palavras que hoje te ordeno estarão no teu coração e tu as inculcarás a teus filhos e delas falarás assentado em tua casa e andando pelo caminho, ao deitar-te, ao levantar-te. Também as atarás como sinal na tua mão e te serão por frontal entre os teus olhos. E as escreverás nos umbrais de tua casa e nas tuas portas. Aqui nós entendemos o remédio para uma geração que teria esquecido de Deus. a vacina dos pais da palavra de Deus no coração dos seus filhos, o dia todo e todo dia, todo momento e a qualquer momento, de forma formal, de forma informal. A palavra inculcar traz essa ideia de repetição, de ser apropriado para penetrar o coração do filho. Isso nos lembra do antigo, mas ainda necessário, culto doméstico. Um tempo em casa em que os pais mostram a prioridade da palavra de Deus na vida familiar, começando cedo na vida das crianças, de uma forma apropriada, breve, com ensino informal e formal, com a participação dos filhos, sendo criativo na medida do possível. Esse é o quarto princípio. Fundamental na educação dos filhos, os pais inculcam a palavra nos filhos. O quinto e último princípio que veremos hoje diz assim: os filhos têm a responsabilidade de serem bênção. Os filhos são criados para abençoar. Salmo 127 diz: herança do Senhor são os filhos, o fruto do ventre, o seu galardão. Como flechas na mão do guerreiro, assim os filhos da mocidade. Feliz ou abençoado o homem que enche deles a sua aljava. Não será envergonhado quando pleitear com os inimigos à porta. Deus deu a ordem para a raça humana multiplicar-se, mas a multiplicação de filhos não é só em números, mas sim em termos de bênção. Não é só quantidade, mas qualidade. Salmo 127 pressupõe que os filhos serão treinados para serem uma bênção. Então cabe a nós perguntarmos a nós mesmos: os nossos filhos são uma bênção para todos ao seu redor? São como fruto, herança, galardão, flechas de defesa e ataque contra o inimigo? Causam vergonha ou causam orgulho? Os nossos filhos devem ser criados para serem uma bênção, criados para abençoar os confins da terra. Nós não criamos os nossos filhos para nós mesmos, nós não criamos os nossos filhos para eles mesmos, mas para que a vida de Cristo Jesus seja manifestada neles. Uma vida outrocêntrica, vivida para abençoar outros, assim como Jesus, que não veio para ser servido, mas para servir e dar a sua vida em resgate por muito. Se isso irá acontecer, nós precisamos ler o manual do fabricante do filho e precisamos seguir as instruções do que nós encontramos. Só assim que nós alcançaremos o coração da próxima geração para a glória do nosso Deus.
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0: Relatório aponta que mais de 830 mil celulares foram subtraídos em 2025. Cidades gaúchas têm situação de emergência reconhecida pela Defesa Civil. CBF reforça a paralisação das competições durante Copa do Mundo Feminina no ano que vem. O Anuário Brasileiro de Segurança Pública revelou que mais de 830 mil celulares foram alvos de furto ou roubo em 2025 aqui no Brasil. Esse volume total representa uma queda de 9% em comparação aos registros do ano anterior, puxada pela diminuição dos roubos. Por outro lado, a modalidade de furtos cresceu ligeiramente, já corresponde a mais de 60% de todas as ocorrências contabilizadas. A perda repentina do aparelho afeta severamente o orçamento das vítimas, exigindo endividamento de quem não possui reserva financeira. Além do custo de reposição, o crime compromete a renda de cidadãos que utilizam a tecnologia como ferramenta diária de trabalho e comunicação. O impacto atinge principalmente famílias de áreas periféricas, que já lutam contra a falta de dinheiro para despesas básicas e temem a criminalidade. A Defesa Civil Nacional oficializou a situação de emergência nos municípios gaúchos de Ametista do Sul, Frederico Westphalen, Nova Bassano e Santa Teresa. A portaria do Ministério da Integração e do Desenvolvimento Regional autoriza o repasse de verbas federais para prefeituras atingidas por fortes intempéries. Os recursos financeiros serão aplicados na prestação de assistência humanitária imediata aos desabrigados e na reconstrução das infraestruturas danificadas. A liberação das verbas exige o cumprimento de etapas burocráticas no Sistema Integrado de Informações sobre Desastres. Cada administração municipal afetada precisa formalizar o pedido de socorro e submeter um plano de trabalho detalhado com as ações de recuperação. A validação do cadastro e análise técnica do órgão federal são indispensáveis para garantir que o dinheiro chegue rapidamente aos afetados. A CBF ratificou por meio de ofício que paralisará todos os torneios nacionais durante a Copa do Mundo Feminina no ano que vem. A interrupção durará 31 dias, ocorrendo entre 24 de junho e 25 de julho, e abrangerá competições masculinas e femininas. O congelamento do calendário inclui todas as séries do Campeonato Brasileiro, a Copa do Brasil e os torneios de mulheres. A exigência parte da FIFA como condição obrigatória para que o Brasil sedie o Mundial em 8 cidades escolhidas. Os estádios e centros de treinamento selecionados ficarão sob uso exclusivo da entidade internacional semanas antes do evento. A medida inviabiliza partidas nos locais das sedes, afetando as cidades de Belo Horizonte, Brasília, Fortaleza, Porto Alegre, Recife, Rio de Janeiro, Salvador e São Paulo.
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2: As boas novas de Deus para você memorizar esta semana aqui na BBN encontram-se em Salmos capítulo 27, versículo 14. Espera no Senhor, anima-te e Ele fortalecerá o teu coração. Espera, pois, no Senhor. Novamente, espera no Senhor. Anima-te, e Ele fortalecerá o teu coração. Espera, pois, no Senhor. Estas são as boas novas de Deus para você memorizar esta semana aqui na BBN.

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A chamada da meia-noite traz até você Pérolas Diárias de Vimalgo. Mas à meia-noite ouviu-se um grito: Eis o noivo! Saí ao seu encontro! Mateus 25:6. Quem espera a vinda de Jesus com ansiedade e alegria são os renascidos. Podemos resumir em três palavras-chave os gloriosos frutos do renascimento: salvação, plenitude e espera. Salvo do pecado, livre de Satanás, da morte e do juízo. Cheio do Espírito Santo. E o cristão verdadeiro também tem uma esperança viva pela vinda de Jesus. Sabemos que a vinda de Jesus está próxima. Ele pode vir a qualquer momento, pois ele mesmo disse: Ora, ao começarem estas coisas a suceder, exultai e erguei as vossas cabeças, porque a vossa redenção se aproxima. Com a expressão estas coisas, Jesus se referiu aos sinais dos tempos, especialmente Israel. E de fato vemos que em todas as nações, pessoas renascidas levantam seus olhos esperançosos para o alto. E em espírito dizem: Amém! Sim! Vem, Senhor Jesus! Vivemos numa época extraordinária em que as profecias bíblicas se cumprem diante dos nossos olhos. Por isso aguardamos o Senhor a qualquer momento. Você espera com alegria por Ele? Está preparado? O Espírito e a noiva dizem: Vem! Aquele que ouve, diga: Vem!

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0: Bem-vindo ao programa Palavras de Louvor. Esse programa é baseado nos estudos do Dr. Donald Hubbard, pastor e professor da Bíblia. Nós agradecemos a Deus pelo privilégio de, nos próximos minutos, apresentar a você verdades contidas na Palavra de Deus e suas aplicações para os nossos dias. Vamos então a mais um estudo no programa Palavras de Louvor. 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
1: Estamos agora no 8º capítulo e, mais uma vez, percebemos o fato de que Jesus se destaca como mestre e professor. Quando Jesus ensinava, o povo o ouvia com alegria. Jesus tinha um ensino notável sobre a verdade e sua relevância no cotidiano das pessoas. Ao partilhar a verdade, o povo ouvia o que Jesus tinha a dizer e quase inevitavelmente balançavam a cabeça em concordância, dizendo que tudo o que ele dizia era verdadeiro. Verdadeiro de acordo com as Escrituras e verdadeiro para a vida. Na passagem bíblica que estamos estudando, Marcos capítulo 8, versos 1 a 21, o Senhor nos dá uma lição relacionada com o fermento. Na prática, vemos isso não apenas naquilo que Jesus fez, mas também através de seus ensinos. Nos versos 1 a 9, vamos falar sobre o fermento natural. Isto é, a presença do fermento no pão, porque aqui, na alimentação dos 4.000 homens, temos um milagre diferente daquele em que Jesus alimentou 5.000 homens, relatado no capítulo 6 de Marcos. Nesse milagre da alimentação de 4.000 homens, Jesus multiplica o pão para alimentar a multidão. Jesus disse, começando com o verso 2, "Tenho compaixão da multidão, porque há já 3 dias que estão comigo e não tenho o que comer. E se os deixar ir em jejum para suas casas, desfalecerão no caminho, porque alguns deles vieram de longe." E os seus discípulos responderam-lhe, "De onde poderá alguém satisfazê-los de pão aqui no deserto?" E perguntou-lhes, "Quantos pães tendes?" E disseram-lhe, 7. Como se poderia satisfazer esses homens com pão no meio daquele deserto? Jesus perguntou a eles, "Quantos pães vocês têm?" E eles disseram, 7. Estamos falando sobre o fermento natural que era usado no pão e o pão e o peixe que Jesus usou na alimentação dessa imensa população. No nosso último programa Palavras de Louvor, destacamos que a primeira área de preocupação nesse milagre da multiplicação dos pães para os 4.000 homens era um problema inerente ao ser humano, o vazio interior. Por 2 vezes fica muito claro que a multidão não tinha nada. Somente Jesus Cristo pode atender às necessidades que caracterizam a humanidade. A segunda lição que podemos aprender é a ênfase no fermento natural, que quer dizer que a alimentação dos 4.000 homens seria apenas o princípio da preparação dos crentes, e nesse ponto, a ênfase está na palavra pequeno. Mais uma vez, ficamos atônitos com o fato de que, à luz de tamanha necessidade, os discípulos possuíam somente magros recursos, tanto em termos de número de pessoas para ajudar, quanto em recursos materiais. Temos aqui 12 homens e 4.000 homens para serem atendidos. Aqui temos apenas 7 pães e alguns peixinhos diante de uma grande fome que os discípulos tinham que enfrentar. Não é de se admirar que os discípulos tenham dito, "De onde poderá alguém satisfazê-los de pão aqui no deserto?" Marcos capítulo 8, verso 4. O mais curioso, no entanto, é que os discípulos estavam enfrentando uma circunstância muito similar àquela anterior em que Jesus multiplicou o pão para 5.000 homens. O que mais me surpreende é que os discípulos não parecem ter aprendido muita coisa daquela experiência anterior que pudesse ser aplicada ali. Jesus alimentou 5.000 homens, além de mulheres e crianças, que estavam ali presentes. Naquela ocasião, ele usou somente 5 pães e 2 peixinhos. Agora, havia 4.000 homens e Jesus tinha 7 pães. Mais uma vez, os discípulos não se lembravam da experiência anterior diante daqueles 4.000 homens que precisavam comer. Mas nós também não somos um pouco como eles, carregando a mesma ignorância e negligência? Não é verdade que às vezes falhamos em aplicar as lições já aprendidas em nossas provações e tribulações atuais? Não é comum nos esquecermos das bênçãos do passado diante dos problemas de hoje? Os discípulos tinham esse problema e nós também o temos. Ah, se conseguíssemos aprender as lições e as guardássemos sempre frescas na mente para que não se perdessem na memória, para que, na hora da tribulação e dos problemas, elas pudessem nos guiar, guardar e nos desafiar. Veja que a pequenez dos discípulos se caracterizava de muitas formas. Nas instruções de Jesus, algumas preparações iniciais se destacam. E em cada esforço feito no serviço cristão, essa verdade se destaca, particularmente quando as necessidades humanas se tornam visíveis. Não importa se você está envolvido com o trabalho missionário, o trabalho da igreja, ou um esforço evangelístico da igreja local. Quem sabe você seja professor da escola dominical? Faça parte da equipe de visita ao hospital ou visitação de casa em casa. Não importa qual seja seu serviço cristão, há aqui duas lições que precisam ser aplicadas. Os discípulos precisavam aprender com a observação e aplicação prática daquela primeira multiplicação para a multidão, mas eles não aprenderam. Assim, aprendendo com suas falhas, devemos orar para que essas verdades se aprofundem em nossos corações. Qual é a primeira lição que devemos aprender? Vamos começar aqui onde estamos. Temos uma necessidade em uma determinada circunstância. Cerca de 4.000 homens passaram alguns dias com Jesus, precisamente 3 dias, como diz o texto, bebendo da palavra de Deus dos lábios do próprio Salvador. Os discípulos deveriam começar por ali, pela necessidade deles. Vale muito pouco sonharmos com grandes conquistas espirituais em outros lugares e em outras circunstâncias, se não começarmos aqui, no lugar onde estamos. A geografia não torna um servo de Deus mais eficiente para o Senhor. Se você estiver frustrado e se sentir de alguma forma um fracassado onde você está agora, seu desafio é enfrentar sua área de frustração e medo e achar as carências de sua própria vida. Você pode mudar geograficamente, mudando de cidade em cidade, de emprego em emprego, mas a mesma pessoa que você é vai junto. Se você está se sentindo fracassado em sua experiência presente, quero lhe garantir que, a não ser que você se encontre com Deus nessas áreas de fracassos e frustrações, apenas a mudança geográfica não surtirá efeito. Essa não é necessariamente a solução do problema. Muitas vezes, marido e mulher enfrentam dificuldades no casamento e acham que talvez a separação e o divórcio seja a solução para o problema. E assim por diante. Mas isso não resolve o problema. O problema principal está dentro do coração, em como as pessoas veem as coisas. Com nossas atitudes e como respondemos às pressões e dificuldades da vida que nos confrontam. E como isso é verdade. O serviço cristão deve começar onde estamos. Um missionário não é forjado ao entrar num avião e viajar para o sudeste da Ásia ou para a África. Um missionário é forjado pelo Espírito Santo para que esta pessoa, onde quer que esteja, sinta o clamor dos perdidos e edifique os cristãos. Se você hoje que me ouve é um jovem e sente que Deus o está chamando para uma área em especial do serviço cristão, minha primeira questão é: você tem sido usado aí onde você está? Comece onde você está. A segunda lição que aprendemos dessa passagem das Escrituras é a que relata a pequenez dos discípulos, não somente em número, mas na escassez de seus suprimentos. Saiba que Deus usa o que temos. Não é importante apenas começarmos onde estivermos, mas começarmos a usar o que temos em mãos. Ao verificarem o que tinham diante da tremenda necessidade, eles viram que seus recursos eram muito escassos. Mas o segredo residia em entregar tudo o que tinham nas mãos de Jesus para que ele os usasse como quisesse. Não fique sonhando em usar o que você não tem. Use os recursos presentes para a sua glória e para o crescimento espiritual dos homens. Essa é uma tremenda lição que podemos aprender no serviço cristão. Use o que você já tem. Eu gosto muito da ilustração quando Davi confrontou-se com o gigante Golias. Ele poderia ter sonhado durante anos sobre grandes conquistas para Deus, mas seus sonhos jamais frutificariam. Davi começou suas vitórias no Senhor quando pegou algumas pedrinhas e usou o que ele tinha nas mãos. Saul tentou colocá-lo dentro de sua própria armadura, mas ela era grande demais para ele. E quando Davi saiu rangendo toda aquela lata no meio do acampamento militar, parecendo-se mais com uma tartaruga metálica, Davi disse: "Eu não posso usar isso, não estou acostumado com isso." Ela não pertencia a Davi e por isso ele resolveu usar o que lhe pertencia. E o que ele tinha em mãos? Ele tinha uma funda, que era um tipo de estilingue, e a habilidade dada por Deus para usá-la. Por isso, armado com a fé e as pedras que havia selecionado, ele correu em direção ao gigante sem medo. Como sei que ele não estava com medo? Porque Davi sabia que Deus estava com ele. A presença do Deus vivo estava com ele. Se ele era pequeno? Sim, comparado ao gigante, ele era bem pequeno. O que Davi tinha nas mãos? Um estilingue e 5 pedras lisas que pareciam incrivelmente pequenas se comparadas à lança e à espada que o gigante carregava ao lado. Quem obteve a vitória? Foi Davi, pois ele foi até o gigante em nome de Deus, algo que ele já tinha se acostumado a fazer. Não finja ser alguém ou algo que você não é. Temos tremendas lições que permanecerão diante de nós, que servem de grande exemplo de determinação enquanto servimos ao Senhor Jesus Cristo. Independentemente do pouco que tivermos em termos de provisões, não importa os números que estejam diante de nós, se você estiver dentro da vontade de Deus, lembre-se apenas que você deve começar onde você está e usar o que você tem. Deus mesmo pegará a motivação e o desejo que você tiver em seu coração e Ele mesmo, quando você se consagrar inteiramente a Ele, começará a multiplicar bênçãos sobre bênçãos. Dessa forma, a preparação inicial dos crentes é caracterizada pela pequenez, mas Deus jamais é derrotado pela escassez. Deus se agrada em pegar as coisas pequenas e usá-las para a sua glória, confundindo os poderosos e sábios desse mundo. Grande é nosso Deus. Pai, aqui estamos. Podemos começar onde estamos e usar o que temos para dedicá-lo a Ti e assim muitas pessoas possam ser conquistadas para Jesus e os crentes possam ser fortalecidos na sua fé. Deus, guarde-nos dos sonhos que poderiam ter acontecido e ajude-nos a usar o que sabemos e fazer o que podemos para a causa de Cristo. Oramos no precioso nome de Jesus. Amém.
0: Fica por aqui mais um Palavras de Louvor, um programa baseado nos estudos do Dr. Donald Hubbard e apresentado por Lincoln Oliveira. Esperamos que o estudo de hoje tenha servido para fazê-lo crescer em seu relacionamento com Deus. Esperamos contar com a sua audiência em nossa próxima edição. Até lá e que Deus lhe abençoe.

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2: IDEB da rede pública melhora nos anos iniciais do ensino fundamental, mas desacelera nas outras etapas. Voepass. No voo anterior ao acidente, já com os tripulantes que morreram na tragédia, alerta de falha no sistema de degelo da asa direita tocou 8 vezes. Site lento, cadastro longo, excesso de opções. Seu e-commerce vende pouco? Esses erros podem explicar o motivo. O Índice de Desenvolvimento da Educação Básica 2025 registrou avanço geral impulsionado principalmente pela rede privada de ensino. Na rede pública, o objetivo estabelecido foi atingido apenas no ciclo dos anos iniciais do ensino fundamental, com média nacional subindo para 6,1. As fases seguintes da rede pública apresentaram evolução mais lenta, com os anos finais atingindo média 5 e o ensino médio alcançando 4,3. A análise por estados aponta o Paraná como principal destaque nacional, liderando os índices de ensino público em todas as etapas avaliadas. Em contrapartida, regiões como o DF e o Amapá registraram recuos nas pontuações de proficiência do Sistema de Avaliação da Educação Básica. A disparidade de desempenho entre as etapas evidencia desafios persistentes na retenção do aprendizado ao longo da trajetória escolar. O laudo final da Polícia Federal concluiu que o acidente com o avião da Voepass ocorreu devido à perda de controle causada por acúmulo de gelo e inoperância do sistema de degelo da asa direita. A investigação apontou que a falha se repetia há dias sem registro no diário de bordo, o que impediria a decolagem caso tivesse sido notificada. A omissão foi classificada pelos peritos como uma grave quebra de responsabilidade das tripulações. Áudios da Caixa Preta revelaram que o alerta de falha tocou 8 vezes no voo anterior e voltou a soar durante o trajeto fatal rumo a Guarulhos. Saindo de Cascavel, o piloto ordenou o desligamento do aviso e posteriormente constatou que o sistema não funcionava enquanto o gelo se acumulava nas asas. Diante da perda de velocidade e desempenho, a equipe não realizou as manobras necessárias em tempo hábil, levando o avião a entrar em parafuso. O crescimento do comércio eletrônico no Brasil expõe falhas operacionais que prejudicam diretamente a conversão de vendas das lojas virtuais. A lentidão no carregamento das páginas é um dos principais obstáculos, fazendo com que mais da metade dos consumidores desista da compra antes mesmo de visualizar os produtos. Além disso, a navegação confusa, com imagens pesadas, layout desorganizado e falhas de usabilidade em celulares afastam potenciais clientes. A complexidade no momento do checkout também gera altos índices de abandono de carrinho, frequentemente causados por cadastros longos e botões de compra pouco visíveis.
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3: 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Espera no Senhor, anima-te e Ele fortalecerá o teu coração. Espera, pois, no Senhor. Novamente, espera no Senhor, anima-te e Ele fortalecerá o teu coração. Espera, pois, no Senhor. Estas são as boas novas de Deus para você memorizar esta semana aqui na BBN.

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1: Olá, aqui é o pastor Wagner Antônio de Araújo. Esta é a série Grandes Temas da Bíblia. Está escrito em Provérbios capítulo 10, verso 4. O que trabalha com mão displicente empobrece, mas a mão do diligente enriquece. Deus usou a vida do rei Salomão para nos trazer esta mensagem. Salomão foi um rei trabalhador. Nunca em toda a história do país houve um tempo tão próspero e tantas realizações como no tempo desse rei. Salomão era operoso em toda e qualquer área de seu país, abrangendo a lavoura, a agricultura, a pecuária, a construção civil e pública, etc. Seus funcionários tinham uniformes magníficos e todos progrediam naqueles tempos. Deus diz que quem trabalha com preguiça tende a empobrecer. E é verdade. Nos dias de hoje, com essas bolsas de sustento para os necessitados, criou-se uma cultura de dependência da verba pública e da falta de motivação para empreender, para trabalhar, para construir. O resultado é chocante. Temos inúmeras vagas de trabalho disponíveis, mas as pessoas não querem trocar as verbas pelo suor do seu próprio rosto. Mas os que empreendem com dedicação obtêm o progresso. Posso citar o meu próprio irmão. Ele começou a trabalhar num serviço muito difícil, ainda em sua adolescência. Ele mexia com produtos químicos na construção de letras metálicas para placas. Depois, foi ajudar numa malharia e conheceu pessoas envolvidas com informática. Ele teve interesse e progrediu. Tornou-se empresário e passou a estudar o setor elétrico. Hoje, ele serve a diversas cooperativas de energia do país e é muito disputado por sua competência e honradez. Quem quer trabalhar, vence. A mão remissa não constrói. A casa de alguém trabalhador está em ordem, com as coisas arrumadas e funcionando. Já a casa do preguiçoso está desarrumada e caindo aos pedaços. Dois jardins com gramado. Na casa de quem trabalha, a grama está podada e cuidada. Na casa de quem não trabalha, o gramado virou matagal. Prezado ouvinte, qual é o tipo de sua vida? Você é do tipo diligente, operoso, trabalhador, ou é do tipo displicente, preguiçoso, sem a devida responsabilidade? Pois eu lhe digo, somente Deus poderá lhe dar esses valores do trabalho, da realização, do progresso, do empreendedorismo, ainda que amador e caseiro. Pois então, confie a sua vida nas mãos do Pai Celestial e torne-se um trabalhador dedicado. Deus há de lhe abençoar, bem como abençoar as obras de suas mãos. Que o Senhor lhe dê a graça de um trabalho eficiente e próspero. Amém.
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1: O que é necessário para alguém ser um cristão? O que é necessário para alguém ser um seguidor de Jesus? O que é necessário para, de fato, alguém ser salvo? Será que nós precisamos seguir ritos, regras? Essas, sem dúvida alguma, são perguntas que surgem e dançam em nossas mentes. E, de fato, essas perguntas têm surgido ao longo da história da igreja. Na chamada igreja primitiva, este assunto veio à tona com uma força muito grande. E é na carta de Paulo aos Gálatas que nós encontramos exatamente essa situação. Logo depois que Paulo os deixou, as pessoas ali passaram a questionar o ensino de Paulo e a sua autoridade. Eles afirmavam que as pessoas que não eram de origem judaica, para se tornarem cristãs, deveriam seguir as leis e os ritos judaicos. E essa posição estava mais uma vez produzindo divisão na igreja. Você notou como muitas vezes a divisão se aloja no seio da igreja? Mas ela começa muitas vezes justificada em nome de algum tipo de prática doutrinária, normalmente uma doutrina nova, uma doutrina que não segue a tradição apostólica. Aliás, em Atos capítulo 15, nós encontramos um concílio da igreja para discutir exatamente as questões doutrinárias. O que aqueles que são crentes, mas não são judeus, deveriam observar? E ali nós temos uma síntese do que de fato eles deveriam observar como discípulos de Jesus. Quando Paulo ouviu o que estava acontecendo, ele escreve esta carta, a carta à igreja da Galácia, ou aos Gálatas, como nós conhecemos. Ele diz ali coisas tão importantes a respeito da mensagem do Evangelho, que eles tinham já recebido. Ele dizia: se alguém pregar Evangelho que vá além daquele que vocês já receberam, que seja anátema. A palavra anátema é uma palavra que descreve algo que é destinado à condenação. Paulo afirma com categoria nessa carta quais são os elementos fundamentais da fé cristã. Ele trata do cerne da questão. Ele explica que as pessoas não podem fazer coisa alguma para herdar as promessas de Deus. As promessas de Deus são um presente, são um dom. Elas não custam nada a ninguém, porque Deus pagou o preço. Por meio do Filho dele, Jesus Cristo, que morreu na cruz e ressuscitou ao terceiro dia, os dons de Deus nos são disponibilizados. O dom da salvação, a santificação por meio do poder do Espírito que nos é dado pela pregação da fé. Todas essas bênçãos são recebidas única e exclusivamente e simplesmente pela fé em Cristo Jesus. E portanto, ao invés de serem prisioneiros da lei, o cristão é livre, livre pela graça de Deus. Obviamente isso não significa que o cristão é livre para pecar, mas significa que o cristão é livre do pecado. Sempre aparece alguém em algum momento para nos contar que servir a Deus implica em seguirmos uma lista de faça isso, não faça aquilo, siga aquilo outro, faça dessa maneira. Mas seguir a Cristo, mais do que isso, ser salvo por Cristo, é uma questão de fé, do que Ele fez por nós e não do que nós fazemos por Ele. Essa é a boa mensagem do Evangelho. Não é à toa que a carta de Paulo aos Gálatas tem sido chamada de a carta magna da liberdade cristã. É o manifesto apostólico do que nós chamamos de justificação pela fé. E o que essa justificação produz? É um tipo de liberdade que não se encontra em sistemas religiosos, mas se encontra no relacionamento que temos com Deus. Paulo dirige esta grande carta de liberdade cristã a essas pessoas que precisavam entender o que era a graça e o que de fato é a liberdade que Cristo nos dá. Aqueles legalistas do passado estavam influenciando as pessoas, tentando fazer com que eles negociassem, por assim dizer, a liberdade que tinham recebido em Cristo, para se tornarem, uma vez mais, escravos da lei. Paulo escreve, refutando aquele falso evangelho, evangelho de obras, a fim de demonstrar a superioridade da justificação pela fé. Nós poderíamos basicamente dividir essa carta em três partes principais. Uma defesa do evangelho da graça, na primeira parte, do capítulo 1 até o capítulo 2, que passa pelo viés apostólico. Ou seja, se Paulo é apóstolo confiado por Deus nessa missão, a sua mensagem tem autoridade. E por isso, essa primeira parte da defesa do evangelho da graça, passa por uma apresentação do ministério apostólico de Paulo e por ratificar a credencial apostólica. A segunda parte é a explicação do evangelho da graça. Então, do capítulo 3 até o capítulo 4, finzinho dele, versículo 31, Paulo explica sobre a justificação pela fé e não por obras. Depois, Paulo fala de justificação pela fé e não pela lei. E, finalmente, ele diz que lei e graça são incompatíveis, como água e óleo. Elas não podem viver juntas. E, finalmente, a terceira parte é o evangelho da graça aplicado. Como disse, a liberdade do evangelho não é uma liberdade para pecar, mas uma liberdade para não sermos escravos do pecado. Então, Paulo explica, no capítulo 5 até o capítulo 6, qual é a posição e a prática da liberdade. Ele fala qual é o poder para a liberdade e, finalmente, o desempenho da liberdade. Isto é, se eu tenho o Espírito de Deus, o Espírito produzirá o seu fruto. E o fruto do Espírito é o que nos basta. O fruto do Espírito nada mais é do que nos fazer alguém semelhante a Cristo. E, em essência, nós não seguimos uma lista de pode, não pode, de faça ou não faça. Nós seguimos a lei do Espírito que em nós habita, que a cada dia nos conforma com Jesus. E por isso, na verdade, nós não deixamos de fazer algo porque está numa lista. Nós deixamos de fazer algo porque o Espírito de Deus habita em nossos corações. E nós fazemos alguma coisa porque somos guiados pelo Espírito de Deus que em nós habita. Obviamente que eu não estou afirmando isso apenas como um ponto místico, onde eu tenho sensações e impressões. Estou dizendo isso à medida em que a instrumentalidade da palavra de Deus, aquilo que a palavra de Deus me diz a respeito da vida, é confirmado pelo testemunho do Espírito que me capacita a viver assim. Por isso, nessa carta, nós encontramos qual é a autenticação da liberdade, a argumentação para a liberdade e a aplicação da liberdade. A palavra de Deus diz assim: já estou crucificado com Cristo, e vivo não mais eu, mas Cristo vive em mim, e a vida que agora vivo na carne, vivo-a na fé no Filho de Deus, o qual me amou e se entregou a si mesmo por mim. Não faço nula a graça de Deus, porque se a justiça vem mediante a lei, logo, Cristo morreu em vão. Capítulo 2, versículos 20 e 21. E ainda o capítulo 5, versículo 1 diz assim: para a liberdade Cristo nos libertou. Permanecei, pois, firmes e não vos dobreis novamente a um jugo de escravidão. O impacto da verdade concernente à liberdade, ele é fulminante e irrefutável. A liberdade não deve ser usada para dar ocasião à carnalidade. Ninguém jamais deveria dizer: bom, se eu não preciso seguir a lei, então eu posso fazer o que eu quiser. Eu posso me embriagar o quanto eu quiser, eu posso praticar toda sorte de promiscuidade. Obviamente que não. O versículo 13 do capítulo 5 nos diz que pelo amor nós servimos uns aos outros. Pelo amor nós servimos uns aos outros. E nós não podemos esquecer que a causa desse amor é o Espírito de Deus que em nós habita. No capítulo 5, nós encontramos o registro do poder da liberdade, andar no Espírito. E os resultados desse poder, o fruto do Espírito, é isso que a liberdade nos dá em Cristo Jesus. Nessa carta, nessa pequena carta, O apóstolo nos apresenta o fato de que Cristo libertou cada crente, cada pessoa que crê nele, da escravidão do pecado, que é a licenciosidade, a libertinagem, e nos livrou da escravidão do legalismo, das regras impostas. E ele nos colocou numa posição de liberdade total. A cruz, ela é transformadora. Ela nos livra da maldição do pecado, a cruz nos livra da maldição da lei e a cruz nos livra da maldição do eu. Sem dúvida alguma, a carta de Paulo aos Romanos é uma carta extremamente importante quando fala sobre justificação pela fé. No entanto, a carta aos Gálatas, que trata de um assunto muito semelhante, ela discute questões mais polêmicas e mostra um tom diferente. Veja só, na carta de Paulo aos Romanos você tem um tom muito mais conciliador. Na carta de Paulo aos Gálatas, que trata também do assunto de justificação, a linguagem é muito mais forte, cortante e objetiva, com linguagens que estabelecem: se alguém anunciar um outro evangelho que vá além da graça, que ele seja anátema. Paulo então defende o evangelho da graça. Ele afirma que o seu apostolado foi concedido por Deus para apresentar esse evangelho e que os falsos mestres estavam torcendo essa mensagem. Paulo lança seu argumento biográfico para garantir a genuinidade do evangelho, da justificação pela fé, mostrando que a mensagem que ele anunciava não era sua própria mensagem, que ele não recebeu da parte dos homens, mas do próprio Deus. E que ele foi submetido, por assim dizer, a um escrutínio. Escrutínio por aqueles apóstolos chamados de colunas em Jerusalém, e que a sua mensagem foi chancelada, reconhecida, e que a autoridade da sua mensagem não devia nada a ninguém. No capítulo 3 e 4, quando ele fala do evangelho da graça e o explica, Paulo apresenta que os Gálatas começaram bem, começaram pela fé em Cristo, porque seguiam o exemplo de Abraão, que foi justificado pela fé, e que esse mesmo princípio ainda vale hoje, que Cristo nos redimiu da maldição da lei, que a promessa feita a Abraão, ela não foi anulada pela lei, ela continua ainda hoje, e os homens ainda são guiados à fé. Os crentes em Cristo são filhos de Deus agora e não estão sob o jugo da lei. Os Gálatas precisavam entender a inconsistência desses argumentos. Abraão, ele usa como analogia, teve dois filhos, mas o filho da promessa era um filho superior àquele que estava atrelado ainda à lei. O evangelho da graça. Os judaizantes tentavam impor sobre eles a escravidão, pervertendo o evangelho. Mas Paulo, ele contrasta, mostrando que a liberdade da fé contra o legalismo traz sempre um resultado eficiente, porque nós vivemos por um estímulo do amor e não apenas pelo estímulo da obrigação. O cristão não é apenas libertado da escravidão, ele é livre da escravidão do pecado e da culpa pela virtude do Espírito que em nós habita. Liberdade, obviamente, não é uma desculpa para a gente se entregar às obras da carne. Ao contrário, ela propicia o privilégio de ver produzir em nós a bondade, o amor, a benignidade, a paciência, o fruto do Espírito, aquilo que o legalismo jamais produzirá.

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1: As boas novas de Deus para você memorizar esta semana aqui na BBN encontram-se em Salmos capítulo 27, versículo 14. Espera no Senhor, anima-te e Ele fortalecerá o teu coração. Espera, pois, no Senhor. Novamente, espera no Senhor, anima-te e Ele fortalecerá o teu coração. Espera, pois, no Senhor. Estas são as boas novas de Deus para você memorizar esta semana aqui na BBN.

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1: Seja agosto, não me vergonho do Evangelho de Cristo, pois é o poder de Deus para a salvação de todo aquele que crê. Romanos 1,16. Um testemunho do Camboja. Recrutado pelo Khmer Vermelho aos 17 anos, Bom ficou totalmente traumatizado pela guerra. Ele viu seus melhores amigos serem mortos. Um dia, a unidade dele capturou um soldado inimigo e lhe perguntou se ele tinha um último desejo. O prisioneiro não pediu um cigarro, como a maioria fazia, mas que alguém lesse para ele uma passagem do livro que ele levava no bolso. Bom começou a ler em voz alta. Jesus disse, mas não conseguiu avançar, sendo interrompido por um ruído estrondoso. Um helicóptero inimigo estava atacando-os. Na confusão que se seguiu, o prisioneiro escapou. No dia seguinte, Bom perguntou ao líder da sua unidade, o que Jesus disse? O líder olhou para ele perplexo. Bom continuou, escute, deve ter sido algo importante para que aquele colega quisesse ouvi-lo antes de morrer. O seu superior ficou bravo e disse a Bom que iria denunciá-lo ao comissário político. Bom sabia que então teria sérios problemas. No entanto, naquele dia, a tropa dele foi atacada e Bom foi o único sobrevivente. Ele continuou sendo um soldado por mais 4 anos. A cada dia, ele se perguntava o que Jesus havia dito. Por fim, ele encontrou uma Bíblia. Bom testemunhou, finalmente consegui ler o que o Jesus disse e decidi que eu também gostaria de morrer ouvindo essas palavras. Ele acrescentou, Deus desejava me salvar. Ele me poupou para que eu pudesse ouvir o que o Jesus disse. A mensagem que o Senhor Jesus tem é de vida e se aplica a cada um de nós.
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